as mãos, porque mãos levantadas é sinal de vitória. 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

de milagres. Aleluia. Recebe o teu milagre em nome de Jesus.

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1: É, senhor. É bem assim.

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1: 23 horas e 1 minuto.
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1: 23 horas e 2 minutos.

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1: Aleluia. Abra sua Bíblia, por favor. Evangelho de João, capítulo 21. Deixa eu explicar para vocês primeiramente o contexto, para vocês entenderem o que é que se trata. Esse episódio do capítulo 21 é logo depois da ressurreição de Jesus. Os discípulos estavam frustrados, desanimados. Pedro havia negado o mestre por ocasião, antes ali quando ele foi levado preso. E depois, eles decidiram voltar à velha vida, à velha prática, ao trabalho. E Pedro decide pescar e os outros companheiros também vão com ele. E diz assim o capítulo 21, versículo 1: depois disto, manifestou-se Jesus outra vez aos discípulos junto ao mar de Tiberíades, ou mar da Galileia. E aí começa esse relato dizendo que estavam juntos Pedro, Tomé, Natanael e outros dois dos seus discípulos. E disse-lhes Pedro: vou pescar. E eles disseram: nós também vamos com você. E foram e subiram para o barco, e naquela noite nada apanharam. Diga, naquela noite nada apanharam. Bateram rede a noite toda e nada. Estavam desanimados, frustrados, em crise. Pedro cheio de acusação na mente, envergonhado, uma guerra tremenda, enorme na sua mente. Por que que eu traí o mestre? Por que que eu fiz isso? Lembra do lance lá, que o galo cantou as três vezes e Pedro negou a Jesus, negou e o galo cantou para lembrar-lhe, como Jesus havia anunciado, que na hora da guerra mesmo, vão ver para valer, que ele não teria força para ficar firme. E ele disse: eu não, estou preparado. E deu no que deu. E agora ele está desanimado, frustrado, envergonhado, sob acusação constante de Satanás na sua mente. E aí ele toma a decisão: vou pescar. E os amigos, os discípulos: nós também vamos. E nesse ponto eu queria que a gente parasse agora e que você falasse com Deus. Queria que você orasse, pedindo ao Espírito de Deus que fale o seu coração. Peça ao Senhor: Senhor, fala comigo. Manifesta a glória do Senhor na minha vida. Fala ao meu coração. Eu preciso de uma palavra do Senhor. Se você precisa de renovo, você diga isso para Ele. Se você precisa de perdão, de restauração, de graça, você precisa de uma unção nova. Você sabe as lutas que você tem passado, as guerras que você tem enfrentado. Você sabe se você está desistido ou não, porque eles, os discípulos, estavam desistidos. Fale com o Senhor. Peça ao Senhor. Talvez você está desistido por causa do seu casamento, está frustrado. Casou com a mulher que você sonhou e a coisa está dando tudo errado. O homem que você sonhou ser muito fera, um guerreiro, um cara muito fera, e deu tudo errado. Pai, eu quero apresentar no teu altar as nossas vidas, cada pessoa que está presente aqui, e pedir: Senhor, ministra a tua graça sobre nós. Fala conosco. Meu Deus, aqueles que estão desistidos voltam hoje para o campo de batalha. Aqueles que estão frustrados, desanimados, feridos, decepcionados, são alcançados por tua graça hoje. Aqueles que estão sob acusação por causa de pecado, de desobediência, receberão de ti a graça. e aqueles, meu Deus, que não estão passando por nenhuma dessas guerras, mas precisa aprender da parte do Senhor a estender a graça em favor da vida daqueles que frustraram, que nos frustraram, que pecaram, que nos decepcionaram, que nos feriram e que a gente esperava tanto deles, e na hora H eles falharam. E é assim que Jesus os encontra. Volta a sua atenção para cá. E Jesus chegou na beira da praia, e depois que eles passaram a noite toda e nada apanharam, aí Jesus gritou com eles e disse-lhes: filhos, tendes aí alguma coisa para comer? E responderam-lhe: não. Versículo 6, e ele lhes disse: lancem a rede para o lado direito do barco e achareis. Lançaram a rede, pois, e já não podiam tirar a rede, puxar a rede de volta, diante da multidão de peixes que apanharam. Então aquele discípulo a quem Jesus amava disse a Pedro: é o Senhor. Esse discípulo aqui que se denomina como alguém que Jesus amava e tal, é João. E ele diz: é o Senhor. E quando Pedro ouviu que era o Senhor, colocou uma túnica, porque ele estava nu. Só imagino que ele está só de, como dizia o povo antigo, de siloura, né? Um calção samba canção, alguma coisa assim. E quando ele ouviu falar: é o Senhor, ele vestiu a roupa e pulou no mar. E os outros discípulos foram com o barco, porque não estavam distantes da terra, senão quase 200 côvados, 100 metros mais ou menos, levando a rede cheia de peixes. E logo que desceram para a terra, viram ali brasas, e um peixe assado, e pão. E disse Jesus: tragam agora dos peixes que vocês pegaram. Então Pedro subiu e puxou a rede para a terra, cheio de 153 grandes peixes. E sendo tantos, não se rompeu a rede. E disse-lhe Jesus: vinde, comei. E nenhum dos discípulos ousava perguntar: quem é o Senhor? Porque todos reconheceram que era Jesus. Chegou, pois, Jesus e tomou o pão, e deu-lhes, e da mesma forma, ou semelhantemente, deu peixe também para eles comerem. E já era esta a terceira vez que Jesus se manifestava aos discípulos, depois de ter ressuscitado dentre os mortos, e depois de terem jantado. Disse Jesus a Simão Pedro: Simão, filho de Jonas, você me ama mais do que a estes? E ele respondeu: sim, Senhor, tu sabes que te amo. E Jesus então diz: apascenta os meus cordeiros. Tornou a dizer-lhe segunda vez: Simão, filho de Jonas, amas-me? Disse-lhe Pedro: sim, Senhor, tu sabes que te amo. E Jesus responde: apascenta as minhas ovelhas. Terceira vez, disse Jesus: Simão, filho de Jonas, amas-me? Simão entristeceu-se por ter-lhe perguntado pela terceira vez: amas-me? Ou tu me amas? Disse-lhe Pedro: Senhor, tu sabes tudo. Tu sabes que eu te amo. Então disse Jesus: apascenta as minhas ovelhas. O apóstolo Pedro é símbolo de um homem inconstante, como o pêndulo de um relógio. Ele oscilava entre as alturas da fé e as profundezas da covardia. Sempre explosivo, falava sem pensar, sanguíneo, agia sem refletir. E ele era capaz das afirmações mais sublimes acerca de Jesus, para depois dar um show, ter atitude de se envergonhar. Num momento expressava uma fé grande, robusta, no outro vacilava com atitude de incredulidade. Pedro chegou ao ponto de negar Jesus, suas convicções, sua fé e seu Senhor. Ele desceu os degraus da queda ao julgar-se melhor do que todos os condiscípulos, ao seguir Jesus de longe, ao se inserir no meio daqueles que zombavam o Mestre, e ao negar repetidamente e até com impropérios que o conhecia. Pedro chegou ao ponto de desistir de tudo, desistiu de ser discípulo. A única coisa que sabia fazer era chorar amargamente e largar o seu leito com grossas lágrimas. Mesmo Pedro tendo desistido de si mesmo, Jesus não desistiu de Pedro. Diga assim: Jesus não desistiu de Pedro. Diga: eu creio. Jesus não desistiu de mim. Agora olha para quem está do seu lado e põe a mão, agora não é para sacudir, não é, é para dar um carinho assim no ombro assim, e fala assim: Jesus não desistiu de você. Por isso, em Marcos capítulo 16, versículo 7, assim que ele ressuscitou, ele mandou um aviso para Pedro: avisem para Pedro que eu quero me encontrar com ele. Jesus nunca desiste dos seus. E o que que Jesus faz para restaurar Pedro? Jesus decidiu procurar Pedro, ir ao encontro de Pedro. Preste atenção, líderes de células, discipuladores, a ovelha perdida não volta para o aprisco sozinha. Que verdade tão sublime, tão forte. Parece muito óbvia, mas em geral a gente esquece. Discípulo aprontou, pisou na bola, outros falam pisou no tomate, desviou, foi para a gandaia, foi para o mundão, aprontou, e a gente fica assim: bem, ele sabe o caminho, ele sabe que eu amo, eu estou orando por ele, eu estou aqui, então estou esperando ele voltar. Volta? Não volta, porque não tem força para voltar. Você já parou para pensar nisso? Não tem força para voltar. Chega a época do Pedrão, né? A gente queria que ninguém nem passasse lá por perto, aqueles que têm luta nessa área, para não ir atrás do trio, ou atrás da massa. E ali o trio fica fixo, é assim? Vai falar: ah, muito bem. Nem quem foi não vai me contar. Não, rapaz, a gente sabe. Não tem trio ali, né? Fica um palco de um lado ou do outro, não é isso? Você está filmando isso, não está? Bem, bem, vamos lá. Estudiosos dizem que ovelha é míope, ela não sabe achar o caminho de volta sozinha, e tem ainda uma bichaiada no lombo dela, no ouvido dela. Isso é, tem demônios pressionando, usando pessoas, fazendo de tudo, falando ao ouvido, pressionando, literalmente pressionando. A pessoa não tem força para voltar. Aqueles que tropeçam e caem, não se restauram sozinhos de suas quedas vergonhosas. Alguém tem que ir ao encontro delas. Por isso que Jesus diz: o bom pastor dá a vida pelas ovelhas. Perdeu uma das 100. Ah, perdeu uma só. Sobraram 99, ele deixa as 99 no aprisco, estão guardadas, protegidas, e vai buscar aquela que se perdeu. A gente tem dificuldade de praticar isso. Mas quando era a gente que estava caindo, ficava na esperança de que alguém viesse para dar um abraço, para dizer eu te amo. Volta, filho. Levanta, filho. Deus ama você. Eu vim aqui para orar por você. É verdade ou não? E depois esquece, né? Precisamos tomar a iniciativa. Olha para quem está do seu lado e diga: tome iniciativa. Vá buscar as desistidas. Vá buscar as ovelhas desistidas. Diga-se: não é a ovelha ferida que procura o pastor, mas o pastor que vai em busca da ovelha perdida, ferida, desviada. Jesus não apenas nos ensinou essa verdade, Ele também praticou-a, dando-nos o exemplo. Para para pensar, Jesus investiu quase três anos e meio na vida de Pedro. O cara era ali um dos três, entre os 12, ele tinha três que eram muito chegados. E o cara depois decepciona Jesus, mas decepciona feio. E ele podia dizer assim: olha isso aí, investi tanto, apostei tanto, acreditei tanto, dei dons, dei autoridade, dei unção, dei graça, e ele faz o que fez comigo. Não vou buscar, não vou atrás, não merece. Jesus toma a decisão de não esmagar Pedro. Quando Pedro chega lá na praia, Jesus não vira para ele e diz assim: Pedro, tu é um banana, tu é um covarde, tu é um traíra, você aprontou comigo. Qual é a tendência da gente fazer o quê? Dar uma geral. É ou não é? Sim ou não? Seu traíra, seu traidor, seu fraco, você me negou, investi tanto em você, Pedro, te dei autoridade sobre os demônios, sobre as enfermidades, te dei tanto, avisei tanto que eu ia ser crucificado, mas que eu iria ressuscitar, e você pisa na bola desse jeito, rapaz. Ele não faz isso. Ele chama para comunhão. A estratégia que Jesus, a dica que Jesus dá: passa lá na sua casa, lá na sua cela, um almoço assim, e convida os que esfriaram, os que desviaram, os que se perderam pelo caminho. Amém? Porque o que é que Jesus faz? Abençoa a vida deles. Lançaram rede a noite toda, não arrumaram nada, não pegou nada, tudo frustrado. O que é que Jesus faz? Hein? Diz assim: faz um milagre para eles, diga. Você já tinha pensado nisso? Meus filhos, joguem a rede para o outro lado, vocês vão pegar. Eles... 153 grandes peixes. João diz assim: o quê? Isso é Jesus. É Jesus, Pedro. Pedro... Largou a rede na hora, que o sanguinão é assim, é para a hora, né? Hein? É para a hora. E psiu, saiu desesperado nadando, não quis nem saber mais de peixe. Que nem saber se ia afundar lá a rede com o barco e tal, não ajudar os meninos, nada. Sai correndo desesperado nadando e vem até Jesus, naquele impacto todo. Imaginou? Ele vem, primeiro, olha que coisa poderosa. Ao ouvir que é o nome de Jesus, Pedro toma uma atitude imediata, porque aquele nome fazia bem ao ouvido dele. Pedro gostava de ouvir o
2: de Jesus, aquele nome era familiar, aquele nome era o nome que ele viveu e conviveu 3 anos e meio.
1: Aleluia! É Jesus. Pá! Explodiu um negócio dentro do peito dele e ele saiu. Imaginou quando ele chega naquele pique todo nadando, aí a hora que ele chega, vem aqui bonito, vem aqui. Boa, gostei, toca aqui. Porque eu tinha chamado o outro, falei, bonito, mas ele vacilou, bonito é você, toca aqui. Tá vendo? Tem que curar a alma, rapaz. Falou que é bonito, você fica assim, será que sou eu mesmo? Não é não? Você imaginou, o cara vem nadando. Estava lá super frustrado, decepcionado por ter traído o mestre. Um dia depois de uns dias que ele ouve o nome de Jesus, ele no impacto ele sai. Imaginou ele chegar naquele cansaço todo, naquela alegria, meu. É Jesus. Aí Jesus virá para você, rapaz, você é um à toa, você é um traíra. Dá para entender isso? Que coisa terrível para o coração de Pedro, que já estava desgraçado, que já estava destruído, arrasado. O que Jesus fez? Quando eles chegam, tem comida, tem pão e tem peixe. Qual é a dica? Faça uma celebração, uma confraternização e convide esse povo que sumiu. E não é para dar geral neles não, é para empurrar comida neles. Para encher de amor. Amém? Encher de amor, diga. De novo. Pronto. E aí já quebrou todas as resistências, não? Hein? Aí Jesus não esmaga Pedro. Isaías diz que ele não esmagará a cana quebrada, nem o pavio que fumega. É. Não vai pegar e não vai acabar de... Sabe, então um toquinho de cigarro, joga no chão e faz assim. Torcida que fumega, ele não vai fazer, vai é... soprar. Está meio amassado, ele vai ajeitar. Está quebrado, ele vai encanar. Comentarista bíblico William Barclay disse: Jesus estava ansioso para consolar o pecador arrependido do que castigar o pecado. Qual era o desejo de Jesus? Trazer consolo ao pecador arrependido, ao invés de trazer castigo. Talvez o que Pedro mais esperasse fosse uma reprimenda severa de Jesus. Pedro havia prometido ir com Jesus até a morte. Mesmo que os outros discípulos o abandonassem, sua arrogância tornou-se notória. Pensando ser mais forte do que os outros, tornou-se mais fraco. Sua autoestima estava no pó. Ele se sentiu o pior dos homens. Jesus então vem a ele, não para esmagá-lo como uma cana quebrada. Ao contrário, prepara-lhe uma refeição, conversa com ele com discrição e faz perguntas endereçadas ao coração. O que Jesus pergunta? Tu me amas? E ele responde: sabes que te amo, Senhor. Te amo, Senhor. Te amo. Me levanta do chão. Me dá o teu perdão. Então Jesus responde: volta para a missão. Sabes que te amo, Senhor, te amo, Senhor, me dá o teu perdão. Jesus tomou uma decisão de despertar o amor de Pedro. Em vez de confrontar Pedro, fazendo-o lembrar das suas vergonhosas quedas, Jesus toca de forma sensível no âmago do problema, perguntando-lhe: tu me amas? Quantas vezes Pedro negou Jesus? Quantas? 3. Quantas vezes Jesus perguntou a Pedro: tu me amas? 3. Quantas vezes Pedro respondeu: te amo? 3. Uau! Chega lá. Quando Pedro caiu, seu eu estava sentado no trono da sua vida. Para Pedro se levantar, Jesus precisava estar no trono do seu coração. O amor é o maior dos mandamentos. O amor é o cumprimento da lei. O amor é a prova inequívoca que somos verdadeiramente discípulos de Jesus. A condição única exigida a Pedro para voltar-se para Jesus e para reingressar-se no ministério era demonstrar seu amor a Jesus. O que chama mais atenção nesse texto é exatamente o que Jesus não disse. Jesus não o acusou. Não lançou no rosto de Pedro, não jogou na cara. Não fez ameaça, mas simplesmente quis a confissão do coração do discípulo quebrado. Estava quebrado, moído. Simão, filho, tu me amas? Simão, filho de Jonas, tu me amas? Sim, Senhor. Tu sabes que te amo. Talvez por isso Pedro, anos mais tarde, quando escreveu a sua carta, 1 de Pedro, capítulo 4, versículo 8, ele diz: porque o amor cobrirá multidão de pecados. O amor cobrirá multidão de pecados. O que é que o pai do filho pródigo faz quando o filho vem ao encontro dele? O que, que ele faz? Abraça-o. O filho preparou um discurso para pedir perdão e para dizer que não tinha mais dignidade, não era digno de ser chamado seu filho. O pai não quer ouvir, o pai simplesmente o abraça. Não era digno de ser chamado seu filho, o pai não quer ouvir, o pai simplesmente o

Eu sou baiano em quase todas as coisas, menos nessa comida. Só que eu parei o carro em frente a uma casa que o cheiro era de churrasco. Aí eu entrei na casa onde tinha o caruru e o vatapá com o cheiro de churrasco. Oh, meu Deus. E aí eu fui encarar o cheiro de quiabo. É muito para mim. Que a gente não faz por discípulo? Que a gente não faz? Vamos lá. Jesus toma a decisão de curar as memórias de Pedro. Jesus preparou a cena para conversar com Pedro. Quando Pedro negou Jesus, ele estava diante de quê? Diga, de uma fogueira, diga. Aí estava frio, ele foi ele se aquentar, e aí vem uma criada e pergunta, você não é discípulo dele? Eu não. Então ficou muito nítido. A traição, o fogo, lembrava isso. Aí quando Jesus vai encontrar com Pedro para curar as memórias dele, Pedro chega e encontra o quê? Uma fogueira. Um braseiro, uma fogueira na praia. Quantas vezes Pedro negou? Quantas oportunidades Jesus deu a Pedro de reafirmar o seu amor? 3 vezes. Esse amor, esse interesse de Deus é fantástico. Ele ama você e Ele quer curar essas memórias. Essas imagens que você tem de derrota, de traição, de vergonha. Trocar, te dando oportunidade para reafirmar o seu amor. Agora, toda vez que Pedro vê uma fogueira, ele lembra da sua última confissão, porque a nossa última confissão cancela a anterior. E a última confissão é, eu te amo. Eu te amo. Te amo, eu te amo. Sabes que te amo, Senhor. Te amo, Senhor. Te amo. Me dá o teu perdão. Me levanta do chão.

Eu quero orar com você. Eu vou chamar várias pessoas ou várias situações aqui, e a que encaixa com você, você vem. Eu quero chamar aqui à frente para a gente orar por você, ungir você. Eu quero chamar aqueles que estão ou estavam até agora desistidos, que permitiram que as lutas sucumbissem você, paralisassem você. Alguma coisa aconteceu.

você paralisou, frustrou, voltou atrás, esfriou. Eu quero chamar também aqui à frente aqueles que têm sido levantados por Deus para pastorear. É, o líder de célula é pastor, é pastora. O discipulador é pastor, é pastora. E eu quero te chamar aqui. Deus, eu quero que o Senhor enche o meu coração de amor por aqueles que o Senhor confiou a mim e que eles me decepcionaram, que me frustraram. Oh, Jesus. E eu também quero chamar você que quer apresentar diante de Deus as vidas que ficaram perdidas no meio do caminho. Você está lembrando, o Espírito de Deus traz ao seu coração nomes de pessoas para você orar por elas, gente que Ele confiou a você. Eu quero orar com você que está frustrado com o discípulo que te traiu, que te negou, que aprontou, que você investiu, que você confiou, mas que negou você, que decepcionou, que vacilou, que pecou, que desobedeceu. Você vê que eu estou chamando vários grupos aqui. Aleluia. Jesus toma a decisão de colocar Pedro de volta no ministério. Jesus então, depois de ouvir Pedro por 3 vezes dizer: eu te amo, eu te amo, eu te amo, Jesus lhe diz nas 3 vezes: apacenta as minhas ovelhas. Apacenta as minhas ovelhas. Apacenta as minhas ovelhas. Jesus restaura não apenas a vida espiritual de Pedro, mas também o seu ministério como apóstolo e o seu trabalho como pastor de rebanho. A atitude de Jesus em relação a Pedro lança luz sobre a atitude que a igreja deve ter em relação àqueles que caíram e que precisam ser restaurados. Que Deus nos dê a sabedoria e o amor para agirmos de modo semelhante. Quem muito foi perdoado consegue estender graça. Mas uma pessoa que não aprontou muito na vida, uma pessoa mais certinha, ela tem dificuldade de estender graça àqueles que vacilam, porque ela não entende. Poxa, eu sempre fui firme, eu nunca vacilei, como é que esse está sempre vacilando? Então ela acaba estabelecendo um padrão para os discípulos, para as ovelhas, de qualidade espiritual, e que quando eles vacilam, ela tem dificuldade de liberar graça, de ir lá abençoar, de abraçar, de buscar, de dar fazer uma celebração, uma festa, dar um churrasco. Apacenta as minhas ovelhas. Jesus estava entregando aos cuidados de Pedro o que existe de mais precioso no universo, que são as suas ovelhas. E Jesus havia comprado com o seu próprio sangue. O Senhor está dizendo: Pedro, nem você acredita mais em si mesmo, mas eu acredito em você. Vai e apacenta as minhas ovelhas. E como eu tive misericórdia de você, estenda misericórdia a elas. Conte para elas que o Senhor te perdoou. Eu queria que a gente erguesse a nossa voz ao Senhor. Aqueles que foram confiados a você e que por algum motivo se perderam no caminho, você que quer vê-los de volta no caminho do Senhor, você já sabe, você é quem vai buscá-los. Jesus foi encontrar-se com Pedro. Diga assim: Senhor Jesus, aqueles que o Senhor confiou a mim, eu não abro mão deles, eu vou buscá-los. Enche o meu coração de amor e te peço, perdoa meu egoísmo, perdoa minha dureza de coração e me enche de amor
para que eu vá buscá-los. E nesta hora, eu dou um comando a Satanás e seus demônios: soltem aqueles que Jesus me confiou. Eles são do Pai, foram lavados pelo sangue do Cordeiro. Portanto, eu sou boca de Deus, os braços de Deus, as mãos de Deus, os olhos de Deus, os pés de Deus, para buscá-los, para alcançá-los. Abra os braços, os dois braços, e diga: filhos, voltem. Eu quero que você abra os braços e fale o nome dessas pessoas. Põe o fundo musical, continua com a música. Aí falando o nome das pessoas que você quer de volta, que você quer de volta no caminho.

Eu quero, em nome de Jesus, declarar em alto e bom som que aquelas pessoas que saíram do nosso meio, porque o Senhor tirou, elas não são nossas. Mas aquelas que saíram do nosso meio, da célula, do ministério, e que foi o inimigo quem tirou, o pecado quem as arrastou, algum problema de relacionamento, alguma coisa aconteceu, eu quero, em nome de Jesus, declarar: filhos, voltem. Filhos, voltem, em nome de Jesus. Agora, aqueles que, como Pedro, que vacilaram, erga sua voz e ore assim comigo: Senhor Jesus, eu entendi teu recado, e eu respondi o teu chamado. Lava-me com teu sangue, perdoa-me, purifica-me, lava-me, transforma-me, perdoa-me e unja-me, e eu volto para a missão, que é cuidar das vidas, em nome de Jesus, amém. Aleluia.

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1: Vinte e três horas e 44 minutos.

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Glorifica aquele que reina. 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

0: Aleluia!
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4: Meia-noite e 5 minutos.
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7: 1:03.
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0: 1:22.
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0: 1:42.
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0: 1:58.
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Levando vasos da casa de Deus para comer.

0: 2 horas e 50 minutos.
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0: Paulo? Tu tá sentindo o que eu tô sentindo, Paulo?
1: Eu tô sentindo uma coisa muito boa aqui, Silas.
0: O chão tremeu, as paredes se moveram. Todos os presos foram soltos.
1: É?
0: Só que tem um problema, Paulo. O imperador da Roma vai nos chamar e vai nos perguntar

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0: 3:35.
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1: 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Já liguei, já troquei a primeira, hein? Vou soltar a embreagem.

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fecha e o quebra. E o povo teve que passar todo enquanto que ele estava. É, ele ficou ligado, dando glória, aleluia. De repente o servo né, Jesus expôs, batiza o irmão com o Espírito Santo. O irmão começa a falar a língua estranha, não se cuida de ficar sentado, fica de pé e começa a marchar. Tudo que arrumar, que é gravatado, e o ônibus vira alvoroço. O motorista para o ônibus e pergunta: que negócio é esse que está acontecendo aí? Alguém diz: motorista, como é que dentro ficou doido? Tá falando uma língua que ninguém entende. E quando a gente toca de leva choque, meu Deus do céu, o que é que a gente faz? Ah, vamos descer esse camarada aí, chamar o guarda pra fazer alguma coisa, levar pro hospital, levar pro manicômio. Aqui dentro ele não pode ficar. Desceu, irmão, e todo o povo desceu pra ver o que daria. Fizeram uma roda, aquela multidão era todo benzimento, toda ave maria. Foram chamados.

ministério. Aí foi que o povo ficou assombrado e disse: ai, gente, ninguém encosta não. Ninguém encosta que esse negócio pega. E pega mesmo, irmão. Fica do lado do crente que dá glória.

0: Que o Senhor te abençoe e te guarde. Que o Senhor faça resplandecer o seu rosto sobre ti e tenha misericórdia de ti. Que o Senhor sobre ti levante o seu rosto e te dê a paz, a paz, a paz, a paz, a paz, a paz, a paz. Deus abençoe o povo de Deus. Deus abençoe o Brasil.
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0: 3:58.
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0: Aleluia! 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
5: 4 horas e 35 minutos.

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A paz do Senhor, povo de Deus, bom dia, povo querido, povo abençoado, como é bom estarmos aqui mais um dia para juntos nós louvarmos e adorarmos a Deus. Gratidão a Deus, porque deitamos, dormimos e acordamos, porque o Senhor nos sustentou. Gratidão a Deus por tudo quanto Ele tem feito. Estamos iniciando mais um dia abençoado na presença do Senhor Jesus. Aleluia! Eu tenho certeza que esse dia será um dia de bênção, um dia de vitória para você, um dia de realizações, um dia em que você vai viver o mais de Deus na tua vida. Glória a Deus! Está iniciando agora o nosso programa Amigo de Oração, porque aqui nós vamos orar juntos, sentir a presença de Deus juntos, clamar a Deus juntos. Esse também é o programa Palavra de Vida, porque aqui nesse programa hoje você vai receber uma palavra de Deus para o teu coração. Fica ligado aí, porque Deus vai falar com você através dos louvores, através das orações. Ó, você já vai começar ouvindo um louvor abençoado agora, e daqui a pouquinho eu já quero orar com você. Já manda o seu pedido de oração, porque eu quero orar com você daqui a pouquinho.

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1: Glória a Deus, louvores lindos, abençoados. E agora, neste momento, eu quero orar com você. Você que está me ouvindo agora, através da audiência da nossa rádio, a Rádio FM Vida, você que me ouve agora do trabalho, do Uber, você que está em casa ouvindo, se arrumando para ir trabalhar, você que acabou de acordar nesta manhã abençoada, eu quero orar com você. Apresentar a Deus em oração a sua vida, a sua necessidade, a sua casa, a sua família, nesse momento. Vamos juntos orar agora. Querido Deus e eterno Pai, Pai do nosso Senhor e Salvador Jesus Cristo, Pai, nesta manhã tão abençoada que o Senhor preparou para nós queremos te agradecer, Senhor, por tudo quanto o Senhor tem feito. Te agradecemos por tua infinita bondade, misericórdia, teu amor, compaixão, fidelidade. Te agradecemos, pois deitamos, dormimos e acordamos, porque o Senhor nos sustentou. Ó Pai, eu louvo a ti, engrandeço o teu nome, porque mais uma vez a tua misericórdia nos alcança, a tua graça nos alcança. E esta manhã, Pai, este dia tão abençoado é mais uma oportunidade que o Senhor nos concede para adorarmos a ti em espírito e em verdade. Eu apresento a ti nesta manhã a vida dos teus filhos, amigos, ouvintes desse programa. Ó Deus, o Senhor conhece cada um deles, o Senhor conhece a necessidade dos teus filhos. Eu apresento a vida de cada um deles agora em oração. Visita agora, Senhor, a nossa irmã Zezé, visita agora, Senhor, a irmã Maria Clarice, a família dela, a casa dela, os filhos, visita agora a irmã Silvoneide, visita agora, Senhor, em oração, ó Pai, o pastor Rodrigo, a irmã Marlene, a sogra do pastor Rodrigo, visita agora a Tony, visita agora o presbítero Walter, a irmã Naildes, visita agora o irmão Anderson do Dina Borges, visita agora, Senhor, o nosso pastor presidente, o pastor Silvio, evangelista Devan. Ó Deus, a missionária Maíque, visita agora, ó Pai, todos os teus filhos que estão ouvindo este programa. O nosso amigo Dr. J. Batista, todos os irmãos que trabalham, que cooperam para o crescimento dessa rádio que abençoa tantos lares e tantas famílias. Deus, visita as famílias dos teus filhos. Deus, eu te apresento esta cidade agora nas tuas mãos. Vai em cada bairro, em cada rua, vai livrando, protegendo, guardando, abençoa os governantes, as autoridades por ti constituídas. Ó Deus, visita agora os hospitais, os presídios, vai visitando aqueles que estão enfermos com cura, aqueles que estão cativos com libertação. Visita agora essa pessoa que está trabalhando, que está na empresa, que está indo trabalhar, que está no Uber. Todos os teus filhos que estão ouvindo esta oração agora, que sejam alcançados, ó Pai, alcançados pela tua bênção, alcançados pela tua mão, em nome de Jesus eu apresento a ti a vida dos teus filhos, o lar dos teus filhos, abençoa eles em todas as áreas, em nome de Jesus, em nome de Jesus. Toma posse desta oração, em nome de Jesus, que programa abençoado, que maravilha. Ó, deixa Deus falar com você agora, através desses louvores.
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Maravilha, glória a Deus. Que louvor lindo, né, irmãos? Que louvor abençoado. Tanta gente abençoada na audiência, tanta gente abençoada ouvindo o nosso programa. Eu quero mandar um alô especial para os nossos amigos ouvintes, aqueles que estão sempre aqui, né, conosco, aqueles que estão sempre nos ouvindo. Você que deseja também receber um alô especial, né, que eu mande um abraço para você, mande a sua mensagem para nós, tá bom? Mande a sua mensagem, fala de onde você está nos ouvindo, porque eu quero mandar um alô para você também. Eu quero receber o seu pedido de oração e orar por você também. Mas está conosco na audiência e todos os dias está aqui conosco também, nos ouvindo. Sempre manda mensagem, sempre manda o pedido de oração. A nossa Zezé, né? Glória a Deus. Maria José do Itapuã, missionária Zezé. Todos os dias, ela não perde. Ela está sempre conosco aqui ouvindo. Também a irmã Maria Clarice. Irmã Maria Clarice do Moisés Reis, todos os dias está na audiência. Irmã Silva Neide, do Recanto das Árvores. O irmão Anderson do Dinaborges. Deus abençoe esse povo abençoado. Pastor Rodrigo, sempre está conosco.

0: conosco. A irmã Marlene, a sogra do pastor Rodrigo, todos os dias ouve o programa abençoado. Glória a Deus, tanta gente boa, irmãos de Salto da Divisa, irmãos lá do Salto da Divisa que ouve o programa, tem irmãos de Valença, irmãos lá de Valença da nossa igreja lá que também acompanham o programa, presbítero Walter, não posso me esquecer do nosso irmão Walter. Deus abençoe, irmão Walter, um abraço, irmã Nailde, Stone, Deus abençoe, Tony, Deus abençoe todos os irmãos que ouvem o nosso programa. Você que está aí na audiência hoje nos ouvindo, Lázaro, Bia, pastor Adson, pastora Renata, que são também apoiadores do nosso programa, Deus abençoe vocês de uma forma poderosa, especial. Ah, esse é o programa do seu amigo de oração, porque aqui nós oramos juntos. Esse também é o programa Palavra de Vida. Por que Palavra de Vida, pastor Felipe? Porque todos os dias de segunda a sexta você recebe uma palavra de Deus para o teu coração. E essa palavra você vai receber agora. Eu só quero dedicar um louvor para esses irmãos que estão nos ouvindo agora, para esses amigos ouvintes. E depois deste louvor, você já vai receber esta palavra de vida para o teu coração. Fica ligado aí. Glória a Deus, que louvor abençoado. Não é verdade, irmãos? Que louvor abençoado, que programa abençoado. Você hoje já ouviu louvores para edificar a tua fé, a tua vida, fortalecer a tua vida em Deus. Você já recebeu uma oração poderosa, aleluia. Você também já ouviu agora esse louvor que diz, eu não mudo. Olha o que o Senhor está dizendo para você. Eu não mudo. Esta palavra é poderosa. O teu Deus, ele não muda. O teu Deus, ele permanece fiel para sempre. A palavra que eu quero deixar para o teu coração hoje é uma palavra de fé, de esperança, é algo simples, mas poderoso, e eu tenho certeza que Deus marcou pessoas hoje para ouvir esta palavra. Deus preparou este programa hoje para falar ao teu coração, filho, filha, descansa, porque eu não mudo, eu ainda sou o mesmo, eu tenho poder para acalmar o vento, eu tenho poder para acalmar essa tempestade, eu tenho poder para entrar contigo nessa fornalha e o fogo não te queima, aleluia! Eu tenho poder para entrar na cova do leão e fazer o leão jejuar. Muitas das vezes nós nos apegamos às coisas passadas, nos lembramos das coisas que Deus já fez, e isso é maravilhoso, isso fortalece a nossa fé em Deus, a nossa confiança, a nossa esperança, e aí nós nos lembramos que Deus deu vitória a Davi contra o gigante, contra o urso e leão, que Deus derrubou as muralhas para o povo, que Deus abriu o mar para o povo passar, tantos outros milagres que nós nos lembramos, não é verdade? Se você parar agora nesta manhã para se lembrar dos milagres que Deus já fez na tua vida, das bênçãos que Deus já operou na tua vida, ah, existem muitos testemunhos para contar. Deus já fez muitos milagres por você. E hoje ele está dizendo, eu não mudo, eu sou o mesmo, eu ainda faço. Eu ainda abro o mar que está fechado, eu ainda abro as portas que estão fechadas. Eu ainda caminho contigo na fornalha, eu ainda enfrento esse gigante por você e te dou a vitória e declaro que a vitória é tua. Aleluia. Creia nisso, irmão, porque em Cristo nós somos mais do que vencedores. O inimigo tem tentado te vencer, te paralisar. O inimigo tem tentado te vencer com o medo, com a incerteza, com a dúvida, com a insegurança. As lutas que vieram contra ti, vieram para ameaçar a tua fé, a tua confiança em Deus. Mas a palavra de Deus para você hoje é permaneça confiando. Porque o salmista diz no Salmo 125, aquele que confia no Senhor é como monte Sião, que não se abala, mas permanece para sempre. Deposite em Deus a tua fé, deposite em Deus a tua confiança. Faça como Davi quando foi enfrentar aquele gigante, todo mundo olhava e via o problema, mas ele viu uma oportunidade para viver milagre. Eu estou dizendo para você nesta manhã que esse problema que surgiu na tua vida é uma oportunidade para que você possa viver milagre. Eu estou dizendo para você nesta manhã que esse problema que apareceu na tua família, na tua casa, na tua saúde, não passa de uma oportunidade para você viver milagre, porque o teu Deus é Deus de milagre, nele você é mais que vencedor, ele é o Deus que não te deixa, ele é o Deus que não te abandona, ele é o Deus que está contigo todos os dias, ele é aquele que te guarda, que te livra, que te protege, e nesta manhã ele fala ao teu coração, e ele está dizendo para você: aquieta a tua alma, descansa nas minhas promessas, confia em mim, porque eu sou teu Deus e eu não mudo. Eu ainda abro o mar, eu ainda fecho a boca do leão. Eu ainda sou Deus que te dou vitória, nunca perdi uma batalha. Descansa o teu coração em Deus, porque ele tem cuidado de ti. Toma posse desta palavra hoje. Toma posse desta palavra hoje. Deus tem cuidado de ti. Descansa no Senhor. Confia no Senhor. Espera no Senhor, porque ele tem cuidado de ti. Você é um sobrevivente. Muitas lutas você já passou. Muitas guerras você já enfrentou. Muitas das vezes o inimigo já tentou te vencer, te destruir. Mas a mão de Deus tem te guardado. A mão de Deus tem te escondido, tem te preservado. Você é um sobrevivente. Você é mais do que vencedor em Cristo Jesus. Toma posse desta palavra em nome de Jesus. Fica ligado aí, porque Deus ainda vai falar muito com você nesse programa hoje. Deus vai falar com você ainda através dos louvores. Ainda vai ter oração para você ouvir. Então fica aí, porque Deus tem algo especial para você nesta manhã.
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0: Glória a Deus, esse programa hoje está muito, muito, muito abençoado. Louvores abençoados, uma palavra abençoada. Você já recebeu uma oração poderosa? Eu quero orar com você de novo. Você que recebeu esta palavra agora, eu quero orar com você mais uma vez. Liga o teu pensamento em Deus. Aonde você estiver agora, liga o teu pensamento em Deus e receba esta oração. Ó Pai, mais uma vez em oração, Senhor, eu quero agradecer a Ti por este programa, eu quero agradecer a Ti por esta manhã. Mais uma vez eu quero agradecer a Ti por este dia tão abençoado que o Senhor preparou para nós. Deus, obrigado por falar conosco através desses louvores lindos e abençoados. Obrigado por falar conosco através desta palavra poderosa. Nós cremos que Tu és o Deus que não muda, Tu és o mesmo. O Senhor ainda é o Deus que abre mar, o Senhor ainda é o Deus que abre porta. A Tua palavra diz que na Tua mão tem a chave que abre, ninguém fecha, que fecha, ninguém abre. Por isso eu Te peço, Senhor, neste momento, estende a Tua mão, Pai, para os Teus filhos agora. Aonde estiver chegando o alcance da minha voz, aonde tiver alguém recebendo esta oração, estende a Tua mão agora sobre a vida desse homem, desta mulher de fé. A Tua mão que cura, a Tua mão que livra, a Tua mão que salva, a Tua mão que liberta, a Tua mão que restaura, que restitui, que faz novas todas as coisas, a Tua mão que perdoa, que transforma vidas, que muda a história. Estende a Tua mão para os Teus filhos, Senhor. Cura aqueles que estão enfermos, repreende a enfermidade, visita a família, o lar dos Teus filhos agora, a parentela. Vai trazendo sobre eles a Tua paz, a Tua alegria. Ó Deus, derrama sobre eles a Tua unção, a Tua graça, o Teu refrigério, o Teu renovo, fortalece os Teus filhos, honra os Teus filhos, socorre os Teus filhos, pois a Tua palavra diz que Tu és o nosso refúgio, a nossa fortaleza e um socorro bem presente na hora da angústia, Senhor. Socorre os Teus filhos e abençoa eles em todas as áreas. Em todas as áreas, pois os Teus filhos irão declarar que em todas as áreas são mais do que vencedores em Ti. Nós Te louvamos, Te agradecemos por esta palavra, por estes louvores, por esta manhã de bênção e vitória que o Senhor preparou para nós. Continua abençoando os Teus filhos, em nome de Jesus.
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2: 6 horas e 5 minutos.
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0: noite!
1: Boa noite, Álvares Cabral!
0: Que o nome do Senhor seja glorificado nessa noite. São 7 anos de coros, 7 números de Deus, 7 números da perfeição. E vocês um dia vão ter um corpo transformado e assim ser perfeito, como o nosso Senhor no céu. Espero ter vocês lá.
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0: Como todas as coisas passam, só o amor de Deus permanece. Nós vamos viver esse momento. 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
1: 6 horas e 23 minutos.
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1: 7:01.
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0: Beleza, cruza que eu tô na área, 7 horas e 6 minutos no extremo sul da Bahia. Olha, está começando agora mais um programa, esse programa diferenciado.
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0: Olha, 3262-0111. 98127-5280. 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Olha, 7 horas no extremo sul da Bahia e 9 minutos. Lembrando que daqui a pouquinho o prefeito de Porto Seguro, seu Jânio Natal, o ex-prefeito de Anápolis, senhor Neto Guerrieri, estarão participando de um programa. Ontem o Jânio Natal esteve aqui na cidade de Anápolis para um almoço e automaticamente bateu um papo aí com o nosso comentarista Carlinhos Mototáxi. E olha, daqui a pouquinho também, atualização do Cadastro Único para BPC e Bolsa Família de famílias unipessoais não exige mais visita domiciliar. Quero trazer essa matéria daqui a pouco, né? E a matéria que eu estou aqui atualizando vocês todos os dias é sobre o terremoto na Venezuela, onde já chegou a 5.208 mortos. Meu Deus do céu. Olha, minha querida Itapebi e região, Republicanos confirma, sabe quem, Carlinhos? Antônio Garotinho ao governo do Rio de Janeiro. Ele está de volta. Ele voltou. Olha só, olha essa foto, Carlinhos, ó. Esse vídeo. O cara foi por lá na tirolesa e se soltou em 12 metros de altura. Olha só. Eu lembro daquela menina que morreu.
3: Ele morreu?
0: Ele não morreu, esse rapaz. Foi na Índia. Na tirolesa, despenca o cabra de uma altura de praticamente 12 metros, mas sobrevive. Que loucura, né, rapaz? O cara pagar para se jogar lá de cima de um prédio, lá ele. Olha, os Correios estão estagnados. O governo federal vai cortar recursos. Há 4 anos que o Correio vem tendo prejuízo no nosso querido Brasil. Há 4 anos que o Correio vem despencando. Meu Deus do céu, que loucura, hein? Que loucura. Olha, nós teremos também daqui a pouquinho direto de Itapebi o nosso companheiro Raí Santos e também lá de Brasília o nosso companheiro Marcos Padilha. Ambos estarão participando daqui a pouquinho. Mas antes, bora aí, Lado Vieira, acionar o companheiro Carlinhos Mototáxi. Chama ele aí,
1: falando claro e direto, Carlinhos Mototáxi.
0: Bom dia, Carlinhos.
4: Pois é, companheiro. Bom dia, meu caro amigo Senna. Bom dia, Naldo. Aos nossos amigos ouvintes, a razão da nossa audiência, você aí da zona rural, aqui da zona urbana, da Costa do Descobrimento, a cada um de vocês, que tenha uma quarta com amor, com paz, com alegria, com harmonia, com determinação, com amor no coração. É o que nós estamos pedindo ao nosso Pai, para que nos proteja, para que te proteja a todas as nossas famílias, aos nossos guerreiros do dia a dia, mototaxistas, taxistas, carroceiros, caçambeiro, motorista de ônibus, você cobrador, a senhora dona de casa, você do comércio, os nobres pedreiros, carpinteiros, armadores, pintores, jardineiros, eletricista, os nossos garis, funcionário público, balconistas, samuzeiros, carteiros, instrutores de autoescola, instrutores de escolinha de futebol, nossos líderes religiosos, aos nossos mecânicos de bicicletas, de automóveis, carros pesados, mecânicos de motos, aos nossos alfaiates, costureiras, pedicure, manicure, cabeleireiros, cabeleireiras, empreendedores, empreendedoras, contadores, contadoras, a galera do Motorube, do Urube, a galera do Alternativo, a cada um de vocês, muito obrigado pela audiência. Fique ligado, 3262-011 ou 981-27-5280. É com você, Senna Santo.
0: Beleza, ontem você bateu papo com o Genatão Raicel, Reinaldo, aí já não. Quando tiver, você me avisa. Você bateu papo com o Jânio Natal e o Neto ontem, não é isso?
4: O ex-prefeito Neto Guerrieri e o Jânio Natal, que esteve aqui na cidade de Onápolis visitando alguns amigos e na oportunidade concedeu uma entrevista para a nossa equipe da 104.9.
0: É Natal, que é parceiro da 104 FM Vida, né?
4: Aham.
0: Nós temos essa parceria aí, ele não é candidato. E eu te mandei esses dois áudios aí, não. Estou procurando aqui a matéria que você fez. E pra gente colocar, mas já tem duas com o Naldo, tá, pode jogar aí, Naldo? Então vamos ouvir aí.
2: Por meu amigo da 104.9, estamos aqui com o ex-prefeito Neto Guerrieri, que recebeu aqui o prefeito de Porto Seguro, Jânio Natal. Neto, essa receptividade a gente via no semblante do prefeito Jânio Natal, a felicidade, né, número de pessoas aqui que você trouxe o prefeito de Porto Seguro para bater um papo aqui com a galera. Boa tarde, a 104.9 agradece a participação do senhor.
3: Boa tarde, Carlinhos, boa tarde a todos os ouvintes. Acho muito bacana porque a gente poder trazer lideranças que fazem parte da nossa região e que querem fazer a transformação para que ela pudesse estar aqui mostrando a eles aqui as pessoas que querem realmente estar perto, estar fazendo esse carinho, tirando a foto e dizendo estar junto, né? Para poder fazer com que o filho dele possa ser eleito deputado estadual.
2: Agora, ele também teceu muitos elogios ao senhor quando foi prefeito e falou aqui publicamente que está junto aí para o que deve é com você, a candidata a prefeito em Onápolis.
3: Parceria com o Jânio já vem de bom tempo. Quando ele foi deputado estadual, Onápolis conseguiu diversas obras através de Jânio. Uma delas é a Policlínica Municipal, que fica ali na entrada do Dina Boys. Montamos ela, estruturamos, depois, infelizmente, não levaram para frente. Asfaltos nós fizemos ali entre o Guzmão e o Centauro, foi asfaltos que Jânio me deu. Fizemos calçamentos ali no Santa Luz, foi o que Jânio me deu. Equipou alguns postos de saúde. Então, nós temos uma parceria com o Jânio de algum tempo. Quando eu era prefeito, eu ia buscar essas parcerias e Jânio foi um grande parceiro nosso aqui.
2: E a expectativa, Neto, é você vindo candidato a prefeito de Onápolis, né? E o pré-candidato, filho do Jânio. Como é que é? Pode ser uma parceria que pode ser muito benéfica para a cidade de Onápolis?
3: O candidato a prefeito ainda tem um tempinho, né? Tem 2 anos ainda para a gente poder organizar e estruturar. Mas Onápolis tendo aí esse menino como um parceiro importante, o Jânio Júnior, vai ser uma coisa interessante, porque é uma pessoa que quer crescer politicamente. Ele quer fazer uma carreira política igual o pai dele. Então, para que a gente possa dar a votação que a gente quer dar a ele aqui, para poder demonstrar a ele que a gente tem, que a gente quer que ele seja um representante nosso, é de uma grande importância que ele venha fazer um trabalho decente por a gente, fazendo com que a gente possa ter obras aqui dentro do município de Onápolis, que o Jânio Júnior venha trazer, né? Esse trabalho.
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3: Não terminei, não. Agora você muda. Então, eu acho de uma grande importância a gente ter a parceria com o Jânio Júnior, porque vai ser um deputado estadual. E como é deputado estadual, eu não preciso, assim, de representantes importantes na Assembleia Legislativa para que a gente possa fazer com que essa pessoa possa demonstrar esse afeto por Onápolis, trazendo obras e organizando, já que Jânio Júnior é um jovem, é da nossa região, e ele quer fazer uma carreira política, né? Então vale a pena, sim, gente ter um jovem desse fazendo, assim, que realmente venha trabalhar para a nossa cidade.
2: Agora, essa reunião foi muito rápida. Questão de uma hora, o senhor convocou as pessoas para vir recepcionar o prefeito de Porto Seguro, e aí o senhor foi pego de surpresa com o número de pessoas que aqui se encontra?
3: Carlinhos, é verdade não, até porque essas pessoas são amigos. São amigos de coração, são pessoas que realmente estão junto com a gente no dia a dia, e são pessoas que querem também tá perto da gente, entendeu? Você pode ver, quando a gente sai, todo mundo quer ir junto. A gente sai, às vezes, geralmente eu gosto de andar muito sozinho, com mais uma ou duas pessoas, eles ficam reclamando que não querem comigo nos eventos, participar e tal. Então, são pessoas amigas mesmo, que querem estar perto, estar junto e querem fazer parte, e fazem parte do nosso convívio.
2: Ó, parabéns aí pelo evento, né? Um evento que juntou bastante pessoas, e a 74.9 está lá à disposição do senhor.
3: Ah, lhe agradeço. Por estar aqui presente também, entrevistando não só o prefeito de Porto Seguro, como a seu amigo aqui, e dando essa oportunidade de estar junto aos seus ouvintes aí. Um abraço a todos e obrigado.
2: Meu amigo da 104.9, estamos aqui com o prefeito de Porto Seguro, Jânio Natal, visitando aqui as lideranças políticas, o ex-prefeito Neto Guerrieri, o ex-presidente da Câmara Jorge Maestro e várias lideranças. Vamos bater um papo aqui com o prefeito Jânio. Jânio, boa tarde. A 104.9 agradece a participação do senhor. Essa visita aqui às lideranças políticas, o ex-prefeito Neto Guerrieri. E aí, como é que está a nossa administração em Porto Seguro? Tudo sob controle?
5: Carlinhos, é um prazer muito grande estar aqui com você e na 104 FM dando essa entrevista. Eu fui convidado hoje para almoçar e um almoço maravilhoso com meu amigo, meu grande líder, Neto Guerrieri, um cara que merece todos os nossos aplausos pela sua competência, pela sua capacidade de liderar. É uma pessoa que eu estimo muito e com fé em Deus. Eunápolis terá ele novamente aqui como prefeito para fazer um Eunápolis muito melhor do que já é hoje.
2: E essa expectativa aí, com apoio aí do ex-prefeito Neto Guerrieri em relação ao pré-candidato a deputado estadual Jânio Júnior, como é que está aí essa expectativa?
5: Tanto eu quanto meu filho, nós nos honramos bastante ter este importante apoio de uma pessoa séria, uma pessoa que não tem máculas em toda a sua vida, uma pessoa que só merece aplausos de Eunápolis e nunca deixou Eunápolis ser manchado com coisas ruins, com a corrupção, com nada. Uma pessoa que só fez o bem para o nosso município de Eunápolis.
2: E a nossa cidade de Porto Seguro, Jânio? A gente tem conversado com alguns servidores públicos, conversado com moradores, elogiando muito a gestão do senhor. Qual é essa expectativa aí dessa boa gestão? O que o senhor tem a dizer aí para os demais prefeitos aqui da cidade Ciclos Vision?
5: Olha, na verdade, eu devo dizer a você que eu ainda não me conformo com o que a gente fez por Porto Seguro. Quero fazer muito mais, mas muito mais mesmo. Antes de eu deixar este segundo mandato de Porto Seguro, eu quero fazer obras assim, estruturantes, porque eu não quero obrinha. Por exemplo, nós assumimos um município onde o asfalto era o asfalto Sonrisal. Hoje estamos sofrendo com isto, porque todo o asfalto que foi feito no passado, nós estamos tendo que refazê-lo para que a comunidade não sofra tanto, com tanto buraco. E hoje, com qualquer rua que a gente faz, a gente sempre diz, olha a largura, a espessura do nosso asfalto e olhe a espessura do que foi feito no passado para ver a corrupção, para tirar o dinheiro da população. E graças a Deus, Deus está me dando saúde, sabedoria e competência para eu gerir uma cidade como Porto Seguro de uma forma bastante responsável. E é o que eu vou fazer. Vou fazer muito mais do que o que a gente está fazendo. E Neto Guerrieri, prefeito de Eunápolis, vai fazer muito mais até do que eu estou fazendo em Porto Seguro.
2: A 104.9 agradece a participação do senhor. Seja bem-vindo.
5: Obrigado a você, Carlinhos, e a todos os ouvintes, que é um prazer muito grande estar aqui nessa querida cidade de Eunápolis.
4: Obrigado.
0: Fala, meu amigo. Beleza, tá certo. Carlinhos Mototáxi, prefeito de Porto Seguro, veio ontem aí e a reeleição lá em Porto Seguro, e ele deixou bem claro que ainda tem que fazer mais. A reeleição, o cara relaxa, né? Eu passei ontem, no domingo, no Arraial da Ajuda, e tinha umas 10 caçambas trabalhando na ponte. Eu não sei como está lá na beira do rio, como é que está a questão de fazer a ponte, mas tinha muita gente trabalhando. O cabra tá querendo trabalhar, né, Carlinhos? E essa parceria veio para o almoço, reuniu 1.000 pessoas rapidinho, né, Carlinhos?
4: Olha, na realidade, o prefeito de Porto Seguro, Jânio Natal, é um prefeito é um político com a larga experiência política, né? Ele já foi vereador na capital baiana, já foi deputado estadual, se não me falha a memória, já foi deputado federal, então ele tem um extenso currículo político na sua carreira. Então, é uma figura que as pessoas falam que está fazendo um bom trabalho na cidade de Porto Seguro, né, correspondendo à expectativa dos seus colaboradores, os servidores públicos do município, fazendo, né, esperamos que ele consiga entregar essa ponte que vai entrar para a história da sua administração, caso ele entrega aí na sua gestão, aquela ponte que liga Porto Seguro, Arraial, Trancoso. Então é de uma larga experiência, um cara que tem um carisma muito grande, né? E ontem, com a presença dele aqui, sendo recepcionado pelo ex-prefeito Neto Guerrieri, bastantes lideranças, vereadores, Jorge Maestro e outros vereadores lá recepcionando o prefeito de Porto Seguro, onde questão de minutos, de horas, né, o ex-prefeito Neto Guerrieri conseguiu juntar ali um bom número de pessoas, né, seus amigos, como ele mesmo relatou, ali estavam seus amigos presentes no evento para recepcioná-lo aí, o prefeito de Porto Seguro. Foi um evento assim de última hora, foi pego de surpresa.
0: Foi um almoço, né?
4: Foi pego de surpresa o próprio ex-prefeito Neto Guerrieri, em questão de minutos, conseguiu ali juntar, convidar seus amigos para recepcioná-lo, e foi, e diga-se de passagem, onde tinha ali centenas de pessoas no evento muito rápido. Parabéns aí ao ex-prefeito Neto, parabéns aí ao Jânio Natal pela presença, a visita dele à nossa cidade de Eunápolis, que diga-se de passagem, Senna, muitas pessoas de Eunápolis estão saindo de Eunápolis para fazer cirurgias em Porto Seguro, ali na UPA, no Arraial da Ajuda. Conheço vários amigos aqui, várias pessoas que estão saindo de Eunápolis para procurar o atendimento médico na cidade de Porto Seguro. Então, é uma pessoa que tem que ter o nosso respeito, né? O prefeito Jânio Natal, que ontem foi recepcionado por ex-prefeito Neto Guerrieri, que foi uma receptividade que surpreendeu até o próprio Neto Guerrieri, eu acredito.
0: Beleza, 7h28 na Bahia. 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Vamos até Itapemi, Arnaldo Vieira. É ele na área? Então vamos nessa. Chame ele aí. Naldo. Bom dia!
6: Olá, meu querido Senna Santos. Muito bom dia para você, meu amigo. Bom dia para o Naldo Vieira aí nas carrapetas da 104.9 FM Vida. Meu querido amigo Carlinhos Mototáxi, e é claro, a nossa audiência que confere o jornal preferidíssimo do horário, queridinho aqui do Extremo Sul, Café com Direitos, aqui pela FM Vida. Retransmissão simultânea em cadeia aqui com a Rádio Cidade FM, de onde eu falo agora, Rádio Cidade FM de Itapebi 87.9. Estamos aqui a postos já nessa redação de todo santo dia, hoje dia 21 do mês de julho, então vamos que vamos. Vamos, como de praxe, trazer alguns destaques que serão notícias daqui a pouquinho dentro do Café com Direitos. Olha, vamos falar de Eunápolis, danos causados aí por tempestades na Câmara Municipal levam o presidente a decretar estado de emergência. Daqui a pouquinho a gente traz os detalhes, já correndo para o plantão policial em Itapebi, relativamente tudo tranquilo, mas já em Ubaitaba o negócio não está bem assim. Casal preso em flagrante com pistola, drogas e radiocomunicadores durante a ação do Petro. E lembra daquele caso, Senna? Aquela cuidadora de idosos suspeita de desviar R$100 mil para apostas online. Ela foi solta, viu, minha gente, após audiência de custódia, a famosa audiência de custódia. Na decisão, a justiça reconheceu a legalidade da prisão em flagrante, mas autorizou que a investigada responda o processo em liberdade. Estamos, de fato, no Brasil, diga-se de passagem. Eu volto com você nos estúdios e daqui a pouquinho a gente entra ao vivo debatendo os assuntos, inclusive da política aqui no estado da Bahia e no Brasil, com o Padilha, que traz realmente aí as notícias com muito profissionalismo diretamente do Palácio Central. Então, volto com vocês aí, daqui a pouquinho a gente entra trazendo os detalhes.
0: Esse cara... Beleza, valeu, meu querido Raí Santos! Mandou um abraço nesta manhã, minha querida Silvoneide, aí do bairro Recanto das Árvores, está nos desejando um bom dia para você também. Um bom dia especial, meu irmão Luquinhas, filho meu Luquinhas. O que, que você tem contra mim, Luquinhas? E tio Etô, tia Elisa, esse casal maravilhoso, Luquinhas e Renata, da Luquinhas Filme, ao lado aí da Autopeças. Já um abraço para você, meu irmão Luquinhas. Meu irmão Joel Cacau, sempre está aqui nos ajudando nas nossas campanhas. 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Meu irmão Haroldo, hein? Um bom dia para você, Haroldo. 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Poxa, esse seu pai é um coroa até charmoso, viu? Olha, ZRT Vidros, meu querido Gona, um abraço para você, Gona. Deus abençoe. O Neves, da Visão Segurança Eletrônica. Neves, aquele abraço. Deus abençoe você, meu querido Neves. 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E seu Antônio da Bica também, sempre ligadinho aí. 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Um abraço para você aí, meu querido. Espere em Deus. E o meu querido Averaldo, hein? 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Olha, próximo bloco, direto de Brasília, nosso companheiro Padilha. E ainda, hein? Antony Garotinho.
7: Aquele?
0: Será que ganha?
7: Aquele?
0: É ele mesmo. Rio de Janeiro, meu irmão, dá um azar com o governador. Todos eles saíram por corrupção. Garotinho. Quem foi o outro?
7: Garotinho não foi o que pegou 400 e...
0: Não, quem pegou foi o...
7: Sérgio Cabral.
0: Sérgio Cabral, Garotinho. Castro agora foi afastado. É, mas
7: ultimamente no Brasil, político, bandidos, tá virando um sucesso. E é famosos.
0: O Rio de Janeiro deu azar porque os
7: querem retornar à cena do crime.
0: Mas no caso do Rio de Janeiro, especificamente falando, foram 5 afastados. E o pior é que os caras são afastados, depois voltam de novo. Esses caras tinham que ser expulgados da vida pública, como você mesmo fala. Mas
7: a questão é tudo de cima para baixo, né? Quem é o comandante geral do nosso país? É de cima para baixo o sistema.
0: Vou num breve apoio cultural, o Valdenir Santos. O Valdenir, entra em contato com o Naldo Vieira aí, Valdenir, por favor, para mim. Entra em contato que eu quero participar aqui.
7: É o calçado hoje.
0: Ele tá vindo. Voltamos já.
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0: Bom dia!
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2: Previsão do tempo para terça-feira, 21 de julho de 2026. Região Nordeste, São Luís, no Maranhão, vai ter uma terça-feira de céu encoberto com chuvisco. A temperatura marca mínima de 26 e a máxima de 32 graus. A umidade relativa do ar vai de 80% a 60%. Pombal, na Paraíba, comemora aniversário nesta terça-feira, sob céu encoberto. A temperatura mínima é de 20 e a máxima de 34 graus. A umidade do ar varia de 80% a 30%. Você ouviu a previsão do tempo para esta terça-feira, 21 de julho de 2026, com informações do IBGE Cidades e do Instituto Nacional de Meteorologia INMET, e redação de Diego Freitas, da agência Rádio Gov em Brasília, Vladimir Filipim.
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4: Ei, beleza, pronto, estamos de volta com o programa Vida Comunitária. Aliás, que Vida Comunitária, programa Café com Direitos. Tá aí, fechamos o nosso primeiro bloco, né? Agora no nosso segundo bloco, nós vamos trazer notícia a nível federal, a nível nacional, com o nosso companheiro, amigo e irmão direto de Brasília, Marcos Padilha. Vamos aí cumprimentá-lo e saber o que está acontecendo na capital. Olha, começando aí, os candidatos fazendo as suas, suas reuniões, como é que falamos?
5: Convenções.
4: As suas convenções, e automaticamente começando aí a definir quem é vice, quem não é vice. O Flávio vai lançar agora, não tem nenhum vice ainda, mas vai já fazer a sua, ou seja, várias convenções espalhadas aí pelo Brasil, e nós vamos até os Estados Unidos. Tá pronto aí, Lauro Vieira? Vamos chamar ele? O nosso companheiro Padilha. Chama ela aí, Naldo. Bom dia, Padilha.
6: Oi, Senna. Bom dia, meu amigo. Bom dia ao Naldo. Bom dia ao Carlinhos e aos nossos ouvintes. Tudo tranquilo?
4: Aqui tá tudo tranquilo. Aquela velha garoazinha, aquele friozinho gostoso. A noite toda chovendo. Tá tudo de boa aqui. Tá bom pra dormir, viu, Padilha?
6: Oh, que beleza, rapaz. Aqui, uma secura extrema, umidade muito baixa. Que bom, hein? Que aí é frio, mas pelo menos úmido, né?
4: Com certeza, com certeza. Mas tá, o tempo tá quente de um lado e quente do outro, porque governo recebe nesta terça-feira, 21, representantes de setores afetados por novo tarifaço dos Estados Unidos. Não é isso, Padilha?
6: É isso mesmo, Senna. O governo começou agora, como nós já tínhamos falado, vai trabalhar essa pauta, né? O governo começa nesta terça-feira uma série de reuniões com representantes dos setores mais afetados pelo novo tarifaço de 25% imposto pelos Estados Unidos, que entra em vigor nesta quarta-feira. Os primeiros encontros serão com empresários dos segmentos de calçados, vestuário e plásticos. As reuniões, coordenadas pelos Ministérios da Fazenda e do Desenvolvimento, vão definir as medidas de apoio aos setores atingidos. Entre as alternativas estudadas estão novas linhas de crédito e a ampliação de programas de financiamento para preservar empresas e empregos. Segundo a Associação Brasileira das Indústrias de Calçados, as novas tarifas podem provocar queda de 7% nas exportações do setor ainda neste ano. O governo brasileiro também afirma que continuará buscando uma solução negociada para reduzir os impactos da medida sobre a economia nacional. E ontem, Senna, uma informação também para complementar essa daqui, é que o governo deve manter a lei da reciprocidade até as eleições, para poder, de uma certa forma, contra-atacar, vamos dizer assim, esse posicionamento econômico do governo dos Estados Unidos. Então, a ideia do governo não é, buscar a negociação direta com os Estados Unidos, até porque isso foi feito no começo, né, e não teve bons resultados. Então, agora o governo vai trabalhar dentro do próprio país, ou seja, de forma doméstica, né, para poder solucionar o problema. E vai continuar com a aplicação, vai manter a aplicação da lei da reciprocidade, o que agrava ainda mais uma possível negociação entre os dois países.
4: É claro que se o Brasil tentar reagir, fazer algo contra os Estados Unidos, pode ser penalizado. E ontem o Lula testa discurso de campanha ao desafiar o Rubio, ou seja, vai esquentar muito aí, não vai, Padilha? Vai dar muito pano pra manga nessa campanha aí.
6: Foi como nós falamos. O grande mote do governo não é a crítica que a Michelle Bolsonaro... O grande mote, como eu vou mudar a palavra, o grande trunfo do governo não é a crítica que a ex-primeira-dama Michelle Bolsonaro fez ao Flávio. O grande mote do governo é a soberania nacional. O governo já percebeu isso através de pesquisa, porque o brasileiro, Senna, muitas pessoas, né, eu lembro que na época que quando surgiu vamos dizer assim, quando os eleitores do ex-presidente Bolsonaro começou a ter uma certa visibilidade, surgiu uma ideia de que o Brasil não era um país patriota, que o brasileiro não era patriota. Isso é um engano. Isso é um engano e as pesquisas mostraram isso. Você pode ver na época da eleição, na época da Copa. É porque o brasileiro, aí já é uma opinião, né? Ele tem um certo distanciamento, mantém-se um certo distanciamento dele com relação ao poder constituído. Isso muitas das vezes provocado pela própria elite política e econômica, de deixar o povo, como nós falamos aqui, de deixar o povo apartado das decisões que realmente importam para o país. Mas o brasileiro é muito nacionalista, muito nacionalista. Você pode ver na Copa, você pode ver que quando o Brasil perde na Copa e como perde, por exemplo, agora como perdeu, né, não foi nem próximo da final, há uma tristeza como que comove o país. Realmente o brasileiro é muito nacionalista. E em relação a essas questões da tarifa, o brasileiro médio, comum, ele pensa assim, poxa, tudo vai ficar mais caro porque os Estados Unidos estão nos taxando. E quem provocou a taxação foram os filhos do Bolsonaro, entendeu? Então, dentro desse contexto é que o governo vai trabalhar. E trabalhou, percebeu nas pesquisas que isso teve resultado, e aí juntou com a classificação das organizações criminosas como organizações terroristas, né? Isso nem tanto é importante para a população, mas isso é mais um combustível, mais uma lenha na fogueira desse projeto eleitoral do governo Lula. Por isso, eles vão manter a lei da reciprocidade até as eleições. Acabei de ver isso agora na parte da manhã aqui. Então, por que a lei da reciprocidade? A lei da reciprocidade é justamente mostrar o quê? Toma, dá cá, toma lá, né? Então, ou seja, vocês querem taxar? Nós vamos taxar também. Se fosse num outro contexto, você pode ter certeza que o governo ia acionar a diplomacia para tentar negociar essa taxação. Porque, como nós já bem colocamos aqui, isso não é bem-vindo, né, não só para o governo, e muito menos para a população, Senna.
4: Entendi, Padilha, mas essa taxação, esse tarifaço, na sua opinião, quem está se dando bem ao governo, está tentando bater de frente com os Estados Unidos? As pessoas estão falando o seguinte: o governo federal está batendo de testa, quer defender o povo e pode se dar bem lá na frente, Padilha, politicamente falando?
6: Pode, exatamente. É isso que as pesquisas estão mostrando. As pesquisas estão mostrando justamente isso. E é por isso que a Damares Alves, a senadora, que é uma legítima apoiadora do Bolsonaro, ela tem as suas convicções e ela defende as suas convicções, falou que estava havendo um fogo amigo, né, dentro da própria direita. Então, o governo sabe muito bem que isso é um ponto positivo para a gestão Lula, vai trabalhar isso. E agora, o governo, como o governo tem recursos, o problema de quem está com a máquina na mão, Senna, é justamente esse. O governo tem recursos, ele tem diversos meios para poder amenizar o impacto contra os empresários em relação a esse tarifaço dos Estados Unidos, e já começa agora com esses setores que eu citei aqui. né? Então nós vimos aqui que calçados, vestuário e plásticos já serão atendidos pelo governo. Aí depois é o que acontece também com os caminhoneiros, com todas as categorias. O governo, ele tem dinheiro, né? O executivo, ele consegue, ele tem um orçamento, ele consegue, inclusive, pedir verbas extras através de apoio do Congresso, né? Isso facilmente ele consegue, né? Então, ele consegue contornar essa situação, como eu disse, de forma doméstica, e consegue contornar a situação também no âmbito internacional, porque a partir do momento em que ele aplica e mantém a lei da reciprocidade, ele mostra para os Estados Unidos que se eles querem guerra, né, eles terão.
4: Com certeza, vamos aí, vai dar muito pano para manga ainda. Outra coisa, Padilha, nós falamos essa semana agora bastante, presidente do PL nega que tenha cotas de indicação de emendas parlamentares. Negou tudo ontem, Padilha?
6: Pois é, Senna, essa informação é importante, porque nós não podemos esquecer que o Valdemar Costa Neto, o PL, é o maior partido atualmente representante na Câmara do... no Congresso Nacional. Então, o presidente nacional do PL, Valdemar Costa Neto, negou ao Supremo Tribunal Federal que tenha cotas para indicar emendas parlamentares. A manifestação foi enviada pela defesa ao ministro Flávio Dino e apresenta uma versão diferente da que o dirigente havia defendido publicamente nos últimos dias. Valdemar é investigado por suposta participação na indicação de emendas, mesmo sem exercer mandato parlamentar. No processo, o ministro Flávio Dino determinou o bloqueio de 119 milhões em bens do presidente do PL. Na petição, os advogados afirmam que Valdemar não controla a distribuição de emendas, não autoriza indicações, nem participa da definição de beneficiários ou valores. A defesa sustenta que dirigentes apenas participam de discussões políticas sem exercer atribuições formais relacionadas à destinação de recursos públicos. Então, a semana passada ele disse que isso era uma prática comum dos partidos, ou melhor dizendo, dos presidentes das legendas. Agora a defesa volta atrás, né? Depois desse bloqueio que o ministro Flávio Dino fez em relação aos bens dele, no valor de 119 milhões, é um recuo por parte do Valdemar da Costa Neto. E olha, ô Senna, essa questão das emendas, depois que isso daí, dizem, é comentado nos bastidores, quando você conversa com deputados, que realmente em off, que realmente tem um posicionamento assim bem equilibrado, eles especulam que a questão das emendas parlamentares será em breve a grande investigação da Polícia Federal. Já está ocorrendo no Supremo Tribunal Federal e isso vai ter continuidade, principalmente após as eleições, porque, de fato, o que está ocorrendo com as emendas parlamentares é algo a ser investigado. Teremos que acompanhar, né, para que não haja injustiças e perseguições, mas, de fato, é um grande problema. E neste caso aqui, o Valdemar, voltando atrás ao que ele tinha dito na semana passada, mostra que tem pelo no ovo aí, viu, Senna?
4: Ô Padilha, ele sendo presidente de um partido, o cara é presidente nacional, inclusive ganha muito bem, hein? Eu vou falar sobre isso depois. Tem presidente de partido aí que em 2025 recebeu 630 mil só de salário. Tem salário de presidente de partido que chega a 52 mil por mês. Ele, presidente do PL, às vezes ele conhece alguém de carro, ou seja, mas a emenda ela é de prerrogativa do deputado. Então, assim, ele é que tem que indicar as emendas, mas ele não pode ouvir um presidente de um partido, uma orientação. Será que ele não está levando para esse outro lado, Padilha, para sair da bomba?
6: Foi isso que ele orientou, né? Ele, de uma certa forma, em relação a isso, é como você bem disse, é uma prerrogativa do parlamentar. Mas o parlamentar pode sim ouvir as suas bases. Por exemplo, um parlamentar pode ouvir um vereador de um município qualquer para poder destinar uma emenda. Isso é uma prática comum. O que não pode ocorrer é haver uma interferência, digamos assim, explícita, né? Ou melhor dizendo, nesse caso aqui, implícita, né? De pessoas que não estão em mandato, né? Uma coisa é você, por isso que as emendas precisam voltar nos modelos que elas eram, porque a emenda PIX acabou com isso. Como que funcionava antigamente? As emendas, quem é vereador conhece muito bem, né? Você elaborava um projeto, esse projeto era aprovado, e aí você destinava as emendas para os projetos que eram aprovados. Isso dentro do processo do orçamento. O que ocorre agora é justamente uma espécie de uma anarquia geral em relação às emendas. Então, foi como eu comentei ontem, tem emenda indo para financiar show de cantores de diversos segmentos musicais, enquanto que o município não tem asfalto, não tem qualidade, não tem saneamento básico, não tem serviços de saúde público, ou melhor dizendo, serviço de saúde com qualidade, né? Escolas precárias, né? Então, essa situação das emendas é que precisam ser corrigidas. Agora, quem sabe realmente o que está ocorrendo nos municípios são as pessoas que nele vivem, né? Então, se tem lá um cabo eleitoral que conversa com um deputado X, né? E esse cabo eleitoral fala, ó, precisamos ajudar, nos ajude aqui com uma escola tal. Isso é totalmente legítimo. Agora, o que não pode é o deputado mandar uma verba para uma prefeitura e a prefeitura fica com essa verba lá e fazer o que bem quer. Aí nós sabemos, né? Tem prefeitos e prefeitos. Como tem deputados e deputados e como tem presidentes e presidentes, né?
4: Com certeza.
6: Então, Senna, realmente é uma situação que precisa ser acompanhada. E isso é apenas o começo, viu, Senna? É como eu estou dizendo. A questão das emendas, se elas não forem realmente reguladas agora por essas decisões que o ministro Flávio Dino está tomando, ela vai desaguar em breve numa grande operação que vai parecer o que ocorreu com o Mensalão, com o Lava Jato e que está ocorrendo também um pouco com o Banco Master, né? Mas a questão do Banco Master nós já podemos perceber que já está sendo abafada pela questão eleitoral. Vai ficar, eu acredito que vai subir no telhado, viu?
4: Bem colocado. O Banco Master, praticamente ninguém fala mais nada, está todo mundo quietinho, né? Provavelmente é o que você falou, vai subir pelo telhado.
0: E o INSS também, né?
4: O rombo do INSS, Carlinhos, eu acho assim, Padilha, na minha simples opinião, que o rombo do INSS, o Master tapou. E agora a política vai tapar o Master.
6: Isso. Né? Hein? Foi boa. Isso mesmo. É verdade. A questão do Master é muito grande porque envolve realmente os donos do dinheiro, né, Senna? Que são os dos banqueiros. Então, realmente ali, no caso do Daniel Vorcaro, ele acabou com o Fundo Garantidor de Crédito, ele quebrou o Fundo Garantidor de Crédito. Então, aquilo ali é quase 60, se não for, é quase 60 bilhões de prejuízo, né? Então, os banqueiros, que como nós sabemos, são os que mandam no dinheiro no país, né? E principalmente nesse dinheiro privado, eles não permitiram que isso ficasse barato, né? Então o Vorcaro vai pagar caro pelo que ele fez, devido com quem ele mexeu. E como você bem falou, isso apagou a CPI. Você pode ver que a CPI do INSS não deu em nada. Infelizmente não deu em nada. O caso que envolvia as denúncias com o filho do presidente Lula, o Lulinha, tá praticamente, se não, eu não tenho essa informação aqui precisa para dar, precisaria averiguar, apurar, mas se não foi arquivado, é como se tivesse sido.
0: Padilha, na realidade, a CPI do INSS, quem vai acabar sofrendo as consequências vai ser o senador que é relator do INSS. A CPI do INSS.
6: O Gaspar, né? O de Alagoas, né?
0: Isso.
6: Pois é. Ele foi pra frente, ele foi pra cima. Inclusive, eu acho que ele é, se eu não me engano, ele é procurador de justiça, ele é promotor, né? Ele é promotor, então ele tem esse espírito investigativo. Porém, não teve apoio, né? Aquilo ali se tornou... E aí, como bem o Senna colocou, logo em seguida veio o caso Master. Porque a imprensa estava acreditando que o caso Master iria revelar os bastidores, as entranhas do poder. Mas não foi assim também. Porque o Daniel Vorcaro, até mesmo por uma questão de sobrevivência, ele não vai atirar em todos. Ele prefere manter-se preso, né, e conseguir nos bastidores contornar essa situação, que é totalmente possível, nós sabemos, nós conhecemos a justiça, né, a justiça brasileira. Mas não só a justiça brasileira, toda justiça tem os seus subterfúgios, né, tem a forma de você, de uma certa forma, conseguir uma melhor saída para um imbróglio que você esteja metido. Né? Então, neste caso aí, o Banco Master, de fato, tomou conta do noticiário. A CPI realmente não apresentou nada assim concreto, né? Houve também, o que deve ser colocado também na questão da CPI, houve diversas infrações, como, por exemplo, teve informações que foram vazadas, que estavam dentro da sala cofre da CPI. Isso também atingiu de morte a CPI, porque informações sigilosas ali que estavam sendo averiguadas foram vazadas pela imprensa. Isso descredibiliza a investigação, né, antes do relatório final. Então, quando chegou na hora do relatório final, nós tivemos aquilo que nós vimos, que foi um relatório, de uma certa forma, pífio, né, que não teve o impacto que poderia ter tido. Né? Então, aquele discurso de que os velhinhos foram afetados, aquilo tudo foi por água abaixo. Infelizmente, porque de fato o INSS deve ser investigado e deve ser, de uma certa forma, acompanhado de perto, não só pelos parlamentares, mas como por todos os órgãos de controle, né? Porque nós sabemos que ali há sim falcatruas que ocorrem. Né?
4: Ô Padilha, para a gente fechar esse tema. Você acha, um exemplo, o INSS vê o Banco Master, tampou o INSS, vê as eleições, tampou o Banco Master. De acordo com o resultado das eleições, pode voltar à tona tudo isso, já que tem o filho do presidente envolvido, muitos outros envolvidos. De acordo com o resultado, pode voltar os dois temas à tona, Padilha?
6: Com certeza, Senna. Se não voltar, outros temas piores, viu? Porque a questão é justamente essa, é quem dirige o carro. Não quem está no passageiro, está no banco de trás, é quem segura o volante. Se o Flávio Bolsonaro vier a ser eleito, ele pode virar para a direita ou para a esquerda e voltar sim com essas investigações, entendeu? Ele pode, por exemplo, renegociar as tarifas. Então, cada político, ou melhor dizendo, cada governo tem a sua gestão. E a gestão, ela não é somente prática, ela é também ideológica. Nós sabemos, o governo Lula, por exemplo, ele tem um posicionamento em relação ao crime organizado, em relação à segurança pública. O governo, um suposto governo do senador Flávio Bolsonaro, teria um outro posicionamento em relação à segurança pública. Então, o que você disse faz sentido, teremos que ver quem vai ganhar as eleições, por isso que é importante, né? Agora nós temos que focar realmente na campanha eleitoral, para a gente entender como que vai ser o Brasil em 2027. Porque em 2027, volta a dizer, como o próprio ministro da Fazenda já disse, que as economias, ou melhor, as contas públicas, terão que ser reavaliadas. O arcabouço fiscal pode ser que não aguente mais 4 anos. Aí, esse será o grande debate para o próximo governo. Senna.
4: Beleza, olha, Padilha, Brasil terá mais de 158 milhões de eleitores aptos a votar em outubro. Vai ter muita gente atrás desses votos, hein, Padilha?
6: Muita gente atrás dos votos e Bahia tá bem colocado, viu? Vou falar depois aí, mas vamos aqui. O Tribunal Superior Eleitoral divulgou um novo raio-x do eleitorado brasileiro para as eleições de 2026. Ao todo, o país terá 158,7 milhões de eleitores aptos a votar, um crescimento de 1,4% em relação ao pleito de 2022. São Paulo continua sendo o maior colégio eleitoral do país, com 34,1 milhões de eleitores, enquanto Roraima tem o menor, com um pouco mais de 400 mil eleitores. As mulheres seguem como maioria no eleitorado brasileiro, representando 52,8% dos votantes, com cerca de 83 milhões de eleitoras. Os dados também mostram que o eleitorado da região norte foi o que mais cresceu proporcionalmente nos últimos 4 anos. Já o número de brasileiros aptos a votar no exterior aumentou mais de 31%, chegando a aproximadamente 919 mil eleitores. As informações fazem parte do balanço divulgado pelo TSE e servirão de base para a organização das eleições de outubro, que terão início oficial com as convenções partidárias e, posteriormente, com a campanha eleitoral a partir de 16 de agosto. Olha, Senna, só uma informação aí no caso dessa pesquisa, é que no caso dos eleitores aqui no... Só para a gente colocar, para a gente acrescentar aqui a informação dos estados, o estado, no caso, São Paulo, continua liderando, né? São Paulo tem aí... lidera na questão do eleitorado. Do eleitorado que é o eleitorado que é o maior colégio eleitoral, né? São Paulo vem em primeiro, segundo vem Minas Gerais, terceiro Rio de Janeiro e quarto Bahia, com mais de 11 milhões de eleitores. Então, o estado da Bahia é mais um importante colégio eleitoral que vai ser fundamental para decidir as eleições deste ano. Senna.
4: A Bahia tem 11.321 mil eleitores.
6: 11 milhões.
4: Inclusive, o Padilha, a eleição passada foi o reduto do Lula, que teve mais de 4 mil votos de frente, definiu praticamente as eleições na Bahia. É o quarto colegiado, mas aonde a esquerda tem um poder muito forte, é tanto que está há 20 anos no poder, né, Padilha?
6: Há 20 anos, exatamente. É por isso que você vê que o que ocorreu com o Jacques Wagner, o Lula pouco se manifestou, né? Inclusive, acho que 2 ou 4 dias após o ocorrido, ou uma semana, não me lembro aqui agora o certo, ele esteve inaugurando obras na Bahia e ele chamou o Jacques Wagner de irmão, né? Então, realmente, a Bahia é um estado importantíssimo e que decide as eleições para o campo da esquerda. Realmente um estado a ser, como que eu poderia dizer, tratado com bastante carinho e com bastante atenção por parte do governo, né? Devido a esses votos que eles possuem, que o estado possui.
4: Inclusive, a Bahia não liga muito para a corrupção, por todos os ex-governadores. Um exemplo, Rui Costa no Respiradores, Jacques Wagner do Banco Master. Mas você vê nas pesquisas, os caras vêm liderando as pesquisas para o Senado. A Bahia tem aquela questão de amor. A Bahia não liga muito para o que está acontecendo. É amor pela pessoa, em Deus a pessoa, e automaticamente não analisa o currículo da pessoa, o passado da pessoa, vota porque gosta, né, Padilha? Porque todos eles estão envolvidos com corrupção, com algo de errado.
6: Todos têm, como dizem no ditado popular, o rabo preso, né? É por isso que é importante, como nós comentamos aqui, acompanhar as propostas, ver se elas são realmente possíveis de serem executadas, né? Para que a gente não faça isso como você falou, para a gente não personalizar o candidato, né? Tratar aqui, o fulano de tal, não. Tem que ver se realmente ele tem um projeto, se aquilo pode ser executado, se faz sentido, se ele tem um histórico, né? Um histórico positivo. A vida pregressa dele também é importante ser analisada. Nós não podemos esquecer isso, porque a Bahia tem 11.321.939 eleitores. 11 milhões, pra você ter uma ideia, se eu não me engano, eu acho que o Uruguai tem 4 milhões de habitantes. Ou seja, só a Bahia tem quase 3 uruguais aqui dentro. Aí você pega Rio de Janeiro, 12 milhões, né? Você pega Minas Gerais, 16 milhões. Então, a Bahia, Rio de Janeiro, Minas e São Paulo é que decidem, de uma certa forma, o cenário político nacional. Então, por isso que os eleitores desses estados precisam, sim, se posicionar de forma consciente. Para você ter uma ideia aqui, Senna, o quinto lugar é o Paraná. Você vê, cai para 8.610.000. Então, a Bahia tem quase 4 milhões a mais.
4: Né? Lembrando
6: então,
4: que
6: é um estado importantíssimo, como você bem falou, com uma economia fortíssima e que deve ter atenção na hora de votar.
4: Lembrando sim. Que são 11 milhões de pessoas aptas a votar, não é isso?
6: É, isso mesmo.
4: Uruguai,
6: isso, são pessoas aptas a votar.
4: Pois é, o Uruguai tem... A população do Uruguai é estimada em aproximadamente 3 milhões e meio de pessoas.
6: Olha aí pra você ver, tá vendo? Isso mesmo. Olha pra você ver. Então só o estado da Bahia tem quase 4 uruguais. Então, ou seja, Uruguai. Então, realmente é um estado muito forte. Esses 4 estados, esses 4 colégios eleitorais aqui, Minas, São Paulo, Rio e Bahia, é que definem a eleição no país. Então, se um candidato, por isso que, principalmente no caso de São Paulo, você vê que São Paulo tem 34 milhões, né? É mais do que o dobro da Bahia, por exemplo. Então, é por isso que eles ficam atentos em São Paulo. Só que em São Paulo, a esquerda não tem tanta força, né? Historicamente, a esquerda não é bem votada em São Paulo. O Lula, por mais que o Lula seja de Pernambuco, mas ele, né, fez toda a sua história, política em São Paulo. Em São Bernardo do Campo mesmo, onde é, digamos assim, a base onde ele morou a vida toda, ele nunca foi bem votado lá, né? A não ser, acho que com uma exceção em uma determinada ocasião. Acho que no começo da década da sua carreira política. Mas fora isso, ele conseguiu já eleger prefeitos do PT lá. Mas fora isso, pouco se faz. Então, a Bahia realmente, Bahia e Rio de Janeiro, viu, Senna? É que dão mais votos para a esquerda. Minas e São Paulo já não são assim tão apoiadores, vamos dizer assim, da esquerda.
4: Olha, para a gente finalizar, a Bahia, que eu não consegui buscar atualizado, mas em 2014 a Bahia tinha 15 milhões de habitantes. Então, vamos colocar que
6: 15 milhões.
4: Em 2024. Mas você colocou uma coisa muito importante. Uhum. Rio de Janeiro é o segundo colegiado, se não me engano, não é isso? São Paulo, isso, Rio ou São
6: Paulo? Colégio é o Rio de Janeiro.
4: São Paulo, Rio, a Bahia é o quarto. Dois estados.
6: Perdão. Jocena, segundo é Minas Gerais, né?
4: Rio de Janeiro é o terceiro. Bahia é o terceiro. Terceiro e quarto lugar.
6: Bahia é o quarto.
4: É. Terceiro e quarto lugar, a esquerda é muito forte. Então, assim. Isso. Aí quando chega na Bahia é um descarrego de votos.
0: E só para analisar, Padilha, você pode
5: analisar. Que toda a corrupção, quando envolve o partido do PT, infelizmente nasce no estado da Bahia, lamentavelmente.
6: Exatamente. Inclusive a questão do Banco Master estava no estado da Bahia, no governo Rui Costa. Então, isso que você está falando, o Carlinhos, né?
5: Isso.
6: O Carlinhos tem toda a razão, é isso mesmo. É isso mesmo. E essa questão do Banco Master estava no governo Rui Costa. Que foi também, como nós falamos, que foi tudo, isso foi tudo apagado. Tem uma jornalista da revista Piauí, Consuelo Diegues, que ela já estava apurando essas questões no ano passado, essa questão do Banco Master, né? A revista Piauí, ela é do pessoal do Salles, que são banqueiros também. Eles devem ter tido alguma informação privilegiada e passou para essa jornalista apurar. Tem uma matéria muito boa, isso foi antes de ocorrer o que ocorreu com a deflagração da operação. Então ela já tinha noticiado isso, que o Banco Master estava fazendo e desfazendo uma bagunça geral com os CDIs e CDB. Que, né? Então, ou seja, era o CDI e o CDB que eles estavam colocando em taxas altíssimas e vendendo isso, comprando e descomprando, fazendo uma anarquia na economia brasileira, no sistema bancário principalmente. E isso na Bahia ocorreu a compra de um banco, se eu não me engano, foi um setor de atacadista estatal que foi vendido depois que foi comprado inclusive por um sócio do Vorkaro.
5: É a antiga cesta
6: então,
5: do povo.
6: É como você bem disse. É Crede Cesta, não é?
5: Crede Cesta, realmente.
4: A antiga cesta do povo aqui da Bahia. Inclusive começou em Trancoso,
6: mesmo,
4: né?
6: Isso mesmo.
4: Começou em Trancoso a questão do Banco Márcio, vizinho aqui a 70 quilômetros da cidade de Onápolis. Padilha, mais alguma coisa aí, meu querido? Se não, até amanhã.
6: Ô, Senna, nada não, meu amigo. Só realmente desejar um bom dia de trabalho para todos e até amanhã, se Deus quiser. Estamos aqui.
4: Um abraço, meu irmão.
6: Um abraço.
4: Beleza, Marcos Padilha, direto de Brasília, trazendo as principais informações do país. É, pior que é verdade. E foi com o Rui Costa, começou o Master, e a Cesta do Povo foi vendida para o próprio Master, não
5: é
4: isso?
5: É.
4: Começou aquelas negociações em Trancoso, onde o banqueiro Vorcário, com uma mansão de mais de 250 milhões, nunca na minha vida imaginava se em Trancoso, em Porto Seguro, ter uma casa de 250 milhões.
5: É.
4: Né? Até aquele negócio de aeroporto, né? Ou seja, é muito dinheiro, é muita lavagem de dinheiro.
5: E eles estão visitando a Bahia, né? Como se nada tivesse acontecido. O Jacques Wagner, o Rui Costa, estão aí nos quatro cantos da Bahia visitando o povo baiano, como que se nada disso está acontecendo, o que aconteceu, né? Esses envolvimentos aí, principalmente do Jacques Wagner, que está aí. Vai aparecer aqui no extremo sul da Bahia com a maior simplicidade, né? Pessoas ao lado dele, como se nada disso está acontecendo, esses escândalos envolvendo o seu nome. É a Bahia, né? Infelizmente nós temos eleitores que estimam determinado tipo de político no Brasil.
4: Olha, vamos no breve cultural. O caso de Jacques Wagner foi tão grave que ele foi afastado do líder do governo.
5: Da liderança, né, do governo.
4: Foi afastado. Olha, eu vou no breve apontar um abraço, pastor Arli Cardo. Do jeito eu tô vendo as mensagens aqui aos poucos, porque eu tô fazendo rachinha em egno, beleza? Meu mestre Osmar, um abraço aí, que Deus abençoe meu pastor Osmar. Cadê o pastor Arli aqui? Pastor Arli falou que é aniversário de quem, meu Deus? Deixa eu ver aqui. Olha, cena, hoje é aniversário de Noelma, esposa de Leno da Ebenezer. Noelma, um abraço para você, receba os parabéns aí do pastor Arli, da pastora Celeste e de toda a galera massa da Ebenezer. Que Deus abençoe aí a Noelma, esposa de Leno, parabéns. Do outro lado, daqui a pouco ele chega, hein? Vai chegar botando, pocando. Raiz Santos, voltamos já já.
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0: Está pronto! Tá certo, estamos de volta, mas de volta por enquanto, porque agora eu vou dar um pulinho lá no centro de Unápolis. Já falei aqui alguns parceiros, meu querido amigo e irmão Cezinha, o esposo da Monique, minha princesa Monique, uma equipe sensacional, diferenciada. Quem é essa equipe, Será Santos? Calma que eu vou lhe explicar. 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Beleza? Então pronto, daqui a pouquinho, nosso amigo e irmão Raiz Santos vem direto de Itapebi com a sua brilhante participação. Ele vai trazer muitas informações aqui da nossa região. Nós participamos com Padilha, né? Participação brilhante. Ô Carlinhos, essa participação do Padilha, ela é política, né? Fala no microfone pro povo. Ela é mais baseada nos fatos que
1: acontecem. As informações, né?
0: De Brasília.
1: As informações, é. Tudo que acontece na política, o dia a dia, em Brasília, na Bahia, no Brasil e no mundo, né? O nosso querido Padilha.
0: Ele é muito inteligente. Nós temos dois correspondentes muito inteligentes, um direto de Itapebi, que vai participar com a gente agora, e o outro direto de Brasília, né? E o Carlos André, o nosso representante direto lá do Dina Borges, ele não escutou, mas vou mandar um abraço para ele da CG Vidros. Eu tô com o cartão dele aqui, ó: bocas, espelhos, esquadrilhas de alumínio, vidros temperados e comuns. Meu querido Carlos André, inclusive o Chachá, o meu cunhado, pegou o número dele.
1: Quem? Qual que é o nome?
0: Chachá falou assim: eu quero...
1: Gente ou machado?
0: Chachá é um baixo, um toquinhozinho. Chachá, eu vou fazer um orçamento com o melhor do Brasil, me pediu o número, eu passei o número do Carlos André. É ele na linha? Vamos até ele? Chama ele aí, Naldo! Bom dia, Raí!
2: Olá, muito bom dia, meu querido Sena Santos, bom dia, Naldo Vieira, Carlinhos Mototáxi, bom dia também para o Padilha, diretamente do Planalto Central em Brasília. Brilhante participação do Padilha, né, com todos os detalhes, dinamismo, bem articulado, trazendo sempre essas informações no cenário nacional, principalmente se tratando, né, da política nacional. Muito bom. Estamos a postos aqui novamente para trazer alguns detalhes sobre algumas manchetes já destacadas anteriormente. Hoje, terça-feira, semana ainda começando, muita água para rolar embaixo dessa ponte. O dia começou serenando aqui em Itapebi, de onde eu falo agora, mais precisamente da redação da Rádio Cidade FM 87.9. O Astro Rei botou aquele olhinho de fora, viu, Senna? E agora, né, o tempo segue parcialmente nublado, com possibilidades, inclusive, de chuva no decorrer do período. Temperatura hoje com a mínima de 22, máximas de 26 graus no decorrer do período. Olha só, a gente volta a falar sobre essa questão aí, né, dos danos, dos prejuízos causados pelas fortes chuvas, né, pelas rajadas de ventos, e que na semana passada, né, hoje, fazendo aí praticamente fechando 8 dias em Eunápolis, deixando aí um rastro de destruição, podemos dizer assim, após esse desastre natural que se abateu, né, sobre Eunápolis na noite do dia 13 de julho, mais precisamente, classificado pelo COBRAD, de classificação de codificação brasileira de desastres, como tempestade local, né? É a famosa tempestade local convicta, vendaval, causando aí diversos danos aparentes aí nas instalações físicas, equipamentos também de imóveis do Poder Legislativo local, é o caso aí da Câmara Municipal de Eunápolis. O presidente, inclusive, o Valdirã Max, emitiu decreto administrativo número, inclusive, a gente tem aqui, 26/2026, que declara situação de emergência, né, Senão? No âmbito aí da Câmara Municipal de Eunápolis, né, levando em conta aí o decreto municipal número 3.254, de 14 de julho de 2026, que declarou situação de emergência em todo o território eunapolitano, reconhecendo também expressamente, dentre os prejuízos causados pelo desastre, danos naturais estruturais nas instalações do Poder Legislativo Municipal. O presidente da mesa diretora também determinou vistoria patrimonial extraordinária, além de uma série de medidas de proteção a fim de evitar risco potencial à segurança de vereadores, servidores, é claro, né, do público em geral, e bem como também a normal continuidade das atividades administrativas e legislativas da casa. O fato é que não só apenas esse equipamento público, que é o caso da Casa de Leis, assim também empresários, né, residentes comuns, cidadãos civis comuns, que tiveram aí prejuízos e repararam as pessoas que, inclusive, estão vivendo agora na casa de parentes, praticamente quase tudo. Então, está aí a gente fazendo novamente essa reflexão sobre esses prejuízos causados, e também a gente dá até uma dica, já que foi citada até pela prefeitura, que estava ali fazendo algum tipo de movimento para ajudar sanar algumas demandas das famílias que foram prejudicadas, mas especialmente isso tem que tocar na espinha dorsal do problema, que são justamente aquelas pessoas que não têm, né, a quem recorrer. E pelo menos aí que o município, logicamente, decretando situação de emergência ou eventual tipo de ação social, possa estar justamente verificando as pessoas de baixa renda, né, tendo como prioridade aí para dar esse apoio moral, dar esse apoio financeiro, social, enfim, para que essas pessoas possam se reerguer e tocar suas vidas normalmente, né? Porque independentemente de prejuízo, seja do empresário, de quem tem dinheiro para ali recuperar de maneira mais rápida, de maneira imediata, mas as pessoas que são carentes, que inclusive às vezes até desempregadas, né, vendem o almoço para comprar a janta, a gente tem que ter esse olhar muito mais especial. Essa é uma dica que a gente deixa aqui, como sempre, né? Sempre a corda quebra para o lado mais fraco. Bom, olha, sendo agora no plantão policial, lá em Ubaitaba, cidade que fica ali, né, no Médio Rio de Contas, já subindo ali para o centro-sul do estado, próximo ali a Aurelino Leal, na verdade, o que divide é o rio ali, né, o Rio de Contas, famoso Rio de Contas, onde, inclusive, quando eu estudava lá na UESC, em Ilhéus, ali no Salobrim, prestava vestibular lá, peguei muita curuca, viu, naquele rio Cachoeira, lá de Itabuna, que é muito semelhante com o rio de Contas ali, de Ubaitaba, onde tem muito acari. Bom, o lance é o seguinte: um homem e uma mulher foram presos em flagrante por policiais militares no final da manhã, inclusive de ontem, no bairro Zitão, no município de Ubaitaba. A operação foi desencadeada por volta das 11 horas, por guarnições do Pelotão de Emprego Operacional, o famoso PETO, da 61ª Companhia Independente de Polícia Militar, CIPM, resultando na apreensão de uma pistola, munições de calibres restritos, ou seja, né, as armas que são de uso exclusivo do Exército Brasileiro, é o caso aí de 9mm e outras demais armas de calibres especiais. Durante a abordagem no local, os policiais encontraram em posse de um casal uma pistola Taurus modelo G2, é calibre 9mm, acompanhada de dois carregadores e a caixa original do armamento. Além de uma arma principal, dessa arma principal, ou melhor, a PM apreendeu 26 munições calibre 9mm, 4 munições e 3 carregadores de calibre .45. A gente só assistia em filme antigamente, né? A 45, que é um dos calibres aí são utilizados aí pelas forças especiais. Então, para a gente entender melhor, que não é novidade para ninguém, porque isso acontece em Anápolis, Porto Seguro, Itapela, Capepia, Belconte, aqui na nossa região, Teixeira de Freitas, nesse diz, Itamaraju, todo dia tem esses mesmos assuntos aqui, corriqueiros. Eu trouxe essa matéria de Ubaitaba justamente para a gente sintetizar de maneira didática que a violência ela está por toda parte do território nacional brasileiro, mas especialmente o caos instalado, derivado da incompetência, derivado das vistas grossas, da inoperância do governo do estado da Bahia diante da criminalidade. E isso nos reflete, viu, Senna? Isso nos reflete, ou melhor, nos remete, podemos dizer assim, além da incompetência do governo do estado, que perde esse fôlego, que perde o poder de domínio de estado, de território, para a bandidagem, que os bandidos migram de regiões para outra. Quando o cerco aperta em Teixeira, o cara espirra para Eunápolis. Quando o cerco aperta em Eunápolis, o cara espirra para Itapebi. Vem para Belmonte, o cara vai para a roça. Um tempo atrás aí, vamos botar 15 anos, 20 anos atrás, você dormia de janela aberta na sua propriedade, às vezes até em cidades pacatas, pequenas e muito hospitaleira, como é Itapebi, Itajimirim, enfim. Hoje, se você sorrir aparentemente com a dentadura de ouro ou de prata, você fica banguela num ponto de ônibus, meu amigo, que é muito bandido. É muito bandido para pouca polícia, muito ladrão, muito vagabundo, muito crápula. Infelizmente, essa triste realidade, né, que a gente, esse é o espelho, o retrato fiel da segurança pública no estado da Bahia. E talvez seja uma das críticas mais contundentes feita pela oposição, inclusive, né, quem disputa hoje no cenário político aqui na Bahia para vencer, digamos assim, ou pelo menos tentando do ponto de vista político nas eleições, o governador Jerônimo nas urnas, essa bandeira da segurança pública. Eu estou só deixando aqui, sintetizando essa observação, para a gente entender o tamanho da gravidade que é a segurança pública. Logicamente que isso é responsabilidade do governo do estado, os municípios, né, têm suas atribuições, mas não tem o poder, né, inclusive recursos destinados exclusivos para essa questão da segurança pública e o estado deixando a desejar. Eu estava, inclusive, Senna, observando uma matéria de madrugada. Eu acordo muito cedo, 3h30 da madrugada, eu já estou aqui na redação fazendo algumas coisas, atualizando o site e aqui também garimpando algumas informações para a gente se antenar sobre os fatos que ocorrem no Brasil, para que quando eventualmente a gente for fazer algum comentário, tenha conhecimento de causa, né, para depois não dar aquele entender que a gente está fazendo intriga de oposição, ou muito menos política, né? A gente que trabalha no jornalismo profissional, que lida diariamente, né, com os gargalos, com essas imposições, ou muito menos política, né? A gente que trabalha no jornalismo profissional, que lida diariamente, né, com

organizações criminosas estão mandando nas cidades, toque de recolher, aquela coisa toda. Então, meu amigo, é como se o poste estivesse mijando no cachorro todo santo dia. Lembra daquele caso, Senna? Meu amigo Carlinhos Mototáxi, Naldo Vieira e audiência, pessoal que acompanha o jornal preferidíssimo, como eu falo aqui do horário. Aquela mulher, rapaz, aquela cuidadora de idosos, presa em flagrante por suspeita de desviar cerca de 100 mil conto, 100 mil reais da conta de uma idosa em Eunápolis. Ela foi colocada em liberdade após a audiência de custódia realizada na sexta-feira. A gente apurou essa informação, por isso estou trazendo agora aqui. É, a mulher havia sido presa pela Polícia Civil na quinta de 16, né? Vocês lembram, nós falamos sobre esse assunto aqui no Jornal Café com Direitos. Após investigações apontarem movimentações financeiras suspeitas na conta da vítima, durante o interrogatório ela confessou que utilizava parte do dinheiro em apostas online, incluindo o chamado jogo do tigrinho, vou falar tigrinho mesmo no popular. Porque, viu, Senna, você comentou e nós falamos isso na sexta-feira. Gente, pelo amor de Deus, né? É um vício maligno, se tornou quase que um problema terapêutico do ponto de vista psiquiátrico para essas pessoas. Enquanto as bets estão faturando aí bilhões, esses jogos, né? O governo deu, disse que ia dar uma freada, regulamentou. O fato é que é o seguinte, meu amigo. Né? Mesmo com o determinado tipo de campanha indicando os perigos do vício e dos prejuízos que podem causar uma família e a terceiras pessoas que não tem nada a ver, essa daí achou de roubar, ela subtraiu um bem que não era dela, um valor econômico que não era dela, para jogar no diacho do tigre, não é? E aí, o que é que acontece? A idosa que já tinha ali problemas ou tem problemas de saúde recorrentes, inerentes da condição de idade, né, fez as suas economias, trabalhou durante toda uma vida para no final da vida ter paz, ter tranquilidade, não é? Ter ali uma pessoa que dê um apoio, um amparo, os filhos, mas ter um cuidador, uma pessoa que deveria proteger. Não, e justamente essa que deveria protegê-la foi a mesma que chegou lá no Tigrinho, no aplicativo, pegou 100 mil contos de dinheiro, logicamente que ela não jogou esse dinheiro todo, isso quem tem que dizer, a polícia não sou eu, mas nós suponhamos que foi dessa forma. Então não, ela sai pela porta da frente, né? Sai pela porta da frente da delegacia, na audiência de custódia. Então a gente fica assim, sabe, boquiaberto, sem saber mais o que comentar. A gente faz severas críticas aqui à justiça brasileira e também elogios nos momentos em que as decisões são imputadas de acordo com a legislação brasileira, de acordo com o Código de Processo Penal, de acordo com a Constituição. Só que é o seguinte, cada juiz tem a sua interpretação. Olha que tem um apreço muito grande, acredito que você também, Senna, nós que trabalhamos no jornalismo profissional, né, inclusive queria até mandar aqui um abraço para o meu querido radialista, Dr. João da Batista, que também comenta sobre isso, vez ou outra, sempre abordando assuntos de cunho de interesse prestador de serviço. A gente que tem um apreço muito grande pelo Ministério Público, não é? Só que o seguinte, a gente faz algumas observações em casos como este, não é um crime hediondo, estrandoso, não é novidade para ninguém. Então é o seguinte, essas audiências de custódia, minha gente, né, tá servindo mais para soltar bandido do que propriamente inquirir ali, né, as decisões que a justiça deveria, pelo menos, colocar esse tipo de gente. Porque é o seguinte, cada caso é um caso, logicamente que o juiz tem a sua interpretação ali, a gente não está acusando o magistrado, não está dizendo o que ele tinha que fazer ou não, cada interpretação, isso é derivado do momento, e cada caso tem ali, né, um relatório, tem um inquérito para ser analisado. Só que enquanto a gente tiver bandidos, pessoas que subtraem de maneira intencional o que é dos outros, que rouba, que mata, que estupra, e saindo, porque é o primário, porque não sei o quê, e sair de acordo às cláusulas, os incisos, a data venha, porque a lei é isso, e dentro dessas interpretações de uma Constituição ultrapassadíssima de 88, nós vamos sempre conviver com isso. O cara rouba, o cara mata,

0: rua, o cara bate, o cara arranca a sua dentadura, o cara tira seu chinelo do pé, leva seu carro, leva sua moto, bota um canhão na sua cara, lhe chama de vagabundo, bate na sua cara, não é? E aí empurrala a sua família, e a gente vai sempre ter que dizer, infelizmente é isso mesmo. Então é uma frase que a gente não gostaria de dizer hoje, é isso mesmo. Então por hoje é só. Vamos tocar um barco, viu, Senna Santos? Porque, meu amigo, debaixo desse angu tem carne, a vida continua, aconteça o que acontecer. Raiz Santos de Itapebi para o Jornal Café com Direitos. É com você, Senna!
1: Beleza, cruza que eu tô na área. Mande pra mim, pai, ó. Mata no peito e sai jogando igual o Vasco da Gama amanhã no estádio contra o Medellín. Valeu, Raiz Santos. Rapaz, não ligou o ar-condicionado e não ficou frio, né? É o tempo, né? Meu querido Raiz Santos, belíssima participação. E como é que está essa estrada de Itapebi, de Bicaraí, hein? O Jales mandou um vídeo ontem que meu irmão, caminhoneiro, está sofrendo. Ô, ponte, saia logo, ponte. Né? Eu estava observando a situação aí. E foi liberado, em liberdade, né, Raiz? R$100 mil investindo em jogo de tigrinho, tá? Foi posto em liberdade. Cat botou, o Vasco joga hoje. Rapaz, Davi liga todo dia do seu... Liga todo dia... Dá certo? Davi, o Vasco joga amanhã, na minha opinião, o jogo mais difícil da Sul-Americana. O Vasco pega o fortíssimo... Medellín, né? O Atlético de Medellín. E o Vasco relacionou... Já gostei desse treinador?
2: Esse Vasco dá azar, só pega time
1: força máxima.
2: Vixe.
1: Tudo que o Vasco tem de melhor.
2: Ele já estreou?
1: Um empate lá já é bom.
2: Ó, covarde, o Medellín morto.
1: Não, é sem torcida.
2: Ele já estreou?
1: Vai, melhor ainda pro Vasco.
2: É mata-mata, agora é mata-mata.
1: Mas agora no Esporte, Esporte daqui a pouquinho, um abraço aos meus amigos e irmãos de Itapebi, Itajimirim e toda a região aí, que Deus abençoe. Meu irmão Gilbertinho, da GBP, Gilberto Barbosa Pereira. Um abraço pra você, Gilberto. Voltamos já já.
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1: Indicadores agropecuários com Diego Brião. Soja.
2: Os contratos futuros de soja com vencimento em agosto registraram elevação nos Estados Unidos na segunda-feira. Na Bolsa de Chicago, a cotação era de US$ 12,26 por bushel ao final do dia. Valor no mercado físico no Brasil por saca de 60 quilos. Estado do Mato Grosso, cidade de Sorriso, R$ 117,60. Paraná, Marechal Cândido Rondon, R$ 120,00. Bahia, Luiz Eduardo Magalhães, R$ 125,50. E Rio Grande do Sul, não metrópole. Toque R$ 124,00 por saca de 60 quilos.
1: Milho.
2: Valores no mercado físico, por saca de 60 quilos. Paraná, Marechal Cândido Rondon, R$ 52,00. Valor em elevação na comparação com a cotação anterior. Mato Grosso, Tangará da Serra, R$ 45,00 em elevação. E Goiás, Rio Verde, R$ 50,00 em estabilidade.
1: Boi gordo.
2: Em São Paulo, na B3, os contratos com vencimento em julho eram negociados ao final da segunda a R$ 341,10 por arroba. Houve elevação de 0,77% no dia. Boi à vista, Mato Grosso, Cuiabá, R$ 307,77 por arroba.
1: Café.
2: Os contratos futuros de café arábica com entrega prevista para julho terminaram a segunda-feira em Nova York, nos Estados Unidos, em elevação. A cotação era, ao final do dia, de R$ 2.247,11 por saca de 60 quilos. No Brasil, na B3, os contratos futuros de café arábica com entrega prevista para setembro apresentaram elevação, com cotação de US$ 385 por saca de 60 quilos. Valor no mercado físico do café arábica tipo 6, por saca de 60 quilos. Minas Gerais Varginha, R$ 1.850,00. Bahia Região Oeste, R$ 1.587,50. E São Paulo Franca, R$ 1.820,00.
1: Laranja.
2: Os contratos futuros de suco de laranja com entrega prevista para setembro deste ano terminaram a segunda em Nova York em elevação. A cotação era ao final do dia de US$ 147,40 por libra-peso. Valor da caixa de 40 quilos e 800 gramas de laranja na indústria. Estado de São Paulo, R$ 31,41. Valor em estabilidade na comparação com a cotação anterior.
1: Uva.
2: Valores no mercado físico. Tipo Itália, no estado de Pernambuco, preço mais frequente, R$ 120,00 para a caixa de 14 a 18 quilos. Em estabilidade. Tipo Isabel, em Santa Catarina, R$ 8,50 por quilo, também em estabilidade.
1: Trigo.
2: Valor no mercado físico do trigo por saca de 60 quilos. Bahia, região oeste, R$ 76,00 por saca de 60 quilos em estabilidade. E Rio Grande do Sul, média estadual, R$ 62,00 por saca de 50 quilos, também em estabilidade.
1: Indicadores agropecuários, um conteúdo do Grupo Rádio Web. Informação que amplifica conexões.
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3: Terça-feira, 21 de julho de 2026. Este é o Giro de Notícias, eu sou Eduardo Amaral e você acompanha os destaques do momento. A Justiça Eleitoral registrou um crescimento de 1,46% no número de eleitores aptos a votar em 2026. Os dados do Tribunal Superior Eleitoral, TSE, em relação a 2022, última eleição geral no país, apontam que o número de eleitores cresceu em mais de 2 milhões e 290 mil. Para o pleito de outubro, estarão aptos a votar 158.745.463 pessoas de todo o país. Começou nesta segunda-feira o prazo para os partidos políticos fazerem suas convenções. As legendas têm até o dia 5 de agosto para fazerem os encontros e enviarem as informações dos candidatos e seus respectivos números para o Tribunal Superior Eleitoral, o TSE. O governo federal deve iniciar nesta terça-feira uma série de reuniões com representantes dos setores que potencialmente serão impactados pela tarifa de 25% imposta pelos Estados Unidos aos produtos brasileiros. O objetivo do encontro é identificar as principais demandas de cada segmento e definir medidas de apoio. A coordenação dos encontros ficará a cargo do Ministério do Desenvolvimento, Indústria, Comércio e Serviço. O vice-presidente Geraldo Alckmin e o ministro da Fazenda, Dario Durigan, devem participar das reuniões. O embaixador da Irlanda, Martin Gallagher, afirmou que a União Europeia não flexibilizará as exigências sanitárias para que a carne brasileira volte a ser exportada ao bloco. A Irlanda ocupa a presidência rotativa do Conselho da União Europeia, iniciada em 1º de julho e com duração de 6 meses. Gallagher afirmou que a retirada do Brasil da lista de países autorizados a vender carne ao mercado europeu foi uma decisão técnica e que caberá ao governo brasileiro adotar as medidas necessárias para atender aos padrões exigidos. O governo do Amapá admitiu um rombo de quase R$1 bilhão no caixa apenas 44 dias depois de contratar um empréstimo de R$536 milhões com garantia do Tesouro Nacional. A informação não era conhecida quando a operação foi negociada. Sem saber do endividamento do Estado, o Ministério da Fazenda abriu uma exceção para destravar o empréstimo ao Estado. O Giro de Notícias é uma produção da agência Rádio Web. Texto e apresentação, Eduardo Amaral. Edição, Mário Melo.
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4: Beleza, um abraço e um bom dia especial ao meu querido Diácono Bebeto. Bebeto Pinturas, um dos melhores pintores do extremo sul da Bahia. Lá no Gringold, tem o Magno Construções, o Emerson. Eu não sei se ele convocou, que ele convoca. Olha, hoje todos no Gringold. Aí baixinho, Chico, o Emerson apertadinho, ele trabalha todo apertadinho. Olha, Brasileirão volta hoje, hein, Carlinhos? Mototáxi, Atlético Mineiro e Bahia. Da quem, Carlinhos?
5: Bahia!
4: Eu, na minha opinião, empate. Um para o Atlético Mineiro, um para o Bahia. Eu já pesquisei as equipes. Curitiba e Palmeiras, Carlinhos. Vai chegar na Curitiba, quer ver? Curitiba e Palmeiras.
5: Curitiba.
4: Você fala muita asneira, você fala muita carga d'água. Porque o jogo interessa ao Flamengo, você fala Curitiba.
5: E o Bahia não interessa o Vasco?
4: Não,
5: vai. Ah, não, Bahia é porque o Vasco tá lá embaixo.
4: É o contrário, eu poderia colocar o Bahia, que quem interessa o Vasco é o Atlético Mineiro. Mas eu sou profissional, eu pesquiso. Palmeiras 3, Curitiba 1.
5: Aí você acordou.
4: Não, eu sou profissional. São Paulo e Atlético Paranaense.
5: Atlético Paranaense.
4: Você é louco, vai dar São Paulo 2, Atlético Paranaense 0.
5: Amanhã tem... Porque eu vi no site dessa zona
4: amanhã
5: de
4: rebaixo. Amanhã tem Internacional tudo. E Cruzeiro.
5: Duríssimo.
4: Duro,
5: com certeza. Internacional 1-0.
4: Cruzeiro 2-1, Cruzeiro vai vencer lá. Chapecoense e Flamengo.
5: Duríssimo.
4: Você fala muito...
5: É um dos jogos mais duros.
4: Chapecoense é o último colocado.
5: Mas o último não, e o penúltimo...
4: Aqui é o último.
5: Sim, e o penúltimo...
4: Eu lhe perguntei o placar, seja profissional, não. Seu placar.
5: É jogo duríssimo porque ele é o último colocado. Esse time velho pequeno que tá lá embaixo cresce contra time grande. E o Flamengo tá todo desfalcado. É jogo aí pra 0-0 ou 1-0 Flamengo.
4: Nem peça praga pegar e ser 0-0.
5: Por quê? Não, ué. É 11 contra 11, meu amigo.
4: Pegar e ser 0-0.
5: É 11 contra 11.
4: Escreva na sua conta. Flamengo 5.
5: É, vai jogar contra o Vasco?
4: Com esse 1.
5: É contra o Vasco? É?
4: Não importa.
5: 6-1.
4: Não, 5-1.
5: Aí é ruim pro bicho. O Flamengo perdeu.
4: Corinthians e Remo, 3-0 para o Corinthians.
5: Concordo.
4: Pronto. Olha,
5: e
4: Copa Sul-Americana, o Vasco pega o dificílimo.
5: Mas todos os jogos é difícil. Esse menino pega time mole.
4: Independente, não. Medellín, Vasco, sem torcida, hein?
5: Ah,
4: lá na Colômbia.
5: Ixi, sem torcida? É. Ah, então é Vasco 5-0.
4: Olha, o Vasco vindo com empate já tá bom.
5: Ó, que covarde, não, sem torcida, não, sem não, nada. Isso é muito... O técnico já estranhou.
4: Mas eu vou colocar Vasco 1.
5: Ah, que covarde.
4: Independente, Medellín 0.
5: Mas você é muito covarde. Nem torcida vai ter em campo. Mano,
4: eu sou profissional.
5: Isso é nada. Ô, Bi,
4: já estreou o técnico. Bolívar, no Hernando Seur. Quinta-feira, o Bragantino pega o Sport Cristal, são os brasileiros.
5: Quer te estar me chamando Santos, de doido?
4: Santos,
5: rapaz, tá é brincadeira lá. Carlos é doido, é, São Paulo. Você é de cacete.
4: Ninguém tá certo, Cat. Pronto, então fica esses registros aí, né? Porque automaticamente.
5: Amanhã você vem com a camisa do Bi?
4: Não, não é amanhã. O Vasco sobe depois de amanhã. Vasco...
5: Ainda?
4: Amanhã.
5: É amanhã, pronto. Doido.
4: Um abraço.
5: Um abraço, meu querido Senna, aos nossos amigos ouvintes. Muito obrigado a cada um de vocês que nos acompanharam das 7 às 9 horas, Café com Direitos. São convidados a nos assistir, a nos ouvir de meio-dia às 14.
4: Também, e assistir, né? Também.
5: Que Deus nos abençoe a cada um de vocês. Beijo no coração de todos.
4: Olha, tio Carlinhos não torce para os times brasileiros nas coisas, nas competições intencionais. Deve ser internacional do Paulinho DJ. Eu sou brasileiro, eu torço para time brasileiro. Um abraço. Alô, Caribe, alô, Caetano, alô, Caetano. O Vasco tem um treinador bom. Botou o time titular na Sul-Americana. Renato Gaúcho popava os caras.
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Muito bom dia! Bom dia, Nápoles! Bom dia, Bahia! Bom dia, Brasil! Bom dia você que está ligado na 104,9 FM Vida. Está no ar o programa Mensagem da Cruz, um programa da Primeira Assembleia de Deus em Nápoles, da qual nosso presidente é o reverendíssimo, muito digno pastor Antônio Sintra. E a nossa igreja fica ali na Avenida Santos Dumont, número 120, no centro da cidade, que inclusive está aberta agora nesse momento para receber você e sua família. Quem está no plantão hoje lá é o presbítero Manuel da Silva. Alô para os irmãos aí do plantão da Primeira Assembleia de Deus. Já começo aqui mandando um bom dia especial, um abraço ao amigo Danilo, ligadinho aqui no programa Mensagem da Cruz. Deus abençoe, Danilo, obrigado pela audiência. A Jusce, lá na Marcílio Dias, ligadinha no programa Mensagem da Cruz. E hoje ela está aniversariando, Jusce. Deus abençoe, feliz aniversário para você. Mais tarde a gente estaremos fazendo, ou nós estaremos, né? A gente estará fazendo a apresentação aí dos aniversariantes, mas já quero te parabenizar por essa data tão especial. Deroaldo, diácono Deroaldo também hoje. Olha que maravilha, a turma começou cedo. Pai do Senhor, meu pastor, estou na escuta. Quero ouvir um louvor com as Zé de Paula, a canção do Nauta. Ofereço para todos os obreiros do campo e para o pastor Sintra e para o Senhor. Obrigado, diácono Deroaldo. Deroaldo é gente boa, Deus abençoe. Vixe, rapaz, meu celular tá ligando aqui. Diga, ixi, tá ligando pra Deroaldo. Olha, rapaz. Essa maçã, ela faz uma ligação assim, a gente tá pedindo. Nossa irmã Iraildes, também da congregação, belíssima, abençoadíssima congregação do Moisés Eis, ligadinha aqui no programa Mensagem da Cruz. Deus abençoe. Obrigado pela audiência. Danilo tem um aviso aqui, ó. Pai do Senhor Jesus, estou aqui na programação, meu amigo. Aviso. Culto festivo que haverá na congregação de Estela Reis nesse sábado 25 e 26. Pois é, 25 e 26 agora de julho. Meu irmão, Estela Reis em chamas, mas é do fogo do Espírito. Vai ser benção e você é convidado para estar participando desse evento ali na Primeira Assembleia de Deus do bairro Estela Reis. Logo ali, vizinho ao Moisés Reis, Noemi Souza, um abraço. Deus abençoe. E obrigado pela audiência. Vamos começar com a canção do Nauta, né? O Zé de Paula abrindo o programa Mensagem da Cruz, porque hoje os pedidos vieram cedo. E isso é muito bom. Venha, manda seu pedido, ofereça sua canção, parabenize alguém e nós o atenderemos com muita satisfação, tá bom? O Zé de Paula, a canção do Nauta. Aproveito e estendo esse oferecimento ao nosso pastor presidente, pastor Sintra, que gosta muito da canção de Zé de Paula. Pastor Agnete, Deus abençoe sua vida. E para você que gosta dessa canção. 104.

0: Muito bem, olha, dá tempo de você participar ainda. Você pode mandar a sua mensagem para o WhatsApp 981275280 ou ligar ao vivo 3262-0111. Quero mandar um alô aqui para Carol, lá na Gomes e Gomes, ligadinha aqui no programa Mensagem da Cruz. Quero mandar um alô aqui especial para a Adriana, nossa irmã Adriana. Ela tá fazendo um pedido aqui, mandou um áudio, eu vou mandar para você, viu, Naldo Vieira. Aproveito e mandar um alô para nossa irmã Adelice, Adriana Oliveira, presbítero Marcos, ligadinhos aqui no programa Mensagem da Cruz. Adri Cosmético, ligado aqui no programa Mensagem da Cruz. Tem um áudio aí, Naldo Vieira, que eu encaminhei aí para você tocar aí para nós. Pra gente ouvir a voz de Adriana também, né? Não vi a Adriana mais, rapaz. Hã? Deve chegar aí agora. Ah, foi a mensagem, né? Vai chegar agora aí, meu amigo. Muito bem, você pode participar dessa programação, mandando seu áudio, sua mensagem por escrito, e nós teremos o maior prazer em atender você. Mas agora eu quero te convidar. Hoje, em todas as congregações da Primeira Assembleia de Deus de Onápolis, nós teremos aí o culto de ensino da Palavra de Deus. Um culto voltado para a instrução. Pois é, hoje é o dia de instrução através da palavra, e você já está convocado a estar lá, você que é membro da Primeira Assembleia de Deus, e você que não é, está convidado a estar conosco em uma das nossas igrejas. Em todos os bairros dessa cidade tem uma Primeira Assembleia de Deus de Eunápolis, e é interessante. Vá lá, vá ouvir a palavra de Deus. A Bíblia diz, né, examinai as Escrituras, porque cuidais ter nela a vida eterna. E são elas que testificam de mim. Jesus está falando isso. Então, quer conhecer Jesus? Conheça através das Escrituras. Às vezes a gente até se empolga com o que alguém nos fala, mas se empolgue muito mais do que a Bíblia está dizendo, porque lá é a verdade imutável. Então, conheça a palavra de Deus, e ela é fonte de vida, é alimento para a sua alma, e é muito bom participar desses momentos. Então, você está convidado para estar em uma das nossas igrejas hoje, a partir das 19 horas.
1: Essa manhã abençoada, passando aqui no programa Mensagem da Cruz, para parabenizar a todos os aniversariantes do dia, em especial a minha querida tia Selma e também o meu pai Walter, o pai do coração. Que Jesus continue te abençoando. Foi meu padrinho de casamento e tem sido uma bênção na minha vida, um carinho especial. E mando para todos, canção e louvor, eu cuido de ti. E que Deus continue abençoando a cada ouvinte do Mensagem da Cruz, todos os irmãos que estão ligados, sejam abençoados e edificados cada dia. Abraços de Adriana.
0: Oferecimento da Adriana, Adri Cosmético. E você pode fazer como a Adriana, mande seu áudio, queremos ouvir a sua voz. Sua voz aqui nos ajuda também, sabia disso? Mande seu áudio, queremos ouvir você e diz de onde você está nos ouvindo. Já tive aqui participação do Moisés, sede. Tem mais algum bairro ouvindo o programa Mensagem da Cruz? Deixe-me ver.

Parece que nos momentos mais difíceis, Deus se cala. Você só quer ouvir a voz do Mestre, mas ele insiste em ficar calado. Você chora, você fala, você ora, e ele se cala. Mas hoje, escuta a voz de Deus dizendo pra ti, sussurrando no teu ouvido.

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Muito bem, agora é hora de parabenizar aos aniversariantes do dia. E eu quero aqui, mais uma vez, parabenizar a Jussi, né? Na Consolação. Jussi, que é da Consolação, ligadinha aqui no programa Mensagem da Cruz. Eu quero, em nome da Primeira Assembleia de Deus de Onápolis, do nosso reverendíssimo, muito digno presidente, o pastor Antônio Sintra, parabenizar todos os aniversariantes do dia, mas especialmente aos membros da Primeira Assembleia de Deus em Onápolis. E quem está aniversariando hoje é o Adenilson Caldas, o Dena, né? Diácono Dena, lá da congregação do Moisés Reis. E nós queremos aqui parabenizar. Então, Adenilson Caldas. Denilson Caldas, que está aniversariando hoje, receba os nossos parabéns. Ele está na Espanha, né? Deus abençoe poderosamente a vida do Adenilson. Também está aniversariando o Anderson Silva, do Itapuã, a Brenda da Conceição, da Congregação do Minas Gerais, o Gessimar Alves da Sede, Orlando Lisboa, do Juca Rosa 1, o nosso irmão Walter José Barros, da Congregação do Tis da Sede, Orlando Lisboa, do Juca Rosa 1, nosso irmão Walter José Barros.

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Bom dia, bom dia, paz do Senhor Jesus, meus irmãos, pastorenos, a todos os ouvintes e toda a equipe aí da rádio 104,9, essa rádio abençoada. Aqui quem vos fala é a Crislane, e eu passando aqui para pedir uma canção, né, lançamento da minha amiga Isabelle Victoria, Deus Vai Além da Superfície. E desde já ofereço a todos que estão aí na sintonia, e dizer que eu amo a mensagem da cruz, também peço oração, né? E também ofereço a todos os meus irmãos aqui da AD Alegria,

aproveito também para mandar um alô para o meu amigo presbítero Sivaldo, né? Que é o superintendente na congregação da Alegria, essa igreja abençoada. Deus abençoe a vida de vocês. Vamos ouvir então a canção da Isabel Victoria. E daqui a pouco nós já estaremos aí ministrando a palavra de Deus.

0: meu pastor, quem fala aqui é o Antônio do Bar Mais a Rei.
1: Boa noite, Curitiba!
0: Que Deus o Senhor levou com Deus para o Rio, é patrão pela sua presença. Ofereço para as vezes da Santiquate, ofereço para a minha família e ofereço para todos os ouvintes. Um abraço, pastor. Eu amo a mensagem da cruz.
2: É, passou a pastora Rocha, pedindo louvor. É, Valesca Maísa, seu teu pai. Oferecer para minha mãe aqui na colônia. Mamãe Helena, aqui na colônia aqui. Oferecer para a pastora Rocha, para sua esposa, pastora Rocha. Para sua filha, seu filho. Passou Sintra, pastora Agnete, Saulo e Sara. E irmã Nancy de Canã, Glória da Renovação. Irmã Guilmar, Maria Clarice e Carminha. Oferecer a todos, para os ouvintes. Naldo Vieira, um abraço a todos, um bom dia. É, tem outras pessoas também, esqueci. A irmã Messina, oferecer para a irmã Messina, toda a família dela, toda a família da irmã Messina. Incluir o pastor Osmar, a família dele. Um abraço, um bom dia para o pastor Osmar.

0: Muito bem, chegou o momento da palavra e hoje é a nossa meditação. Hoje é no Salmo 46, Salmo de número 46. Sempre nós trazemos aqui uma palavra evangelística, com base nos evangelhos, trazendo a mensagem. Mas hoje eu quero ler um Salmo, Salmo 46, versos 1, 2 e 3, que diz: Deus é o nosso refúgio e fortaleza, socorro bem presente na angústia. Pelo que não temeremos, ainda que a terra se mude e os montes se transportem para o meio dos mares, ainda que as águas rujam e se perturbem, ainda que os montes se abalem pela sua braveza. Verso 5: Deus está no meio dela, não será abalada. Deus ajudará ao romper da manhã. Queridos, esse salmo, salmo de número 46, os salmos são cânticos. E esse cântico é entoado ao diretor da música dos filhos de Coré, né? É uma canção onde enaltece Deus, onde eles demonstram esse amor a Deus, e é interpretado e é expresso esse amor através de canções. Eu sempre que tenho ministrado na congregação, eu digo que todos nós temos o salmo da nossa vida. Se pudéssemos traduzir em canções, a nossa gratidão e escrevesse, né, a nossa expressão de amor por Deus, certamente todos nós teríamos um salmo pessoal. Mas enquanto nós não escrevemos um salmo pessoal, nós temos os salmos escritos, onde Deus é exaltado e há registro de vitórias, conquistas. Até nos dias tristes, o salmista escreveu também salmos lamuriosos. Mas ele não deixou de trazer uma mensagem, né, demonstrando o amor que tinha Deus ao despertar a alma que estava abatida e perturbada, dando à alma esperança de um dia voltar à casa de Deus, né? E porque até o pardal encontrou ninho, né? E andorinha, um lugar para os seus filhotes na casa de Deus, falando do abrigo, do refúgio que é a casa de Deus. Mas o Salmo 46, ele fala: Deus é o nosso refúgio e fortaleza e socorro bem presente na angústia. Dentre os salmos, nós temos um salmo muito conhecido que é o Salmo de número 91. Geralmente esse salmo está aberto, né, em muitas casas no mundo, onde as pessoas têm ali, não abri a Bíblia no Salmo 91 e fiquei ali crendo. Às vezes a gente quer a proteção do Salmo 91, do Deus do Salmo 91, mas esquecemos de ter uma fé pura em Deus e às vezes só buscamos Ele na hora do aperto. E logo que a gente só busca o Senhor na hora do aperto, essa fé nossa é uma fé interesseira, é uma fé a fé 190, 192, né? Socorro. Ou por segurança, ou para tirar do perigo. Nós precisamos ter uma fé imutável em Deus. Eu ouvi uma ministra. Uma irmã ministrando a palavra um dia e eu achei interessante. Ela falou sobre todo mundo conhece o salmo do pastor, que é o Salmo 23, né? Mas deveríamos conhecer o pastor dos salmos, né? Quem é? Eu tô falando do próprio Deus, o Senhor. E lá o salmista revela o cuidado que Deus tem em direcionar, em alimentar, em cuidar, em proteger e honrar na presença dos inimigos. Pois é. O Deus do Salmo 43, expresso nas canções dos filhos de Coré, e ele diz: Deus é o nosso refúgio e fortaleza, socorro bem presente na angústia. O Salmo está dizendo é que se você está em angústia, lembre-se, Deus é o seu refúgio. Refúgio fala-se em quem você pode esconder. O salmista ainda diz que ele é refúgio e fortaleza. E quem está seguro em uma fortaleza, está bem guardado. O Senhor é uma torre forte. É uma cidade que é intransponível. Se você está escondida nele, escondido nele, ninguém te encontra, mesmo que procure. Então nós estamos escondidos em Cristo. E todo dia ele tem esse papel de cuidar de nós. O profeta Jeremias, ele diz que as misericórdias do Senhor, elas são infinitas e elas se renovam todas as manhãs. Hoje, quando o dia amanheceu, o Senhor estava ali renovando as suas misericórdias sobre sua vida, sobre minha vida, sobre a nossa vida. Isso eu chamo de cuidado. Às vezes a gente encara a vida com a naturalidade e esquecemos de agradecer o Deus que está nos guardando a todo momento. O Senhor nos livra dos perigos, dos laços do passarinheiro, das pestes, das mortandades. Você só está vivo porque Deus escondeu você. Porque no plano de Satanás, talvez você não existiria mais. Porque não foram só uma ou duas ou três vezes que Deus livrou você, poupou você de condições que você não teria condições de suportar. Mas por amor a ti, ele guardou você, ele me guardou, ele nos guardou. Ele é socorro bem presente na hora da angústia. Quem nunca passou por angústia? E sabe quem te socorreu? Foi o Senhor. A Bíblia diz que se o Senhor não guardar a casa, inútil será o socorro dos homens. Lembre-se, ele é o primeiro a chegar em uma ocorrência, que ele até permitiu que acontecesse. Às vezes a gente só nota o cuidado de Deus após uma grande catástrofe, como se Deus não cuidasse da gente o tempo todo. Algumas coisas acontecem na vida, é só para fazer a gente lembrar de que Deus esteve ao nosso lado o tempo todo. Às vezes a gente deixa para falar de um livramento quando em uma viagem passamos ali por um momento de angústia e diz: Deus me livrou naquele momento. Não, Deus te livrou todo o período da viagem. Naquele momento ele estava te lembrando que você precisa dar mais atenção a ele. Verso 2 diz que nós não temeremos, ou seja, não tenha medo, não fico medo nenhum, ainda que a terra se mude, os montes se transportem para o meio dos mares, né? O que acontece com aquele que tem a confiança no Senhor? Fica tranquilo, pois quem põe a sua confiança em Deus não se atemoriza e fica aterrorizado com qualquer vento, com qualquer tempestade, ainda que os montes vão lá para o meio do mares, ainda que as águas rujam, ainda que os montes se abalam. Deus está no controle de todas as coisas e o salmista expressa isso. Esse é alguém confiante. Que o Senhor te faça alguém confiante. Saiba valorizar o cuidado de Deus. Saiba valorizar o que Deus tem feito pela sua vida. E outra coisa, ele não te livra só na hora do acidente. Ele te livra o tempo todo desse acidente. Talvez foi só para lembrar que você não é o dono do seu destino e nem da sua vida. Mas sim Deus que cuida de cada detalhe. Eu quero orar junto com você neste momento. Deus Pai, eu te agradeço. Te agradeço por ter pregado a tua palavra para milhares de pessoas, sobretudo no Salmo 46. Nós reconhecemos o seu cuidado, o seu amor para conosco. Nós reconhecemos que o Senhor é a nossa fortaleza, o Senhor que nos protege. E obrigado por cuidar tão bem de nós. Obrigado por ir na frente abrindo caminhos, endireitando caminhos tortuosos. Obrigado por renovar as suas promessas e misericórdias todas as manhãs. Nós te agradecemos, Deus. Te agradecemos pelo fôlego de vida e te pedimos uma bênção especial sobre a vida de cada ouvinte do programa Mensagem da Cruz. A quem precisa da cura, eu ministro cura na autoridade que há no seu nome. Para quem precisa de um emprego, eu ministro portas abertas na autoridade que há no seu nome. Aos que precisam de paz, eu ministro a paz que só o Senhor pode dar. Em nome de Jesus. Amém. Muito bem, chegamos ao final do programa Mensagem da Cruz. Fique agora com um especial de música para sua vida agora. Ontem nós ouvimos Raíssa e Ravel e hoje é o dia de Elaine Martins. Deus abençoe. Até amanhã, se Deus nos permitir, em mais um programa Mensagem da Cruz.
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0: dia, bom dia. Hoje é terça-feira e terça-feira o programa Falando de Vida do Apóstolo Ronildo tem a participação especial comigo, Gleide Ribeiro, psicanalista, terapeuta para adolescentes, mulheres e casais. E o assunto de hoje é uma continuidade que nós começamos há 15 dias, porque semana passada a gente não teve programa, né? Lembra do vendaval e ficamos sem energia. Mas a energia que tá em alta hoje, a gente vai continuar falando de privações do sono. Eu vou dar um tempinho para você chamar mais um, chama todo mundo, porque o assunto hoje tá bombástico. Vou ajudar você a se autodiagnosticar agora. Esse problema aí de estar comendo demais, de estar irritado, de estar sonolento, de não conseguir dormir, de estar ansioso, o que será? Então, venha, chama mais um, vamos falar de privações do sono. Enquanto eu solto o nosso louvor que te ensina a confiar no seu amanhã, que te ensina a saber que o seu amanhã pertence a Deus. Se pertence a Deus, está tudo bem. Se o seu amanhã está nas mãos de Deus, então você pode dormir tranquilo. Então, vamos lá, chama mais um e você pode interagir conosco aqui no nosso WhatsApp, que é 739-8127-5280. Quer tirar uma dúvida, quer comentar, quer dizer que tá amando o programa, por favor, vai lá, diga, gostou, vai lá, elogia. 739-8127-5280. Agora dá aquela moralzinha, vamos lá. Pega o seu celular agora e já entra no seu Instagram e clica lá, olha, Gleide Ribeiro você, Gleide Ribeiro você. Dá aquela moralzinha, clica lá em seguir, já curte os vídeos que nós temos lá, muito conteúdo bom que vai te ajudar. Então, por favor, você vai receber aqui agora uma terapia gratuita. O que você vai fazer? Uma mão lava a outra, as duas lava os pés. Então vai agora no meu Instagram. Deixa eu ver se o pessoal tá chegando. Deixa eu olhar, Arnaldo. Será que o povo foi no Instagram? Será que tá indo no Instagram? Já tô abrindo o Instagram, quero saber quem tá chegando aqui. Deixa eu ver se chegou alguém aqui no nosso Instagram. Não estou vendo. Cadê vocês? Dá aquela moralzinha. Gleide Ribeiro, você. Vai lá. Segue, curte, comenta nosso conteúdo. E pra você que tá aí ouvindo a gente, vai ter que sair, vai se ausentar do rádio, não se preocupe, nós estamos também no Instagram da FM Vida _ Eunápolis. Então vamos lá, entra no Instagram agora, FM Vida _ Eunápolis. A gente já está ao vivo pelo nosso Instagram. Você vai entrar, vai ver essa pessoa linda que está aqui falando com vocês. Gente, no meu tempo de ouvir rádio, era assim. A gente ouvia aquela voz que saía ali por aquele aparelho. E a curiosidade, meu pai do céu, de saber quem é o dono daquela voz, quem era a pessoa que estava atrás daquele aparelho. Então, hoje você não precisa mais morrer com essa curiosidade. Entra lá no nosso Instagram agora que você vai saber quem é a pessoa dona dessa voz. Pronto, entra lá. Bom, quem já entrou de primeira, meu ouvinte de carteirinha, meu esposo, Ademir Santos, já está aqui. Muito bem. Então, pega agora, Ademir, e manda aviãozinho para todo mundo, porque o conteúdo hoje vai ser bombástico. Quem ainda não seguiu, segue. Gleide Ribeiro, você. Gleide Ribeiro, você, tudo junto. Entra lá no meu Instagram, já começa a seguir. E vem assistir a gente aqui. A gente tá ao vivo pelo Instagram da FM Vida _ Eunápolis. Manda aviãozinho, posta no grupo do WhatsApp, no grupo da família. Bom dia, povo lindo. Bom dia pra você que tá no carro. Bom dia pra você que tá na cozinha. Bom dia pra você que tá se arrumando pra sair. Gente, conectados. Já voltamos enquanto você chama mais um.
1: Às vezes eu olho para amanhã e não sei o que vai acontecer. Existem dias em que o medo tenta falar mais alto, mas eu lembro de uma coisa: quem cuida do meu futuro é o Senhor. Se o Senhor está comigo hoje, então o meu amanhã também está seguro em tuas mãos.

0: Se hoje você está preocupado com amanhã, entregue tudo nas mãos de Deus, porque o mesmo Deus que cuidou de você ontem, que está cuidando de você hoje.
1: É isso aí, para quem sabe que o seu amanhã pertence a Deus, pode deitar e dormir tranquilo. Bom dia para Jo Rocha, que está acompanhando a gente aqui no Instagram. Melry Maria do Carmo, pessoa linda de Jesus, a nossa Joyce Maia, né? Neia tá por aqui também. Ateliê Neia. Nossa, e eu não sabia. Vamos descobrir. Ateliê Neia. Muito bem, Neia Magno. Não sabia que tinha ateliê, hein? PD Baltazar. Não sei o PD, mas eu sei que tem Baltazar. Eu conheço os Baltazar, gente. É da família, é de casa. Mari Moda Feminina tá aqui com a gente também. Lucy tá aqui com a gente também pelo Instagram. E você que ainda não chegou, a gente vai chegando, chama mais um, porque nosso assunto hoje é muito importante. Então nós vamos falar sobre efeitos da privação do sono na vida de um ser humano. Para começar, eu preciso deixar claro, olha, Thaís Barcelos diretamente de Salvador, da capital, acabou de entrar aqui. Então, o sono, ele não é um luxo. O sono é uma necessidade biológica. Você pode internalizar isso em sua mente. Você pode declarar para você: sono não é luxo. Sono é uma necessidade biológica. Então, outra coisa que precisa deixar claro nesta manhã é que é durante o sono que o nosso cérebro, ele organiza as nossas memórias. É durante o sono que ele regula as nossas emoções, que ele elimina resíduos metabológicos, que ele fortalece o nosso sistema imunológico e recupera o nosso organismo. Então, a gente vê pessoas dizendo que está com problemas de memória, vai na cozinha buscar algo e não lembra o que foi buscar. A gente vê uma pessoa que, ao mesmo tempo que está feliz, já está triste, ao mesmo tempo que ela está alegre, ela já está chorando, ela está com as emoções desreguladas em um pequeno período de tempo, as emoções dela passam por um mix. A gente vê pessoas que, do nada, o tempo todo está doente. Se o vento passou lá do outro lado do país, a pessoa já está doente. Sistema imunológico fraco, sistema imunológico que está ali aberto para qualquer vírus. E tudo isso, gente, pode ter uma forte relação com privações de sono. Então, memorize para você: o sono, ele não é um luxo, é uma necessidade biológica. Outra coisa que a gente precisa saber é que existe um processo que é feito durante o sono. Eu falei no programa passado o que que o meu cérebro faz enquanto eu estou dormindo. E isso, você precisa entender que se você não está dormindo, o seu cérebro não está fazendo isso. Então, o que que o meu cérebro faz quando eu estou dormindo? Ele faz a consolidação da minha memória. Agora eu te pergunto, você anda dormindo? Traduzindo, se a resposta for não, é por isso que você anda tendo falhas e perdas de memória. Regulação das emoções. Você anda com suas emoções desregulada? Irritabilidade, raiva, aquele tipo de pessoa que alguém falou pau, você já falou pedra, pau, tudo junto. Produção de hormônios importantes. Você sabia que existe hormônio do sono, existe hormônio que dá saciedade, existe hormônio que abre o apetite, te faz comer mais, existe hormônio que te faz ficar mais estressado. Então, se você não dorme bem, você não está produzindo os bons hormônios e não está trazendo a regulação desses hormônios. O que que o nosso cérebro também faz enquanto a gente dorme? Ele faz a limpeza tóxica através do nosso sistema linfático. Vou dar um exemplo através do aparelho de celular que todo mundo tem. Você começa a abrir várias abas no seu celular e chega um momento que você está tentando abrir mais alguma e ele começa a travar. E alguém olha para você e diz assim: não, não está com defeito, é porque você precisa limpar. É exatamente isso. O nosso cérebro, ele produz também uma limpeza quando nós estamos dormindo. Então a gente precisa dormir para que o cérebro ele faça essa limpeza tóxica que a gente adquire durante todo o dia, né? São emoções que estão expostas, são palavras, são gestos, atitudes, força desordenada que você coloca no seu dia a dia para alguma atividade. Tudo isso vai gerando estresse, vai gerando substâncias tóxicas em seu corpo. E esse estresse, essas substâncias tóxicas, eles precisam ser limpados para que o seu corpo tenha um bom funcionamento. E aí eu vou mostrar para você identificar quais são os sintomas de alguém que já está com privação de sono. Então, uma pessoa que anda irritada, uma pessoa que anda com ansiedade o tempo todo, uma pessoa ansiosa, agitada, aquela pessoa que a gente diz assim, nossa, fulano é agoniado, viu? Oscilação de humor, sabe? Você anda com oscilações de humor durante o dia, uma tristeza sem causa aparente, sensação de estar sobrecarregado. Você é uma pessoa que diz assim, nossa, eu tô com peso nas costas e você chega até sentir essa dor. São sintomas de privação de sono. Aquela baixa tolerância à frustração. Você cria expectativa sobre algo, aquele algo dá errado, você... Pronto, surta. Você tem baixa tolerância a um não, a uma frustração. E quem nunca, né? E hoje mais do que nunca. Tá ali no celular, o celular travou, algo não abriu. Que a gente faz? Automaticamente tem logo vontade de jogar o aparelho em algum lugar. Mas aí pensa duas vezes no valor do aparelho, né? Mas algumas pessoas nem chegam a pensar. E aí a gente tem alguns problemas no mercado de trabalho hoje, nas amizades, no meio dos colegas de trabalho. Porque a pessoa, a gente diz assim, surtou. Não, ela não surtou. É uma pessoa que anda com privações de sono. E então provocou essa baixa frustração, uma tolerância e pronto, veio o mal. A privação do sono aumenta a atividade da região cerebral chamada de amígdala. As nossas amígdalas. Ontem eu estava atendendo um casal que faz terapia de casal comigo, é de São Paulo eles. E a mulher reparou, falou assim, Gleide, desenvolveu ontem uma crise de ansiedade. Falei, por quê? Ah, porque ele ouviu uma notícia triste sobre a tia e quando ele acabou a notícia, ele não conseguiu dormir e acordou com as amígdalas tudo inflamada. Então, o que que a privação de sono nos faz? Ela aumenta essa atividade da nossa região cerebral e faz com que as nossas amígdalas recebam toda a carga emocional que não foi limpada durante a noite. Então, você não dormiu, aquela carga emocional do seu dia, ela vai ser acumulada em algum lugar. Então, qual que é a resposta disso? Esse estresse emocional vai atingir as suas amígdalas e aí, ó, a pessoa de garganta inflamada, ou a pessoa tentando tomar azitromicina, não sei o quê, e não resolve. Por quê? Porque foi uma causa emocional. Quais são os sintomas cognitivos de uma pessoa que anda com privações de sono? Quem chegou ali também foi a Cris Rocha, nossa colaboradora lá no Rino de Centeunápolis, tá? Igreja Jesus é Paz do pastor André. Comercial Lúcio entrou ali também, deve ser material de construção porque tem o formato de uma casinha. Então assim, a pessoa que tem privações no sono, ela também desenvolve alguns sintomas cognitivos, que é aquilo que eu falei com relação à falha de memória, dificuldade de concentração, lentidão para raciocinar. É aquela pessoa que a gente diz assim, fulano ouviu, mas ainda não entendeu porque a ficha não caiu. Então é uma lentidão para raciocinar, diminuição da criatividade. A pessoa fica assim, espera aí que eu tô tentando ter uma ideia. E a ideia não vem, porque diminui esse seu poder de criatividade. Erros frequentes no trabalho é aquela pessoa que começa a fazer algo e daqui a pouco faz errado, deixa pela metade, esquece, não sabe o que estava fazendo. Dificuldade para aprender, ela participa de todo o ensino ali no trabalho, de tudo que está sendo passado, mas ela não consegue desenvolver o aprendizado daquilo que foi ensinado. Então, pesquisas mostram que permanecer acordado por aproximadamente 17 a 19 horas pode reduzir o desempenho mental a um nível comparável ao de alguém que está com cerca de 0,05% de álcool no sangue. E aí a gente tá aqui cristão dizendo assim, eu não bebo, mas também não dorme. E aí vai ter o mesmo efeito de álcool no sangue. Nilma também tá por aqui. Nilma é consultora lá também, gente, do Rino Decente Eunápolis. Precisando daquele perfume top, perfeito. Fale com a Nilma. E quem tá aqui também é Cal Porto. Minha mãe, cadê? Tem acidente, eu não entendi. Mas ela deve botar ali de novo. Bom dia, Cal! Outra coisa que a gente precisa aprender. O que tem a ver, Gleide, o sono com ansiedade? Gleide, sono tem relevância com ansiedade? Tem alguma correlação? Então, eu só fiz aqui trazer um pouquinho do que a gente já havia falado no programa anterior. Então, agora eu quero falar um pouco sobre o sono e a ansiedade. O sono e a depressão. Se a gente tiver tempo, a gente vai entrar também entre o sono e a nossa atividade social. Então, vamos lá. Qual a relação entre sono e ansiedade? Existe um ciclo, gente. A ansiedade, ela gera dificuldades para dormir, certo? A ansiedade gera dificuldades para dormir. Dormir mal aumenta a ansiedade. Olha só. E você está achando que não tem nada a ver. Então, a relação entre sono e ansiedade. O problema é que a ansiedade, ela te gera dificuldade para dormir. Dormir mal aumenta a ansiedade. Quanto menos a pessoa dorme, maior a ativação do sistema de alerta do cérebro, dificultando ainda mais o relaxamento desse corpo. Então, uma coisa está ligada à outra. Eu preciso dormir bem para que eu consiga baixar o nível de ansiedade e assim o meu corpo consiga relaxar e ter o descanso necessário para fazer a limpeza de toda a substância tóxica que eu tenho aqui e fazer o meu sistema imunológico funcionar normal e fazer com que eu tenha saúde emocional, porque vai regular as minhas emoções, e fazer com que eu tenha saúde física, porque vai corrigir os efeitos dessas emoções desregulada no meu corpo físico. Então, o que eu preciso fazer? Tem gente que diz assim, eu não ando dormindo bem, mas eu não quero tomar remédio, não quero ser dependente de remédio. Então, a gente precisa resolver uma coisa por vez. Se a pessoa não dorme bem, ela vai aumentar a ansiedade. Se ela aumenta a ansiedade, ela aumenta os efeitos dessa emoção desregulada no corpo físico. E aí vem as doenças físicas e a gente vai ter uma bola de neve. Então, primeira coisa que eu preciso fazer, regular o sono. Eu preciso procurar um profissional da área, que é um psiquiatra, para trazer a regulagem do sono. Não existe problema nenhum nisso, gente. Não é nenhum preconceito. Você não é melhor nem pior do que ninguém, porque você toma remédio para regular o seu sono. Muito pelo contrário, as pessoas tomam remédio para diabetes e talvez a causa dessa diabetes foi o sono que ela não regulou antes, e aí causou esses problemas no corpo físico. Então, quando eu regulo o sono, eu regulo minhas emoções, o meu cérebro faz a limpeza tóxica e eu evito doenças no meu corpo físico. Então, vamos lá. Pessoas tomam remédio para pressão, pessoas tomam remédios para diabetes, pessoas tomam remédios para tanta coisa. Sentiu uma dor de cabeça, toma remédio. Por que não tratar a causa na origem? A gente precisa regular o sono. Se você dorme bem, você diminui os aspectos da ansiedade e você zera os efeitos da sua emoção desregulada no seu corpo físico. É simples assim, gente. Gleide, existe relação entre sono e depressão? Que vocês acham? Pensa aí um pouquinho. Eu gostei que a Cal comentou aqui pra gente. Você pode comentar, viu, gente? Pode comentar aqui no nosso Instagram. Você pode estar comentando também pelo nosso WhatsApp. Se tiver uma dúvida também, você pode perguntar. E a Cal colocou assim, ó. Quando eu durmo, eu fico mais calma e não tenho uma ansiedade. Agora, minha mãe tem muita ansiedade. Pois é, gente, o sono regula as emoções. Então, se você está dormindo bem, você está regulando as suas emoções. Então, primeiro ponto que a gente precisa fazer uma correção é na regulagem do sono. O sono vai determinar o seu bem-estar durante todo o seu dia. E tem duas pessoas aqui que tá comentando, né? O Ademir Santos falou assim, ó, namorar antes de dormir ajuda. Ajuda muito. O que tem atrapalhado é que as pessoas têm namorado com o celular antes de dormir. Aí não dá, gente, não rompe não. Cal colocou, namorar diminui a ansiedade. Verdade! Então, gente, vai uma dica. Você que é casado, você que é casada, para de estar dizendo que está sem sono, vá namorar que o sono chega. Casado, casada, pega aquele aparelhozinho de celular que está tomando o lugar do seu marido e da sua esposa. 2 horas antes de dormir, lá vai a atividade terapêutica gratuita aqui para você. Hinaldo já está olhando para mim que já deu o horário do apoio cultural. Mas segura que eu vou concluir, segura, não sai daí não, gente. Olha, 2 horas antes de dormir, pegue esse aparelho de celular, deixe na sala. Prepara o ambiente da higienização, não só do sono, como do namoro também, gente. Tira o celular do quarto, que o celular tá atrapalhando o namoro. E se atrapalha o namoro, atrapalha o sono. E se atrapalha o sono, causa ansiedade. E eu já volto daqui a pouquinho. Aguarde, aguarde. É só o apoio cultural.
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0: bom dia, bom dia, bom dia. 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
2: Voltamos, eu falei que era rapidinho, e o tempo aqui voa, gente, é muito rápido. Eu quero falar ainda da relação do sono com a depressão, quero falar sobre o que o sono também tem a ver com a nossa produção de hormônio, quero falar sobre os efeitos desse sono também, da privação dele na vida social. Não vai dar, não vai dar tempo, meu Deus do céu, esse é o momento que você fala, Que alegria! Então fica aqui com a gente, porque o negócio aqui no Instagram esquentou, viu, Naldo? Esquentou, o povo descobriu que namorar é bom pra dormir bem, e eu já estou aqui preocupada com os solteiros. Então você que é casado, você já tem um remédio em casa gratuito, assim, só custou aquele papel que você tem que pagar lá no fórum, né? E alguns nem pagaram esse papel ainda. Mas então, usa esse remédio, gente, marido, mulher, vá namorar. Namorar antes de dormir, mas pra dar certo, precisa tirar o celular do quarto, viu? Tá tendo umas

traições aí nesses casamentos, tá tendo muita traição. Sabe o que que é? Tá trocando a mulher pelo celular, tá trocando o marido pelo celular. É um besteirol de rios. É tanta risada que aguarda esse negócio. Ó, atividade terapêutica para casais hoje. Guarde o celular antes de dormir pelo menos 2 horas. Aqui agora você já está recebendo uma atividade terapêutica para casais. Quer dormir bem? Tome aquele remedinho, vá namorar. Para isso, deixe o seu celular na sala, não leve o celular para o quarto, 2 horas antes de dormir. Então vamos lá, Gersonita chegou aqui também, Valéria está aqui com a gente, Jô Rocha é nossa ouvinte de carteirinha, Meuriane também entrou, Marília. E Jô, ela envia para todo mundo, eu acho que a pessoa que mais convida aqui é Jô Rocha. E Jô Rocha foi a premiada aqui do nosso programa no mês de junho, recebeu o prêmio do Rino de Centeonápolis, nem foi buscar ainda, gente, o povo vai pensar que eu não quero entregar, Jô vai receber seu prêmio, Avenida Castro Alves, número 372, no terceiro andar, centro, Rino de Centeonápolis, perfumando você, vá lá pegar o seu perfume. Então vamos falar sobre essa relação do sono com a depressão. Mas se você ainda não me segue, corre lá, Gleide Ribeiro, você. Vai lá no meu Instagram, dá uma moralzinha. Já passei uma atividade terapêutica para casais. Eu vou até fazer campanha para você que tá solteiro. Ó, manda o nome, manda a foto que eu vou colocar lá no meu Instagram. Vou divulgar um vídeo aí dos solteiros e solteiras. Porque a gente tem que resolver esse problema. Daqui a pouco a gente tá cheio de pessoas solteiros e solteiras surtando aí no ambiente de trabalho. Por quê? Porque não tá namorando. Bora casar. Casar para namorar. Então, bora casar esse povo solteiro, gente. Pra gente viver em paz no nosso ambiente de trabalho. A gente descobriu que namorar faz bem, ajuda a dormir. Dormir bem reduz a ansiedade e aí acaba com vários sintomas no seu corpo físico, tá aí doente, não sabe o que que é, né? Relação entre sono e depressão. Mais de 70% das pessoas com depressão apresentam alterações importantes no sono. A privação prolongada aumenta o risco de desenvolver depressão. Uma coisa é você dormir tarde uma noite, outra coisa é você dormir tarde 2 noites, 3 noites, mas quando a privação de sono se torna um hábito na sua vida, você está aumentando e muito o risco de desenvolver uma depressão, porque reduz a capacidade do cérebro de regular suas emoções. Quem é que faz a regulagem de nossas emoções? O cérebro. Qual horário que o cérebro faz isso? À noite. Quando? Quando você dorme. Então precisa do horário à noite e precisa que você durma. Se você não está dormindo, você é uma pessoa que a gente chama de descompensada. Você anda por aí descompensada, você anda por aí surtando, gritando, falando com todo mundo daquele jeito. Você já acordou, você dorme tarde, dorme mal, e aí quando você acorda, você já observou que suas amígdalas estão inflamadas, você acorda com uma voz rouca, você acorda com dificuldade para falar. O que que é isso? Você dormiu mal, aumentou o alerta aqui no cérebro, que é o sinal da ansiedade, e o que que ele fez? Ele inflamou as suas amígdalas, simples assim, uma coisa leva a outra. O nome disso a gente chama de uma bola de neve. Sono e hormônio. Dá tempo? Dá tempo, dá tempo ainda, ó, congelou o tempo agora. Sono e hormônio. Dormir pouco altera os hormônios importantes. E eu vou falar apenas de 3. Dormir pouco altera os hormônios importantes. Sabe aquela pessoa que ela não consegue emagrecer? Tá até andando com o irmão Jário. Tá até tomando o Mojário, mas não consegue emagrecer. Conhece alguém assim? Nem vou olhar aqui pro Instagram. Deixa eu ver quem tá aqui com a gente.
Dormir pouco altera os nossos hormônios. E nós temos três hormônios aqui que eu vou falar hoje, são três importantes. Então, às vezes você não está conseguindo emagrecer, às vezes você não está conseguindo reduzir o cortisol, que é aquilo que provoca estresse no seu corpo, e você não sabe por quê. Então, às vezes você come, não consegue parar de comer e continua com fome. O que que pode ser isso? A privação de sono desregula vários hormônios. Eu vou falar de três importantes aqui. Então, quando você não dorme, você está com privação de sono, você aumenta o cortisol, hormônio responsável pelo estresse. Se você não dorme bem, você é uma pessoa que vive estressada. É aquela pessoa que o tempo todo tá chutando o pau da barraca, que tudo é um problema. A pessoa pode vir com 10 soluções, ela tem 20 problemas. Tudo é problema, vê problema em qualquer solução. Aumenta a grelina, gente. Quem já ouviu falar desse hormônio? Existe um hormônio responsável pela sua fome. E quando você não dorme bem, você come mais, você sente mais fome, você come mais, dorme menos e come mais. Como é que vai emagrecer? Não emagrece. E o que que você come? Não tem vontade de comer proteína, não. Tem vontade de comer tudo que é supérfluo, doces, gordurosos, é só essas coisas. Então, esse hormônio estimula você a comer porcarias. Uma outra coisa que a gente precisa vigiar, que é um hormônio responsável pela saciedade. Então, quando você não dorme bem, você diminui o hormônio da leptina. A leptina é o hormônio que lhe dá saciedade. Então, por isso que você come e não está saciado. Por quê? Porque não está dormindo bem. Eu acho que depois desse programa o pessoal vai sair daqui, almoçar e tirar um cochilo. Pelo menos isso, né? Então vamos lá, Cristiano, seja bem-vindo aqui com a gente. Olha, Cristiano começou a seguir a FM Vida, mas vai lá também, Gleide Ribeiro, você, e segue também, dá essa moralzinha. Gente, quando terminar o programa, eu já vou olhar pra saber quem tá seguindo. Eu vou ter que fazer isso, estou aqui dando atividade terapêutica pra casais, dando atividade terapêutica pra qualquer pessoa que quer ter uma vida saudável melhor, tô ensinando, dormir bem. Então, vai lá e segue a gente, Gleide Ribeiro, você. Então, quando você não dorme bem, e isso é privação de sono, mais de 17, 19 horas sem dormir, você desregula os seus hormônios. E nós temos aqui três hormônios importantes. O hormônio do cortisol, que é responsável pelo estresse do seu corpo. O hormônio da grelina, que é responsável pela fome que você sente. O hormônio da leptina, que é responsável pela saciedade. Então, quando você dorme mal, dorme pouco, tem privações de sono, você desregula esses três hormônios aí. Olha, é muito mais, tá? Eu só separei esses três porque tem a ver com a obesidade, com diabetes, com sobrepeso. Então, você tá aí com sobrepeso, diabetes, pressão alta, problemas cardiovasculares e poderia resolver simplesmente fazendo o que a Bíblia manda a gente fazer. Em paz me deito, logo pego no sono. Então, a Bíblia pede, nos instrui a deitar e pegar no sono. E o que eu preciso? Deitar em paz. E o que eu preciso para ter paz? Não é dinheiro, não é emprego, não é família, não é pessoas. Você pode ter tudo isso e ainda assim não ter paz. A Bíblia ensina que para eu ter paz, eu preciso ter Jesus. Por quê? Porque Jesus é a pessoa que traz a paz, que excede todo o entendimento. E quando você tem Jesus, você tem todas as demais coisas. Então, se eu durmo mal, se eu estou com privação de sono, eu vou prejudicar hormônios no meu corpo. E tem três hormônios aqui que são muito importantes. Então, por isso, quem dorme pouco tende a comer mais e especialmente alimentos ricos em açúcar e gordura.
Vamos falar um pouquinho dos efeitos dessa privação do sono na vida social? Vamos lá? Quem dorme pouco, ele tem alguns costumes, hábitos, né? Ter menos paciência. Uma pessoa que dorme pouco se torna uma pessoa impaciente. Uma pessoa que dorme pouco é aquela pessoa que você fala A e ela entende Z. Interpreta pior as emoções das outras pessoas. Qual o impacto da privação do sono na vida social? É aquele colega de trabalho muito impaciente. Essa criatura não está dormindo. Qual o impacto da privação do sono no ambiente familiar? Vive estressado, gritando, impaciente, pede para o filho pegar uma água antes do filho levantar do lugar, ele já foi, já voltou e já deu aquela bronca. Tem menos paciência, uma pessoa impaciente. Qual o resultado, o impacto de privações do sono no ambiente social? É aquela pessoa que interpreta as emoções das outras de maneira errada. É aquela pessoa que você vira para ela e diz assim, nossa, você tá linda, e ela ouve assim, nossa, você está diferente, parece que está assustada. É, a pessoa ouve tudo ao contrário, interpreta tudo ao contrário, porque ela perdeu a noção do cognitivo dela, porque ela não está dormindo bem. Entra em mais conflito. Já viu isso? No dia que você não dorme bem, você sai comprando briga de todo mundo? Não dorme bem, se mete na briga dos outros, na vida dos outros, começa a se envolver com o conflito de todo mundo. Por quê? Porque você acordou, você não dormiu bem, acordou estressado, irritado, nervoso, impaciente. Então, você sai chutando o cachorro, o pau da barraca, o dono do cachorro, a família do cachorro, tudo! Porque está impaciente, não dormiu bem. Então, qual o impacto da sua privação de sono na vida social? Você sai espalhando isso para todo mundo. E vamos combinar que ninguém aqui é saco de pancada para você viver jogando, lançando suas emoções? Mas pode ir lá no meu consultório, tá? Gleide Ribeiro, você, faça o atendimento terapêutico. Vai lá que a gente pode ajudar você. Você vai falar lá, vai ser curado lá, vai ser ministrado lá. E pronto, vai sair de lá mansinho, dando comida para os cachorrinhos. Ao invés de chutar, né? Então, é isso. Você tem dormiu menos, tá com privação de sono, você é impaciente, você interpreta as emoções das outras pessoas de maneira errada, você entra em conflitos e você demonstra menos empatia. Você já viu que vira e mexe, a gente tem casos de adolescentes que estão envolvidos em algumas coisas assim, muito, muito chocante, absurda? E aí você já parou para pensar o tanto que esses adolescentes andam dormindo, a hora que eles vão dormir, estão dormindo pouco, dorme mal, dorme tarde, e aí eles não têm empatia pelas pessoas, por nada. E talvez eu e você, ser humano, adulto, estamos assim, sem empatia com as pessoas. Por quê? Porque estamos dormindo mal, privação de sono. Qual o impacto da privação de sono na vida de um adolescente? Os adolescentes precisam, em média, de 8 a 10 horas de sono por noite. Dormir pouco nessa fase está associado a queda do rendimento escolar, maior impulsividade. Então, a gente vê adolescentes envolvidos com jogos de apostas, compulsividade para comer, compulsividade para jogar, compulsividade para vício. Por quê? Porque está com privação de sono. Então, aumento dos sintomas da ansiedade e depressão nunca esteve como antes. Tão grande, gente, tão alto índice de adolescentes e jovens com ansiedade e depressão. Aí, Rafael Nascimento, Deus abençoe minha líder. Valeu, meu líder. Tamo junto. Então, a privação de sono na vida do adolescente está associado a essa queda do rendimento escolar, maior impulsividade, aumento dos sintomas de ansiedade e depressão, mais risco de acidente e comportamentos de risco.
Aí a gente vê comportamentos de risco comum, eu citei nesse instante, a gente vê adolescentes envolvidos em tanta coisa absurda, chocante, quando a gente vai ver, ah, vou ir não sei o que coletivo, adolescentes de 12, 13, 14 anos, ah, não sei o que coletivo, adolescentes de 13, 14 anos, de 15, 16 anos, então... O adolescente que está com privação de sono, ele aumenta o risco de acidentes e comportamentos de risco. É, o que nós precisamos hoje, e eu quero chamar a atenção de vocês, é para algo muito importante. Dormir não é um luxo. Dormir é uma necessidade biológica do nosso corpo. Você poderia estar corrigindo muitos comportamentos de risco que você está desenvolvendo. Você poderia estar corrigindo a rota da sua saúde física, emocional, mental e espiritual se você estivesse atenta a um único detalhe: dormir bem. Para dormir bem é necessário que a gente tenha uma higiene do sono. E agora já está quase acabando e eu quero passar uma atividade terapêutica para você. Comece a higiene do sono 2 horas antes de você dormir. Deixe o seu aparelho de celular distante de você. Não pegue mais o aparelho de celular 2 horas antes de dormir. Pegue um livro físico, pegue um livro físico de papel e leia pelo menos 15 minutos antes de dormir. Essa atividade terapêutica vai fazer com que o seu cérebro ele se acalme, ele desligue o sinal de alerta que faz as suas amígdalas ficarem ali, ó, inflamadas, pulsando. Então, o que que eu preciso fazer para que eu durma bem? Precisa fazer higiene do sono. Afaste o seu aparelho de celular 2 horas antes de você dormir. Pegue um livro e leia 15 minutos antes de dormir. E se prepare para esse ambiente. Se tinha alguma coisa que você precisava fazer, pegue papel e caneta e escreva. Tire as preocupações da sua cabeça e coloque no papel. Sua cabeça, seu cérebro não é um HD. Ele precisa fazer uma limpeza. Quem aqui já teve experiência de antes de dormir tem várias coisas para fazer e falar amanhã quando eu acordar vou fazer isso, vou fazer aquilo. E quando você acorda, você simplesmente esqueceu de tudo que você disse que ia fazer. Porque o seu cérebro precisa limpar todo esse resíduo tóxico que você está acumulando. Então, o seu cérebro não é para guardar resíduo. Pega papel e caneta, anota todas as suas atividades, o que você vai fazer no dia seguinte. Quando você tira do cérebro para o papel, você está aliviando o sinal de alerta do seu cérebro. Então, hoje nós falamos, a gente deu continuidade ao assunto sobre privações de sono. Falei sobre privações de sono com relação aos hormônios, com relação aos adolescentes, vida social. Falei para você ter mais cuidado, faça sua higiene do sono. Passei atividade terapêutica para casais, viu? Passei! Tire o celular antes de dormir, vá namorar, durma bem, acorde sem ansiedade, tenha um dia produtivo, com muita saúde física, mental e emocional. E passei atividade para você também, se você não tem ainda um esposo, uma esposa. Você pode mandar recado aqui que a gente vai fazer um vídeo para ajudar esse povo a casar, gente. Vamos fazer casamento desse solteiro porque a gente não quer colega de trabalho surtando perto da gente. Vamos resolver o problema da ansiedade desse povo. Então é isso, se você ainda não me segue, chegamos ao final, não do final, final. Chegamos ao final de mais um programa. Essa é a hora que você fala, ah, que peninha. Semana que vem a gente volta, Gleide Ribeiro, psicanalista, terapeuta. Aí, ó, que pena. É toda terça-feira, de 11 a meio-dia. Mas fica com a gente, dá uma moralzinha, gente. Vai lá, Gleide Ribeiro, você. E segue o meu Instagram, gente. Eu tive que abrir um Instagram novo, do zero.
ajuda a bater 1000 seguidores aí. Pede seus amigos, ó, segue aqui. Essa pessoa, ela é massa. O papo dela é direto, reto, sem curva. Não tem medo de falar a verdade. Não se importa que algumas pessoas talvez não gostem, outras vão gostar. Gente, até Jesus, né? Observe. Disseram que Jesus, ele andava com os publicanos, que era beberrão, comelão. Ele não conseguiu agradar a todos. A gente também não vai conseguir, não. Mas faz o seguinte, compartilha aí o meu Instagram e pede a pessoa. Ó, oh, não precisa gostar, não, mas segue aí, dá a moral, porque a mulher fala e fala bem. Então vamos lá, cadê o Sina Santos? Vou ficar aqui até meio dia e meia. Não chegou, já vou tomar o horário dele. Vou tomar o horário, vou falar mais um pouquinho. Evidências científicas. Evidências científicas. É recomendado que adultos durmam pelo menos 7 horas por noite, gente, para regular ali o cérebro, pois dormir menos está associado a maior risco de doença cardiovascular, obesidade, diabetes e depressão. Então, o sono adequado está entre os principais pilares da saúde cardiovascular. Foi comprovado que ter um sono adequado é fundamental para ter saúde cardiovascular, tá bom? Então, já sabe, vamos dormir melhor, né? Só para você ficar aqui com uma reflexão. Às vezes nós pensamos que estamos apenas cansados, quando na verdade estamos emocionalmente esgotados pela falta de sono. Muitas pessoas tentam tratar ansiedade, irritabilidade ou desânimo sem perceber que o corpo está pedindo algo básico: descanso. Às vezes não é porque você tá, ah, eu tô com cortisol alto, vou ter que tomar algum remédio, ah, eu não tô me sentindo bem, eu acordo cansada, eu vou ter que tomar uma vitamina, vou ter que tomar alguma coisa, um pré-treino, tô sempre cansado. Não, não é os sintomas aí que você tem que tratar, é a causa. Vamos dormir melhor? Dormir bem não é perder tempo, é investir na própria saúde. Quem cuida do sono fortalece a mente, protege o coração, melhora os relacionamentos, vive com mais equilíbrio. Antes de tentar produzir mais, pergunte-se: será que estou descansando o suficiente para viver bem? Talvez sua vida está só ligada aos resultados, mas você está descansando o suficiente para viver bem? Então tenha cuidado. Observe como anda a sua vida. Um beijo no seu coração. Eu fico por aqui. Não esqueça de seguir a gente. Gleide Ribeiro, você segue lá no Instagram. Obrigada, povo lindo. É o Renaldo. Ficou com pena? Ah, acabou. Um beijo para Alexandra que entrou. Aí, ó. GI Imóveis entrou aqui também. Quem mais? Tamires Baltazar, Josiel Ribeiro entrou atrasado. O programa acabou. É toda terça, gente, de 11 ao meio-dia. Vocês estão entrando já no finalzinho. Esses Ribeiro aí, tudo meu parente, gente, tudo parente. É de Itabuna, de Vitória da Conquista. Tem aí uma turma de Salvador. O pessoal tá conectado em todo lugar. Manda pra todo mundo, porque terça-feira a gente tá aqui de volta. Beijo no coração, Deus abençoe a vida de vocês. Ainda dá tempo pra aquele louvor? Aê!

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6: Cena Santos,

0: Ok, beleza. Coloca minha vinheta aí, por favor. Coloca, eu não ouvi não. Me dá uma moral, pelo amor de Deus.
1: Cena Santos.
0: Cruza que eu tô na área. Pronto. Hoje nós começamos aí 12 horas e 10 minutos. Pulou 12 e 11. Você do outro lado, muito obrigado pelo carinho da audiência. 3262-011. 981-27-5280. Olha, o programa hoje, nós temos praticamente mais de 50 minutos de matérias com o presidente da PLB, com a secretária Jovita. Estaremos colocando essas matérias daqui a pouco no nosso programa. Hoje, eu vou até saber de Carlinhos se terá aula tarde. Hoje pela manhã, tive um movimento, uma paralisação lá na Prefeitura Municipal de Onápolis. Eu não sei se vai ter aula tarde.
2: Não.
0: Não, né? Então, o Carlinhos já falou que não. E o Carlinhos, nós vamos levar esse primeiro bloco. No segundo bloco, Carlinhos vai trazer tudo o que aconteceu lá na do gabinete da Prefeitura Municipal de Onápolis, falando sobre a paralisação dos professores e quais as reivindicações estão sendo aí pedidas pelos nossos queridos e maravilhosos professores. É, hoje, eu não sei quem foi que me falou, não sei se foi o problemático do Salsichão, eu acho que foi ele, eu não me lembro, uma coisa muito certa. O sindicato está brigando pelos seus direitos, tem que brigar sim. Só que às vezes tem uns que extrapola, né? Extrapola. Qual o motivo de ter que brigar? Não tem o sindicato patronal? Os patrões também não tem um sindicato para defender eles? Eu acho que foi o problemático do Salsichão, não lembro que foi ele. Então, iremos falar sobre isso. Muitas matérias, muita gente, o Carlinhos conversou. Inclusive, o Carlinhos conversou também com o prefeito de Porto Seguro. Colocar, Vinaldo, antes do programa, Jane Natal, ele veio no almoço ontem aqui na cidade de Onápolis.
3: Passar pelas 3 da manhã, viu?
0: E...
3: Põe no próximo bloco, não precisa acender isso agora, não.
0: Eu tenho de novo, que eu te mando. E nós estaremos ouvindo, estaremos batendo papo, o Carlinhos bateu um papo, uma entrevista muito boa, prefeito de Porto Seguro, parceiro da Rádio 104 FM Vida também. E nós estaremos colocando essa matéria. Hoje só deu Carlinhos mototáxi. Assim, quando o dinheiro cai na conta, o cara se empolga. Tá, beleza? Olha, 50 debates para o Brasil. CBN discute temas relevantes. Olha, câncer de intestino dá primeiros sinais no banheiro. Tem muitos sinais que, se nós pararmos para pensarmos, teríamos um conhecimento da situação, né? Mas eu vou falar sobre isso. Olha, Happy Hour, das avós. Mulher de 82 anos consegue mudança em lei americana para bebê em casa de repouso. Tá vendo aí, Misael? Você que está no carro ouvindo, Genilson de Jesus, Rachixaninegno. 80 anos, toma uma taça de vinho, uma cervejinha. Quando o cara bebe, ah, vai morrer! A cervejinha, um vinhozinho, tá aí com 82. Tem uns que não tá bebendo, tá todo braqueado. Não quer dizer que tem que beber, né? Não tô incentivando ninguém a... Olha, a operação mira roubos de remédios para câncer. Misericórdia. Esquema em 4 estados e com apoio do TCP. Movimentou 33 milhões. Eles só vão na sangria. Só vai aonde o povo mais necessita. Olha, policiais militares de alta patente de São Paulo são citados em operação contra operadores do PCC. Seus policiais lá de cima estão caídos na malha fina, misericórdia. Olha, guarda... Vou deixar essa matéria, porque nós temos muitas matérias, muitas entrevistas. Guarda municipal denuncia atraso em reajuste diárias de progressões e cobra providência da prefeitura de Eunápolis. Rapaz, os nossos guardas merecem, viu, o prefeito Robério? Deu atençãozinha aos nossos meninos da Guarda Municipal. Inclusive, foi na época do senhor, o concurso público, que nós temos os nossos guerreiros, nossos queridos amigos e irmãos da Guarda Municipal. Deixa eu mandar um abraço para o Sorriso. Sorriso e a mamãezona, a dona
2: Lindaura.
0: Dona Lindaura, aí no Parque da Renovação. Dona Lindaura, um beijo no seu coração. Deus abençoe a senhora. Dona Lindaura é lá no Juca Rosa. Dona Lindaura é no Juca Rosa. Rua Liberalino. 786. Dona Lindaura, minha delícia. Faça o almoço aí e chama a gente. Deus abençoe, Dona Lindaura, aí no bairro Juquinha de Açúcar. Olha, Republicanos confirma a candidatura de Antony Garotinho ao governo do Rio de Janeiro. O programa está simplesmente muito recheado, muita coisa. Tem uma participação belíssima de Padilha, direto de Brasília. Outra participação belíssima, direto de Itapebi. Recheadaço está o nosso programa. A partir de agora, você pode acessar www.radiofmvida.com.br. Meu irmão Chiquinho já sintonizou, Chico, tá indo de uma churrascaria para outra, já ligou? Meu irmão Chiquinho da Chico Churrascaria, pense em um cabra diferenciado. Aquele abraço, meu velho Chico. Pastor Sintra, tá nem aí mais, sumiu. Esse pastor Sintra agora não quer meio com a gente. Adeilson do Ponto Maneca mandou um áudio, eu vou ouvir o que você está falando aqui, meu irmão Adeilson, beleza? Depois do Boa Tarde do Carlinhos, nós teremos também aí a participação do ex-prefeito de Eunápolis, Neto Guerrieri, e também o Jane Natal em um almoço ontem, convidou a equipe da 104 FM Vida. Carlinhos, olha a diferença de Vinícius Júnior, olha como está hoje. Ficou até mais bonito, foi? Olha a diferença. Virgínia, é Virgínia Fonseca, é, né? Virgínia Fonseca mandou ele fazer a harmonização facial. Eu acho que eu vou fazer, velho. Apesar que eu não preciso fazer esses negócios, porque graças a Deus, Deus não me fez rico, mas Deus me fez bem apanhado, bonitinho, corpinho todo em cima, todo duro. Mas o Vinícius Júnior fez uma... repercutiu na web, né? Ele fez uma mudança total no rosto dele, mudou totalmente o visual, o cara ficou sensacional. É, Virgínia Fonseca levou ele no médico dela. Leva a Cena Santos, Virgínia Fonseca. Ô, Virgínia Fonseca, leva Carlinho Mototáxi. Não, é Virgínia Juninho. Bora chorar ele! Ele que está aqui no Estúdio 2, quem vai chamar ele é Naldo Vieira. Chama ele aí, né?
4: Falando claro e direto, Carlinhos Mototáxi.
0: Ok, boa tarde, Carlinhos! Pois é, companheiro, boa tarde à nossa equipe, aos nossos amigos. É a razão da nossa audiência. Você que mora aí na zona rural, aqui da zona urbana, aqui da Costa do Descobrimento, a cada um de vocês, que tenha uma terça com paz, saúde, alegria, harmonia, determinação, amor no coração. É o que nós estamos pedindo ao nosso Pai, para que nos proteja, para que te proteja, a todas as nossas famílias, aos nossos parceiros do dia a dia, que são vocês, mototaxistas, taxistas, carroceiros, caçambeiros, motorista de ônibus, você cobrador, a senhora dona de casa, você do comércio, aí vem os nobres pedreiros, carpinteiros, armadores, pintores, jardineiros, eletricistas, os nossos garis, funcionário público, balconistas, samuzeiros, carteiros, instrutores de autoescola, instrutores de escolinha de futebol, nossos líderes religiosos, aos nossos mecânicos de bicicletas, de automóveis, carros pesados, mecânicos de motos, aos nossos alfaiates, costureiras, pedicure, manicure, cabeleireiros, cabeleireiras, empreendedores, empreendedoras, contadores, contadora, a galera do Motorube, do Urube, a galera do Alternativo, a cada um de vocês, muito obrigado pela audiência. Nossos números estão aí na telinha do seu celular, 981 27 52 80, ou você pode ligar para o 3262-0111. É com você, Sena Santos.
2: Você tá com a, tu tá com a feição ser meio acabada?
5: É, tô com o olho meio nuviado.
0: Vacilar assim meio.
5: Tá, não, tá meio nuviado assim, não sei, não sei se é o tempo, se é o clima.
2: Quem me mandou um abraço para você, está com muita saudade de você. É o lado do Porto Maneco, do Limão, lá do
5: Machete.
2: Coco. Não. Eu já vi ele hoje, já me lasquei. É lá do Porto Maneco, Adeilson do Porto Maneco, está aqui no bairro do Pequeno nos ouvindo.
0: Adeilson,
2: ele, a sua princesa, a sua esposa, a sua princesona, está nos ouvindo. Nós temos que ir lá visitar ele, né?
0: Vamos
2: visitar
0: ver.
2: Ele. Nós estamos com saudade de você, viu? Você não está ouvindo o Porto Maneco, o que está acontecendo? E meu irmão João da Cachaça. João da Cachaça, inclusive vai deixar o negócio lá, viu? Se fizer só amanhã, eu vou lá pegar um empim japonês. É japonês que fala aquele rosa?
0: É.
2: Como é que é? É japonês mesmo, Aldo?
0: Japonesa.
2: Japonesa?
0: É.
2: É, um empinzinho japonesa pra você. Você bateu papo com quem ontem? O ex-prefeito também.
5: Foi. O prefeito de Porto Seguro, o Jânio Natal, e o ex-prefeito Neto Guerrieri, em uma reunião, né, rápida, a passagem dele aqui. Esteve visitando alguns amigos, algumas lideranças políticas, a exemplo do ex-prefeito Neto Guerrieri, alguns vereadores, né, presente também no evento, e batemos um papo lá, aproveitamos a oportunidade, batemos um papo com o ex-prefeito Neto Guerrieri e com o prefeito de Porto Seguro, Jânio Natal.
2: Vamos ouvir aí, vamos ouvir a galera.
5: Meu amigo da 104.9, estamos aqui com o ex-prefeito Neto Guerrieri, que recebeu aqui o prefeito de Porto Seguro, Jânio Natal. Neto, essa receptividade a gente via no semblante do prefeito Jânio Natal, a felicidade, né, número de pessoas aqui que você trouxe o prefeito de Porto Seguro para bater um papo aqui com a galera. Boa tarde, a 104.9 agradece a participação do senhor.
6: Boa tarde, Carlinhos, boa tarde a todos os ouvintes. Acho muito bacana porque a gente poder trazer lideranças que fazem parte da nossa região e que querem fazer a transformação para que ela pudesse estar aqui mostrando a eles aqui as pessoas que querem realmente estar perto, estar fazendo esse carinho, tirando a foto e dizendo estar junto, né? Para poder fazer com que o filho dele possa ser eleito deputado estadual.
5: Agora, ele também teceu muitos elogios ao senhor quando foi prefeito e falou aqui publicamente que está junto aí para o que deve é com você, a candidata a prefeito em Eunápolis.
6: Parceria com o Jânio já vem de algum tempo. Quando ele foi deputado estadual, Eunápolis conseguiu diversas obras através de Jânio. Uma delas é a Policlínica Municipal, que fica ali na entrada do Dina Boys. Montamos ela, estruturamos, depois, infelizmente, não levaram para frente. Asfaltos nós fizemos ali entre o Guzmão e o Centauro, foi asfaltos que Jânio me deu. Fizemos calçamentos ali no Santa Luz, foi o que Jânio me deu. Equipou alguns postos de saúde. Então nós temos uma parceria com o Jânio de algum tempo. Quando eu era prefeito, eu ia buscar essas parcerias e Jânio foi um grande parceiro nosso aqui.
5: E a expectativa, Neto, é você vindo candidato a prefeito de Eunápolis, né? E o pré-candidato, filho do Jânio. Como é que é? Pode ser uma parceria que pode ser muito benéfica para a cidade de Eunápolis?
6: O candidato a prefeito ainda tem um tempinho, né? Tem 2 anos ainda para a gente poder organizar e estruturar. Mas Eunápolis tendo aí esse menino como um parceiro importante, o Jânio Júnior, vai ser uma coisa interessante, porque é uma pessoa que quer crescer politicamente. Ele quer fazer uma carreira política igual o pai dele. Então, para que a gente possa dar essa a votação que a gente quer dar a ele aqui, para poder demonstrar a ele que a gente tem, que a gente quer que ele seja um representante nosso, é de uma grande importância que ele venha fazer um trabalho decente por a gente, fazendo com que a gente possa ter dele obras aqui dentro do município de Eunápolis, que o Jânio Júnior venha trazer, né? Esse trabalho.
5: A 104.9 agradece.
6: Não terminei, não. Agora você muda. Então, acho de uma grande importância a gente ter a parceria com o Jânio Júnior, porque vai ser um deputado estadual. E como é deputado estadual, eu não preciso, assim, de representantes importantes na Assembleia Legislativa, para que a gente possa fazer com que essa pessoa possa demonstrar esse afeto por Eunápolis, trazendo obras e organizando, já que o Jânio Júnior é um jovem, é da nossa região, e ele quer fazer uma carreira política, né? Então vale a pena, sim, gente ter um jovem desse fazendo, que realmente venha trabalhar para a nossa cidade.
5: Agora, essa reunião foi muito rápida, questão de uma hora, o senhor convocou as pessoas para vir recepcionar o prefeito de Porto Seguro, e aí o senhor foi pego de surpresa com o número de pessoas que aqui se encontra?
6: Carlinhos, é verdade não, até porque essas pessoas são amigos de coração, são pessoas que realmente estão junto com a gente no dia a dia, e são pessoas que querem também tá perto da gente, entendeu? Você pode ver, quando a gente sai, todo mundo quer ir junto. A gente sai, às vezes, geralmente eu gosto de andar muito sozinho, com mais uma ou duas pessoas, eles ficam reclamando que não querem comigo nos eventos, participar e tal. Então, são pessoas amigas mesmo, que querem estar perto, estar junto e querem fazer parte, e fazem parte do nosso convívio.
5: Oh, parabéns aí pelo evento, né? Um evento que juntou bastante pessoas, e a 74.9 está lá à disposição do senhor.
6: Ah, lhe agradeço. Por estar aqui presente também, entrevistando não só o prefeito de Porto Seguro, como a seu amigo aqui, e dando a oportunidade de estar junto aos seus ouvintes aí. Um abraço a todos e obrigado.
5: Meu amigo da 104.9, estamos aqui com o prefeito de Porto Seguro, Jânio Natal, visitando aqui as lideranças políticas, o ex-prefeito Neto Guerreiro, o ex-presidente da Câmara Jorge Maestro e várias lideranças. Vamos bater um papo aqui com o prefeito Jânio. Jânio, boa tarde. A 104.9 agradece a participação do senhor. Essa visita aqui às lideranças políticas, o ex-prefeito Neto Guerreiro. E aí, como é que está a nossa administração em Porto Seguro? Tudo sob controle?
7: Carlinhos, é um prazer muito grande estar aqui com você e na 104 FM dando essa entrevista. Eu fui convidado hoje para almoçar e um almoço maravilhoso com meu amigo, meu grande líder, Neto Guerreiro, um cara que merece todos os nossos aplausos pela sua competência, pela sua capacidade de liderar. É uma pessoa que eu estimo muito e com fé em Deus. Eunápolis terá ele novamente aqui como prefeito para fazer um Eunápolis muito melhor do que já é hoje.
5: E essa expectativa aí, com apoio aí do ex-prefeito Neto Guerreiro em relação ao pré-candidato a deputado estadual Jânio Júnior, como é que está aí essa expectativa?
7: Tanto eu quanto meu filho, nós nos honramos bastante ter este importante apoio de uma pessoa séria, uma pessoa que não tem máculas em toda a sua vida, uma pessoa que só merece aplausos de Eunápolis e nunca deixou Eunápolis ser manchado com coisas ruins, com a corrupção, com nada. Uma pessoa que só fez o bem para o nosso município de Eunápolis.
5: E a nossa cidade de Porto Seguro, Jânio? A gente tem conversado com alguns servidores públicos, conversado com moradores, elogiando muito a gestão do senhor. Qual é essa expectativa aí dessa boa gestão? O que o senhor tem a dizer aí para os demais prefeitos aqui da cidade Ciclos Vision?
7: Olha, na verdade, eu devo dizer a você que eu ainda não me conformo com o que a gente fez por Porto Seguro. Quero fazer muito mais, mas muito mais mesmo. Antes de eu deixar este segundo mandato de Porto Seguro, eu quero fazer obras assim estruturantes, porque eu não quero obrinha. Por exemplo, nós assumimos um município onde o asfalto era o asfalto Sorrisal. Hoje estamos sofrendo com isto, porque todo o asfalto que foi feito no passado, nós estamos tendo que refazê-lo para que a comunidade não sofra tanto, com tanto buraco. E hoje, com qualquer rua que a gente faz, a gente sempre diz, olha a largura, a espessura do nosso asfalto e olhe a espessura do que foi feito no passado para ver a corrupção, para tirar o dinheiro da população. E graças a Deus, Deus está me dando saúde, sabedoria e competência para eu gerir uma cidade como Porto Seguro de uma forma bastante responsável. E é o que eu vou fazer. Vou fazer muito mais do que o que a gente está fazendo. E Neto Guerreiro, prefeito de Eunápolis, vai fazer muito mais até do que eu estou fazendo em Porto Seguro.
5: A 74.9 agradece a participação do senhor. Seja bem-vindo.
7: Obrigado a você, Carlinhos, e a todos os ouvintes, que é um prazer muito grande estar aqui nessa querida cidade de Eunápolis.
0: Obrigado. Beleza! 12h32 no extremo sul da Bahia. Aí, nosso querido Jânio Natal participando aí do nosso programa. Cadê o Edmundo, rapaz? Cadê Edmundo? Edmundo, você tá com treta, cadê você? Você não me falou comigo ontem, não falou comigo hoje. Olha, eu não, ainda temos ainda a professora Jovita. Daqui a pouco, quem é que Jovita? Diretor da PLB, Jovita secretária,
5: Ronaldo. Ronaldo, tem a professora Fátima, tem a Aquino.
0: Tem muita gente boa. Daqui a pouquinho, mas preciso ver esses áudios aí, tá? Daqui a pouquinho. Deixa eu fazer o seguinte.
5: Na terça-feira, outra paralisação, viu?
0: No próximo bloco você vai falar tudo, eu vou chamar a matéria. Beleza? Mas cadê? Olha, deixa eu aproveitar aqui. O pastor mandou o seguinte, mandou para mim o de ontem. 20 de julho, ele mandou o seguinte. É dia do amigo. Todas as riquezas do mundo não vale um bom amigo. Um bom amigo é verdade. Feliz dia do amigo, que a nossa amizade dure por toda a eternidade com Jesus. Amém, meu pastor. O senhor é um amigo, o senhor é irmão, tá? O senhor não se preocupe, não. Você sabe o quanto eu gosto do senhor, considero o senhor, e o senhor mora no meu coração. Tá, beleza? No próximo bloco, três notícias dessa aqui da Guarda Municipal para amanhã. Nós temos ainda muita gente da educação. Nós teremos também Padilha, direto de Brasília. Nós teremos também, como é que é de Itapebi? Raiz Santos, lá de Itapebi, tem muita coisa aí. Tá, beleza? Daqui a pouquinho nós voltamos com mais informações. Voltamos já.
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3: Beleza, sou eu, Cruz, que eu tô na área, 12h42, no... ei, hoje é 12h40, se falar uma, beleza, agora, ó, se falar assim, uma hora uma, lá de tabela, opa, duas mesmo, lá é, essa rádio é massa demais, velho. Ó, Carlinhos Mototáxi, antes de você falar sobre os professores, eu quero que você fale sobre essa matéria. O Republicanos anunciou nesta segunda-feira 20 a candidatura do ex-governador Antony Garotinho ao governo do Rio de Janeiro. A decisão veio após uma disputa interna com o ex-prefeito de Miguel Pereira, André Português, que também pretendia concorrer à sucessão de Cláudio Castro do PL. Será a quarta vez que Garotinho disputa o governo fluminense nos últimos 30 anos. Recentemente, Garotinho conseguiu no Supremo Tribunal Federal, STF, por decisão do ministro Cristiano Zanin, anular uma condenação eleitoral que o havia deixado inelegível. Com isso, voltou a ter condições legais de disputar o cargo. A escolha do Republicanos amplia o número de partidos do Centrão que não embarcaram na candidatura de Douglas Ruas do Palácio Guanabara. Neste domingo, o ex-prefeito de Nova Iguaçu, Rogério Lisboa, PP, já havia decidido de compor a chapa como vice na candidatura do PL estadual. Antes de ser eleito ao cargo em 98 pelo PDT, Garotinho havia perdido a eleição de 4 anos antes para o tucano Marcelo Alencar.

0: 2022, já pelo PSB, não disputou a reeleição porque concorreu à presidência da República, mas emplacou a mulher, Rosinha Garotinho. É, ganhou, não foi? Emplacou a mulher aí ao palácio, a Casa Rosada. Oh, deixa eu ver o nome da casa aqui, peraí. É porque aqui tem que crescer as letras.
1: Casa da Mãe Joana.
0: No
1: Com
0: palácio.
1: respeito às
0: A
1: Joanas,
0: Joana,
1: né?
0: no Palácio Guanabara. Em 2014, pelo antigo PR, sigla que depois se tornou o PL, viu os adversários Luiz Fernando Pezão e Marcelo Crivella avançarem ao segundo turno e ficou em terceiro lugar da disputa. 4 anos depois, na eleição vencida por Wilson Witzel, teve a candidatura pelo PR impugnada pela Justiça Eleitoral durante a campanha, em razão de uma condenação por improbidade administrativa em segunda instância. Carlinhos Mototáxi, todo mundo brigando pelo Palácio Guanabara, já teve o problema na justiça, ficou inelegível, colocou a mulher, voltou, ficou inelegível, agora ficou inelegível, a justiça liberou e colocou o nome. Fala pra gente.
1: Olha, na realidade, ele não tem culpa nenhuma. O nosso presidente da República, ele não tem culpa de estar sendo presidente da República. Ele teve suas condenações, primeira, segunda, terceira instância, foi julgado e condenado por várias, três instâncias, e hoje é o presidente da República. Nós temos aí o garotinho querendo voltar à vida pública. Nós temos aí aquele governador do Rio de Janeiro, que hoje virou palestrante.
0: Cunha.
1: Não, não é o
0: Ah,
1: Cunha, é
0: Cabral. Sérgio.
1: o Sérgio Cabral, né? Foi julgado e condenado a 440 anos de cadeia e hoje virou palestrante no Brasil. Quer dizer, eles têm culpa de estar onde está, em cargos tão importantes, que é no executivo, legislativo do nosso país? Não. Quem escolhe é o povo. E tem pessoas, tem eleitores que deusa, tem eleitores que tem bandidos políticos como estimação, é o ídolo deles. Tem pessoas que matam e morrem defendendo o político bandido. O bandido comum, o cidadão que roubam, que entra no mercado, que assalta, ele tem que ser penalizado. E aí tem pessoas que, nada, o cara tem que morrer, bandido morre, bandido preso, bandido morto. Quer dizer, e na frente dos seus netos, dos seus filhos, apoia esses tipos de bandidos muito mais perigoso do que aquele bandido que pega uma arma na mão e sai assaltando ou até mesmo matando pessoas. Eles são muito mais perigosos. O bandido da vida pública, ele não mata. Quando ele rouba o dinheiro da educação, ele está matando pessoas do seu município. Quando é do estado, tá, governador rouba dinheiro da saúde, está matando a sua população do seu estado. Quando é o presidente, da mesma forma. Então, quando você rouba o dinheiro da educação do seu município, do seu estado, você está deixando aquela população desinformada. Aquelas crianças que não têm nas suas casas uma merenda escolar de qualidade. E não vai encontrar na escola porque o prefeito, o governador, o presidente roubou a merenda escolar. E tem pessoas, crianças, que morrem de fome. E eles não estão nem aí. Então, no Brasil, o bandido, o político bandido hoje no Brasil, na concepção de uma parte boa do eleitorado brasileiro, é o cara. Eles investem em situação. Tem eleitor que diz, não, mas o candidato tal, esse cara é bandido, ele tem que estar preso. E o cara tem uma ficha criminal que nada deve. O cara tem um currículo político que não tem nenhuma sujeira. Enquanto eles, que defendem esse tipo de político, eles matam e morrem defendendo, tentando convencer você que esses bandidos de estimação, né, que temos vários, não importa partido, pode ser no PT, no PL, PSDB, não importa. É bandido a bandido. E nós temos esses eleitores, uma parte boa do eleitorado brasileiro, que tem esses caras como ídolo. Não, eu gosto do político tal que pegaram não sei quantos milhões no apartamento dele. Ele vai vir para o extremo sul da Bahia, vai vir para a Bahia e nós vamos estar lá batendo palma para bandido. Quem disse é a justiça. A justiça pegou, julgou e condenou. Aí você vai ver pessoas ao lado desses indivíduos pedindo voto, aplaudindo, tentando convencer para a população que aquele bandido que está no palanque, vai aparecer muito isso aí agora, aquele bandido que está no palanque, ah, mas você não pode falar que ele é bandido. Eu não, é a justiça que pegou com a boca na botija. Pegou o bandido, entrou no seu apartamento, encontrou joias, dólares, euro, real. Quer dizer, e ele sai na maior cara de pau. Pega o seu grupo político e sai viajando pela Bahia, pelo Brasil, dizendo que o bandido, ó, esse aqui não é bandido. Esse aqui é um cidadão de bem, a justiça está equivocada, dizendo que o bandido é do bem. E o bem, o do bem que é o bandido. E tem pessoas que acreditam. Mas aí você me pergunta, aí você do outro lado me ouvindo quer saber. Mas eles são culpados não. Bandido político não teme a nossa justiça brasileira. Agora, o Cabral foi liberado pelo STF. Agora eu quero ver o povo do Rio de Janeiro condenar ele nas urnas. Olha, meu senhor Sérgio Cabral, o seu passado o condena, então está aqui a sua sentença, dizendo não a esses políticos bandidos. Mas infelizmente, no nosso país, nós temos uma boa parte do eleitorado brasileiro que endeusa, que fala que o bandido político que é bom, que serve de exemplo. Olha, eu quero, tem uns que falam assim, assim no televisão, jornal, quando vê ali a cara desses péssimos políticos. Olha, eu quero você, meu netinho, eu quero que você seja um político igual aí, o que pegou não sei quantos anos, o que foi preso, foi julgado, quando eu quero que você seja igual a ele, ídolo, igual a ele, político bandido. Tem neto, tem avós, tem pais, que fala para seus filhos, para seus netos, eu quero que você entre na vida pública, seja igual a esse político que está no horário gratuito, mostrando lá, dizendo, olha, eu sou inocente, nada eu devo, é o primeiro argumento dele. Vai aparecer aqui em Onápolis, vai aparecer no extremo sul da Bahia, vai aparecer na Bahia e no Brasil, esses políticos ao lado de pessoas ali dizendo, olha, tá aqui batendo palma, beijando, abraçando, o cara com a vida política, o currículo político todo lameado. Mas é o que eu sempre falo, o político só exerce cargos importantes porque eu tenho o poder de deixar ou não com o meu voto. Então, enquanto tiver uma parte boa do eleitorado brasileiro que endeusa, que diz que o político bom é o político bandido, aí, meu amigo, eu não sei o que será desse país, do nosso estado e do nosso país.
0: Mas a questão, um homem desse, por exemplo, nós estamos vendo a questão do Banco Master, várias pessoas sendo investigadas, não deveria a justiça automaticamente já afastar ele, Carlos? Por exemplo, eu estou com a matéria aqui do Bahia Notícias, três, os policiais que mataram, tá aqui, ó, policiais denunciados pela morte, pela morte de guia turístico em Caraíva, são afastados das funções. Não deveria também, um exemplo, um caso do Jacques Wagner, um caso do Garotinho, do Respiradores, nem concorrer às eleições, ser afastado para ser investigado, Carlinhos?
1: Olha, no nosso país, enquanto o cidadão não for julgado e condenado, ainda as leis brasileiras dão esse direito a ele. Ele só não pode ser como já aconteceu no nosso país. Hoje o nosso presidente da República, ele foi julgado e condenado em três instâncias. Não foi só em Brasília, não só foi em Curitiba. Ele foi julgado e condenado em três instâncias. E o povo brasileiro subentendeu que ele que é o presidente bom para o nosso país. E está aí comandando o nosso país. Então, quando o cidadão comum, ele pratica um crime, aí tem aquela gíria da justiça, que aquele cidadão foi preso, julgado e condenado, pagou sua pena, ele tem que sair da cadeia porque pagou sua pena, aí tem a ressocialização, né? Aí o cara, não, vamos pôr ele na rua, em condições de liberdade, né? Vai, e ele pode ser ressocializado, vamos pôr ele nesse sistema. E ele tem dificuldade. Ele tem dificuldade quando a pessoa puxa o CPF, que vê que aquele presidiário, que tem muitos, que comete seus crimes paga pelos seus crimes e acaba se ressocializando, acaba se regenerando e se torna cidadão de bem, se torna aí um pastor, se torna um padre, se torna um empresário, se torna um advogado, estudou, se torna advogado, mas ele tem dificuldade aqui fora. E por que o político rouba o dinheiro da saúde, rouba o dinheiro da educação, rouba o dinheiro da segurança pública, é julgado e condenado e não deveria, no país sério, não deveria ter segunda chance. Não deveria. Se você foi julgado e condenado, você foi julgado e condenado. Enquanto tiver em tramitação, qualquer cidadão pode ser alvo de uma investigação. E o político não é diferente, mas no mínimo a justiça eleitoral deveria, ó, nesse período você está sendo investigado no período de eleição, então você não vai poder concorrer às eleições, não vai poder não fechar a investigação, se você é inocente ou se você é culpado, mas no Brasil não, no Brasil você é julgado e condenado, você é preso e se torna pessoas importantes no Brasil, mas quem é o culpado disso? É o eleitorado brasileiro, que acham que esses elementos, esses políticos bandidos, eles têm como Roberto Carlos, eles têm como Amado Batista, de quem gosta, eles têm como Pelé, saudoso Pelé, o Romário, eles têm esses políticos de estimação, o ídolo. Hoje não se fala mais, você fala, ó, eu sou fã do Roberto Carlos, eu sou fã aí do Amado Batista, eu sou fã do Neymar, de um jogador Pelé, não, hoje eu sou fã do deputado tal, que foi julgado e condenado, estava preso, eu sou fã desse cara, eu sou ídolo do governador, de um presidente da república, eu sou muito fã, eu quero que meu filho, que meu neto, seja igual a eles. Político bandidos, porque eu vejo que é esse exemplo que o cidadão, o eleitor dá para sua geração, é esse. Que como que você vai se deparar no horário político vendo um garotinho pedindo voto, e você vai dizer, não, eu vou votar nesse cara. Esse cara, ele fracassou o Rio de Janeiro, como outros governadores, que também não merece ter oportunidade mais na vida pública, mas a justiça faz o seu papel. Agora, quem tem que dar a sentença é o eleitorado. Se o eleitorado, condenando o político nas urnas, ele não tem recurso. Não cabe, não tem STF, não tem primeira instância, não, o eleitor rejeitou, ele não tem mais como recorrer. É uma sentença que não cabe recurso ao político bandido, mas, infelizmente, nós temos eleitores que acham que o bandido quer o bom, que o bom quer o bandido.
0: Olha, 12h57, nós temos a Pocutural, no próximo bloco, vai entrar as entrevistas que Carlinhos fez. Fala um pouquinho hoje pela manhã, Carlinhos, lá no gabinete do prefeito Roberto. Os professores reivindicaram o quê? Pode ter paralisação, pode ter outra paralisação, pode ter greve. Como é que foi lá hoje, Carlinhos?
1: Olha, hoje, na realidade, no gabinete do prefeito de Onápolis, né, Roberto Oliveira, estava lá a categoria da educação. Não houve aula pela manhã, por causa dessa paralisação. À tarde também não vai haver aula. Eles não chegaram a um denominador comum, foi recebido pelo jurídico do município e pela secretária de educação, mas não chegaram a um denominador comum. E decidiram lá na Assembleia que terça-feira, dia 25, se não me falta a memória, vai novamente estar algo que precisa, aí já é caso das autoridades competentes. Promotoria pública, judiciário, entidades, precisa interferir. É inadmissível aí o ano letivo, desde o primeiro dia do ano letivo, esse impasse na educação de Onápolis, ainda faltando professores em sala de aula, ainda com menos do que isso, por muito menos do que essas situações que passa no período de 2 anos a educação de Onápolis, nós tivemos quase um ano de greve em Onápolis, na época que a ex-diretora da PLB se tornou secretária de educação da cidade de Onápolis, a nossa querida Jovita Lima. Então, com menos a situação, bem menos críticas, digamos assim, do que está acontecendo desde o início. Ainda temos escolas sem reformas, faltando professores em salas de aula. Tivemos recentemente um pai expôs seu filho em um vídeo, colocou na rede social, saindo da escola mais cedo, porque faltando professores, e com menos do que isso, houve uma greve de quase um ano na cidade de Eunápolis, e agora ninguém consegue entender, mas segundo o próprio diretor da PLB, o senhor Ronaldo, há uma grande possibilidade de ter uma greve na educação de Eunápolis, terça-feira. Pais, mães, responsáveis, não encaminhem seus meninos para a escola na terça-feira, que vai haver outra paralisação e poderá decidir se o município de Eunápolis vai entrar em greve ou não. Mas realmente já está na hora de uma intervenção das nossas autoridades competentes em relação à educação de Eunápolis, que até agora não conseguiu se encontrar, ou seja, se organizar para o bem do alunado e da categoria de educação.
0: Beleza, no próximo bloco entrará a matéria aí que Carlinhos fez. A galera também tem Padilha direto de Brasília e tem aí o nosso querido Raí Santos de Itapebi. Deixa eu mandar um abraço ao nosso amigo e irmão Fagner, da Alta Escola Nova Visão. Depois bater um papo aí, Fagner. Bater um papo, falar sobre as promoções, sobre as novidades da melhor autoescola do extremo sul da Bahia. Um abraço para você, meu irmão. Deus abençoe você aí e toda a sua família. Falei agora há pouco, eu lembrei, falei, vou mandar uma mensagem pro Fábio para o Fábio fazer o corre. Um abraço a galera massa, a menina também da recepção, que eu não sei o nome dela. Uma menina extraordinária, um atendimento espetacular na rua Bucareste, na praça ali, indo pro Dina Borges, atravessou o semáforo do lado direito. Carreta, carro pequeno, categorias A, B, C, D, E, lá é sensacional. Qualquer coisa, entre em contato aqui pra gente dar um pulinho na melhor do Brasil. Próximo bloco, as matérias que Carlinhos Mototáxi fez lá no gabinete do prefeito, tá ali, educação e saúde de Eunápolis, está um caos, quem tá mandando ali, mais o Pedrão, mais educação, tal, e saúde, tal e tal. Beleza. No próximo bloco tem matéria para comer de prancha, já vamos voltar direto com elas. 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
5: Meu amigo da 104.9, nesse momento estamos aqui na gabinete do prefeito da cidade de Eunápolis, né? E vamos ouvir aqui o presidente da PLB, que acabou de sair de uma reunião com a representante do município e com a secretária Jovita Lima. Vamos ouvir aqui o que ele tem a dizer sobre o teor dessa reunião.
6: Conselheiro Rui, chegou uma outra procuradora, doutora Natália, para compor a mesa. A nossa pauta de hoje da paralisação foi titulação, progressão horizontal, licença prêmio e atualização do piso. Para a atualização do piso, não tem nenhum posicionamento, porque, segundo a secretária, terá que ser discutido essa defasagem com outras secretarias, com o governo. Mas já afirmando aqui que desde o ano passado, de janeiro de 2025, eu pautei a atualização do piso. Houve tempo suficiente para sentar, discutir, fazer levantamento e buscar legalidade ou não, que é uma das afirmações que o piso é só para quem tem magistério. O mínimo que o professor tem que receber, tem direito, deve receber, é o magistério. A carreira de funcionários públicos na esfera municipal, estadual e federal tem carreira. A polícia militar entra soldado, ele vai graduando, ele vai galgando degraus. O professor, quando entra no concurso, ele tem carreira. Todo município, por mais miserável que ele seja, tem um plano de carreira. Nós galgamos. A formação continuada é nossa obrigação e nosso direito. Não vamos estudar à toa, só para satisfazer a nossa necessidade de ser de conhecimento. É uma necessidade do nosso cargo. Logo, precisamos ganhar por isso. Precisamos receber por isso. É carreira. Mas aqui se prende há muito tempo, o município tem essa narrativa, esse discurso de que... De que o piso é para o magistério, de que não está no corpo da lei 568 do magistério, mas o anexo está lá. Nível 1, magistério, nível 2, professor graduado, e nível 3, pedagogos, lotado na secretaria. Enfim, não tem nada, não tem nenhum posicionamento. Logo, a nossa pauta está incompleta. Titulação, pós-graduação, titulação, progressão e licença-prêmio, ficou marcada a reunião para o dia 28 de julho, para criarmos essa agenda, fazer esse levantamento de quem tem direito à progressão, quem tem direito à titulação, e a licença-prêmio será feita aberta portaria nos próximos meses para garantir o quantitativo, eles vão discutir. Essa foi a reunião. Alguns embates, algumas discussões estão na ata, mas essa é basicamente a reunião. Titulação, mudança de nível e licença-prêmio será discutido segunda-feira. Atualização do piso, não adianta pagar a carreira sem atualização do piso. não vai refletir. Ficaremos no prejuízo novamente. Estamos discutindo com o município. Não quero saber quem é prefeito, quem é secretário de educação. Respeito todos, todas. A nossa questão aqui é com o município. Quem está negligenciando a nossa carreira, nos desrespeitando, nos violentando e violando os nossos direitos, é o município de Onápolis, não é de hoje. Estamos cansados. Precisamos dizer que nós estamos cansados, além de adoecidos. Até o próprio município reconhece que parte da categoria está adoecida. E o adoecimento perpassa também por isso, essa negligência e violação dos direitos que vem acontecendo no município de Onápolis ao longo das duas décadas e meio. Eu sempre coloco essa, né, o século XXI. Tem aqueles que entraram em 96, outros em 88, 89, né? Mas todos estão sendo violados com a mesma violência. E aí está aberto para proposições, questionamentos, as ADIs. Nós, depois daqui, me procurem. As ex-ADIs. Nos procure, me procure. Fica aberto aqui o microfone para proposições rápidas, colocações rápidas e proposições. Está na mão de vocês o que vamos fazer. Vamos esperar a reunião dia 28. Está satisfeito com a reunião do 28 só para 3 itens de 4 da pauta? Ou queremos o outro também? Vocês que vão decidir. Aberto para proposições. Vem aqui propor, vem aqui fazer proposição. Proposição, sem agressão. Vamos lá? Quem? Euris Moura, levantou o braço ali. Kleber, vamos, meu povo, bora.
5: Está aí o presidente Ronaldo, né? Deixando o microfone nesse momento à disposição para qualquer professor ou professora queira se pronunciar sobre a reunião que foi, que acabou agora, meu querido Senna Santos. E ele deixou aqui aberto o microfone, mas infelizmente ainda nenhum professor quis se manifestar e ele continua aqui falando.
6: O município de Onápolis, trarei novamente aqui para a gente desconstruir algumas narrativas, alguns números. Pronto.
5: A professora Fátima vai usar o microfone agora.
7: Bom dia a todos os colegas. Vou repetir o que eu falei lá, mas disse que só é válido se falar aqui ao microfone. Então, assim, que possamos discutir tudo e, caso não aconteça o que a gente está esperando, greve. Porque chega, basta de descasos, né? Vários anos nessa mesma situação. Agora nós temos você, Ronaldo, à frente. Você disse que faz acontecer, então vamos fazer, né?
5: Aí a professora Fátima, né, dando a sugestão que a categoria tem que entrar em greve, porque de diálogo não está mais acontecendo. Vamos ver aqui, não, agora vai se pronunciar.
8: Bom dia a todos e todas. Embora nós estejamos aqui nesse espaço, que é o gabinete, um espaço público, eu quero me dirigir nesse momento, principalmente, especialmente, mas não exclusivamente, à categoria da educação. Estando aqui, a gente fala também para o governo e para os governistas. Embora o que eu vou dizer aqui não precisa ser dito para governo e governista, independente de quais seriam, né? Até porque em cada governo municipal tem pessoas conscientes e muitas vezes pessoas que esteve na nossa luta e tem consciência da necessidade da gente pensar de modo comprometido e responsável com a questão do piso nacional. É uma lei de 2008 e que, lamentavelmente, em Eunápolis, nos últimos 4, 6 anos, a gente tem dificuldade muito grande de conseguir o nosso direito ao piso do magistério. E é bom deixar claro que é piso, não é o salário base de fulano e de beltrano, porque o salário base é calculado piso mais carreira. E os mais recentes professores e professoras concursadas em Eunápolis, data de posse de 9 a 10 anos. Então, tem uma carreira constituída. E, como todo mundo sabe, em março de 2026, foi votado uma lei na Câmara Municipal de Eunápolis concedendo o reajuste ao piso 5,04. De modo que o piso em Eunápolis hoje, segundo esta lei votada, é R$ 4.540,00. E o piso nacional é R$ 5.130,00. Então, a gente já percebe aí uma diferença nominal de mais de R$ 600,00 só no piso. E eu acredito que em Eunápolis todo mundo tem entendimento do que é piso.
5: Olha aí, meu caro amigo Sena Santos, professor explicando, falando das situações que se encontra a educação de Eunápolis, onde a categoria não está tendo seus direitos constituídos, né? E alguns professores falando que tem que entrar em greve e outros. Então, vamos dar continuidade aqui, acompanhando aí esse bate-papo aqui com os representantes da PLB, que acabou com a reunião há poucos minutos. Bem, amigo da 104.9, nesse momento estamos aqui na gabinete do prefeito da cidade de Eunápolis, né? E vamos ouvir aqui o presidente da PLB, que acabou de sair de uma reunião com a representante do município e com a secretária Jovita Lima. Vamos ouvir aqui o que ele tem a dizer sobre o teor dessa reunião.
9: Posteriormente, uma outra procuradora, doutora Natália, para compor a mesa. A nossa pauta de hoje, da paralisação, foi titulação, progressão horizontal, licença prêmio e atualização do piso. Para a atualização do piso, não tem nenhum posicionamento, porque, segundo a secretária, terá que ser discutido essa defasagem com outras secretarias, com o governo. Mas já afirmando aqui que desde o ano passado, de janeiro de 2025, eu pautei a atualização do piso. Houve tempo suficiente para sentar, discutir, fazer levantamento e buscar legalidade ou não, que é uma das afirmações que o piso é só para quem tem magistério. O mínimo que o professor tem que receber, tem direito, deve receber, é o magistério. A carreira de funcionários públicos na esfera municipal, estadual e federal tem carreira. A polícia militar entra soldado, ele vai graduando, ele vai galgando degraus. O professor, quando entra no concurso, ele tem carreira. Todo município, por mais miserável que ele seja, tem um plano de carreira. Nós galgamos. A formação continuada é nossa obrigação, nosso direito. Não vamos estudar à toa, só para satisfazer a nossa necessidade de ser de conhecimento. É uma necessidade do nosso cargo. Logo, precisamos ganhar por isso. Precisamos receber por isso. É carreira. Mas aqui se prende há muito tempo, o município tem essa narrativa, esse discurso de que...
10: Oi.
9: De que o piso é para o magistério. De que não está no corpo da lei 568 do magistério. Mas o anexo está lá. Nível 1, magistério. Nível 2, professor graduado. E nível 3, pedagogos, votados na secretaria. Enfim, não tem nada, não tem nenhum posicionamento. Logo, a nossa pauta está incompleta. Titulação, pós-graduação, titulação, progressão e licença-prêmio ficou marcada a reunião para o dia 28 de julho para criarmos essa agenda, fazer esse levantamento de quem tem direito à progressão, quem tem direito à titulação, e a licença-prêmio será feita aberta portaria nos próximos meses para garantir o quantitativo, eles vão discutir. Essa foi a reunião. Alguns embates, algumas discussões estão na ata, mas essa basicamente é a reunião. Titulação, mudança de nível e licença-prêmio será discutido segunda-feira. Atualização do piso, não adianta pagar a carreira sem atualização do piso. Não vai refletir, ficaremos no prejuízo novamente. Estamos discutindo com o município. Não quero saber quem é prefeito, quem é secretário de educação, respeito todos, todas. A nossa questão aqui é com o município. Quem está negligenciando a nossa carreira, nos desrespeitando, nos violentando e violando os nossos direitos, é o município de Eunápolis, não é de hoje. Estamos cansados. Precisamos dizer que nós estamos cansados, além de adoecidos. Até o próprio município reconhece que parte da categoria está adoecida. E o adoecimento perpassa também por isso, essa negligência e violação dos direitos que vem acontecendo no município de Eunápolis ao longo das duas décadas e meio. Eu sempre coloco essa, né, o século XXI. Tem aqueles que entraram em 96, outros em 88, 89, né? Mas todos estão sendo violados com a mesma violência. E aí está aberto para proposições, questionamentos, as ADIs. Nós, depois daqui, me procurem. As ex-ADIs, me procurem. Fica aberto aqui o microfone para proposições rápidas, colocações rápidas e proposições. Está na mão de vocês o que vamos fazer. Vamos esperar a reunião dia 28. Está satisfeito com a reunião do 28 só para três itens de quatro da pauta, ou queremos um outro também? Vocês que vão decidir. Aberto para proposições. Vem aqui propor, vem aqui fazer proposição. Proposição, sem agressão. Vamos lá? Quem? Eu, Gismoura, levantou o braço ali. Kleber, vamos, meu povo, bora?
5: Está aí o presidente Ronaldo, né? Deixando o microfone nesse momento à disposição. Vamos. para qualquer professor ou professora queira se pronunciar sobre a reunião que foi, que acabou agora, meu querido Senna Santos. E ele deixou aqui aberto o microfone, mas infelizmente ainda nenhum professor quis se manifestar e ele continua aqui falando.
6: O município de Anápolis, trarei novamente aqui para a gente desconstruir algumas narrativas, alguns números. Pronto.
5: A professora Fátima vai usar o microfone agora.
7: Bom dia a todos os colegas. Vou repetir o que eu falei lá, mas disse que só é válido se falar aqui ao microfone. Então, assim, que possamos discutir tudo e, caso não aconteça o que a gente está esperando, greve. Porque chega, basta de descasos, né? Vários anos nessa mesma situação, agora nós temos você, Ronaldo, à frente. Você disse que faz acontecer, então vamos fazer, né?
5: Aí a professora Fátima, né, dando a sugestão que a categoria tem que entrar em greve, porque de diálogo não está mais acontecendo. Vamos ver aqui, agora vai se pronunciar.
11: Bom dia a todos e todas. Embora nós estejamos aqui nesse espaço, que é o gabinete, um espaço público, quero me dirigir nesse momento, principalmente, especialmente, mas não exclusivamente, à categoria da educação. Estando aqui, a gente fala também para o governo e para os governistas. Embora o que eu vou dizer aqui não precisa ser dito para governo e governista, independente de quais seriam, né? Até porque em cada governo municipal tem pessoas conscientes e muitas vezes pessoas que esteve na nossa luta e tem consciência da necessidade da gente pensar de modo comprometido e responsável com a questão do piso nacional. É uma lei de 2008 e que, lamentavelmente, em Eunápolis, nos últimos 4-6 anos, a gente tem dificuldade muito grande de conseguir o nosso direito ao piso do magistério. E é bom deixar claro que é piso, não é o salário base de fulano e de beltrano, porque o salário base é calculado piso mais carreira. E os mais recentes professores e professoras concursadas em Eunápolis data de posse de 9 a 10 anos. Então, tem uma carreira constituída. E, como todo mundo sabe, em março de 2026, foi votado uma lei na Câmara Municipal de Eunápolis concedendo o reajuste ao piso 5,04, de modo que o piso em Eunápolis hoje, segundo esta lei votada, é R$ 4.540,00 e o piso nacional é R$ 5.130,00. Então a gente já percebe aí uma diferença nominal de mais de R$ 600,00 só no piso. E eu acredito que em Eunápolis todo mundo tem entendimento do que é piso.
5: Olha aí, meu caro amigo Senna Santos, professor explicando, falando das situações que se encontra a educação de Eunápolis, onde a categoria não está tendo seus direitos constituídos, né? E alguns professores falando que tem que entrar em greve e outros. Então, vamos dar continuidade aqui, acompanhando aí esse bate-papo aqui com os representantes da PLB, que acabou com a reunião há poucos minutos. Nesse momento, a professora Jovita pediu a palavra, né, da Assembleia, mas está sendo aí impedida de usar a palavra. Vamos continuar ouvindo aqui.
6: Não pode. Sabe por que não pode?
5: A menos que ela professora Jovita quer falar, mas está sendo impedida.
6: Quem vai estar falando? É a professora Jovita, filiada, ou a secretária de educação?
12: O Ronaldo
6: não é para aqui a pauta de sindicato. Aqui é a Assembleia de filiada para o sindicato. Eu sinto muito, mas não pode. Eu não sei que apresente aqui uma carta de exoneração, mas sendo mais secretária. Aí ela se enquadra como filiada da PLB Sindicato. Continua, mas como professora.
5: A secretária não... Olha o impasse aí, Senna. A secretária Jovita, né, ex-secretária da PLB, hoje secretária de Educação, querendo usar a palavra, mas o presidente Ronaldo impediu que ela usasse a palavra sobre a Assembleia. E provavelmente vai continuar a manifestação, ou seja, amanhã não poderá ter aula. Está um impasse aqui muito grande aqui no gabinete do prefeito.
6: O que vai apresentar, o que vai denotar, conotar, tá certo? Conotação, denotação, não, eu sei. Então, assim, professor, com todo respeito, a senhora é filiada, a PLB está à disposição da senhora, de todos que estão na secretaria, no trato com indistinção, mas...
12: É o momento nosso. Não pode falar ela, não, né?
6: Aqui no momento, não. Não sei se na Assembleia, não.
12: Tá certo.
6: Não tem como dissociar. Nunca foi permitido o secretário de Educação falar. Pronto. A decisão cabe aqui ao diretor do sindicato. Estatutariamente, esse espaço, mesmo que esteja aqui dentro do gabinete, é um espaço do movimento sindical. Com todo o respeito. Pronto. Fica votada a proposição do professor Aquino. Dia 28, esperando onde for acontecer a reunião para discussão das pautas. Vamos votar. Quem vota a proposição do professor Aquino? É paralisação. Paralisação é o dia todo. A hora que acontecer a reunião, de manhã, de tarde, de madrugada, a gente vai estar lá. Pronto.
5: Ou seja, meu querido Senna Santos, a decisão nesse momento foi que a categoria vai continuar com a paralisação, porque não chegaram aí a um denominador comum entre representantes da educação e os representantes da PLB em Onápolis. É a crise que está acontecendo na educação de Onápolis. Vamos dar continuidade aqui.
6: A paralisação de hoje está incluído a paralisação do piso. Ok? Então vamos lá. Vamos. Outra coisa, dia 3, 14 e 15 teremos um encontro de funcionários de escola, funcionários não docentes. A PLB vai abrir 20 inscrições para participar, dia 13, 14 e 15, com direito ao almoço, jantar, lanche, tá? No Hotel Portal. Toda a Bahia estará aqui em Onápolis para o acontecimento desse evento. É importantíssimo, será discutida a carreira de funcionários não docentes da educação. Então, aqueles que quiserem
5: participar... Olha aí, continua aí o presidente dando explicações aí aos professores, ou seja, a categoria da educação em Onápolis. Amigo da 104.9, e vamos bater um papo aqui com a professora Fátima, né? A professora Fátima, que o presidente da PLB concedeu espaço aos professores, e ela, no uso da tribuna, né, da palavra, ela fez suas colocações e é de acordo uma greve. Professora, boa tarde, parabéns aí pela atitude da senhora em defesa da categoria. E qual a expectativa agora, professora Fátima? É, vai permanecer na paralisação? Dia 28 terá outra paralisação? Há uma possibilidade de entrar em greve a categoria de Educação Onápolis? A 104 agradece a participação da senhora.
13: Bom dia, Carlinho. Bom dia a todos que estão nos ouvindo. Sim, há grande possibilidade, há grandes chances de greve, sim. Afinal de contas, nós estamos na nossa segunda paralisação, indo para a terceira, na terça-feira, dia 28. Porém, eu quero aqui, na realidade, clamar aos gestores, que, por gentileza, isso é um direito nosso adquirido. É simples, é só assinar algo que é nosso, tá? Nossa, Carlinhos, é muito humilhante estar na educação e ter que passar por toda essa situação. Como o nosso próprio colega, né, o meu próprio colega Ronaldo colocou, todo policial, ele tem uma carreira e ele vai graduando apenas com estudos. Nós ainda temos que estudar e nos humilharmos solicitando isso, certo? É difícil, em lugar nenhum existe que você que tem que abrir tem que abrir um momento de processo seletivo ou decreto, sei lá o quê, para você ir apresentar a sua titulação. Isso não existe, gente. Vamos parar com isso. O gestor daria um grande salto se, de repente, ele começasse a tomar as providências cabíveis, porque é de grande relevância e é um direito nosso, sim. E eu fico muito triste pelo fato de que a gente já vem vindo de grandes paralisações, de várias paralisações, até mesmo para o nosso retroativo. Isso é uma coisa que acaba se tornando chata. E os alunos vivem dizendo: ah, mas a professora Fátima não está na escola. E então eu respondo para ele: não estou, assim como a sua mãe ou a sua tia, ou os demais professores também não estão. Não estão porque estão pleiteando os seus salários, algo que já é obrigação né, dos professores, são direitos adquiridos. E se é adquirido, não tem jeito.
5: Agora, essa assembleia é para discutir as questões, as demandas que a categoria está tendo. E a professora Jovita, ela quis usar o espaço na assembleia, ela foi impedida de usar pelo presidente Ronaldo da PLB. Qual a opinião da senhora em relação a essa situação, esse impasse entre a ex-secretária da PLB, diretora da PLB Jovita, e a atual secretária querendo usar o espaço na assembleia da categoria da educação?
13: Na realidade, ela chegou a questionar, dizendo que tem gente que não é afiliada que estava falando. Eu desconheço, tá? E acho assim, é um local próprio para a categoria. Nós estamos reunidos aqui pleiteando nossos direitos. Inclusive, gente, o nosso plano de carreira e o nosso piso salarial. Gente, o Brasil inteiro tem esse piso salarial. E a gente está aqui lutando por isso. Pelo amor de Deus, senhores gestores, por favor. Eu gostaria que vocês olhassem para a gente com um pouco mais de carinho. É só isso, então apenas isso. Eu, por exemplo...
5: Carinho e respeito, né, pela categoria?
13: Sim, eu não tenho objeção nenhuma, mas, enfim, eu estou aqui como concursada nesse momento, tenho estudado muita coisa dos meus direitos, e se ela tem direito ou não, desculpa a minha ignorância, eu desconheço, e só vou respeitar a decisão que foi tomada, só isso, mas eu não tenho nenhuma opinião formada em relação a isso. Eu ainda estou aprendendo como concursada.
5: Muito obrigado, a 74 agradece. Está lá de portas abertas para toda a categoria da educação em Eunápolis.
13: Muito obrigada, Carlinhos, e a 104 FM Vida. Bom dia a todos.
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6: 104.9, vamos bater um papo aqui mais tranquilo, né? Já usou a palavra o diretor da PLB, o senhor Ronaldo, né? O Ronaldo, que diga-se de passagem, está sendo aqui parabenizado pela categoria da educação. Ronaldo, uma assembleia muito tensa, né? A ex-diretora da PLB, a professora Jovita, querendo usar o espaço, o senhor não concedeu e... Resumindo, há uma possibilidade da educação em Eunápolis entrar em greve, Ronaldo? A 104.9 agradece a participação do senhor e parabéns aí pelo belíssimo trabalho na frente da PLB.
7: Bom dia, Carlos Mototáxi, bom dia 104.3. Nós decretamos essa paralisação a semana passada na Assembleia, pois tínhamos marcado uma Assembleia desde antes do recesso de junho, né? Tínhamos marcado essa assembleia, que aconteceu no dia 7. Por uma série de motivos, não conseguimos realizar a assembleia no dia 7. Remarcamos para o dia 14, para dia 16, para esperar um posicionamento do governo. Não aconteceu. Aconteceu a assembleia na quinta-feira passada e a categoria entendeu que é um descaso, que é uma demora do poder do governo municipal em dar a resposta aos nossos pleitos e decidiu paralisar hoje, no dia de hoje, né? Hoje está acontecendo a paralisação nos três turnos e nós fomos convidados para uma reunião aqui no gabinete do prefeito com a secretária de Educação e mais duas procuradoras, com a diretoria da PLB Sindicato, onde foi apresentado a pauta, o objeto dessa paralisação de hoje, que é titulação, progressão horizontal, licença-prêmio e atualização do piso do magistério, que está na casa de 12% de desatualização. Então, assim... Hoje nos reunimos e foi nos garantido uma reunião para o próximo dia 28, onde será discutido apenas a licença-prêmio, a titulação e a progressão horizontal. Com relação à atualização do piso, que é uma coisa que a gente tem cobrado enquanto entidade sindical desde janeiro de 2025, diz que

0: como marcado aqui nessa reunião hoje com o governo municipal.
1: Agora, há uma possibilidade da categoria da educação em Onápolis entrar em greve, diretor Ronaldo da PLB?
0: Então, Carlinhos, sim, há sim possibilidade. Não é o que a categoria quer, paralisar a atividade. Fazer uma greve é desgastante, é estressante, tá? Adoece as pessoas e nós temos que repor. Tem que sentar para rediscutir calendário, é muito complicado. A categoria não quer fazer greve, mas em todo caso, se não houver um posicionamento firme, convincente do governo municipal, do município de Eunápolis, em relação ao pleito da categoria, das categorias, pode sim acontecer uma greve.
1: Agora, o impasse que houve em relação à professora Jovita, diretora da, ex-diretora da PLB e atual secretária de Educação, ela querendo usar a palavra na reunião, na assembleia realizada por vocês, e o senhor impediu. O que, que houve ali de fato e de direito, Ronaldo?
0: Não é comum secretário de Educação, a menos que esteja com tudo resolvido, participar de uma assembleia. Mas nesse momento de atrito, de estresse, é complicado permitir que uma secretária de educação venha para a assembleia específica da categoria fazer uso da palavra. Não, estatutariamente não é permitido. Apesar de estarmos aqui dentro do espaço do gabinete do prefeito, a assembleia é da categoria, a assembleia é sindical. Não cabe secretário, nem qualquer secretário de educação, vir e fazer uso da palavra. Uns concordariam, outros não concordariam. Então, eu, na condição de diretor, na qualidade de diretor da PLB, eu tive que impedir a fala, mesmo ela sendo filiada. Mas não tem como dissociar naquele momento da fala se é secretária ou se é uma professora filiada. Então, eu impedi exatamente para garantir que a assembleia aconteça com a pauta sindical.
1: A 104.9 agradece a participação do senhor e estaremos lá à disposição para qualquer esclarecimento aos pais, alunos e especificamente à categoria.
0: Então a gente conclama os pais aqui que visite suas escolas, verifique as razões porque estamos paralisando. Estamos na luta desde o ano passado para melhores condições de aprendizagem dos estudantes e melhores condições de trabalho para os trabalhadores em educação. Não dá para ter condição boa só para o estudante, enquanto para os trabalhadores, funcionários de escola e professores, tenham condições péssimas, precárias de trabalho. Então a nossa luta é por dignidade, tanto para os professores e funcionários de escola, quanto para estudante. A gente conclama, a gente não pode convocar enquanto a PLB, pais e estudantes, mas a gente pede, quem quiser participar, venha participar das nossas paralisações.
1: Obrigado, presidente. Falamos aí com o diretor da PLB, o senhor Ronaldo, que uma assembleia muito tensa, né, que houve aqui no gabinete do prefeito Roberto Oliveira.
2: 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Governo recebe nesta terça-feira, 21, representantes de setores afetados por novo tarifaço dos Estados Unidos, não é isso, Padilha?
3: É isso mesmo, Senna. O governo começou agora, como nós já tínhamos falado, vai trabalhar essa pauta, né? O governo começa nesta terça-feira uma série de reuniões com representantes dos setores mais afetados pelo novo tarifaço de 25% imposto pelos Estados Unidos, que entra em vigor nesta quarta-feira. Os primeiros encontros serão com empresários dos segmentos de calçados, vestuário e plásticos. As reuniões, coordenadas pelos Ministérios da Fazenda e do Desenvolvimento, vão definir as medidas de apoio aos setores atingidos. Entre as alternativas estudadas estão novas linhas de crédito e a ampliação de programas de financiamento para preservar empresas e empregos. Segundo a Associação Brasileira das Indústrias de Calçados, as novas tarifas podem provocar queda de 7% nas exportações do setor ainda neste ano. O governo brasileiro também afirma que continuará buscando uma solução negociada para reduzir os impactos da medida sobre a economia nacional. E ontem, Senna, uma informação também para complementar essa daqui, é que o governo deve manter a lei da reciprocidade até as eleições, para poder, de uma certa forma, contra-atacar, vamos dizer assim, esse posicionamento econômico do governo dos Estados Unidos. Então, a ideia do governo não é buscar a negociação direta com os Estados Unidos, até porque isso foi feito no começo, né, e não teve bons resultados. Então agora o governo vai trabalhar dentro do próprio país, ou seja, de forma...

0: forma doméstica, né, para poder solucionar o problema. E vai continuar com a aplicação, vai manter a aplicação da lei da reciprocidade, o que agrava ainda mais uma possível negociação entre os dois países.
1: É claro que se o Brasil tentar reagir, fazer algo contra os Estados Unidos, pode ser penalizado. E ontem Lula testa discurso de campanha ao desafiar o Rubio, ou seja, vai esquentar muito aí, não vai, Padilha? Vai dar muito pano pra manga nessa campanha aí.
0: Foi como nós falamos. O grande mote do governo não é a crítica que a Michelle Bolsonaro, o grande mote, como eu vou mudar a palavra, o grande trunfo do governo não é a crítica que a ex-primeira-dama Michelle Bolsonaro fez ao Flávio. O grande mote do governo é a soberania nacional. O governo já percebeu isso através de pesquisa, porque o brasileiro, Senna, muitas pessoas, né, eu lembro que na época que quando surgiu vamos dizer assim, quando os eleitores do ex-presidente Bolsonaro começou a ter uma certa visibilidade, surgiu uma ideia de que o Brasil não era um país patriota, que o brasileiro não era patriota. Isso é um engano. Isso é um engano e as pesquisas mostraram isso. Você pode ver na época da Copa. É porque o Brasil, o brasileiro, aí já é uma opinião, né? Ele tem um certo distanciamento, mantém-se um certo distanciamento dele com relação ao poder constituído. Isso muito das vezes provocado pela própria elite política e econômica, de deixar o povo, como nós falamos aqui, de deixar o povo apartado das decisões que realmente importam para o país. Mas o brasileiro é muito nacionalista, muito nacionalista. Você pode ver na Copa, você pode ver que quando o Brasil perde na Copa e como perde, por exemplo, agora como perdeu, né, não foi nem próximo da final, há uma tristeza como que comove o país. Realmente o brasileiro é muito nacionalista. E em relação a essas questões da tarifa, o brasileiro médio, comum, ele pensa assim, poxa, tudo vai ficar mais caro porque os Estados Unidos estão nos taxando. E quem provocou a taxação foram os filhos do Bolsonaro. Entendeu? Então, dentro desse contexto, é que o governo vai trabalhar. E trabalhou, percebeu nas pesquisas que isso teve resultado, e aí juntou com a classificação das organizações criminosas como organizações terroristas, né? Isso nem tanto é importante para a população, mas isso é mais um combustível, mais uma lenha na fogueira desse projeto eleitoral do governo Lula. Por isso, eles vão manter a lei da reciprocidade até as eleições. Acabei de ver isso agora na parte da manhã aqui. Então, por que a lei da reciprocidade? A lei da reciprocidade é justamente mostrar o quê? Toma, dá cá, toma lá, né? Então, ou seja, vocês querem taxar? Nós vamos taxar também. Se fosse num outro contexto, você pode ter certeza que o governo ia acionar a diplomacia para tentar negociar essa taxação. Porque, como nós já bem colocamos aqui, isso não é bem-vindo, né, não só para o governo, e muito menos para a população, Senna.
1: Entendi, Padilha, mas essa taxação, esse tarifaço, na sua opinião, quem está se dando bem ao governo, está tentando bater de frente com os Estados Unidos? As pessoas estão falando o seguinte, o governo federal está batendo de testa, quer defender o povo e pode se dar bem lá na frente, Padilha, politicamente falando?
0: Pode, exatamente. É isso que as pesquisas estão mostrando. As pesquisas estão mostrando justamente isso. E é por isso que a Damares Alves, a senadora, que é uma legítima apoiadora do Bolsonaro, ela tem as suas convicções e ela defende as suas convicções, falou que estava havendo um fogo amigo, né, dentro da própria direita. Então, o governo sabe muito bem que isso é um ponto positivo para a gestão Lula, vai trabalhar isso, e agora o governo, como o governo tem recursos, o problema de quem está com a máquina na mão, Senna, é justamente esse. O governo tem recursos, ele tem diversos meios para poder amenizar o impacto contra os empresários em relação a esse tarifaço dos Estados Unidos, e já começa agora com esses setores que eu citei aqui. Né? Então nós vimos aqui que calçados, vestuário e plásticos já serão atendidos pelo governo. Aí depois é o que acontece também com os caminhoneiros, com todas as categorias. O governo, ele tem dinheiro, né? O executivo, ele consegue, ele tem um orçamento, ele consegue inclusive pedir verbas extras através de apoio do Congresso, né? Isso facilmente ele consegue, né? Então ele consegue contornar essa situação, como eu disse, de forma doméstica, e consegue contornar a situação também no âmbito internacional, porque a partir do momento em que ele aplica e mantém a lei da reciprocidade, ele mostra para os Estados Unidos que se eles querem guerra, né, eles terão.
1: Com certeza, vamos aí, vai dar muito pano para manga ainda. Outra coisa, Padilha, nós falamos essa semana agora bastante, o presidente do PL nega que tenha cotas de indicação de emendas parlamentares. Negou tudo ontem, Padilha?
0: Pois é, Senna, essa informação é importante, porque nós não podemos esquecer que o Valdemar Costa Neto, o PL, é o maior partido atualmente representante na Câmara do... no Congresso Nacional. Então, o presidente nacional do PL, Valdemar Costa Neto, negou ao Supremo Tribunal Federal que tenha cotas para indicar emendas parlamentares. A manifestação foi enviada pela defesa ao ministro Flávio Dino e apresenta uma versão diferente da que o dirigente havia defendido publicamente nos últimos dias. Valdemar é investigado por suposta participação na indicação de emendas, mesmo sem exercer mandato parlamentar. No processo, o ministro Flávio Dino determinou o bloqueio de 119 milhões em bens do presidente do PL. Na petição, os advogados afirmam que Valdemar não controla a distribuição de emendas, não autoriza indicações, nem participa da definição de beneficiários ou valores. A defesa sustenta que dirigentes apenas participam de discussões políticas sem exercer atribuições formais relacionadas à destinação de recursos públicos. Então, a semana passada ele disse que isso era uma prática comum dos partidos, ou melhor dizendo, dos presidentes das legendas. Agora a defesa volta atrás, né? Depois desse bloqueio que o ministro Flávio Dino fez em relação aos bens dele, no valor de 119 milhões, é um recuo por parte do Valdemar da Costa Neto. E olha, ô Senna, essa questão das emendas, depois que isso daí, dizem, é comentado nos bastidores, quando você conversa com deputados, que realmente tem um posicionamento assim bem equilibrado, eles especulam que a questão das emendas parlamentares será, em breve, a grande investigação da Polícia Federal. Já está ocorrendo no Supremo Tribunal Federal e isso vai ter continuidade, principalmente após as eleições, porque, de fato, o que está ocorrendo com as emendas parlamentares é algo a ser investigado. Teremos que acompanhar, né, para que não haja injustiças e perseguições, mas, de fato, é um grande problema. E neste caso aqui, o Valdemar, voltando atrás ao que ele tinha dito na semana passada, mostra que tem pelo no ovo aí, viu, Senna?
1: Ô Padilha, ele sendo presidente de um partido, o cara é presidente nacional, inclusive, ganha muito bem, hein? Eu vou falar sobre isso depois. Tem presidente de partido aí que em 2025 recebeu 630 mil só de salário. Tem salário de presidente de partido que chega a 52 mil por mês. Ele, presidente do PL, às vezes ele conhece alguém de carro, ou seja, mas a emenda ela é de prerrogativa do deputado. Então, assim, ele é que tem que indicar as emendas. Mas ele não pode ouvir um presidente de um partido, uma orientação. Será que ele está levando para esse outro lado, Padilha, para sair da bomba?
0: Foi isso que ele orientou, né? Ele, de uma certa forma, em relação a isso, é como você bem disse, é uma prerrogativa do parlamentar. Mas o parlamentar pode sim ouvir as suas bases. Por exemplo, um parlamentar pode ouvir um vereador de um município qualquer para poder destinar uma emenda. Isso é uma prática comum. O que não pode ocorrer é haver uma interferência, digamos assim, explícita, né? Ou melhor dizendo, nesse caso aqui, implícita, né? De pessoas que não estão em mandato, né? Uma coisa é você, por isso que as emendas precisam voltar nos modelos que elas eram, porque a emenda Pix acabou com isso. Como que funcionava antigamente? As emendas, quem é vereador conhece muito bem, né? Você elaborava um projeto, esse projeto era aprovado, e aí você destinava as emendas para os projetos que eram aprovados. Isso dentro do processo do orçamento. O que ocorre agora é justamente uma espécie de uma anarquia geral em relação às emendas. Então tem, foi como eu comentei ontem, tem emenda indo para financiar show de cantores de diversos segmentos musicais, enquanto que o município não tem asfalto, não tem qualidade, não tem saneamento básico, não tem serviços de saúde público, ou melhor dizendo, serviço de saúde com qualidade, né? Escolas precárias, né? Então, essa situação das emendas é que precisam ser corrigidas. Agora, quem sabe realmente o que está ocorrendo nos municípios são as pessoas que nele vivem, né? Então, se tem lá um cabo eleitoral que conversa com um deputado X, né? E esse cabo eleitoral fala, ó, precisamos ajudar, nos ajude aqui com uma escola tal, isso é totalmente legítimo. Agora, o que não pode é o deputado mandar uma verba para uma prefeitura e a prefeitura ficar com essa verba lá e fazer o que bem quer. Aí nós sabemos, né? Tem prefeitos e prefeitos. Como tem deputados e deputados e como tem presidentes e presidentes, né?
1: Com certeza.
0: Então, Senna, realmente é uma situação que precisa ser acompanhada. E isso é apenas o começo, viu, Senna? É como eu estou dizendo. A questão das emendas, se elas não forem realmente reguladas agora por essas decisões que o ministro Flávio Dino está tomando, ela vai desaguar em breve numa grande operação que vai parecer o que ocorreu com o Mensalão, com o Lava Jato e que está ocorrendo também um pouco com o Banco Master, né? Mas a questão do Banco Master nós já podemos perceber que já está sendo abafada pela questão eleitoral. Vai ficar, eu acredito que vai subir no telhado, viu?
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3: Estamos a postos aqui novamente para trazer alguns detalhes sobre algumas manchetes já destacadas anteriormente. Hoje, terça-feira, semana ainda começando, muita água para rolar embaixo dessa ponte. O dia começou serenando aqui em Itapebi, de onde eu falo agora, mais precisamente da redação da Rádio Cidade FM 87.9. O Astro Rei botou aquele olhinho de fora, viu, Senna? E agora, né, o tempo segue parcialmente nublado, com possibilidades, inclusive, de chuva no decorrer do período. Temperatura hoje com a mínima de 22, máximas de 26 graus no decorrer do período. Olha só, a gente volta a falar sobre essa questão aí, né, dos danos, dos prejuízos causados pelas fortes chuvas, né, pelas rajadas de ventos, e que na semana passada, né, fazendo aí praticamente fechando 8 dias, em Eunápolis, deixando aí um rastro de destruição, podemos dizer assim, após esse desastre natural que se abateu, né, sobre Eunápolis na noite do dia 13 de julho, mais precisamente classificado pelo COBRAD, classificação de codificação brasileira de desastres, como tempestade local, né? É a famosa tempestade local convicta, vendaval, causando aí diversos danos aparentes aí nas instalações físicas, equipamentos também de imóveis do Poder Legislativo local. É o caso aí da Câmara Municipal de Eunápolis. O presidente, inclusive, o Valdiran Max, emitiu decreto administrativo número, inclusive, a gente tem aqui, 26/2026, que declara a situação de emergência, né, Senna? No âmbito aí da Câmara Municipal de Eunápolis, né? Levando em conta aí o decreto municipal número 3.254, de 14 de julho de 2026, que declarou situação de emergência em todo o território eunapolitano, reconhecendo também expressamente, dentre os prejuízos causados pelo desastre, danos naturais, estruturais nas instalações do Poder Legislativo Municipal. O presidente da mesa diretora também determinou vistoria patrimonial extraordinária, além de uma série de medidas de proteção a fim de evitar risco potencial à segurança de vereadores, servidores, é claro, né, do público em geral, e bem como também a normal continuidade das atividades administrativas e legislativas da casa. O fato é que não só apenas esse equipamento público, que é o caso da Casa de Leis, assim também empresários, né, residentes comuns, cidadãos civis comuns, que tiveram aí prejuízos e repararam as pessoas que, inclusive, estão vivendo agora na casa de parentes, praticamente quase tudo. Então está aí a gente fazendo novamente essa reflexão sobre esses prejuízos causados.
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6: 14 horas e 7 minutos.
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0: 14:21.
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4: Graças a Deus, graças a Deus. Ele é o quarto, tem que aumentar nele também na mesa, o quarto. Graças a Deus, louvado seja Deus. Deus seja louvado pela vida de todos vocês. Você que está ligadinho conosco aqui agora, você que está aí nos acompanhando, povo de Eunápolis, povo da fé, é os nossos primeiros dias, a gente ainda está se debatendo aqui, mas vai dar tudo certo para a glória de Deus, né? Eu conto com o apoio de vocês aí, com a audiência de vocês, nação eleita, povo escolhido, povo da fé, povo de Eunápolis, povo das zonas rurais, você que está ligadinho conosco na nossa rádio, na nossa programação Palavra que Edifica, aqui na 104,9 FM Vida. Queridos, nesse momento nada melhor que nós começarmos essa programação com aquela oração da fé, aquela oração de cura, aquela oração de libertação, né? Aquela oração de libertação, aquela oração de milagre, isso aí. Então você nesse momento vai entronizar comigo nos altos céus. Eu acredito e tenho por certo que a oração ela pode todas as coisas. Tem um texto que eu carrego comigo, e esse texto que eu carrego comigo é em Mateus capítulo 21, versículo 22. Está escrito que tudo que pedirmos em oração crendo, a gente recebe. Então você que está ligado comigo agora, na sala da sua casa, você que está pelo aplicativo, né? Você que está também aí no seu carro, no seu radinho de pilha, no seu radinho recarregável, você que está conosco aqui também na minha live no Instagram, você que está agora pelas ondas sonoras da estação 104,9, eu quero que você entenda o poder da oração. A gente vai começar esse programa orando, e eu quero abençoar a sua casa, você que está no trabalho também, eu quero abençoar a sua casa, a sua vida e a sua família. Eu costumo dizer que a oração pode todas as coisas, e não é eu que digo, é a palavra que diz, que tudo que pedirmos em oração crendo, a gente recebe. Então olhe para cá, vamos entronizar nos altos céus. Meu amigo católico, você meu amigo de... talvez religião de matriz africana, você é evangélico, você que não é, e os demais ouvintes, olhe para cá. Senhor Deus e Pai, nós os entronizamos agora em tua presença, nós buscamos aos céus nesse momento, nós queremos começar te agradecendo nessa oração, te agradecendo, Pai, pelos seus feitos. E há quem pode dizer nessa programação agora, que está nos ouvindo, ele pode dizer, agradecer pelo quê? Sendo que a minha vida está da mesma forma, minha casa está da mesma forma, sendo que há coisas da minha vida estão da mesma forma. Mas nós queremos aqui, Deus, não só te agradecer pelo que o Senhor fez, mas queremos te agradecer pelo que o Senhor ainda há de fazer. Obrigado por esse dia. Obrigado pelos livramentos. Obrigado, Pai, que um dia e meio já foi, um dia e algumas as horas já foram. Obrigado pelos livramentos vistos e não vistos. Obrigado pela nossa família, casa, ainda que os nossos não estão da forma que a gente está, ainda que possa ter um filho que ainda precisa de uma libertação, ainda que possa ter um parente que ainda possa precisar de uma cura, de um milagre, de uma libertação. Meu Deus, queremos te agradecer por tudo. Queremos te engrandecer pelo teu feito. Queremos te agradecer pelo que o Senhor tem feito em nossas. Obrigado, Jesus. Obrigado pelo pão de cada dia. Obrigado, Pai, por tudo que o Senhor fez, está fazendo e ainda há de fazer. Pedimos também perdão, Pai, pelos nossos pecados. Perdão pelas nossas falhas. É a tua palavra que diz que aquele que diz que não tem pecado é mentiroso e a verdade não está nele. Então, nós começamos essa programação, Pai, te agradecendo e te pedindo perdão por tudo. Fica conosco, Deus. Entra nesse lar, entra nessa casa. Que aonde a minha voz, ao alcance da minha voz está indo agora, o Senhor possa morar. A tua palavra diz que a tua presença morou, ficou na casa de um homem por nome de Obed-Edom. 2 Samuel capítulo 6. E a tua palavra diz, meu Pai, que quando a tua presença ficou na casa daquele homem, o Senhor prosperou dentro de 3 meses. E em 3 meses o Senhor abençoou a casa de Obed-Edom e tudo que ele colocou as mãos. Que a tua presença esteja sobre essa casa. Que a tua presença esteja sobre esta família. Que a tua presença esteja, Pai, sobre o povo da live, sobre o povo que está pelo aplicativo, pelo povo que está agora pelo rádio. Deus, intervenha, entra, faça, em nome de Jesus. Fica conosco e seja conosco. Queridos, Deus abençoe todos vocês. Deus abençoe sua casa. Vocês já ouviram falar da palavra oração? Eu já tive muita experiência com oração. E quando a gente fala de oração, a gente já lembra de várias coisas. Quando a gente fala de oração, a gente lembra de pedido. Só que a gente lembra de uma coisa litúrgica. A gente lembra que só ora quem é crente. Só ora quem está todo dia, às vezes, na igreja. Não. Oração é para quem crê que Deus existe, que Ele ouve e que Ele responde. De fato, temos que ter um lugar. Temos que crer. Crente é quem crer. Que Ele ouve e que Ele responde. De fato, temos que ter um lugar.

que o tratamento não cura, o que a cirurgia não cura, a tua oração vai resolver aquela situação financeira que com seus recursos não consegue resolver, a tua oração vai libertar o que o centro de reabilitação não liberta, a tua oração vai abrir a porta que o teu currículo recheado não abre, a tua oração vai te fazer chegar em lugares que um avião não faz você chegar, que um carro que alcança milhares de cavalos não consegue fazer você chegar. Mas apóstolo, como eu oro? Como orar? Meu irmão, é porque a gente tem uma liturgia que para orar tem que ter um lugar, tem que ter uma roupa adequada, tem que ter um... Gente, a todo momento a gente pode orar. A todo momento a gente pode falar com Deus. Agora mesmo você pode falar com Deus. Mas apóstolo, eu estou numa guerra que eu não estou nem tendo força para orar. Apóstolo, estou numa situação familiar, uma situação financeira, uma situação espiritual, emocional, depressão, ansiedade, estou com um casamento quase a destruir, estou com filhos assim, estou com a vida assado, estou com meus negócios falindo, estou em crise em todas as áreas. O que eu devo fazer? Como? Estou sem força. Ninguém tem força para orar, meu querido. Ninguém tem força para orar. Sabe por que ninguém tem força para orar? Porque a força não vem antes da oração. A força, ela vem depois que você ora. A força, ela vem depois que você ora. Entenda comigo. A força não vem antes. A força vem depois. Então, para de procurar força para orar e vai orar que a força vai chegar. Mas, apóstolo, o problema não é nem a força. O problema é que eu não sei orar. Sabe o que é oração? É falar com Deus. Quando você tem um problema, que você sabe que tem alguém que pode resolver, você não liga, manda uma mensagem. Você não faz uma ligação? Você não procura a pessoa? Você não vai até a pessoa? A oração é isso. É você procurar Deus. Mas eu não sei orar. Como eu oro? Conversando com Deus. É você entender que Deus está acima de todas as coisas. Deus está te ouvindo agora. É você entender que Deus está te escutando nesse exato momento. Porque a Bíblia diz que Deus é onipotente, onisciente e onipresente. Sabe o que é onisciente? Ele tem todo o conhecimento. Onipresente? Ele está em todos os lugares. E onipotente? Ele tem todo o poder nas suas mãos. Ele pode resolver todo o seu problema. Ele pode resolver todas as suas mazelas, todas as suas dificuldades. Mas apóstolo, como eu oro? Conversando com Deus. Quais são as palavras que eu uso? Eu costumo definir oração em três coisas. Primeiro, você engrandece a Deus. Engrandece. Glorifica Ele. Deus, Tu és grande, Tu és poderoso, Tu és grande, está acima de tudo, acima de todas as coisas. Por isso que eu estou falando contigo aqui agora. O Senhor pode fazer todas as coisas. Engrandece. Segundo, agradece. Deus, eu quero Te agradecer pela vida que eu tenho. Ainda que a vida que eu tenho está uma ruaça, está uma bagunça. Mas sou o Senhor que me criou. E eu Te agradeço pela criação do Senhor. Eu Te agradeço por tudo. Terceira coisa, pede perdão, porque você é pecador. A gente peca em todos os aspectos. A gente peca no olhar, no falar, no pensar, no agir, no praticar. Quando a gente fala assim, eu não vou pecar mais na prática, a gente peca no olhar. Se a gente fala, não vou pecar mais no olhar, a gente peca no pensar. Eu não vou pecar mais na pensar, a gente peca no falar. Então, tudo a gente, em todos os sentidos a gente peca. É por isso que necessitamos de Cristo, Jesus. Para pedir perdão. Quarta coisa, agora você pede. Pede o que você precisa agora. Sentido físico, terreno, material. E espiritual também. Primeiro engrandece, depois agradece, depois pede perdão, depois pede o que você se trata, do que se trata, terreno, material ou espiritual, físico. Tem muita liturgia, porque a gente coloca muito impedimento para falar com Deus. Ah, apóstolo, mas o meu problema não é nem a força que eu tenho. Eu tenho força para orar. Não é se eu sei ou não sei orar. O meu problema é que eu não consigo orar muito. E quem te falou, meu filho, minha filha, você que está me ouvindo agora? Quem te falou que para você falar com Deus você tem que orar muito? É bom orar muito? Com certeza. Mas pela correria que o dia a dia nos leva, nos traz, meu irmão, a gente não tem aquele tempo para orar muito. E a gente deixa a noite para descansar, a madrugada é para descansar. Mas apóstolo, porque eu aprendi com alguns pastores, com algumas pessoas que me orientaram, com alguns mentores, que para mim orar tem que ser uma hora de

0: chega longe, 2 horas, 3 horas. Se for pra orar minutos, é melhor que eu não ore. Foi o diabo que te ensinou isso. Foi o inimigo que te ensinou isso. Porque Mateus capítulo 6, em um dos seus versículos, diz que não é por muito falar que sereis ouvido. Então, a gente só dá o que a gente tem. Deixa eu explicar para você. Eu não estou te incentivando a orar pouco. Eu estou te incentivando a dar o que você tem.
1: Põe no Google, o programa no Google, para ver como é que tá.
0: Olha para... Não sei o celular. Olha para cá. Eu não estou te incentivando a orar pouco. Não. Eu estou dizendo que a gente só dá o que a gente tem. Porque tem hora que a guerra é tão grande, missionário, né? Tem hora que a batalha é tão grande. É luta aqui, é luta acolá, é luta de todas as formas. É prova, é situação, é o Brasil do jeito que está, é a família do jeito que está, é a situação financeira do jeito que está, a saúde. Tem hora que a gente não tem aquele tempo de orar e a gente fala assim, meu Deus, eu não consigo orar o tanto que eu aprendi que é para orar. Mas entenda isso. A gente só dá o que a gente tem. A gente só dá o que a gente tem. Então, se a gente só dá o que a gente tem, existe um Deus que é especialista em multiplicar o que a gente dá para Ele. Eu não estou te incentivando a orar pouco, eu estou te incentivando a dar o que você tem. Porque se tu pode orar 2 minutos, porque tem hora que a gente não consegue orar nem 2 minutos. Tem hora que a gente sabe que precisa orar, necessita orar. A gente sabe que a nossa oração faz o que o dinheiro não faz. A gente sabe que a nossa oração faz o que o remédio não faz. A gente sabe que a nossa oração faz o que os nossos recursos físicos, terrenos, materiais não conseguem fazer. A gente sabe. Mas tem momento que a gente fala, meu Deus do céu, eu não estou conseguindo orar o tempo que é para orar, porque eu aprendi que tem que orar muito para Deus responder. Para com isso. Eu queria que você repetisse comigo assim, a gente só dá o que a gente tem. Você que está me ouvindo agora, você que está pelo rádio, você que está pelo aplicativo, você que está pelo meu Instagram, eu queria que você falasse assim, a gente só dá o que a gente tem. Mas existe um Deus especialista. E quando Ele diz, seja fiel no pouco, e no muito eu te colocarei, não só é para oferta, não só se trata no ofertar. Quando Ele diz, seja fiel no pouco, que no muito eu te colocarei, Ele está dizendo assim, ó, se você for fiel, mesmo fraco, mesmo orando pouco, mesmo buscando pouco, eu vou honrar a sua, eu vou multiplicar o que você tem. Ou seja, seja fiel no pouco, que no muito eu te colocarei. Posso falar uma coisa para você, ouvinte? Meu amado ouvinte, eu amo a sua alma. Olhe para cá, quando você dá o que você tem, Deus te devolve multiplicado. Se você pode orar 1 minuto, e o diabo está colocando na tua mente, o inimigo das nossas almas coloca na nossa mente. Ora não. Vai orar 1 minuto para quê? Vai orar 2 minutos para quê? Vai orar deitado para quê? Vai orar? Não. Quando você dá o que você tem, mesmo os 2 minutos que você tem, Deus multiplica para 4 no outro dia. Eu vou profetizar na sua vida. A maior ferramenta para a gente viver sinais de Deus, milagres de Deus na nossa casa, nos nossos negócios, a maior ferramenta, a maior arma para a gente viver respostas, até porque orar é pedir, e Deus só dá quem pede. Então a maior ferramenta é a oração, e o inimigo quer te aprisionar, o inimigo quer te enganar, paralisar e fazer que você não use o que você tem. Eu estou pregando aqui, eu estou agora na sala da sua casa, no seu carro, a minha voz está indo agora no seu trabalho, a minha voz está indo em vários lugares, seja no rural dessa cidade de Onápolis, dentro da cidade de Onápolis, e para todo mundo na questão do aplicativo, para dizer para alguém, dê o que você tem. Quem tem 2 minutos hoje, 2 minutos, que amanhã Deus te devolve com 4. Quem ora 2 minutos hoje, amanhã ora 4. Quem ora 4 minutos amanhã, depois ora 8. Depois ora 16. Depois ora 32. Olhe para cá. Deus está dizendo para alguém que está nos ouvindo até agora. Apóstolo, qual é a quinta verdade da oração que o inimigo tenta nos ludibriar? A primeira é que ninguém tem força para orar, até porque a força vem depois que você ora. A segunda coisa é não sei orar, mas para orar é só abrir a boca e conversar com Deus. A gente passa, olhe para mim, vou falar isso aqui, vai doer, mas vai sarar. A gente passa 2, 3 horas de relógio numa ligação, contando o problema para quem não pode resolver nada. Eu vou falar. A gente passa 2, 3 horas, 1 hora de relógio, contando o problema no WhatsApp, na ligação, para a gente estar lá do outro lado do mundo contando o problema. Ah, minha casa está assim, meu filho está assim, meu marido está assim, ah, minha vida está assim, ah, meu trabalho está assim, ah, minha situação está assim, para gente que não pode resolver nada. E não passa 2 minutos, a 5 minutos sequer, para contando para Deus que pode resolver tudo. Guarda a frase que eu vou repetir aqui. A gente manda um áudio de 2 minutos, 3 minutos, 5 minutos, e eu vou revelar para você, viu? Nem ouve. Tem gente que você manda um áudio do todo tamanho, contando como é que tá a tua vida, contando que você vai largar tudo, contando que você vai abandonar tudo, contando que você vai fazer besteira, contando que vai fazer isso, e eles nem ouvem. E não passa 2 minutos a 3 minutos. Eu não estou te incentivando a orar pouco, eu estou te incentivando a dar o que você tem. Eu estou te incentivando a dar o que você tem. O cara quer comer. Viu? Tá te incentivando a dar o que você tem. Deixa eu repetir para você que está comigo aqui. Você só dá o que tem. Eu aprendi que quando a gente dá o que a gente tem, Deus dá o que a gente não tem. Diga glória a Deus por isso. O apóstolo. E aí, apóstolo Jameson? O que acontece depois dessas coisas? A gente vive o sobrenatural. Todo mundo da Bíblia viveu milagre. A Bíblia fala que Ana orou. No capítulo 1, do verso 27 do primeiro livro de Samuel, está escrito Ana dizendo: eu orei, por esse menino orava eu, e o Senhor concedeu o meu milagre, a minha petição. Sabe o que ela estava dizendo? Eu não podia ter os meus recursos físicos, o meu porte, o meu recurso físico não me deixava ter o que eu queria ter. Eu era estéril. A minha condição diria que eu não podia ter, mas eu orei e Deus abriu a minha madre. A Bíblia fala em Jó capítulo 42, verso 10, e Deus virou o cativeiro de Jó quando ele orava. Sabe o que é isso? A virada de cativeiro na vida de Jó veio através da oração. Sabe quem era Jó? Alguém que era um dos maiores da sua cidade. Alguém que era conceituado, bilionário ou trilionário. Mas a Bíblia vai dizer que ele perde tudo. Sobe uma chaga sobre o corpo dele, uma enfermidade na sua pele. Ele perde 10 filhos mortos. A esposa deixa ele de lado de alguma forma. Mas a Bíblia diz que ele ora. Isso aqui é muito sério, meu querido. Eu quero dizer para você que está me ouvindo agora. Você vai sair dessa programação a partir de hoje, e é o nosso segundo dia. É o nosso segundo dia, programação Palavra que Edifica, aqui na 104,9. Mas você vai sair dessa programação hoje dizendo assim: Deus me ouve. Deus pode responder. Escute uma coisa. Não ore por vaidade. Você que está me ouvindo, eu estou pregando para quem crê em 3 coisas. Não quero saber se você é de igreja tal, ou de igreja tal, ou de religião tal. Mas se você crê que Deus existe, que Deus ouve e que Ele responde, é com você que eu estou falando. Eu quero dizer para você: não ore por vaidade. Ore por necessidade. Aposto, explica isso e a gente já vai para o louvor. Não ore por vaidade, ore por necessidade. O que é orar por vaidade? É orar porque alguém ora. Sabe quando você corta um cabelo que alguém cortou? Você está fazendo porque alguém fez. Não. Não ore por vaidade, ore por necessidade. Orar por vaidade é fazer porque alguém faz. É orar porque alguém ora. Mas o que é oração por necessidade? É orar porque você necessita. Um dia me perguntaram: apóstolo, por que você ora? Eu falei: meu irmão, eu não sou um cara religioso, mas eu creio muito em Deus. Eu vou te explicar porque eu oro. Ele falou: por que você ora? Eu falei assim: porque eu oro, porque eu peco. E o único meio de pedir perdão é através da oração. Eu oro porque às vezes eu entro em problema. E quem nunca entrou em problema? E o único meio de pedir solução é oração. Eu oro porque às vezes a porta fecha. E o único meio para pedir para a porta abrir é a oração. Eu oro porque às vezes eu sou perseguido. Às vezes não, muito perseguido. Mas eu oro porque Deus me dá livramento. Eu oro porque o mal tenta contra a minha vida. E o único meio de pedir a proteção de Deus é através da oração. Eu oro porque falta. E o único meio de pedir a provisão, oração. Eu oro porque às vezes a tribulação vem. E o único meio de pedir paz é orando, meu querido. Ou seja, não ore por vaidade, ore por necessidade. Eu estou te ensinando a orar. Tu vai parar de entrar em problema e ir pro quarto da depressão. Lava chore, canara. Tu vai parar de entrar em problema e querer abandonar tudo, desistir de tudo. Tu vai parar de entrar em problema e querer tirar a própria vida, querer tomar remédio. Tu vai parar de entrar em problema e querer dar cabo, desistir, retroceder. Não! Esse problema no teu negócio vai fazer você orar e Deus restaurar e restituir. Esse problema na tua família vai fazer Deus, vai fazer você orar e Deus agir. Esse problema na tua saúde vai fazer você orar e Deus curar você. Esse problema em áreas, em determinadas áreas específicas da sua vida, vai fazer você acreditar mais no poder da oração. Eu aprendo uma coisa comigo. Eu aprendo uma coisa muito séria. Eu aprendo uma coisa muito séria. Que a situação nos faz orar. É porque Deus estava com saudade. Tem hora que a gente está tão... Tem hora que a gente quer ouvir tanto Deus falar conosco, né? Mas tem momento que é Deus que quer ouvir a gente. O apóstolo, quem é que ora? Quem tem fé. E quem é que tem fé? Quem ouve Deus. Porque quando você ouve homens, quando você ouve a voz da situação, quando você ouve a voz do inimigo, quando você ouve a voz de pessoas, você entra em incredulidade, a desesperança, a perca de expectativas, a desistência, o retrocesso. Mas quando você ouve Deus, como você está ouvindo agora, através das ondas sonoras dessa rádio, você adquire fé, e essa fé faz você acreditar que Deus vai agir sim, que Deus vai fazer sim, que Deus vai operar sim. Eu quero dizer para você que o choro dura uma noite, mas a alegria ela vem pela manhã. Nós vamos ficar com esse louvor agora. Que horas é essa, filha? Nós vamos ouvir esse louvor? Oi? Isso, já vai para o nosso apoio cultural? Após o apoio cultural, olha para cá, já tem mensagem. Olha, você ligadinho na nossa rádio. O nosso número aqui é o 73981-2327, né? 981-27. Isso. 5280. 73981-27-5280. É o WhatsApp da bênção. Você vai pedir uma palavra, uma oração, você vai pedir um louvor. Participa com a gente, tá bom? Querido, nós estamos abertos para apoiadores, né? Apoiadores, você que é um patrocinador, um apoiador, né? Entre em contato conosco, né? Ou talvez no número da rádio, ou aqui no meu número mesmo, no 77999-174021, tá bom? Então, nós vamos para o apoio cultural. Após o apoio cultural, um louvor abençoado, a gente vamos orar. Ah, então vamos pro louvor. Põe um louvor. O choro dura uma noite, mas a alegria. Gente, fica com esse louvor. Deixa esse louvor tocar na tua alma. Essa luta não vai te matar. Você vai aprender hoje que a tua oração pode mudar o cenário da tua casa, da tua vida, da tua família. E quem é que ora, apóstolo Jenison? Ora, não é religioso. Ora quem crê que Deus existe, que Ele ouve e que Ele responde. Ora quem crê que Deus existe, ouve e responde. Amém? Deus abençoe. Vamos para esse louvor abençoado. O choro dura a noite, mas a alegria vem pela manhã.

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2: Graças a Deus, graças a Deus, graças a Deus, retornamos aqui com a nossa programação, né, para a glória do Eterno, e eu quero ser grato a Deus pela vida dos nossos ouvintes, né? Você que já vai participar conosco aí, tem aí o número, né? O número da rádio, que é o 73981275280, tá bom? Esse é o número da rádio para você ficar aqui ligadinho conosco, pedindo a sua palavra, pedindo o seu louvor, pedindo aí a sua oração. E nós vamos daqui a pouquinho orar pelos dons espirituais, revelação, profecia, né? Já tem alguém aí, né? Já pra... Vamos lá. Áudio, hein? Darlede. Pronto. Amém. Darlede, um abraço para você. Amém. Darlede, um abraço muito forte. Vamos estar no final orando pela vida do Wesley, pela vida da sua sobrinha também, que está no hospital, e pela vida de todos vocês, em nome de Jesus. Um abraço para a Igreja Sinagoga das Nações. E daqui a pouco vamos botar seu louvor aí, viu? Meu Deus, que testemunho muito forte. Sobrevivi. Daqui a pouco a gente vai ouvir. Tem mais alguma mensagem? Um abraço para a Darlede aí, que mandou mensagem aqui para a gente. Amém. Wanda, um abraço. Deus abençoe, né? Um abraço muito forte para Wanda. Deus abençoe toda a sua casa e toda a sua família, em nome de Jesus. Amém, amém, amém, amém, amém. Eu quero mandar um abraço para Catinha e todo o povo do culto, todo o povo do meu culto, que era o culto da praça. Hoje nós estamos na oficina, e lembrando que hoje tem culto. Hoje tem culto, né? Hoje tem culto, e nós acreditamos que hoje será uma noite surreal, uma noite sobrenatural na presença de Deus. Olhe para cá, lembrando que a partir das 19h30, nós estaremos com o culto. Nós estaremos com um culto maravilhoso, um culto abençoado, e Deus será glorificado. Amém? Então você, das proximidades do bairro Pequi, Avenida Governador, Avenida Rua, né? Rua Marechal Deodoro, número 109, nós estaremos reunidos lá. Um abraço para todo o meu povo aí, que acompanha o nosso culto. Amém, queridos? Vamos ouvir o louvor Sobrevivi, né? O ouvinte acabou de pedir aqui agora o louvor Sobrevivi. Nossa programação tem horário, tem tempo, então a gente põe o louvor, não terminamos o louvor, mas o louvor, cante todo o louvor, né? Porque tem hora que só Deus para fazer a gente sobreviver em certas situações. Fique com esse louvor abençoado. E o número é o mesmo, viu? 773981275280. É o número da bênção. Vem para cá pro nosso WhatsApp receber de Deus.

Graças a Deus, graças a Deus. Era pra botar a vinheta, né? A vinheta começando todas as... A vinheta do meio. Mas Deus, ele é fiel. Glória a Jesus. Queridos, nós estamos com um programa Palavra que Edifica. Comigo mesmo, apóstolo Gênesis. Não veio a vinheta, mas veio eu mesmo falando. Estamos com um programa Palavra que Edifica. Comigo mesmo, apóstolo Gênesis Santana. E eu conto com sua audiência aqui, com sua presença conosco, das 14h30, das 14h30 até as 16 horas. Né? E vamos estar ligadinho aqui com muito louvor, muita palavra, muita manifestação dos anjos espirituais. Quero mandar um abraço para o meu amigo, né? Alguns amigos aqui, em nome de Jesus Cristo. Quero mandar um abraço para todos os amigos aqui, em nome de Jesus. É porque eu não estou conseguindo ler, mas daqui a pouco a gente vai mandar um abraço. Mas de antemão, já quero também mandar um abraço, um alusão para o apóstolo Hudson Santana, meu irmão. Né? Nossa cobertura espiritual, nosso pastor também. É uma benção de Deus. Um abraço também para a bispa Luciana, sua esposa, todos seus filhos aí. Posso dizer, meu irmão de sangue, meu pastor. Uma benção de Deus nas nossas vidas. Queridos, vamos lá. Vamos ver os pedidos de oração aqui. Alguém mandou algum pedido de oração? O número é o mesmo: 77-73981-275280. Né? Você que está ligadinho conosco aí. Amém, amém. Ana, né? Ana, vamos estar orando sim, Ana. Em nome de Jesus, Deus está no controle de todas as coisas, viu? Todo começo tem as suas dificuldades e as suas reprises. Todo começo tem as suas guerras, Ana. Todo começo de tudo. Um começo de um relacionamento tem suas guerras, que é dois homens. Um homem e uma mulher. Duas pessoas com gêneros diferentes, com gênios diferentes e com criação diferente. Né? Gênios diferentes, gêneros diferentes, com criação diferente. E todo começo de um negócio também tem as suas reprises. Mas eu acredito que Deus fará coisas grandes. Persevera, acredite, coloque a oração, fé, perseverança e persistência, Deus fará coisas grandes. Vamos lá.

A Sivoneide tá pedindo oração, né? Tá aqui ligadinha conosco. Sivoneide é uma filha na fé, participante do nosso culto, né? Sivoneide, um abraço para todo o bairro Recanto das Árvores, né? Toda a sua família, sua casa, né? Em nome de Jesus, de uma forma poderosa, de uma forma especial. Eu amo a senhora, viu? Eu tô com saudade da senhora. Não nos abandona, não, tá bom? Hoje temos culto, viu? Culto a partir... Rua Marechal Deodoro, número 109, bairro Pequi. Nossos cultos estão sendo na oficina de Luiz e Lúcia, né? Nós estamos lá, porque estamos trabalhando no nosso lugar onde a gente vamos fazer os nossos cultos, que é na, vai ser na Avenida Governador Valadares, ao lado do Antigo Cearense. Mas o endereço é esse, Rua Marechal Deodoro, 109, Pequi, tá bom? Oficina de Luiz e Lúcia. Hoje tem culto, 19h30. A palavra que Sivoneide pediu, a palavra para a vida dela hoje é... Sivoneide, tem um versículo que fala muito ao meu coração e acredito falar contigo também. Salmos de número 23. O Senhor é o meu pastor e nada me faltará, né? Não é que não vai faltar enfermidade, não é que não vai faltar problema, não é que não vai faltar dificuldade, né? Não vai faltar problema, não vai faltar dificuldade, mas também não vai faltar facilidade, não vai faltar solução, não vai faltar um milagre. Não vai faltar enfermidade, mas não vai faltar cura. Não vai faltar tribulação, mas não vai faltar paz. Então nada terei falta, tá bom, minha filha? Deus abençoe, em nome de Jesus.

Amém. Quer ofertar um novo templo? Glória a Deus. Chama a gente no número 77. Você que vai abençoar, né? Nós estamos com esse projeto mesmo de abrir a nossa comunidade, um novo templo para a gente adorar Jesus, continuar os nossos cultos que era na praça, né? Que nós não podemos mais fazer o culto na praça com a nossa instrumentalidade. Não fomos proibidos, mas fomos proibidos de usar os nossos instrumentos que a gente tem para aquele culto abençoado com louvor e adoração. Então você quer ser um patrocinador, um abençoador dessa obra, vamos precisando mesmo com força, viu? 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Vamos lá. Vamos ouvir um louvor, queridos? Vamos ouvir um louvor abençoado? Né? Vamos ouvir um louvor abençoado? Samuel Mariano. Depois do culto. Esse louvor eu quero oferecer a todo o meu povo aqui que está ligado comigo. No meu Instagram. Daqui a pouco a gente vai orar, fazer oração. Quero oferecer a todos os ouvintes aí. Depois do culto tem milagre, tem vitória, tem resposta. Em nome de Jesus. Deus é contigo.

0: glória a Deus. Graças a Deus.
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0: Graças a Deus, é o mesmo apóstolo Gênesis Santana, ligadinho com vocês aqui na 104,9. Eu quero mandar um abraço aqui especial para o meu pai lá na cidade de Nova Serrana, né? Pediu aqui um abraço para essa galera abençoada. Eu lembro de alguns nomes que ele botou aqui: Bruno, Samuel, Elias e Ivo. Bruno, Samuel, Elias e Ivo. Um abraço para essa galera abençoada aí. É, são conhecidos do meu pai aí, presbítero Genivaldo Alves, que está em Nova Serrana, Minas Gerais. Um abração para toda Minas Gerais que está acompanhando, está nos acompanhando pelo aplicativo, né? É porque o aplicativo vai em todo o Brasil, aí, em todo mundo aí. E eu quero mandar um abração especial, uma alusão especial para essa galera abençoada. O povo do Uai, Uaiso, né? O povo do Queijo. Tô com saudade de Minas Gerais. Logo, logo a gente está em Minas Gerais aí pregando aí a palavra de Deus. Queridos, você está no programa Palavra que Edifica comigo mesmo, apóstolo Gente Santana, né? Vamos lá. Tem mais alguém, gente? Tem gente mandando aí mensagem? Vamos para lá, vamos para lá.

0: apoio cultural, já foi. Vai entrar. Graças a Deus, graças a Deus. Né? Deus é fiel, Deus é maravilhoso. Eu quero glorificar a Deus pela vida de todos vocês que estão conosco aqui. Nós estamos na programação Palavra que Edifica. Comigo mesmo, o apóstolo Gênesis Santana. Tem pessoas pedindo oração? Palavra. Né? Se não tem pessoas pedindo palavra e oração, nós vamos com mais um texto da Bíblia Sagrada. Você já parou para analisar, né? Você já parou para analisar que na nossa vida existe dois sentidos, o físico e o espiritual? O que é para Deus resolver, o físico não resolve. Tem um texto muito que mexe comigo, é Lucas capítulo 1, verso 37. Você que está nos ouvindo agora. Lucas 1, 37 está escrito. Minha filha está meio chorando aqui, gente. Não, só uma benção, mas se você estiver ouvindo aqui agora, né? É porque minha filhinha está meio chorando aqui, está meio enjoadinha, mas, né? Mas eu quero dizer para vocês que Lucas 1, 37 está escrito: porque para Deus nada é impossível. Porque para Deus nada é impossível. Você percebeu que o possível é com a gente? O possível é com a gente. O impossível é com Deus. Então, depois do apoio cultural, a gente retorna com esse texto aqui. Porque para Deus nada é impossível. Eu vou falar que tem coisas que é possível para você fazer, e o impossível é para Deus fazer. O possível é com você, e o impossível é com Deus. Vamos para o nosso apoio cultural, e após o apoio cultural a gente retorna com uma palavra, né, sobre Lucas 1:37. E eu já quero aqui entregar as revelações de Deus. Se você quiser acompanhar ao vivo conosco, você que estiver pedindo uma mensagem, pedindo uma palavra, um louvor, né? Nós vamos já retornando com a oração, oração de libertação, de cura, e você vai entender realmente o que é para Deus fazer e o que é para a gente fazer. Vamos para o apoio cultural e a gente retorna. É você que é seu apoiador desse programa, quer que sua vinheta passe aí, né? Você vai, nesse apoio agora que você vai ouvir, a sua vinheta vai passar.
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0: Graças a Deus, retornamos aqui após o nosso apoio cultural até as 16 horas com você ligadinho aqui, abençoando a sua casa, a sua vida e a sua família, né? Queridos, tem alguns áudios para tocar aqui, eu quero ouvir esses áudios aí que mandaram pra gente aqui agora, né? Tá ali a missionária Nayara, minha esposa, ligada ali no computador. Vamos lá,
9: Senhor,
0: pode soltar.
9: Apóstolo Jameson, que Jesus te abençoe grandemente.
0: Amém.
9: Eu estava em viagem, cheguei hoje, estou vendo o senhor aí nesse programa. Não sei que dia que o senhor começou nessa rádio.
0: Ontem.
9: Essa rádio é uma rádio muito maravilhosa.
0: É verdade.
9: Espero em Deus que tudo dê certo aí para todos.
0: Amém.
9: Que Jesus continue te abençoando em graça, em glória. Quero pedir oração pelo meu filho Otávio. E também agradecer a Deus pela uma bênção que eu recebi hoje. Eu só tenho motivos para agradecer.
0: Oh,
9: gratidão é a palavra do meu coração. Gratidão. E eu quero pedir que o senhor ore aí pela vida dele, viu, pastor? Ou apóstolo? Eu sou Glória aqui da Renovação.
0: Que bênção.
9: E eu quero mandar o próximo louvor aí para todas as minhas irmãzinhas que está. Eu sei que está tudo na escuta desse programa. Irmã Helena da Colônia, irmã Ana do Sítio Canaã, irmã Clarice, irmã Guiomar, Edmo, lá na colônia, e todos que estão na escuta, todo o povo aqui da Renovação.
0: Eita.
9: Fica com Deus, Bi, apóstolo.
0: Amém. Ô glória. Queridos, povão do Parque da Renovação, um abraço muito forte. Nós temos um trabalho no Parque da Renovação e logo, nós vamos aí fazer alguns cultos aí novamente na Renovação, né? Glória a Deus pelo todo o povo da renovação. A irmã Glória é uma benção de Deus. Né? Um abraço para todas essas pessoas que ela pediu. E agora, um alôzão especial para Helena, para todo mundo, em o nome de Jesus. Queridos, nossa programação segue, né, com louvores, com palavra. E eu quero dizer para vocês, nesse momento, cadê os pedidos de oração, filho? Se tiver assinado aí, enquanto nós vamos já orar pelos pedidos de oração, e eu quero que você frise ali em Lucas 1,37. Porque para Deus nada é impossível. Porque para Deus nada é impossível. O impossível é com você, às vezes. O impossível é contigo. Já parou para analisar que certas situações das nossas vidas é impossível ser resolvida? E por que vem a impossibilidade, apóstolo? Por causa das nossas condições. Por que vem as impossibilidades? Por causa dos nossos recursos. A gente só traz um diagnóstico que é impossível. Fundo. A gente só traz um diagnóstico que é impossível porque a gente sondou. A gente calculou, a gente estudou, a gente tentou trazer uma preparação, e por causa da situação dos nossos recursos, a gente vê que é impossível ser resolvido. Já viu aquela, quando você está diante de uma rua, que aquela rua ali, ela está muito esburacada, e você fala, meu Deus, é impossível passar aqui com o meu carro. É impossível passar por essa rua. Ou seja, a impossibilidade é porque você sondou, você examinou, estudou e viu que não tem nada a ver que as suas condições, o veículo que você tem, ou a sua capacidade impede que você rompa. Mas é nesse momento que entra o Deus do impossível. Quando para você é impossível, para Deus é possível. Eu não sei qual é a situação que você está passando, que você já trouxe aí um diagnóstico que é impossível ser resolvido. Sabe aquela enfermidade que é impossível ser curada pela ótica humana? Sabe aquela dívida que é impossível ser paga? Aquela porta que é impossível ser aberta para você? Sabe aquela compra que é impossível? Eu já vivi muitas impossibilidades na minha vida, missionário. Muitas impossibilidades na minha vida. Ouvintes da nossa querida programação Palavra que Edifica aqui na Rádio 104,9. Queridos, você que está nos ouvindo tanto pelo rádio, tanto pelo aplicativo, entenda, eu já vivi muitas impossibilidades. E eu vi que na minha vida, às vezes, o que foi impossível para mim foi possível para Deus. Vamos ouvir mais um áudio aí? Gente, é muita mensagem sendo mandada aqui, mas a gente está selecionando algumas, tá bom? Para soltar aqui, porque a gente tem um tempo, né? A gente tem que respeitar esse tempo. Vamos lá.
10: Raida abençoada, essa Raida é uma Raida da família, né? Eu, desde quando começou essa Raida, que eu ouço essa Raida, não perco nenhum programa. Desde a hora que eu levanto, já ligo, né, na Raida, e só desligo quando eu chego em casa à noite.
0: Oh, Deus.
10: Eu estou aqui trabalhando na zona rural, mas estou com o meu celular ligado o dia todo.
0: Quem é
10: essa? Gostava muito do mal, mas estou com o meu celular ligado o dia todo.

0: Passando. Aliás, eu ouço todos os dias, né? Trabalhando, mas não largo de ouvir a 104.
1: Amém.
0: Gostaria de pedir uma palavra,
1: Sim.
0: se for possível. Que Deus abençoe. Tenha uma boa tarde.
1: Irmã Silvani, do estado do Espírito Santo. Olha que alegria. Que alegria. Trabalha no, tá na zona rural jogando duro lá, trabalhando e ligado aqui, né, na nossa rádio. A nossa rádio é comunitária, ela vai aqui em toda Eunápolis e a zona rural de Eunápolis. Para ir para fora do estado é pelo aplicativo. Então já baixa o aplicativo. O nome do aplicativo é FM Vida 104,9. FM Vida 104,9, né, onde tem um fonezinho, né? Então fica ligadinho aí. Silvani, quando a senhora pediu oração aí agora, uma palavra, eu estava ouvindo o áudio da senhora, o Espírito Santo de Deus falou: meu espírito. E a voz do Espírito Santo foi a seguinte: Deus falou assim, fala para ela que eu vou recompensar ela. A senhora fez um voto com Deus e um propósito muito forte. E o Senhor falou: meu espírito, diz para ela que eu sou Deus, que vou responder. E vou entrar dentro da casa dela. E eu vou entregar um grande milagre. Eu via como se a senhora tivesse pelejando. E há um propósito no seu coração de algo. E Deus falou assim: eu já entreguei nas tuas mãos, mulher, o que é teu por direito. Eu já entreguei o milagre nas tuas mãos. Eu já entreguei a bênção que você precisa. Eu vou honrar a sua fé. Recebe saúde nessa tarde. E Deus seja glorificado. Palavra para a sua vida é a palavra revelada. Mas tem um texto que diz assim. Tem um texto que diz assim, Êxodo capítulo 14, verso 14. O Senhor pelejará por vós e vós calareis. Existe um Deus que peleja pela senhora. Existe um Deus que peleja por todo esse povo que está nos ouvindo agora. Então você quer participar? Participa conosco no WhatsApp. O WhatsApp da nossa rádio é o 73981275280. 73981275280, tá bom? Fica ligado conosco aí, porque tem muita coisa para acontecer aqui. E nós vamos estar aqui de segunda a sexta, tá? De segunda a sexta, programa Palavra que Edifica. De segunda a sexta, programa Palavra que Edifica comigo mesmo, apóstolo Gênison Santana. Amém? Vamos lá. Queridos, vamos ouvir. Amém. Wanda, Léo, Wesley e Jamile, que está hospitalizado. Pronto. Vamos estar orando pela Jamile. Que o Senhor visite a Jamile nessa tarde. Que o Senhor dê saúde para a Jamile nessa tarde. Que o Senhor repreenda todo espírito de enfermidade que está atuando na vida dela e dê cura para ela. Amém? Queridos, vamos lá. Vamos já para mais um louvor. Para mais um louvor e uma oração forte depois. Eu vou pedir, já no meio do louvor aqui, antes do louvor, eu vou pedir para você preparar aí um copo com água. Eu sou de fé. Esse programa aqui é para Deus trazer sinais para essa cidade. Foi Deus que abriu essa porta para a gente aqui. Foi Deus que proporcionou essa oportunidade. Um vento que sopra me dá direção e eu venho parar na 104,9 com a programação de segunda a sexta, a partir das 14h30 até as 16 horas. Então vou pedir para você preparar sua chave da sua casa aí agora, chave do teu comércio. Vou pedir para você preparar seu currículo. Eu vou pedir para você preparar sua carteira de trabalho. Eu vou pedir para você preparar os papéis de causa na justiça. Vou pedir para você preparar um copo com água. Eu vou pedir para você, bota o louvor já, viu? Vou pedir para você preparar Deus do impossível. Eu vou pedir para vocês preparar agora fotografia, peça de roupa e a gente vai orar a oração da fé, a oração do milagre. Eu vou colocar o nome dessa oração, a oração do impossível. Todos os dias vamos fazer a oração do impossível. possível.

impossível. A oração que faz o impossível tornar possível. Então, vamos ouvir o Deus do impossível agora com o Davi Sasso ou o Toque no Altar. Ou trazendo a arca, não sei. Mas é isso aí mesmo. Nós vamos ouvir esse louvor quando tudo diz que não. E nós vamos para a oração do impossível após o louvor. A vinheta do programa após o louvor. Porque nossa programação já está chegando ao fim. Eu já estou com saudade aqui já. A gente fica ansioso para estar aqui já, para dar as 12h30, para a gente já estar aqui ligado com vocês. Povão eu napolitano, nação eleita, nação abençoada, amada por Deus. E todo o povo aí que está pelo aplicativo, em todo mundo, em nome de Jesus. Vamos lá, louvor, o Deus do impossível.

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1: Fala, queridos, comigo mesmo, apóstolo Gente Sou Santana, sendo profeta de Deus, abençoando sua casa, sua vida, sua família, seus negócios, abençoando todas as áreas da sua vida. Aqui com vocês de segunda a sexta, a partir das 14h30 até as 16h. E eu quero entrar agora, missionária, na área, com oração de libertação por esse povo. Uma oração de cura. Eu quero que você se ligue comigo agora. Nós vamos entronizar agora. Pronto, olha. Prepara seu copo com água. Isso aqui não é misticismo, não. Isso aqui é fé. Então, se você não entende de fé, eu tô nessa rádio aqui para falar a pessoas ou para pessoas que creem que Deus existe, que Ele ouve e responde. Se tem gente me ouvindo agora que crê que Deus existe, ouve e responde, tanto na live, tanto pelo aplicativo da rádio, tanto pela estação de rádio, crê que Deus existe, ouve e responde, quero você comigo agora. Vamos colocar a fé em prática? Porque para Deus nada é impossível. O que para você é impossível, para Deus é possível. Agora você vai colocar a sua fé em prática, porque fé sozinha é fé morta. Tiago capítulo 2 diz que a fé sem as obras é uma fé morta. Então você vai preparar agora papéis de casa na justiça, copo com água, chave do seu comércio, da sua casa, sua carteira de trabalho, seu currículo, o diagnóstico médico. Você vai colocar agora aí. É a oração do impossível. Denominei, ó. A oração de todo dia vai ter a oração do impossível. Você vai colocar tudo, fotografia, peça de roupa. Nós vamos orar agora. Isso aí, minha filha, prepara esse copo com água. Você vai beber essa água, você vai dar para alguém, vai colocar na tua geladeira, vai colocar um pouco dessa água para limpar a sua casa. Toda inveja, toda palavra contrária, todo mal, maldição será quebrada e repreendida. Em nome de Jesus. Se você que está me ouvindo agora, tanto pela rádio, tanto pelo Instagram e tanto pelo aplicativo, você vai orar, vamos orar conosco. Vamos orar? Soberano Deus e eterno, tem um fundo musical de libertação aí, filho. Vamos botar um fundo musical de libertação agora. Aleluia. Nós vamos entrar em guerra. Eu quero entrar em guerra pela sua vida. Esse mal que está amarrando, porque nem tudo é físico. Nem tudo o dinheiro resolve. Nem tudo a nossa força física resolve. Nem tudo a nossa mão resolve. O nosso conhecimento resolve. As nossas condições resolvem. Tem coisa que só Deus resolve. E eu quero entrar com você agora. Você que está me ouvindo agora. Você que está conosco agora, eu quero clamar por você. Esse mal que está amarrando o teu casamento, está colocando frieza no teu marido, na tua esposa, para contigo. Esse mal que está levando os seus filhos para depressão, para algum vício. Esse mal que de alguma forma está atingindo os seus negócios. Coisas estão quebrando do nada dentro da sua casa. Coisas estão caindo. Você sente arrepios, calafrios do nada. Esse sentimento de tristeza, de angústia, de vazio no teu coração do nada. Essa porta que não abre, quando abre, você não fica um mês na porta de emprego. Esse relacionamento que quando começa, você não fica um mês. Está

casa vira guerra dentro de casa. É o mal que está por detrás disso aí. Você que sempre está enfermo, toma remédio, não resolve, faz exame e não descobre o que tem. Eu quero orar com vocês agora.

Senhor, vamos orar agora. Senhor Deus e Pai, pega seu copo com água agora. Senhor, em nome de Jesus, prepara, estende a sua mão, pega seu copo com água, prepara a sua fé. Soberano Deus eterno, Pai, o Deus das causas impossíveis, é a oração do impossível agora. Eu quero clamar com essa mulher e com esse homem. Eu quero pedir ao Senhor agora, Deus, que o Senhor faça milagre.

você agora, meu querido, minha querida, pelas ondas sonoras dessa rádio. É no nome de Jesus que eu quero clamar agora. Eu quero dar ordem que a todo mal que recebeu ordem, oferenda, recebeu palavra contrária, esse espírito maligno, que a gente tem que entender que, se não é Deus, se existe Deus, existe diabo. Se existe anjos, existe demônios. Se existe o mundo físico, também existe o mundo espiritual. Então você agora, que está trabalhando na vida sentimental dessa pessoa que não é feliz com ninguém, você que está trabalhando nesse casamento, que está em guerra, está em crise, o homem está dormindo em outro quarto, a mulher está pensando em sair de casa. Você que está trabalhando nas finanças dessa pessoa, que já está pensando em se matar, porque tanta dívida do embaraço veio. Pedir dinheiro a Jota, pedir dinheiro a... Meu Deus do céu. Você que está atuando na saúde dessa pessoa. Você que está atuando na saúde, essa pessoa já fez exame. Nada resolveu. Essa pessoa já procurou de tudo. É você que está atuando na vida profissional dessa pessoa, que a porta não. Essa pessoa é boa, o currículo dessa pessoa é uma bênção. O currículo dessa pessoa é recheado, mas a porta não abre. Toca agora, Deus, nessa peça de roupa dessa pessoa que está sofrendo com vício. A mãe, o pai, o irmão, alguém representando essa pessoa. Essa pessoa que está preso agora. Visita essa situação. Essa causa na justiça, esses papéis de causa na justiça, esse número dessa documentação, esse número desse processo. Toca agora. Eu oro por essa pessoa, Deus.

0: pessoa que está nos ouvindo agora, eu entrego em tuas mãos. Eu entrego todo espírito maligno. Porque por mais que essa pessoa tenta resolver, e vai ter coisa que não é mudando de casa que resolve. Não é mudando de companheiro que resolve, de companheira. Não é mudando de trabalho que resolve. Não é mudando de instituição bancária que resolve. Não é mudando de remédio, não é mudando de médico, de hospital, de tratamento. Tem coisa que só Deus resolve. É a oração do impossível aqui. Em nome de Jesus, Pai. Eu ministro agora sobre a vida dessa pessoa do lado. Todo mal seja repreendido. Cura agora essa mulher que está enferma. Essa pessoa está sentindo fortes dores. Fortes dores. Essa pessoa está passando mal. Essa pessoa está hospitalizada. Essa pessoa tem alguém hospitalizado, mas está ouvindo a rádio agora. Deus, em nome de Jesus, abençoa, Pai. Declara o milagre, declara a bênção e vitória. Faz o que é para ser feito. Abençoa a rádio a FM Vida 104.9. Abençoa o nosso diretor, Pai, o Genilson. Abençoa, Senhor, todos os colaboradores dessa rádio. Eu abençoo o teu povo e declaro bênção, milagre e vitória. Queridos, você que foi abençoado, beba sua água, beba para alguém, põe um pouquinho na geladeira, alguma coisa, né? E eu quero dizer para você também que quer ser um colaborador dessa nossa programação, um apoiador, para sua vinheta passar aqui, a vinheta do seu negócio, do seu comércio, passar aqui na hora do apoio cultural, né? Segura aí, rapidinho. Você que quer, né? É só entrar em contato conosco, 77999174021, tá bom? Então, fiquem ligados aí, em nome de Jesus, e Deus abençoe. Até amanhã, às 14h30, com o programa Palavra que Edifica. Fica agora com o apoio cultural, e daqui a pouco tem um programa.
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7: É, estamos no ar. Um programa Caminhando na Fé, né? Hoje é uma terça-feira abençoada. Vamos. E a paz do Senhor Jesus Cristo esteja com todos nós. Senhor Jesus, Pai querido amado, nesse momento eu peço nessa oração pelo Divino Espírito Santo de Deus, pelo poder dos teus anjos, Pai, pelo poder da tua graça. Ele disse, sem mim nada poderão fazer. Eu sou o caminho, a verdade e a vida. Ninguém vai ao Pai senão por mim. Eu sou a videira verdadeira, meu Pai gritou. Estou honrando que não tiver ligado em mim, lançado fora e queimado. Mas aquele que está ligado em mim, limpa, dá muito fruto. Porque sem mim, nada poderia fazer. Você que está ligado aí na programação, Deus vai falar contigo nessa tarde. Porque ele disse, eu sou a luz do mundo e o sal da terra. A palavra vem para iluminar, né? A palavra é justiça. A palavra é amor, a palavra é perdão. A palavra é salvação. Ministério Bispo Jerônimo Batista de Oliveira, Igreja da Graça do Amor de Deus. Programa Caminhando na Fé. 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Horário de culto, 9 horas da manhã. No domingo, né? Você que ligou o rádio agora, vamos mandar um alô para vocês. Tá ligado, né? Eliana do restaurante aqui no Piqui. É, Itamar, Wanda. Júnior do táxi, antenor do táxi também, diz ele que a mulher dele gosta muito da programação. É. Darquinha, Douglas, Dávila, Tony, governador Valadares, né? Joaquim, Cláudio, Jadna, Marcelo, né? Santo Antônio de Minas, Maurina aqui, no Piqui, Cleide também, não, Dina Borges, né? Poliana, no Mix, é, Berg, Dona Marleide, aqui no Dina Borges, Bino, também, no Dina, Cleidilson, né? A mãe dele é ouvinte também. Hoje ele está falando para mim. Falar com ela para sintonizar na 104.9. Érica, Darlene, Marta, Maria, Eliette, Dordélio, né? Iracema, Cacique, Pataxó, lá de Coroa Vermelha. Jamile, Vito, Danila, Marta, Moisés, Luma, Cauane, né? Chequinade, lá em Belmonte. Chinaide, em Belmonte. Loura, Gilson, em Mojiquiçaba. Delfino, em Brasília. É. E a campanha do dia 9 de agosto? Esperança e Vida, o Nardo Abençoado. Você vai lá pegar esse nardo, né? Ele é igual a mirra, né? Mas cada um tem o seu aroma diferente, suave, né? É. Será às 9 horas da manhã, Igreja da Graça do Amor de Deus, no dia 9 de agosto. Nota aí na sua agenda, aí na folhinha, né? Não esqueça não. Manda um alô para Rodrigo também. Ele disse que vai lá no dia 9, né? Em nome de Jesus. Vamos à mensagem da Igreja da Graça do Amor de Deus. 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Minha missão de vida é provar por meio dos frutos que é um Deus e que ele realiza o impossível. Um alô aí para Edilson do Coco, né? Tá ligado, Mauro Ambulante, Dom Lió, Coroa Vermelha, né? É, rapaz. Creuza em Coroa Vermelha, Maniara, Kiara, Ernestino, Coroa Vermelha, Lenita, na Espanha, Farrá, nos Estados Unidos, né? Elisângela em Tabuna, juntamente com Gilson, né? Franciele Conceição, aqui no Dina Borges. Jeane Cantora, Neuza Zélia, Gracinha no Campo Verde, Cabralha, é município de Cabralha, Igo, do aplicativo, né? Chequinate, do táxi, irmão Luiz, né? Isnara em Tabela, né? Johnny em Patinga, Minas Gerais, Doutoriana em Belo Horizonte. E vamos à mensagem, né? Então diz, conhecer a Deus constitui a glória do homem. Conhecer a Deus constitui a glória do homem. O que é conhecer a Deus? A gente conhece tanta coisa, né? Conhecer os atributos de Deus, a bondade de Deus, o amor de Deus, a fé, a caridade, a paciência, a bondade, o domínio próprio, né? Justiça, hospitalidade, né? Temperança, né? Então, conhecer a Deus, construir a glória do homem, conhecer os atributos de Deus, são as coisas espirituais, né? Como alegria, paz, né? Fé, né? E isso não é lei, não. Você vive na lei de Deus. Chama a lei do nosso Senhor Jesus Cristo. Conhecer a Deus. Às vezes você conhece tanta coisa, né? Você diz que às vezes conhece fulano, meu amigo, não. É diferente. Robson, né, Robson? Lá em Mucugê. Conhecer a Deus. Conhecer a Deus é amar Deus sobre todas as coisas. Tudo que você pode pensar na sua vida. Isso aí é o amor verdadeiro. Conhecer a Deus. O amor é soberano. O amor é infinito. Alberto, né? Táxi. Conhecer a Deus constitui a glória, a vitória do homem. Eu conheço a Deus. Abraão conhecia a Deus. Moisés conhecia a Deus, né? Por que o senhor fala isso? Porque conhecia, porque eles obedeciam. E todo que ele obedece a Deus, ele é vitorioso, né? Às vezes você conhece o homem. Você nem conhece a você mesmo. Porque em Jeremias 17,5 diz assim: maldito homem confia no homem. Então se eu confio em mim, sou amaldiçoado, né? Mas se eu confio em Deus, sou abençoado. Então todo atributo, toda glória, toda vitória é Deus. Conhecer a Deus constitui a glória do homem, né? A vitória, né? A saúde, a prosperidade, né? A bondade, a temperança, né? Jeremias 9, versículo 23. Assim diz o Senhor: não se glorie o sábio na sua sabedoria, nem o forte na sua força, nem o rico nas suas riquezas. Versículo 24. Mas o que se gloriar, glorie-se nisto, em me conhecer e saber que eu sou o Senhor. Faço misericórdia, juízo e justiça na terra, porque dessas coisas me agrada, diz o Senhor. Né? Mas o que se gloriar, quando você recebe uma benção, você dá glória a Deus. Tudo que eu me fazer, dá glória a Deus. Se eu faço uma pregação aqui na rádio e você agrada você aí, dá glória a Deus. Porque isso é glória, porque Deus te ama, né? Então quando a gente ama a Deus, a gente tem prazer, tem alegria, né? Em falar da palavra dele, falar dele, né? Então, mais o que se gloriar, glorie-se nisto em me conhecer e saber que eu sou o Senhor, que fez o céu e a terra, né? E faço misericórdia, compaixão, misericórdia, juízo, justiça, juízo. Ele é um juízo reto, né? Tá vendo? Juízo e justiça. Ele diz que o justo, o ímpio não ficará na casa do justo. Aí. Na terra, porque dessas coisas me agrada, diz o Senhor. Isaías 35,8. Ali haverá um bom caminho. Caminho que se chamará caminho santo. O imundo não passará por ele, pois será somente para o seu povo, que quem quer que por ele caminhe, e não errará nem o mesmo louco, nem um doido, né? Você lembra daquele doido lá dos gadarenos? Que quando ele viu Jesus, ele correu e prostrou aos pés: filho de Deus, já veio me atormentar antes da hora? Até o doido conhece Jesus. E às vezes a gente não conhece, né? Ele fala em Isaías, né? Uma coisa interessante. Às vezes as pessoas querem questionar. Mas quem vai falar contra a verdade? Se a verdade é a verdade, só que a verdade dói, né? Maricelma, lá em Coroa Vermelha, né? Deve estar ouvindo. Então, ele diz, né? Que até os loucos acertarão o caminho, quanto mais os são. E a palavra diz que, preste bem atenção a isso, Isaías 1, versículo 3, o boi conhece seu possuidor, o seu dono, o jumento, o dono da sua manjedoura. Onde ele espoja, né? O jumento. Ele conhece o lugar que ele deita, né? Mas Israel não tem conhecimento e meu povo não entende. Tá vendo? Deus quer revelar a mim, a você, o amor dele, a bondade dele, a temperança dele, a caridade dele, a justiça dele, mas eu não quero. Eu não quero. Ele disse, o meu povo não conhece não, esse Israel que ele fala, sou eu, você que está me ouvindo, né? Rejeita a palavra de Deus, rejeita a correção de Deus, rejeita o amor de Deus. O boi conhece a sua posição, o jumento, o dono da sua manjedoura. Mas Israel não tem conhecimento. Ele alô aí para Juarez, geralmente com o pessoal do sindicato aí, seu Feto lá na roça, né? Theo, aquele abraço para você aí, Theo, juntamente com o Benjamin. Ó, não tem conhecimento, meu povo não entende. Porque eu quero a minha vontade. Se alguém pisar em meu pé, eu quero a justiça de que essa pessoa se lasque, né? É assim. Se ele está na igreja e sai da igreja e vai para outra igreja congregar, eu já maldiçoo. É assim. Né? Ele não entende a vontade de Deus. Não sabe o que é o querer de Deus. Né? O homem não tem nenhum poder se não vier do alto. Então a palavra diz, pai, que o homem não recebe nada se não vier do alto. Eu não recebo nenhuma unção se não vier do alto. A unção vem de Deus, né? Ai desta nação pecaminosa, porque nascemos debaixo da graça, mas não queremos a graça, né? Nós queremos a nossa vontade, não é verdade? Então ele diz, a nação pecaminosa, pecaminosa, porque pecam, né? Peca contra a palavra de Deus, são rebeldes contra a vontade de Deus, não é verdade? Lá em Filipenses 2,13, a palavra diz bem claro, né, dona Selma? Lá em Feira de Santana, a senhora está me ouvindo, diz assim, Deus opera tanto o querer dele como segundo a vontade dele, o realizar dele, Filipenses 2,13. Então é ele que manda em tudo. Então ele disse, ai dessa nação pecaminosa, povo carregado de iniquidade, raça de malignos, filhos corruptores, abandonaram o Senhor e blasfemaram do Santo de Israel e voltaram para trás. Quer dizer, você de para frente vai para trás. É, você tem que seguir para frente, né? Não é para trás não. Você não anda para trás? Davi disse, o Senhor me cuida de mim. É verdade. Porque eu andando, quem me protege as costas é Deus. Você não sabe o que acontece. Você está olhando para frente. Não é assim? Então ele diz, povo, um povo rebelde, que não quer ouvir a palavra de Deus, não quer a correção. Está entendendo? Então ele disse aqui em Isaías 35,8, ali haverá um bom caminho, caminho que se chama o caminho santo. Santo porque é um lugar santificado, onde se ora, clama a Deus, né? O imundo não passará por ele. Aquelas pessoas ruins, que não querem mudar, tem sua opinião formada, seus pensamentos, né? Mágoa, ódio, rancor, né? Vingança. Ele não vai passar por esse caminho, não. Esse caminho é santo, é o caminho da verdade, o caminho da justiça, do perdão. Pois será somente para o seu povo, quem quer que por ele caminhar. Não errará, nem mesmo os loucos. Até o doido acertará o caminho. João 14, versículo 6. Respondeu-lhe Jesus. Isso foi Tomé, perguntou a Jesus. Jesus, mostra o caminho. E Jesus, até você, Tomé. João 14, 6. Respondeu-lhe Jesus. Eu sou o caminho, a verdade e a vida. Ninguém vai ao Pai senão por mim. Por quê? Quem morreu na cruz? Jesus, não foi? Né, Liene? Aquele abraço para você, mais Valmir, lá em Canavieira. Tá ligado, né? No dia 9, Liene. Eu vou dar aí. Tô anunciando, né? O Nardo, né? Esperança e vida. Isso é uma benção. O que é que eu tô lhe falando? Respondeu-lhe Jesus: eu sou o caminho, a verdade e a vida. Ninguém vai ao Pai senão por mim. Você quer passar? Não, Jesus. Lembra do jovem que falou: Senhor, o Senhor é bom. Ele queria que Jesus desse essa graça a ele, se ele pagar nenhum sacrifício. Ele disse: bom? Bom é meu Pai, rapaz. Quem disse que eu sou bom? Você acha que se eu fosse bom, eu estava aqui, diante de você? Não. Vê se ele está aqui. Por que ele falou isso? Porque ele sabia, geralmente, quem sou eu, quem é você. Ele sabe. Só que com esse pensamento do homem é Deus, só ele. Ele falou: eu sei porque você está falando que eu sou bom. Aí ele questionou: você segue os mandamentos ou observa os mandamentos? Ele disse: observa os mandamentos. Aí você vê que até isso ele falhou. Porque ele não era nem para ele falar: eu observo os mandamentos. Porque totalmente diferente para quem segue os mandamentos, né? É uma ordem, uma obediência, seguir os mandamentos de Deus, é temer a Deus. Mas ele aí não. Ele disse: não. Ó, eu honro. Ele disse: eu não adultero, não prostituo. É verdade. Não cobiço as coisas alheias. Não cobiço. Não. Não cobiço a mulher alheia. Né? É, pai. Honro pai e mãe. Mas Jesus falou: tem uma coisa aí que você não faz. Isso é para mim, para você que está me ouvindo. Tá quente. Venda tudo que você tem, dá pros pobres. Você é doido? Ah, eu vou pegar minha casa para dar pro bispo. Eu vou dar meu carro e vou andar a pé, o bispo de carro. Ele que se lasque. Ele que tem que se virar lá. Fala com Deus para dar ele. Meu, eu vou dar meu carro bonito. É. Aí no dia que você morre, bota dentro do caixão. É assim? Mas Deus não tá, Jesus não está falando isso para ele vender, para ficar na pobreza, não. Jesus não quer nada. Jesus não deu da prata. Jesus queria provar o coração daquele jovem. Talvez ele também queira provar meu coração, o seu. É isso que ele quer. Lembra da mulher samaritana? Ele chegou no poço e ficou esperando a mulher samaritana. Não foi a mulher esperando ele, não. Não, não, senhor. Ele chegou antes dela. Porque Jesus, ele é assim, ele dá exemplo, né? Ele chegou antes dela. E aí o que acontece? Assim como ele fez isso, está dando exemplo a nós. Quando vamos para a casa de Deus, nós temos que chegar antes de tocar o louvor. Porque o louvor liberta. Mas tem gente que já chega já no final. Você entende? Se fosse uma festa, eu chego em primeiro lugar. Tem gente aí para comprar o ingresso. Você vê que foi a luta para a Copa do Mundo. Como foi? A gente saiu do Brasil para os Estados Unidos. Por quê? É? Para não perder a alegria da carne. Mas a alegria da salvação, a pessoa retarda, chega atrasado. Chegou fulano lá em casa, meus amigos. Eu não posso ir na igreja hoje, não. Porque eu tenho que fazer visita para meus amigos. Fulano tinha muitos anos que eu não via. É? E aí? Quer dizer que Deus está de escanteio aí para você, né? Não é assim não, meu querido. Fulano, você quer ir para a igreja? Eu estou indo para a igreja. O culto vai começar 9 horas, eu estou chegando 8h30 lá. Porque eu quero pegar os louvores. Quero louvar, glorificar. Quero também chegar ali, ajoelhar para orar. Tem gente que chega, está tocando louvor, a pessoa está ajoelhada. Quando começa a palavra, está ajoelhado. Meu Deus, tudo tem ordem e decência, gente. Jesus chegou lá no poço, lê na Bíblia. Ele chegou antes da mulher samaritana. E aí o que aconteceu? Ele pediu água àquela mulher para ver o coração dela. Ele disse: me dê água. Ela mostrou grande dificuldade. Porque ela estava acostumada com doutrina de homem. Às vezes você está acostumado com doutrina. Né? É como eu dizer: vai lá na igreja da graça do amor de Deus. Ah, bispo, eu não posso não. O senhor sabe, né? Tem umas leis, umas doutrinas. Eu não posso não, bispo. Ou só, eu vou fazer uma visita. Lá não é lugar de visita. Lugar de visita é sua casa. Na casa de um amigo, visita. Lá para você ouvir a palavra de Deus, você vai ouvir agora. João 16:8. Quando ele vier, conversará o mundo do pecado e do juízo. Do pecado, porque você não crê em mim. Você não vê ele de carne e sangue mais. Vê ele em espírito e verdade, você não obedece. Da justiça, porque vou para o Pai e não me verei mais. Da justiça eu vou para o Pai. Ele disse, meu justo viverá pela fé. Onde está escrito isso, bispo? Hebreus 10:38. E se ele recuar, eu não tenho alegria na sua alma, não. Você quer andar pelo que você vê ou pelo que você crê? Né? Você entendeu? Não é assim, não. Com Deus é diferente. Então ele diz, da justiça porque vou para o Pai e não me verei mais. Ah, eu queria ver Jesus. Ele está dentro de você, está dentro de mim. Ele é Espírito e Verdade. Quem fala aqui é a carne? Não. Odilon, no dia 9, Odilon. É. Você que está aí ligado, viu? Carlisto, lá em Vera Cruz. Gel aí, Dina Borges. Loura. No sábado eu também com o Gilson, né? Do juízo, porque o príncipe deste mundo já está julgado. Do juízo. Ele disse, oh, preste bem atenção. O ímpio não ficará na minha casa, mas o filho permanece para sempre. Olha aí. Ele disse, lá no Salmo, que ele diz, Salmo 1, né? O Senhor disse, o ímpio não ficará na minha casa, porque ele conhece o ímpio, mas o justo ele conhece o justo não perecerá. O ímpio não ficará na minha casa, não. No juízo, né? Porque ele julga tudo. Então, no juízo, porque o príncipe deste mundo já está julgado. Quem é o príncipe do mundo? É, Satanás. É tanto que ele diz, quando eu for à cruz, vou acabar a face de Satanás. O medo de Satanás foi essa, quando Jesus foi à cruz. Que ele ressuscitou, tomou a chave dele. Né? Você entendeu? A chave está na mão de Jesus. Como ele diz, Pedro, eu dou a chave. A chave é a fé, é a oração. E as portas do inferno prezam contra a minha palavra. Se você vive na palavra de Deus, né, nada pode te abater. Né? A excelência da pessoa e da obra de Cristo. A excelência. Ah, engraçado, quando as pessoas estão no congresso em Brasília, e aí a pessoa fala assim, Sua Excelência, deputado fulano de tal, vai falar agora. Sua Excelência, fulano de tal. Quem é excelência, pai? Excelência só é Jesus. A excelência da pessoa e da obra de Cristo. Não é verdade? Só ele é reverenciado. Só ele é excelência. Porque é justo. É fiel. Ó. Colossenses capítulo 1, 13. E ele nos libertou do império das trevas. Quem tem o império das trevas? Satanás. Ele, o império não é dele? Né? O império das trevas. Treva é o quê? Você sabe o que é? Tudo que não presta. Tudo que não presta. Porque o que não presta termina a carne o quê? Bacanhando, né? Então, Paulo disse, nós temos um espírito e uma carne. A carne milita contra o espírito, milita contra a carne. É uma briga que tem. É? É uma briga espiritual. A carne quer ser mais, fala mais, seus pensamentos, o seu eu quer ser mais forte do que é o espírito. Aí se você não ora, se você não teme, se você não obedece, se você não jejua, você dá espaço a quê? Que a carne domina. Mas se você ora, se você é temente, se é obediente, ah, Deus te ama. Porque Deus é espírito e verdade. Eu não vejo, mas eu creio. Então ele nos libertou, nós via preso, né? Apesar de não estar na cadeia, né? Mas num presídio, mas estava preso pelos problemas, né? Pelos vícios. Né? Ah, bicho, eu não vou deixar meu cigarro, não. Vou deixar meus amigos, minhas amizades, não. Você entendeu? E transportou para o reino do Filho do Senhor. Que reino é esse? O reino inabalável. O reino da salvação. Você entendeu? Esse é o reino. Ele é o rei desse reino. Está entendendo? 1 Timóteo 2,5. Porquanto há um só Deus, um só mediador entre Deus e homem, Cristo Jesus, homem. Essa era a maior dificuldade do ser humano e hoje também. Ah, quem está falando é um homem. Mas Jesus também vê a semelhança, não foi assim? 1 Timóteo 2,5. Porquanto há um só Deus, e um só mediador entre Deus e os homens, Cristo Jesus homem. Mas ele errou? Não. Pecou? Não. Ele é santo. Ele é mediador entre nós. Né? Ele pegou o nosso pecado, né? O que acusava a gente, a derrota, e se fez vitorioso. Ele intercedeu ao Pai. Não, Pai. Lembra do ladrão que ele levou para o Pai quando ele partiu? Quando estava na cruz, o ladrão disse: Senhor, lembre de mim quando vier no teu reino. Ele disse: eu estou mesmo no paraíso junto comigo. E o outro não foi. Você entendeu? Ah, estamos chegando em cima. Vou tomar água aqui, abençoado. Depois eu volto com a palavra da graça do amor de Deus. Complemento, né? Dessa graça maravilhosa.
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1: É, e voltamos com a palavra da graça do amor de Deus. Diz assim, preste bem atenção, em Colossenses, né? 1:13, ele nos libertou do império das trevas e transportou para o reino do Filho do seu amor. 1 Timóteo 2:5, porquanto há um só Deus, um só mediador entre Deus e o homem, Cristo Jesus, homem. O versículo 6 diz assim, 1 Timóteo, capítulo 6, qual a si mesmo se deu em resgate por todos, testemunho que se deve prestar em tempos oportunos. Quer dizer, o que é resgatar? Resgatou nós? Foi com dinheiro? Não. Foi com sangue, né? Se uma pessoa, ele é... Uma pessoa é resgatada da mão dos bandidos, né? Quando ela vier sequestrado, no caso, você tem que pagar um preço. Pagar alto. Quanto é o valor? 100, 200, 500 mil? E aí nós não pagamos nada. Ora, a si mesmo se deu em resgate. Ele se ofereceu. Está escrito lá em João 3,16. Deus amou o mundo de tal maneira que deu seu Filho unigênito para todo aquele que não perder ter a vida eterna. Está aí. Resgatou nós com sangue. Não foi? Com a justiça maravilhosa. A qual a si mesmo se deu em resgate. Resgatou nós por todos. Por todos. Não foi por uns ossos, não. Morreu por todos, pecador, justo e injusto, né? Não foi assim? Testemunho que se deve prestar em tempos oportunos. Quando você tiver oportunidade, aonde você estiver, fala de Jesus. Fala que ele é maravilhoso, que ele é bom, que a gente é um milagre. Se eu estou vivo, agradeço a Deus. Se eu enxergo, agradeço a Deus. Se o coração funciona, agradeço a Deus. Se o rim funciona, agradeço a Deus. Isso é milagre. Não é verdade? O sangue só circula porque ele faz isso. Toca nas veias, né? Então isso é um milagre. Mas a gente às vezes fala milagre, é quando a pessoa está num carro, como eu vi, ali para ver os olhos, para ver o testemunho de Deus. O rapaz estava no carro, o carro pegou fogo e ele estava com a Bíblia. E a Bíblia não queimou. E ele saiu do carro intacto, todo mundo admirou. Não é possível, isso é um milagre. É um milagre. Foi um milagre da pessoa e da Bíblia, da palavra de Deus, porque ele estava com a Bíblia. Eu nunca vi uma coisa daquela, não. Ali é milagre mesmo, para as pessoas se converterem, né? Você lembra daquele cego que Jesus abriu os olhos dele? Lá em João, né? E João 9:31, né? E os fariseus perguntaram a ele: mestre, nós somos cegos? E se você for cego, pecado não teria. Agora, por que veio aqui e continua no pecado? Na incredulidade, sem crédito. Isso é pecado também. Está entendendo? Tem muita gente que às vezes está na igreja, mas não consegue. Ele não consegue visualizar espiritualmente, né? Porque a carne é uma praga. Quer ver um exemplo? Eu vou dar outro exemplo aqui. A primeira multiplicações de pães e peixe. Preste bem atenção. Isso aqui é um milagre também. Mateus 14, versículo 13. Jesus, vírgula. Essa vírgula aqui está chamando que ele é especial. Que ele ia fazer um milagre. Essa vírgula aqui, ó. Jesus, vírgula. Se você fizer uma carta e não botar ponto, vírgula, exclamação, a carta fica sem sentido. Aqui já está mostrando Jesus, vírgula. Ouvindo isto, ó, ouvindo, ele viu o comentário e tal, olha assim, retirou-se dali em um barco para um lugar deserto. Para um lugar onde? Deserto. O deserto tem o quê? Tem sombra, né? Tem água, não é assim? Um deserto. Às vezes você está passando por um deserto aí. Que deserto é? Estou desempregado. Estou em dívida. É. Isso é um deserto. Está doente. Deserto. Está entendendo? Então, Ele foi para um deserto. Por que ele foi para o deserto? Por que você vai para o deserto? Jesus deu um exemplo lá em Lucas capítulo 4, quando ele foi levado pelo anjo ao deserto e foi tentado por Satanás 40 dias e 40 noites. Mas ele venceu Satanás. Não foi? Venceu toda a tentação na mente. Ele não deixou entrar nada na mente dele. Que eu ouvi, na mente. Assim é a sua mente também. Aí, ah, fulano, você não vai vencer isso não. Isso aí é impossível. Desista. Ah, isso é. Eu vejo falar muita vezes. Eu disse que as más conversações correm meu bom costume. E um pouco de fermento leveda toda a massa. Você pega uma banda de limão mirim e joga dentro de um balde de leite para ver se azeda. Você não azeda? Assim também é a pessoa. Você está muito bem. Lucas, você está me ouvindo aqui na rádio. Programação. Aí vai chegar alguém e dizer, rapaz, desliga esse rádio aí, esse cara é doido. Mas eu estou gostando da pregação. Não, que nada, isso não presta não, rapaz. Isso aí está te enganando. Isso é enganador, charlatão. Desliga esse rádio. Não, fulano, mas eu estou falando aqui na Bíblia. Ele está falando da Bíblia. Ah, você quer? Então siga seu caminho. Jesus, ouvindo isso, retirou dali de um barco para um lugar deserto. À parte. À parte. Ele não chamou ninguém aqui, ó. Mas a multidão não tinha jeito. Sabendo. Ele não chamou ninguém aqui, ó. Mas a multidão não tinha jeito. Sabendo-se.

Dado. Urubu. Não era assim? Aí. Aí é diferente aqui. Ele não passou em escola nenhuma. Ele é professor? Quem te ensinou? Papai. Cadê seu pai? Quem vê a mim, vê meu pai. Quem vê meu pai, vê a mim. É. Aí disse aqui, ó. Sabendo as multidões, vieram da cidade, seguindo por terra. Por que você vai seguir uma pessoa no deserto? Hein? Você vai me procurar pra quê? Hein? Às vezes as pessoas me procuram, pra quê? Aí eu pergunto a você. Tá entendendo? Desembarcando, viu Jesus, uma grande multidão. E compadeceu dela e curou os seus enfermos. Olha, olha aqui. Ele tinha compaixão, amor, né? E curou todos os enfermos. Toda pessoa estava doente. Você lembra de Davi quando foi para a caverna de Adulão? Foram umas 400 pessoas atrás de Davi. Davi estava ali escondendo na caverna e o pessoal foi atrás dele, porque ele tinha um som. Ao cair da tarde, vieram os discípulos a Jesus e lhe disseram: o lugar é deserto. Falaram com ele. E vai adiantada a hora, despede, pois, as multidões para que, indo pela aldeia, compre para si o que comer. Aí, ele disse: despede esse povo aí, rapaz. A mesma coisa, chegou uma pessoa tribulado, só passando problema, vai procurar você. Ah, não, eu não tenho nada para te dar, não. Ô, rapaz, lá em casa a coisa está assim, assim, assim. Eu queria que você me ajudasse. Não posso, não. Viu? Jesus, porém, lhe disse: não precisa retirar-lhes. Ó, dá-lhes vós mesmo de comer. Falou para quem? Para os discípulos. O discípulo andava com ele. Ele ensinava o que os discípulos? Fé, amor, perdão, caridade, justiça, bondade, amar o próximo, como ele amou, dando a própria vida, né? Ninguém dá, eu não dou, você não dá. Deixa de tolice. Ninguém dá, não. Ninguém vai dar a vida pelo filho, dar um filho para morrer para o pecador, mas não dá mesmo. Você vê, né? Como a gente é falho. Às vezes você reclama, murmura, chora, né? Tá vendo? Dá calundu. É? Outros falam, cobra de Deus. Deus é... Que tolice, que doidice, né? Mas eles responderam: não temos aqui senão 5 pães e 2 peixes. 5 pães. É, e 2 peixes. E aí? O que representa isso para a multidão? Eu pergunto a você. Hein? Esse rapaz foi... Esse menino compareceu. Eu não falo nem o nome dele aqui na Bíblia. Não fala, não. Viu? Porque já é um milagre. Esse menino chegar ali com esse povo já é um milagre. Milagre é isso aí. O que você não vem crer. É que Eclesiastes 3,15. O que foi, o que passou, passou, ele renova o que passou, o que não existe, vai existir. E tendo mandado que a multidão se assentasse, olha, olha que confiança, hein? Sobre a relva, tomando 5 pães e 2 peixes, erguendo os olhos ao céu, os abençoou. Ô abençoado! Depois, tendo partido os pães, deu aos discípulos e este a multidões. Primeiro, quem dá na igreja, quem dá exemplo é o sacerdote, né? Jesus deu exemplo aqui. Não ficar preocupado o que vocês vão trazer para o ministério, não. Fica preocupado, não. Fica cobrando, exigindo, não. Ora a Deus, ele fez o quê? Orou. Era uma coisa impossível ali.

olhando nos olhos comuns, dois princípios, que vai dar uma, comer para uma multidão. Mas quando você é abençoado, que você ora, antes de você orar, Deus já te abençoou. Você quer ver uma coisa? Eu vou lhe dar um exemplo aqui, na palavra, o que eu estou falando. Malaquias capítulo 2, ele fala sobre isso, né? Advertência, né? Sobre a palavra de Deus, que ele fala em Malaquias, o castigo do sacerdote. E agora, sacerdote, para você, para vós outros é este mandamento: se não ouvir e não propuser no vosso coração da honra meu nome, de Senhor, enviarei sobre vós maldição, já amaldiçoei as bênçãos, já tenho amaldiçoado, porque você não propôs isso no coração. Você está preocupado que a pessoa não trouxe oferta, não trouxe o dízimo hoje na igreja? Você vai pregar ou não? Você vai ficar triste, vai ficar abatido? Mas Jesus deu um exemplo ali. Falou: dá aí, rapaz. Vocês vão dar, vocês não têm a palavra? O que é que eu ensino a vocês? Ficar explorando? Enganando o povo? Não. O castigo vai ser em você. Ele não fala. Falou lá em Malaquias, não falou? E agora, sacerdote? Se você me ouvir, se você não me ouvir, eu vou amaldiçoar a bênção. O Bim vai fazer a campanha do dia 9. Ah, eu não vou lá, não. Eu não tenho oferta. Senão ele vai me cobrar lá. Não vou, não. Ele está dando lá um nardo, diz que é um nardo, esperança e vida. Quanto ele cobra? Nada. Ah, então ele é besta. Nunca vi isso. Ah, apareceu o otário. Aí, você é otário. Você vai, fulana? Eu não. Eu vou, eu vou. Eu vou porque eu já vi uns exemplos. Né? Você entendeu? Eu sirvo a Deus ou sirvo o mundo? Eu agrado a Deus ou agrado a mim? Tem que agradar a Deus, rapaz. Jesus fez o que aqui? Ele pediu alguém? Não, falaram com ele. Tem um rapazinho aí que tem dois peixes, cinco peixes, dois peixes. Pede esse menino aí. Aquele menino já foi com proposta ali. Esses cinco peixes, eles dois representam. O peixe é benção. Os pães é a palavra. E o número sete é o número da Bíblia, da palavra de Deus. Sete. Você entendeu? Hoje eu passei ali no mercado, as moças falaram: revela aí para mim. Eu falei: encosta aqui que eu vou orar por vocês. Senhor Jesus, Pai querido, amado, nesse momento eu peço nessa oração pela vida de Andréia, Pai, e Juscelia. Pedimos nessa oração, porque a vida delas pertence ao Senhor. O Senhor disse: se eu não for, não enviarei o consolador. O Senhor não enviou para consolar elas. Ela tem o Espírito Santo. É o Senhor que vai abençoar a vida delas. É o Senhor que vai dar a vitória delas. Em nome de Jesus, eu peço essa oração, porque eu mesmo não posso fazer nada por ela, mas o Senhor já abençoou ela. Em nome de Jesus, elas ficaram felizes. Está entendendo? Se eu tenho a palavra. Ele me falou para Jeremias: Jeremias, o que é que tem a palha com o trigo? Não é a minha palavra com o fogo e o martelo que viu-se até a penha? Eu vou falar: não, Deus está falando aqui comigo que você vai ganhar isso, você vai ganhar aquilo, que ele livrou você da morte. Eu não, se quiser morrer, morre agora. A vida pertence a Deus. O fogo da vida está na mão dele. Ninguém tem vida própria, né? Nós somos dependentes dele 100%. Para dormir, para acordar, para andar, para ver, para trabalhar, para respirar, para enxergar. Não é verdade? Como é que eu vou chegar aqui? Não, Deus está falando comigo. Ah, Deus fala com você que está me ouvindo aí na rádio. Não é verdade? Deus não fala com você, não? Fala. Então, aqui foi um milagre aqui, ó. Tendo mandado que a multidão se assentasse, porque Deus fala com inquieto, ele fala: assenta-se, tenha paz sobre a relva, né? A grama. Tomando cinco pães e dois peixes, erguendo os olhos ao céu. O que é que diz o Salmo 121? Eleve meus olhos para o mundo, onde vem meu socorro. Socorro vem do Senhor, fez o céu e a terra. Como é que eu vou revelar para você sua vida? Porque se o poderoso é que fez nós, foi feito por ele.
Né? A vida pertence a ele. Né? A morte está na mão dele. Né? A ressurreição está na mão dele. Então, eu vou ficar inventando? Prega a Bíblia. Aí, ó. Tendo mandado que a multidão se assentasse, fique calmo aí. Você que está inquieto em casa aí, você que está preocupado com amanhã. Amanhã não existe não, existe hoje. Tomando 5 pães e 2 peixes, erguendo os olhos ao céu e abençoou. Porque ele disse, lá em João 14, 23, diz assim: se você me ama, guardará a minha palavra, meu Pai amará, virá e fará morar no seu coração. Então, quando você, no pensamento, Deus já abençoou isso aqui, ó. Quando eu chego aqui na rádio, já estou abençoado, o anjo do Senhor já está aqui. Né? Não diz no Salmo 34, 7, o anjo do Senhor acampa de redor dos que teme e livra. Depois, tendo partido os pães, deu os discípulos e a essa multidão. Ele falou, ó, toma aí agora, pega o ser de pão e dá. É vocês que vão dar comida. Quando Deus fala isso, ele está falando comigo. Diz, você tem a palavra minha? Você está preocupado com isso, com aquilo? Não, senhor. É verdade mesmo, porque eu te conheço. Não adianta. Então, pega a minha palavra, porque eu vou abençoar o povo. É eu que vou abençoar. Se tem alguma coisa encrencada, pessoa que está uma causa na justiça, tem uma pessoa doente, né? Uma pessoa que tem muito tempo lutando contra uma enfermidade, você pode crer que eu vou curar essa pessoa, eu vou libertar essa pessoa, por causa da palavra. Ele não é vivo. Não adianta eu querer aqui inventar, ó, jogar uma maldição em você, não. Porque ele disse que levou toda a maldição, toda a peste, toda a miséria, toda a doença, toda a enfermidade, tudo que não prestou e nos deu a graça. Eu estou debaixo da graça de Deus. Se eu estou debaixo da graça de Deus, nada vem me atingir. É verdade? Eu estou debaixo da graça. Graça é não merecimento, eu não mereço nada não. Eu tenho que agradecer estar aqui na rádio, que ele abriu essa porta para pregar o evangelho, que agrada o coração de Deus. A palavra diz no Salmo 37, 4, agrada-te do Senhor, ele fala o desejo do coração. Não é verdade? Confia no Senhor, confia no Senhor. E no tudo ele fará. Todos comeram, vamos lá nos pães, né? Todos comeram e se fartaram. E dos pedaços que sobejaram, sobrou, recolheu ainda 12 cestos cheios. Olha, rapaz, com Deus nos desperdiça. Tem gente, às vezes, que brinca com as coisas de Deus. Eu conheci uma pessoa que ele amarrava o pão e dava as crianças para brincar com os pão. Morreu numa pindama infeliz. Porque em Gálatas 6, 7 diz assim, Deus não se zomba nem se escarnece. O pão é sagrado. Você pode brincar com tudo. Agora, dá pão para o menino ficar brincando, fazendo de brincadeira com pão, jogando para o lado. Não. Pão, o pão é a palavra de Deus, gente. E os que comeram foram cerca de 5 mil homens. E além das mulheres e crianças. Isso aí só, ele está falando, comeu mais 20 mil pessoas. De verdade. Você entendeu? E é isso aí. O que você queria ouvir, você que saiu de casa hoje, ou está aí com o rádio ligado e queria ouvir a palavra de Deus, como diz lá em Ezequiel, né? 33:30. Hoje eu quero saber o que é que Deus vai falar. Vai usar lá o bispo para falar comigo, na Bíblia. Eu não quero palavra dele, não. Eu quero que está escrito na Bíblia. Aí é diferente. Porque a Bíblia é a perfeição. Se tem uma coisa que chama perfeição, é a Bíblia. Né? Então não adianta inventar. Então diz. Né? Vamos lá para ver o que ele vai falar. Eu quero escutar hoje. Então você escutou. Eu vou fazer uma oração aqui. A ti, ó filho do homem, o filho do teu povo fala de ti junto aos muros, nas portas das casas, fala um com o outro, cada um ao seu irmão, dizendo, vim de peça, ouve qual é a palavra que procede do Senhor nessa tarde. Ele vem a ti como um povo costuma vir, se assenta diante de ti como meu povo, ouve as tuas palavras, mas não põe por obra, pois com a boca professa muito amor, mas o coração só ambiciona lucro. Eis que tu és para ele como canções de amor,
que tem voz suave, tange bem, porque ouve as tuas palavras, mas não põe por obras. Mas quando vier isto, aí vem, então saberá que houve no meio deles um profeta. Senhor Jesus, Pai querido amado, eu te agradeço por mais uma oportunidade, meu Pai, de o Senhor me dar esse milagre de estar aqui pregando a tua palavra, porque a tua palavra é a justiça divina. Fique na paz de Deus, viu? Mas é quarta, Milena. Ô, Milena, eles são...

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7: São 17 horas e 7 minutos. Estamos começando aqui pela FM Vida 104.9, a Rádio da Família, o programa esportivo Resumo Final.
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7: Hoje, 21 de julho de 2026, terça-feira, uma boa tarde pra você. 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Estamos iniciando o programa Resumo Final e vamos às manchetes do nosso programa de hoje.
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7: Campeonato Brasileiro, hoje tem Bahia e Atlético. Fluminense de Feira retorna à primeira divisão do Campeonato Baiano. SSA, time de Salvador, conquista acesso para a primeira divisão do Baiano. Santos conquista o título da Copa 2 de julho, sub-15. Os campeonatos regionais, a Copa Beto Coxa, domingo tem jogo decisivo. Quarentão do Caltri, final dia 2, e também vamos falar da Copa Sul Bahia de base, campeonato que está sendo jogado em Santa Cruz Cabralha. Um abraço para você, você que está ligado no programa Resumo Final.
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7: São 17 horas e 10 minutos. Vou começar aqui já mandando um abraço para o Cláudio Fernandes. Já mandou uma mensagem aqui. Eu estou ligadinho. O rádio já está ligado no programa Resumo Final. Seu Cristo no Santa Lúcia. Dona Inês e muitos outros ouvintes da Rádio Vida FM 104.9, a Rádio da Família. Então, nosso programa, a primeira matéria é sobre o Campeonato Brasileiro de Futebol. E hoje tem jogo pelo Campeonato Brasileiro, não é isso, Ney Santos? O Bahia visita o Atlético Mineiro para fechar o primeiro turno no G4. Bahia, né? O tricolor pode fazer seu segundo melhor primeiro turno na era dos pontos corridos. Então, o Bahia visita o Atlético, o jogo é na Arena MRV, às 19h30, horário de Brasília, desta terça-feira. E o Bahia está muito interessado em vencer a partida para poder entrar aí no G4 do Campeonato Brasileiro de Futebol. O time treinado por Rogério Ceni só depende das próprias forças para terminar o primeiro turno dentro do grupo, que garante vaga direta na próxima fase da Libertadores, né? Depois de vencer o jogo atrasado que tinha, vencer o Chapecoense, o Bahia se manteve em sexto lugar, mas chegou aos 29 pontos. São apenas 3 a menos que o Fluminense, terceiro colocado, que já completou a 19ª partida, né, no primeiro turno. Mas a situação do mais, juntamente ali com o Bragantino, né, o quarto colocado com 30 pontos. Então o Bahia está de olho aí na quarta vaga. Se o Bahia vencer o Atlético por 2 gols de vantagem, ultrapassa os dois times, na tabela, ultrapassa o Fluminense e ultrapassa também o Tricolor. Fluminense no saldo de gols. Nesse cenário, ele torce por um tropeço do Atlético em frente ao São Paulo, né? E o atual quinto colocado para terminar a 19ª rodada no G4. Então o Bahia está bastante motivado para esta partida contra o Atlético. Uma vitória nesta terça-feira também coloca o Bahia com a segunda melhor campanha do clube em primeiros turnos de campeonatos brasileiro por pontos corridos. Então o Bahia tem a melhor pontuação. O desempenho ficaria abaixo apenas dos 33 pontos estabelecidos pelo time no ano passado, também sob o comando do Rogério Ceni, né? Importante reforçar que o Bahia precisa vencer o jogo, estabelecer essa marca e também para terminar no G4, é claro, né? Caso empate ou perca para o Atlético, os comandados de Rogério Ceni não avançam na tabela. Então o jogo é hoje, terça-feira, dia 21, às 19h30, na Arena MRV. E a escalação provável do Bahia é o Ronaldo no gol, Roman Gomes ou Marcos Vitor, né? Aí o Rogério Ceni tem dúvida. David Duarte, zagueiro, Ramos Mingo e Zé Guilherme. Ou o Iago, né? O Iago Borduch, pode ser. E Acevedo, Eric e Rodrigo Nestor. Eric na frente, Eric Pulga, Ademir e William José. Então, o Bahia já está escalado para enfrentar a equipe do Atlético. A arbitragem é de Braulio da Silva Machado, de Santa Catarina. Apita o jogo, auxiliado por Eduardo Gonçalves, né, meu parente Gonçalves, da Cruz de Minas Gerais, e Thiago Americano Labes, de Santa Catarina. O árbitro de vídeo fica sob a responsabilidade de Caio Max Augusto Vieira, de Goiás. Então, são as notícias do Bahia, né? E o Atlético Mineiro, que está aí, jogará sem reforço, 50 dias após pedido do Domingos. O Domingos aí, técnico da equipe do Atlético, Ney Vieira. Um abraço para você, né, Ney? Dei boa tarde para o Ney Vieira. Boa tarde, Ney. Viu? É, o Atlético, o Domingos, técnico da equipe do Atlético, ele pediu reforço, não é? Depois que de vitória sobre o Vasco, não é? Ele venceu o Vasco e ele pediu, falou: olha, não dá, temos que reforçar. A vitória foi no dia 31 de maio, um alívio para muitos torcedores do Atlético, que estava ali próximo da zona de rebaixamento. E o jogo foi no Rio de Janeiro. O Galo venceu o Vasco no estádio São Januário por 1-0. E rumou a pausa para a Copa do Mundo. Então venceu o Vasco, foi descansar e em clima de paz, né? E o Vasco não, em clima de agonia, né? De desespero na zona de rebaixamento. Então ele pediu aí reforço, né? Pediu para que algumas posições pudessem ser reforçadas para levar o nível do elenco alvinegro, né? E já em maio ele pediu, em meio de ano, né? A janela abriu e o técnico Domingues pediu para que o Atlético fosse reforçado. O Atlético visitou São Januário assombrado pela proximidade com a zona de rebaixamento naquela época lá, né? E antes da Copa do Mundo. O gol foi de Vitor Hugo. Uma ótima atuação de Everson, no entanto, garantir os 3 pontos para o Galo em um confronto de superação. E o técnico Domingues ali já deu entrevista dizendo que queria reforço para a equipe do Atlético, mas por enquanto, né, não tem reforços, né? Não surgiu reforços para o Atlético Mineiro no Campeonato Brasileiro de Futebol. futebol, né? E vamos ver mais novidades aqui do Campeonato Brasileiro de Futebol. Mais uma rodada, nós vamos ter jogos durante esse final de semana, o meio de semana, né? E a equipe as equipes que se prepararam nesse descanso da Copa do Mundo, muitos jogadores foram contratados por alguns clubes e estão retornando para o Campeonato Brasileiro, alguns já retornaram. E o jogo hoje, essa rodada, 19ª rodada, começou com o Botafogo vencendo o Santos por 2-1, Vasco perdendo para o Vitória por 1-0, Fluminense empatou em 1-1, foi na sexta-feira passada com o Bragantino, e a equipe na sexta-feira também, o Mirassol, o time que mais contratou no Campeonato Brasileiro nesse intervalo, não é? 2-1, venceu a equipe do Grêmio. Hoje tem às 19h30, Atlético Mineiro e Bahia, na Arena MRV. O Curitiba amanhã enfrenta o Palmeiras, dentro de casa, no Couto Pereira. A equipe do São Paulo, no Cícero de Souza Marques, dentro de casa, vai enfrentar o Atlético Paranaense amanhã, às 21h30. Amanhã também, o Cruzeiro de Baio vai a Rio Grande do Sul, no Beira Rio, para enfrentar, né? O Cruzeiro enfrenta o Internacional às 21h30. E o seu Flamengo também amanhã, o Neivinho. E o Flamengo do seu Cristo vai à Arena Condá enfrentar o Chapecoense às 21h30. E o último jogo dessa rodada será na quinta-feira, na Neoquímica Arena. O Corinthians enfrenta o Remo, né? O último colocado do Campeonato Brasileiro. E a classificação do brasileiro é a seguinte: Palmeiras, 41 pontos. É o primeiro, segundo o Flamengo com 34, é o segundo, Fluminense é o terceiro com 32, o Bragantino é o quarto com 30, o Atlético Paranaense pode passar o Fluminense, é o quinto, se vencer o São Paulo com 30 pontos, e pode entrar aí no G4, o Bahia tem 29, é o sexto, o Curitiba é o sétimo, 26, o São Paulo tem 25 pontos, é o oitavo colocado, o Botafogo com a vitória sobre o Santos subiu para nono colocado, com 25 pontos, com 25 também o Vitória é o décimo, e o Atlético Mineiro está em 11º com 24 pontos, o Corinthians 12º com 24, 13º o Cruzeiro de Baio da Pipoca, né? Baio da Pipoca, precisa melhorar aí, viu, Baio? É o Cruzeiro, o seu Cruzeirão. O Internacional, 14º, com 21 pontos. Faz um péssimo campeonato brasileiro, os times do Rio Grande do Sul. O Santos está em 15º, com 21 pontos. E com 21 pontos também o Grêmio é o primeiro fora da zona de rebaixamento com 21 pontos, 16º. E na zona de rebaixamento, a zona da degola, o Vasco, 17º com 20, o Mirassol, 18º com 19, o Remo, 19º com 18. Falei que o Remo era o último, não, o último é o Chapecoense, com 9 pontos. São notícias do Campeonato Brasileiro de Futebol. E tem também a estreia, né? Alguns times estão se preparando para os jogos da Copa do Brasil e a Libertadores, que depois nós vamos dar detalhes. São 17 horas e 22 minutos.

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3: São 17 horas e 22 minutos. Está sendo realizado o campeonato da Série B do Campeonato Baiano de Futebol, né? Os times lutam para chegar ao acesso. Um time que apostou bastante, contratou bastante, gastou um dinheiro muito grande, foi a equipe do Barreiras. Barreiras, ele venceu, chegou às quartas de final, venceu dentro de casa a equipe do SSA de Salvador por 2-1. E a última partida foi aqui em Salvador na semana passada e o SSA venceu por 3-1 e subiu, né, conquistou o acesso para a primeira divisão do campeonato baiano, né? E o Fluminense de Feira retorna à Série A do Baianão após 5 anos fora, né? 5 anos fora. E agora o Touro do Sertão superou o rival Feira para conquistar o acesso. Então disputou aí com o Feira na semifinal. Foram 5 anos longe da elite, mas chegou o dia do Fluminense de Feira retornar à Série A do campeão do Baianão. O acesso foi conquistado no domingo passado, dia 19, diante da sua torcida no Joia da Princesa, né? O Touro do Sertão venceu o clássico feirense contra o Feira por 2-0 pela rodada de volta da semifinal da Série B. O jogo de ida na Superbet Arena terminou em um empate sem gols, em 0-0. E a última participação do Tricolor na Série A havia sido em 2021. O Fluminense disputou o Campeonato Baiano, quando terminou rebaixado. Agora o Flu retorna à elite ao lado do SSA, com quem também decidirá o título da Série B do Baianão 2026. Esse jogo, SSA e Fluminense de Feira, será no dia 2/8, às 15 horas, decidindo a Série B do Campeonato Baiano. Quem vai ser campeão? Porque os dois já subiram para a primeira divisão do Campeonato Baiano. A Federação Baiana de Futebol parabeniza, né, aqui o Fluminense de Feira, sua diretoria, comissão, pelo acesso à primeira divisão, à Série A do Baiano, não é? Então, Fluminense de Feira e o SSA subiram para a primeira divisão do Campeonato Baiano. O SSA, ele conquistou o acesso inédito à Série A do Baianão, né? O futebol baiano conheceu sábado, né, dia 18, um novo integrante da elite do Baianão. O SSA Futebol Clube conquistou o acesso inédito e vai disputar a Série A de 2027. A vaga veio após uma vitória por 3-1 sobre o Barreiras na Superbet Arena pela rodada de volta da semifinal. O jogo de ida foi 2-1, o SSA, ele é de Salvador, alcança a elite do futebol baiano apenas 4 anos após sua fundação. Então, um time bastante novo, né? O time de Salvador completará 5 anos de fundado em 16 de agosto. Além do acesso, a Pantera vai disputar o título da Série B em 26. O adversário da decisão será, né, no domingo às 19 horas, já conheceu, que é a equipe do Fluminense de Feira. Então, O Fluminense volta e o SSA retorna para disputar o Campeonato Baiano da Primeira Divisão. A equipe do Porto disputou o Campeonato Baiano, não foi rebaixado, dispensou todos os seus jogadores. Antes disputou a Copa do Brasil, foi eliminado pelo CRB e depois disputou a Série D do Campeonato Brasileiro, né? A Série D, e também não conseguiu se classificar. Jogou 10 partidas, 5 em casa, 5 fora, mas não conseguiu a pontuação para ir à segunda fase da Série D. Então, alguns jogadores foram dispensados. No caso, um dos principais jogadores do Porto, Luan, ele foi contratado pela Jacuipense e alguns jogadores foram dispensados, e acredito que o Porto vai ter que agora no segundo semestre montar um novo time para disputar o Campeonato Baiano de Futebol, né? O Negrão, né, que é o presidente André Negão, né, ele vai correr para montar uma nova equipe. É claro que alguns jogadores estão de férias aí em Porto Seguro, morando em Porto, mas os principais jogadores foram contratados por outras equipes ou dispensados, né, da equipe do Porto Futebol Clube. São 17 horas e 29 minutos, nós vamos faturar. E na volta vamos voltar para falarmos de mais novidades sobre o esporte.

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0: Estamos apresentando o programa Resumo Final. 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Ney Santos. 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
1: São 17 horas e 33 minutos. Mandar um abraço aqui pra galera, né? Galera que sempre tá ouvindo o programa Resumo Final. Um abraço pra Uziel, né? Torce para o Fluminense, está bastante alegre, não está botando muita fé no tricolor carioca, né, Uziel? Está um pouco devagar. A Nera, né, e o Jairinho também, o Baio da Pipoca, torcedor do Cruzeiro, bastante motivado. JK Flamenguista, é o companheiro ali do Baio da Pipoca. Um abraço para você, hein, JK? O Seu Cristo, mais uma vez, flamenguista, sempre tá com o radinho ligado. Dona Inês, vascaína, Éder, diretor da Liga de Futebol. Antônio, lá em Itabuna, que é torce pro Vasco também. Tessia, Diogo. O Senna, né? Companheiro Senna aqui da Rádio Vida FM, é vascaíno. E o Davi, um abraço pra você, Davi. Luizinho, taxista, é flamenguista. O Cláudio Fernandes, eu já falei. Um abraço pra você, Cláudio. O Hélio do Lanche Legal, a melhor banana real da cidade, é com o Lanche Legal do Nilo Júnior e do Hélio do Lanche. A Neia também, né? O Barulho Flamenguista, um abraço para você, Barulho. A decisão lá do Country Club, quarentão, não vi você lá. O Léo das Impressoras, Dona Noemi. O Genilson, né? Da Rádio Vida FM, um abraço para Genilson, né? É, um abraço para você, Genilson. Ney da Urbizum, do Mercadinho lá. Um abraço para você, Ney. Maria José, lá no Santa Lúcia. Ela sempre está com o radinho ligado na FM Vida. Diego da GDC. Carlos Moisés, do Moisés Reis. Olivaldo do Sofá. Eliardo Ketele. Catarina, fã do Cristiano Ronaldo, mas esse ano não deu, hein, Catarina? Alessandra Giuliano, seu filho. Maria Clarice, fica aqui no Moisés Reis, de vez em quando ela manda uma mensagem pra gente. 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E vamos destacar agora a Copa 2 de Julho. Copa 2 de Julho foi disputada em Salvador, começou no dia 2 de julho, já se encerrou, e esta Copa ela é realizada com a participação de equipes de toda a Bahia, interior da Bahia, lá de Salvador, até equipes de países estrangeiros vêm para esta Copa. É a maior Copa de divisão de base sub-15 do Brasil. É conquistada, é realizada ali em Salvador. E a equipe de Onápolis participou desta Copa e não conseguiu classificação para a segunda fase. O primeiro jogo empatou em 0-0 com o Castro Alves. É, perdeu para o Santos por 8-0. E perdeu por 2-0 para o Goiás. Né? A terceira partida não, com Iraquara não foi. É, ganhou por WO, mas mesmo assim não conseguiu classificação. E os semifinalistas foram Santos e Bahia. O Bahia tem uma estrutura excelente, mas o Santos trouxe um time muito bom, muito aguerrido, e venceu por 3-0 a equipe do Bahia. O Estrela de Março jogou contra a equipe do Vitória na semifinal e perdeu por 4-0. Então a final foi Santos e Vitória, e o Santos venceu por 1-0, gol de Juan Xavier, e o Santos foi campeão invicto da 16ª edição da Copa 2 de Julho, né? É excelente a participação do Santos, foi brilhante nesta Copa 2 de Julho, e nós estivemos aqui comentando, eu estive conversando com alguns dirigentes, eu napolitano, que no próximo ano eles vão fazer, porque aqui quem estava disputando, representando o Nápoles, é a Escolinha Futebol Raiz, não é? Futebol Raiz. E no próximo ano eles querem fazer uma seletiva, né? Fazer um torneio entre todas as escolinhas e escolher os melhores, né? Os melhores para poder ir disputar essa Copa 2 de Julho. Porque além de escolher os melhores aqui da cidade, há uma oportunidade de você convidar os melhores jogadores na região, aquelas equipes foram desclassificadas. Por exemplo, o Nápoles joga com Itajimirim, e Itajimirim é desclassificado. Tem jogadores ali de destaque, então o Nápoles pode convidar 5 jogadores, né, das cidades que foram desclassificadas, para fortalecer a equipe, para irem até a Copa 2 de Julho para disputar, né? Então, o Zonal é feito muito antes. A Sudesb, ela paga toda a despesa da seleção que irá disputar ali em Salvador. As seleções do interior, todas vão com despesas pagas, transporte, alimentação, estadia, e é uma competição muito boa de base sub-15, e o Nápoles tem que se preparar. Eu estive conversando com o diretor de eventos da Liga e diretor de esporte da Secretaria de Esportes, o Orlando, e cobrando a ele o campeonato sub-15, sub-17, e ele me deu aí uma boa notícia que está prestes a começar agora em agosto esse campeonato sub-15, sub-17. E de primeira mão, né, falar para os torcedores, poderemos ter jogos à noite no estádio Araújão, porque estão providenciando melhorar ali a iluminação do estádio Araújão, não é? E falar em melhoramentos no estádio Araújão, essa ventania que deu aí, né, Iveira? Houve um...

0: vândalos entraram ali para tirar as portas para vender, porque alumínio é caro, né? Então é um absurdo o que vem acontecendo, né? O que o ser humano pode imaginar, né? E agir para depredar assim o patrimônio público. Então está sendo consertado, recuperado. Parabéns ao secretário de esportes, Thiago Moura. Ele que está juntamente com a sua equipe trabalhando no, não só naquela praça de esporte, mas no campeonato de Juca Rosa, a Copa Beto Coxa, o Quarentão do Caltri também, né, tem dado apoio. Tem dado apoio à seleção na Copa Condesc, né, todo apoio e apoio a várias modalidades. Agora vem aí a Copa das Favelas, onde várias, mais de 30 equipes vão participar da Copa das Favelas. Eu vou passar uma entrevista com o Chuchu do Esportes e ele vai falar dessa Copa das Favelas. Então, a divisão de base é muito importante para esses atletas que estão surgindo na nossa cidade. Então vamos falar de Copa Beto Coxa. Copa Beto Coxa, domingo tem jogo decisivo, né? Um jogo decisivo, um jogo que está faltando para completar os 6 classificados para uma segunda fase da Copa Beto Coxa, ou melhor, uma terceira fase. Classificados, o Baba dos Feões, Baba Real Barça, Baba do Caltri, Renovação e Itapuã. E domingo passado seria Rosa Neto e Baba do Motor, mas como Rosa Neto disputou a semifinal lá no Quarentão do Caltri, inclusive se classificando para a final, né, para jogar contra o Oriente, dia 2/8, será uma grande festa ali no Caltri Clube. Esse jogo, Rosa Neto e Baba do Motor, foi adiado para, vai ser realizado no próximo domingo, ali na Praça de Esportes do Itapuã. E Chuchu do Esporte, ele fala justamente da Copa Beto Coxa, desse jogo decisivo, e da Copa das Favelas. Dia 3, a reunião para toda definição. Boa tarde, Chuchu.
1: Boa tarde, boa tarde, boa tarde, Ney. Boa tarde a todos aí do programa Resumo Final, 104.9 FM Vida. Chuchu do Esporte, Puricar, passando aqui para falar um pouquinho de Copa Beto Coxa. Final de semana passada aí, 2 grandes jogos. Ficou só restando um para domingo agora, Rosa Neto versus Baba do Motor, mas infelizmente, devido a um compromisso que o Rosa Neto vai jogar a semifinal do campeonato do Caltri, esse jogo foi remanejado para o dia 26. Dia 26, então, Rosa Neto versus Baba do Motor, e para fechar aí essa fase. Por enquanto, classificado Baba do Feões, Baba do Caltri, Renovação, Associação Itapuã e Real Barça, faltando agora uma equipe para completar aí as 6 equipes aí da próxima fase. Hoje novidade boa também. Hoje foi lançada aí a Copa da Favela, já tem data marcada, dia 30 de agosto, grande abertura, assinado no Campo Itapuã. Mais de 30 equipes já confirmaram participação. E a gente aqui feliz da vida para anunciar essa novidade boa aí. Vem a Copa da Favela, aproveitar o seu programa, a audiência de vocês aí, para repassando aí para os seus ouvintes. Uma Copa que é sucesso, era no campo do Juca Rosa, hoje vai ser no campo do Itapuã, com a mesma estrutura, com apoio da Secretaria de Esporte, o secretário de Esporte, Thiago Moura, da Prefeitura de Onápolis, da deputada Cláudia Oliveira, a grande Copa da Favela, lembrando que vai ser a organização aí Chuchu de Esporte, com apoio de Cláudio Vela e a Secretaria de Esporte. Beleza? Então vem aí a Copa da Favela, sucesso total. Já nasceu.

0: um sucesso. Agora a gente vai dando sequência aí. Valeu? Ficando por aqui. Já aí uma bom fim de tarde a todos aí. Uma boa semana. Chuchu do Esporte. Tchau, obrigado.
1: Valeu, Chuchu. São 17 horas e 48 minutos. Parabéns para o Chuchu, viu? Ele que está nos campos nos finais de semana, né, nos dias de semana, e fazendo tudo pelo esporte ali no Itapuã, nos eventos, no campeonato da cidade, em todas as praças de esporte, Chuchu está presente e nós queremos aqui parabenizar o Chuchu, né? Parabéns pro Chuchu por ele. Ter todo esse trabalho, essa dedicação no esporte eu napolitano. Domingo nós tivemos, mudando de assunto, a semifinal lá do Quarentão do Caltri. O Rosa Neto empatou em 0 a 0, né? Empatou em 0 a 0 e perdeu de 6 a 5 nos pênaltis para o Rosa Neto. Venceu, né, empatou em 0 a 0 e venceu de 6 a 5 ao Minas Júnior, do Minas Júnior. E a segunda partida, Gabiá empatou com o Oriente, jogão de bola, 0 a 0. Nós comentamos ontem a respeito desse jogo e venceu por 5 a 4 nos pênaltis. Nós tivemos a oportunidade de conversar com Dora. Dora é árbitro de futebol, também bastante dedicado pelo esporte, está responsável ali pela organização do campeonato Quarentão do Caltri. Nós conversamos com Dora, né? E Dora participa do resumo final, fazendo um balanço aí do que foi a semifinal e a final do campeonato, né? Quando vai ser a final do campeonato? Vamos ouvir Dora aqui no resumo final. Falar aqui com Dora. Dora, boa tarde, Rádio Vida FM, programa Resumo Final. Hoje é realizado as duas semifinais, né? Onde a equipe de Juca Rosa se classificou, a equipe de Rosa Neto se classificou no primeiro jogo e o segundo jogo deu Oriente. A final, Oriente e Juca Rosa. Repetindo a final do ano passado, né?
2: Boa noite a todo ouvinte. A gente só tem a agradecer a Deus, né? Mais uma oportunidade, mais um campeonato finalizando, né? No dia 2, que vai ser a grande final, né? Hoje nas semifinais foi coisa linda, no qual o Rosa Neto passou por mais uma vez, jogava, foi 0 a 0, foi pros pênaltis, ganharam nos pênaltis. Rosa Neto e Minas Júnior, entendeu? Agradecer a todos desportistas que vieram no Caltri prestigiar o nosso campeonato, sexta edição, né? E também agradecer a nossa deputada Cláudia Oliveira, que está sempre nos apoiando, o troféu é homenagem a ela. Agradecer também ao nosso prefeito Roberto Oliveira, como secretário de esporte Thiago Moura, Abissaí Pitanga, que sempre está nos prestigiando, e aqueles todos os colaboradores, né, que estão sempre no nosso campeonato, porque sem ele a gente não consegue fazer o campeonato, né? E também agradecer também a equipe de Gabiá, pela primeira vez vieram participar do nosso campeonato, né? Veio para a semifinal, disputou com o time Oriente, que é atual bicampeão, e jogou por igual, foi 0 a 0, e nos pênaltis deu o Oriente, né? Então a gente só tem a agradecer a todos, e foi um belíssimo dois jogos. Agradecer ao público que vieram, né, nos prestigiar. Espero que dia 2 estejam todos aqui.
1: Afinal, é um jogo só?
2: E isso é final, jogo só, isso aí, entre Rosa Neto e o Oriente. Oriente é bicampeão e o time do Rosa Neto é campeão, né? Então são uma final de time campeões, né? Então vamos, vai, quem vir prestigiar só ver um bom espetáculo.
1: Valeu, muito obrigado, Dura.
2: Valeu, meu filho, obrigado a todos.
1: Aí as palavras de Dora é organizador do campeonato Quarentão lá do Counter Club. São 17 horas e 53 minutos. Estamos apresentando o programa Resumo Final aqui pela FM Vida 104.9, a Rádio da Família. É um prazer imenso ter você conosco ouvindo o nosso programa, você que está vindo aí do seu trabalho. Muitos têm falado comigo: olha, eu estou ouvindo você, venho do trabalho, né, ali ouvindo as notícias, as novidades sobre o esporte. Nós temos um prazer de passar todas as novidades do esporte no Brasil, no mundo, na nossa região, para você, amigo ouvinte. E o nosso telefone é 73981, nosso zap 73981-275280. Se você quiser participar do programa Resumo Final ao vivo, pode mandar um áudio que nós vamos colocar aqui no ar, porque o prazer é nosso. Programa Resumo Final, que vai ao ar todos os dias, de 17 às 18 horas. E se tiver matéria, a gente vai mais além, né? Isso, Neiveira. Neiveira tá aqui. Um abraço para você, viu, Neiveira? Campeonato de Juca Rosa, 33º Campeonato de Juca Rosa. Domingo tem rodada, domingo dia 26, o primeiro jogo às 8h45, Associação AEC contra GGFC, né? E às 10h45, Mila joga contra a equipe do Rosa Neto. Entendeu? Mila e Rosa Neto. E a classificação do campeonato de Juca Rosa é a seguinte: o Munster e o Nápoles jogou duas partidas, tem duas vitórias, 2 pontos, né? 6 pontos, 2 vitórias e 4 gols de saldo, né? Tomou apenas, fez 4 gols e não tomou nenhum gol ainda, é o primeiro colocado. O segundo é o Vila Colônia, com 2 jogos, 6 pontos, 2 vitórias e 3 gols de saldo, por isso que ele está em segundo, sofreu um gol. O Chelsea está em terceiro, com 2 jogos, 4 pontos, um empate e uma vitória. Aí tem 5 gols de saldo. O Mundo Novo é o quarto colocado. 2 partidas, 4 pontos, um empate, uma vitória e tem 3 gols de saldo. O Grêmio, ele tem jogou 1 partida, tem 3 pontos, 1 vitória, pode assumir a liderança aí, né? E tem 6 gols de saldo. O Rosa Neto jogou 1 partida, vai jogar a segunda agora domingo, tem 3 pontos, 1 vitória e tem 1 gol de saldo. A equipe do Alegria, aliás, o Gabiarra é o sétimo, jogou 1 partida, tem 3 pontos e 1 gol de saldo. O Alegria Futebol Clube jogou 1 partida, 1 vitória e tem, aliás, não ganhou ainda, tem 1 ponto, aliás, empatou o Alegria e o 8º colocado, o Alegria. Então, se o campeonato terminasse hoje, esses 8 aqui classificavam para uma segunda fase, o mata-mata do campeonato Juca Rosa. Mas nós temos ainda aqui o 9º colocado, Maravilha, 2 partidas e 1 gol negativo. Tem 1 ponto, o Maravilha. O Futebol Raiz jogou 1 partida, tem 1 ponto, um empate e não tem gol de saldo. O Moisés Reis é o 11º colocado. O 10º é o Futebol Raiz, o 9º é o Maravilha. 11º, Moisés Reis, 1 partida, 1 ponto, não tem gol de saldo. O Dinastite, 12º, o time do Davi aí, né? 2 partidas, perdeu todas as 2, tem 3 gols negativos e ele tem um timaço. o Dinar City, acredito que vai reagir no campeonato. 13º, o Mila tem uma partida, não venceu nenhuma e tem 2 gols negativos, né? Uma partida, não venceu, perdeu a partida que fez. Talento Alegre, 14º, fez 2 partidas, perdeu todas as duas, tem 4 gols negativos. É o 14º. 15º, Vitória da Roça do Povo. Uma partida e tem 4 gols de saldo, né? Está em 14º. E em 15º, aliás, o Vitória de Roça do Povo. E último colocado, o Beira Rio Futebol Clube, 16º colocado, 2 partidas, né? E perdeu todas as duas e tem -7 de saldo, né? Tem -7, não tem, aliás, tem -7, não tem saldo, o saldo é negativo. Então, é o campeonato de Juca Rosa, é o campeonato Beto Coxa, vai ter jogo decisivo lá no Caltri. Não haverá rodada agora esse domingo, só no dia 2, quando haverá a decisão do campeonato. Então, é a decisão entre Oriente contra Rosa Neto. E também nós temos jogo decisivo no dia 1º, não é? 1º. Então, Lando tem me informado aqui a respeito desta grande decisão, dia 1º, sábado, às 17 horas, na Praça da Liberdade, se não tiver chovendo. Se tiver chovendo, o jogo será transferido para o ginásio de esporte. Então, disputando o 3º lugar, a Aerojuca e Industrial Base. Disputando o 3º lugar, às 17 horas. E logo em seguida, né, nós vamos ter às 18 horas o jogo decisivo do campeonato de futsal feminino Industrial contra o Seven da Júlia, né? O Industrial, que é um excelente time, e vai ser um jogo bastante disputado ali na Praça da Liberdade, com piso novo, e eu tenho certeza que vai ser um grande jogo, Seven contra a equipe do Industrial. Industrial é do Adélio, e na sexta-feira eu convidei o Adélio para vir ao nosso programa, e nós vamos bater um papo sobre os projetos do Adélio, sobre o esporte, sobre esta decisão do campeonato feminino. E nós vamos bater aquele papo sobre a divisão de base que irá começar, que a Liga, juntamente com a Secretaria de Esporte, quer fazer. Então, nós vamos bater aquele papo com o Adélio e nós vamos saber as novidades que ele tem, né, os projetos que ele tem para o futuro. E o Adélio também é bastante dedicado ao esporte. São 18 horas e 2 minutos. 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Um abraço para você, Ney Vieira. Um abraço para todos os ouvintes do programa Resumo Final da FM Vida 104.9. Amigos desportistas, estamos terminando o programa Resumo Final hoje, porque amanhã prometemos voltar com mais novidades do esportes. Vamos falar da Copa Condesc, as novas contratações. Será que Porto Seguro vai entrar na Copa Condesc intermunicipal? Nós não sabemos, né? Nós temos que ouvir o secretário Hélio de Paula. Inclusive, já entrei em contato com ele. Ele irá participar a qualquer momento do nosso programa para esclarecer justamente essa dúvida que muitos torcedores estão querendo saber, muitos desportistas, porque se Porto não for participar da Copa Condesc, acredito que irá convidar um outro município ou disputar com 7 municípios, né? 7 municípios. Então, um abraço para você, amigo, amigos ouvintes, e até amanhã, se Deus quiser.
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5: 18 horas e 12 minutos.
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0: 18h28. 104,9.
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subsistindo em forma de Deus, não julgou como usurpação ser igual a Deus. Antes a si mesmo se esvaziou, assumindo a forma de servo, tornando-se semelhança de homens e reconhecido em figura humana.

0: 18:46.
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2: Em Brasília, 19 horas. Está no ar a Voz do Brasil. As notícias do governo federal que movimentaram o país no dia de hoje.
3: Olá, boa noite.
2: Boa noite para você que nos acompanha em todo o país.
3: Terça-feira, 21 de julho de 2026.
2: Vamos aos destaques na Voz do Brasil.
3: Brasil continua fora do mapa da fome, segundo o relatório divulgado hoje pelas Nações Unidas.
2: Documento aponta ainda que país reduziu a insegurança alimentar severa. Márcia Fernandes.
4: A proporção da população brasileira que não tem renda suficiente para consumir a quantidade mínima de calorias para uma vida saudável se manteve abaixo de 2,5%. Indicador é utilizado para apontar se o país está no mapa da fome.
3: Portaria regulamenta o trabalho no comércio durante os feriados.
2: Norma estabelece que o funcionamento nesses dias vai depender de negociação coletiva. Gabriela Noronha.
5: Na prática, o acordo impede que as empresas escalem funcionários nos feriados por decisão unilateral.
3: E vamos falar também do Julho Amarelo, mês de conscientização sobre hepatites virais.
2: Saiba mais sobre a doença, a importância do diagnóstico precoce e o tratamento oferecido pelo SUS. Graziele Bezerra.
6: Todos os anos, mais de 1 milhão e 300 mil pessoas morrem por complicações causadas por algum tipo de hepatite.
3: Hoje, na apresentação da Voz do Brasil, Luciana Vasconcelos e Nazi Brum.
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3: Relatório da Organização das Nações Unidas para a Alimentação e Agricultura, divulgado hoje, estima uma queda da fome no mundo.
2: Em 2025, eram 645 milhões de pessoas, quase 14 milhões a menos quando comparado ao triênio encerrado em 2024.
3: E de acordo com o documento, o Brasil registrou redução da insegurança alimentar severa e continua fora do mapa da fome.
2: Isso significa que o país manteve abaixo de 2,5% a proporção de quem não tem renda suficiente para consumir a quantidade mínima de calorias para uma vida saudável.
4: Segundo o relatório O Estado da Segurança Alimentar e Nutrição no Mundo 2026, o Brasil segue fora do mapa da fome. O documento, elaborado em conjunto pela Organização das Nações Unidas para a Alimentação e Agricultura, Organização Mundial de Saúde, Fundo das Nações Unidas para a Infância e outros órgãos ligados às Nações Unidas, foi divulgado nesta terça-feira. A proporção da população brasileira que não tem renda suficiente para consumir a quantidade mínima de calorias para uma vida saudável se manteve abaixo de 2,5%. Esse indicador, chamado de prevalência de subnutrição, é utilizado para apontar se o país está ou não no mapa da fome. O relatório também apontou a diminuição da insegurança alimentar severa, que chegou a 0,6%. O ministro do Desenvolvimento e Assistência Social, Família e Combate à Fome, Wellington Dias, explicou esse percentual.
7: O Brasil continua fora do mapa da fome. Dentro do Brasil, tivemos redução na insegurança alimentar severa de 1,2% para 0,6%. Isso significa que aproximadamente 1 milhão e 200 mil pessoas que estavam naquela situação mais grave, aquela que coloca em risco a vida, ficaram agora fora do mapa da fome.
4: Os dados divulgados são relativos ao período entre 2023 e 2025. De acordo com o relatório, o custo da dieta saudável no Brasil foi de US$ 4,89, em paridade do poder de compra por pessoa ao dia. Isso equivale a cerca de R$ 12,13 em poder de compra local. O relatório estima que 7,8% da população mundial enfrentou a fome, o que representa 645 milhões de pessoas, uma redução de quase 14 milhões de pessoas em todo o planeta em comparação com o triênio encerrado em 2024. Para chegar aos números do relatório sobre segurança alimentar e nutrição, foram utilizados indicadores como tamanho da população, perfil de renda e custo médio de uma cesta de alimentos saudável. Reportagem, Márcia Fernandes.
3: O O funcionamento do comércio em feriados, de forma geral, vai depender de negociação coletiva.
2: É o que estabelece uma norma regulamentada por meio de portaria do Ministério do Trabalho e Emprego.
3: O texto também define exceções, como postos de combustíveis, hotéis, restaurantes, entre outros serviços.
5: O acordo assinado nesta terça-feira, que formaliza regras sobre o funcionamento do comércio em feriados, é resultado da negociação entre representantes de trabalhadores e de empregadores. O documento condiciona a abertura de determinados tipos de atividades à autorização prévia, a ser definida por convenção coletiva de trabalho, entre elas supermercados, lojas e comércio varejista em geral. De acordo com o Luiz Marinho, ministro do Trabalho e Emprego, a medida é um instrumento de equilíbrio entre as partes.
8: O diálogo permanente é a ferramenta mais eficiente para evitar conflitos. O que a gente espera é que tenha maturidade das lideranças sindicais, trabalhadores, empregadores, para em torno de uma mesa, um café, um chá, né, vocês possam encontrar soluções de problemas que parece que não tinha solução. Né? E quanto mais se conversa, pode-se ir aproximando essa possibilidade.
5: Na prática, o acordo impede que as empresas escalem funcionários nos feriados por decisão unilateral. Questões como o pagamento adicional, folgas e compensação de jornada também deverão ser definidas em negociação coletiva. Para Ivo Dall'Acqua, diretor da Confederação Nacional do Comércio de Bens, Serviços e Turismo, o debate deve continuar.
9: A coisa não para por aqui, nós temos absoluta consciência disso, mesmo porque novas formas, novos mecanismos, novas ferramentas vêm sendo incorporadas ao mundo do trabalho. Então, eu creio que hoje nós estamos celebrando um acordo muito bem discutido, foi consensuado, mas o nosso diálogo tem que ser permanente.
5: As novas regras não se aplicam, no entanto, às atividades que já possuem autorização permanente para funcionar em feriados, como hospitais, hotéis, postos de combustíveis e outros serviços considerados essenciais. As empresas que descumprirem o acordo ficam sujeitas à fiscalização e à aplicação de multas administrativas. Reportagem Gabriela Noronha.
2: A regra se aplica exclusivamente aos feriados. O funcionamento do comércio aos domingos permanece regulamentado por lei.
3: Julho é o mês de conscientização sobre as hepatites virais.
2: A campanha Julho Amarelo chama atenção para a prevenção, o diagnóstico precoce e o tratamento da doença, que muitas vezes evolui de forma silenciosa.
3: Confira na reportagem quais são os sinais de alerta e como o SUS atua no combate às hepatites.
10: A manicure Tabata Nepomuceno contraiu hepatite D quando criança e a tipo B depois de adulta. A doença provocou uma cirrose hepática e há 11 anos ela passou por um transplante de fígado. Hoje, ela se dedica a alertar sobre os perigos da doença.
11: Hoje, os maiores índices de transplante hepático no Brasil são por conta do vírus da hepatite B, hepatite C e hepatite D. O tratamento precoce evita a evolução da doença.
10: Os principais sintomas da hepatite são cansaço intenso, febre, náuseas e vômitos, dor abdominal, pele e olhos amarelados, urina escura e fezes claras. Mas isso já na fase inflamatória do fígado. O hepatologista Henrique Carvalho Rocha, do Hospital Universitário de Brasília, explica que na fase inicial da doença, os sintomas são silenciosos. Por isso, é preciso estar atento.
12: A grande maioria das pessoas não vão ter nenhum sinal e sintoma de que está infectado com algum vírus de hepatite. O ideal é aquela pessoa ou aquele paciente que tem alguns riscos, que tem essa preocupação e procure. E quem que são esses pacientes, né? Então, profissionais de saúde, sempre é importante ter essa avaliação, porque tem um risco aumentado, principalmente de infecção pela hepatite B, né, o modo de transmissão, pessoas que têm relação sexual desprotegida, usuários de drogas. Então, esses pacientes que tenham um risco maior, esses realmente têm que ficar vigiando.
10: Segundo a Organização Mundial da Saúde, as hepatites virais matam mais que o vírus da AIDS. Todos os anos, mais de 1 milhão e 300 mil pessoas morrem por complicações causadas por algum tipo de hepatite. A campanha Julho Amarelo reforça a importância do diagnóstico precoce e o tratamento dessas doenças, como explica Tieme Arakawa, coordenadora-geral de Vigilância das Hepatites Virais do Ministério da Saúde.
13: É durante esse mês que a gente tem uma série de atividades sendo realizadas para mobilização em relação à testagem, em relação à vacinação, em relação à educação em saúde, para que a gente realmente possa dar visibilidade a essas doenças que ainda são um grave problema de saúde pública.
10: Ainda de acordo com Arakawa, o SUS oferece diagnóstico e tratamento gratuitos.
13: Então, vacina da hepatite A e vacina da hepatite B estão disponíveis no SUS. A queda dos casos de hepatite A se deu muito por causa da vacinação. Em relação ao diagnóstico, a gente tem testes rápidos de hepatite B e hepatite C. São testes que são realizados dentro da unidade básica de saúde ou em qualquer outro tipo de serviço e tem um resultado em até 30 minutos.
10: Existem 5 tipos de hepatites virais. No Brasil, as mais comuns são causadas pelos vírus A, B e C. O tipo D é mais comum na região norte do país e a hepatite E, menos frequente em solo brasileiro, ocorre com maior facilidade na África e na Ásia. As hepatites A e E são transmitidas por ingestão de água ou alimentos contaminados, falta de saneamento básico e higiene inadequada. Já as hepatites B, C e D são transmitidas por contato com sangue contaminado, relações sexuais desprotegidas, compartilhamento de agulhas, seringas ou objetos pérfuro-cortantes e da mãe para o bebê, a chamada transmissão vertical. Reportagem Graziele Bezerra.
2: Agricultoras rurais podem participar da chamada pública voltada ao fortalecimento da autonomia e da geração de renda das mulheres no campo.
3: Serão destinados cerca de 49 milhões de reais a 67 projetos.
14: A chamada pública vai contemplar mulheres em todas as regiões do país. É destinada, por exemplo, a agricultoras familiares, assentadas da reforma agrária, quilombolas, indígenas e extrativistas. Os projetos selecionados vão contar com profissionais na assistência técnica para apoiar as produtoras rurais na organização da produção, no acesso às políticas públicas, na adoção de práticas agroecológicas, na comercialização e no fortalecimento das organizações coletivas. Quem explica é a presidente da Agência Nacional de Assistência Técnica e Extensão Rural, ANATER, Loroana Coutinho de Santana.
15: Eles estarão realizando um acompanhamento desde a produção, perpassando pelo processamento, pela gestão das organizações, né, sejam elas individuais ou coletivas, até a comercialização dos produtos. Então, esse profissional é justamente a espinha dorsal para o fortalecimento dessas mulheres, né, para que elas possam, a exemplo, vislumbrar ações no âmbito da sua produção, para que elas possam gerar renda, possam ter organização na sua unidade.
14: A agricultora familiar Ilneia Barros participou de um curso de assistência técnica e extensão rural e conta como foi o acompanhamento.
16: Fiz extensão rural para que eu pudesse beneficiar os meus produtos. Através de as nutricionistas, o pessoal, me deram todo suporte para que eu viesse a ter um desempenho legal no campo e poder vender a minha mercadoria.
14: Os projetos deverão atender, no mínimo, 50% de mulheres negras, 30% de mulheres jovens e 30% de mulheres de povos e comunidades tradicionais, com prioridade para quilombolas e indígenas. Também terão preferência propostas voltadas a mulheres em situação de maior vulnerabilidade social, como vítimas de violência e responsáveis pelo cuidado de pessoas com deficiência. As entidades credenciadas na ANATER poderão apresentar propostas entre os dias 16 e 31 de julho de 2026 por meio do portal anater.org/chamada-pública. Reportagem Thaís de Araújo.
2: A garantia de que insumos essenciais cheguem a regiões remotas cortadas por rios depende das condições de navegabilidade.
3: Para evitar desabastecimento, especialmente no norte do país, o Departamento Nacional de Infraestrutura de Transportes, o DENIT, reforçou o monitoramento hidroviário.
2: O levantamento feito em tempo real permite o planejamento da navegação em tempos de cheias ou seca dos rios.
17: As condições de navegabilidade dos rios brasileiros são monitoradas de forma contínua. Elas servem para orientar o transporte hidroviário, o deslocamento de pessoas e o abastecimento de cidades com combustíveis, alimentos, medicamentos e outros insumos essenciais, especialmente na região norte. Para isso, o Departamento Nacional de Infraestrutura de Transportes, o DENIT, desenvolveu o Plano de Monitoramento Hidroviário. O levantamento considera informações como nível das águas, vazão dos rios, profundidade dos canais e outros parâmetros hidrológicos. Os dados são usados para identificar trechos com possível restrição à passagem de embarcações e para orientar o planejamento das ações de manutenção. Na região norte, o sistema acompanha essas informações em tempo real e também considera os efeitos de fenômenos climáticos, como o El Niño, que podem alterar o regime dos rios. Segundo o Ministério dos Portos e Aeroportos, as condições dos rios variam ao longo do ano por causa das chuvas e da dinâmica natural das águas. Na estiagem, o nível dos rios pode limitar a navegação em alguns trechos. Já no período de cheia, o aumento da correnteza e as mudanças no leito dos rios também podem interferir na circulação de embarcações. Com base nos dados, é possível planejar a segurança da navegação, a continuidade do transporte de passageiros e cargas e a maior confiabilidade das hidrovias brasileiras. Reportagem Edinaldo Júnior.
3: Há 36 anos, o Estatuto da Criança e do Adolescente, o ECA, transformou a proteção da infância e da juventude em uma rede integrada de ações.
2: E garantiu a implantação do Sistema de Garantia dos Direitos da Criança e do Adolescente.
3: O sistema reúne conselhos tutelares, delegacias, Ministério Público, Poder Judiciário.
2: E integra diversas áreas, como assistência social, saúde, educação, cultura e lazer, além dos canais de denúncia e fiscalização.
3: Vamos saber como funciona com o repórter Pablo Mundim.
18: O Estatuto da Criança e do Adolescente mudou a forma como o Brasil protege a infância. Com o marco legal criado em 1990, crianças e adolescentes deixaram de ser vistos apenas como pessoas que precisavam de assistência e passaram a ser reconhecidos como sujeitos de direitos. Ao longo desses 36 anos de atuação, o Estatuto estruturou uma rede de proteção composta por diferentes instituições, como explica a socióloga Enide Rocha.
19: Antes do ECA, as crianças e adolescentes não eram vistos como sujeitos de direitos. A gente naturalizava o envolvimento de crianças no trabalho doméstico. Hoje, com o ECA, eles passaram a ser vistos como pessoa em desenvolvimento. E a Constituição é muito clara, no artigo 227, quando ela coloca a prioridade absoluta e diz assim que o Estado, a família e a sociedade têm o dever de proteger crianças e adolescentes.
18: A proteção integral que prevê o Estatuto é feita pelo Sistema de Garantia dos Direitos da Criança e do Adolescente, que reúne conselhos tutelares, delegacias especializadas, Ministério Público, Judiciário, Assistência Social, Saúde, Educação e canais de denúncia. Fábio Meirelles, diretor de proteção da criança e do adolescente, destaca que cada órgão tem uma função específica, mas todos trabalham de forma integrada para proteger vítimas e interromper ciclos de violência.
20: A rede de proteção é um conjunto de instituições, serviços, que atuam de forma integrada para garantir os direitos de crianças e adolescentes e protegê-los de qualquer forma de violência, negligência, exploração ou violação de direitos. Então, nenhuma instituição atua sozinha. A proteção, ela vai depender da articulação entre diferentes políticas públicas.
18: Em muitos casos, o primeiro atendimento é feito pelo Conselho Tutelar. É ele quem recebe denúncias, aplica medidas de proteção e aciona os demais serviços sempre que há ameaça ou violação de direitos. O presidente do Colegiado dos Conselheiros Tutelares de Goiânia, Rondinelli Ná Barbosa, explica qual é o papel do Conselho.
21: Quando essas denúncias chegam até o Conselho Tutelar, a nossa primeira preocupação é em acolher, para que nós possamos fazer o encaminhamento correto, tratar essa criança ou adolescente de forma adequada e enquadrar eles no programa ou no serviço que melhor vai assistir à demanda que ele necessita.
18: Quando há indícios de crime, entram em ação as delegacias de proteção à criança e ao adolescente. As investigações comandadas pelas unidades especializadas buscam responsabilizar os autores e garantir que as vítimas sejam acolhidas, evitando a revitimização durante o processo. Como defende a delegada Valéria Martirena.
0: A gente trabalha com os casos de violência contra essa criança e adolescente, que geralmente são os crimes sexuais e crimes de maus tratos. Tem muitos policiais capacitados nas unidades circunscricionais também que podem ouvir essa criança, esse adolescente vítima de violência, em depoimento especial.
18: O Estatuto da Criança e do Adolescente é um marco legal que criou uma rede de proteção com atuação integrada. Uma responsabilidade compartilhada entre o poder público e toda a sociedade para garantir que cada criança e cada adolescente cresçam com segurança, dignidade e seus direitos respeitados. E qualquer pessoa pode ajudar. Ao presenciar ou suspeitar de violência física, psicológica, sexual, casos de negligência, abandono ou exploração de crianças e adolescentes, a orientação é denunciar. O Disque 100 funciona gratuitamente todos os dias e atende casos de violação de direitos humanos. Os conselhos tutelares, delegacias especializadas e da Polícia Militar também podem ser acionadas em situações de emergência. Reportagem Pablo Mundim.
2: Atenção, estudantes e pesquisadores! Já está aberto o prazo de inscrição para uma das principais premiações científicas do país.
3: O Prêmio Jovem Cientista, neste ano, busca incentivar projetos de inovação tecnológica voltados para o desenvolvimento social e sustentável.
2: Saiba mais com Cláudio Mário Carvalho.
1: As inscrições para o Prêmio Jovem Cientista 2026 seguem abertas até 14 de agosto. O tema deste ano é o uso da inteligência artificial para reduzir desigualdades e promover o desenvolvimento sustentável. A premiação contempla 5 categorias: mestre e doutor, estudante do ensino superior, estudante do ensino médio e mérito institucional, que reconhece uma universidade e uma escola pelo destaque na participação. Podem concorrer estudantes e pesquisadores que atendam aos critérios de idade e formação previstos no regulamento. Os vencedores vão receber laptops e bolsas de pesquisa do Conselho Nacional de Desenvolvimento Científico e Tecnológico, com valores entre R$ 5.000 e R$ 40.000. As inscrições podem ser feitas pelo site jovemcientista.cnpq.br. Cláudio Mário Carvalho, para a Voz do Brasil.
3: O Ministério da Educação informou que a plataforma MEC Livros já registrou mais de 618 mil empréstimos virtuais.
2: Saiba quais as obras mais procuradas e como acessar com Raquel Mariano.
22: Segundo o Ministério da Educação, a plataforma MEC Livros reúne mais de 1 milhão de usuários e acumula 384 mil horas de leitura. São Paulo lidera o número de cadastros, seguido por Rio de Janeiro, Minas Gerais, Bahia e Ceará. O catálogo reúne cerca de 25 mil obras e permite leitura imediata pela internet. Nos últimos 30 dias, entre os 4 títulos mais emprestados, 2 são de brasileiros. O primeiro lugar foi Torto Arado, escrito pelo baiano Itamar Vieira Júnior. O romance narra a história de duas irmãs, Bibiana e Belonísia, que, marcadas por um acidente de infância, desenvolvem uma relação profunda de dependência. A obra ainda trata da escravidão contemporânea. E em quarto lugar está A Cabeça do Santo, de Socorro Acioli, publicado em 2014, que mistura realismo mágico e cultura nordestina. A história acompanha Samuel. Ele descobre que consegue ouvir as preces secretas das mulheres para Santo Antônio ao se abrigar dentro da cabeça oca e gigantesca de uma estátua inacabada do santo. Os outros livros mais emprestados estão em segundo lugar: Noites Brancas, do russo Dostoiévski, que explora a solidão, o amor não correspondido e a ilusão. Já em terceiro lugar está A Vegetariana, de Han Kang, escritora sul-coreana, vencedora do Prêmio Nobel da Literatura. O livro conta a história de uma mulher comum que, após ter um pesadelo violento, decide parar radicalmente de consumir e cozinhar carne. Os acessos ao MEC Livros são feitos pela versão para internet e por aplicativo para dispositivos móveis. A versão web concentra 52% do tempo de uso. Mais informações em meclivros.mec.gov.br. www.mecbrasil.org.br. Raquel Mariano, para a Voz do Brasil.
3: E essas foram as notícias do Governo Federal.
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2: Fique agora com as notícias do Poder Judiciário do Congresso Nacional. Boa noite.
3: Boa noite para você e até amanhã.
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7: Em Angola, presidente do STF e do CNJ defende independência do judiciário.
23: Painel Justiça em Números reúne dados do Poder Judiciário brasileiro e pode ser acessado por todos os cidadãos.
7: Estão abertas as inscrições para a 16ª semana da execução trabalhista.
23: Boa noite, eu sou Marcela Luiz.
7: E eu sou Walter Lima.
23: Presidente do Supremo Tribunal Federal e do Conselho Nacional de Justiça, ministro Edson Fachin, defende independência do judiciário e o diálogo entre os poderes de países democráticos.
7: A fala ocorreu em uma aula magna em Luanda, capital de Angola, na África. Judite Aragão.
24: Fachin disse que essa independência existe para proteger o cidadão. Isso porque o juiz tem que decidir com imparcialidade e sem ceder a pressões políticas, econômicas ou sociais.
25: A independência judicial não pertence ao juiz, pertence ao cidadão. Não existe para proteger magistradas e magistrados. Existe para proteger quem será julgado por eles.
24: O presidente do STF e do CNJ, Edson Fachin, também deixou claro que a democracia constitucional exige diálogo constante entre os poderes.
23: O relatório Justiça em Números 2026, principal publicação estatística do Poder Judiciário brasileiro, é feito a partir do DataJud, que é a Base Nacional de Dados da Justiça.
7: Além do relatório anual, o painel Justiça em Números também é feito com dados do DataJud. Marcelo Della Libera.
26: O painel Justiça em Números é disponibilizado pelo Conselho Nacional de Justiça de forma online. Ele apresenta os indicadores do relatório Justiça em Números e é atualizado mensalmente. A ferramenta disponibiliza painéis de temas como direito à saúde, violência contra a mulher, crime organizado e sobre a gestão processual dos tribunais. A pesquisadora Isabelle Mota, do Departamento de Pesquisas Judiciárias, destaca um dado histórico sobre o trabalho do Poder Judiciário em 2025.
27: Mesmo recebendo o maior número de novos processos desde o início da série histórica em 2009, conseguimos reduzir o estoque do número de processos pendentes. E 2026 já aponta um novo recorde. Até o momento, nosso painel registra mais de 17 milhões de novos processos, acima dos 16 milhões registrados no mesmo período do ano passado.
26: Esse dado está disponível no painel e pode ser acessado em justiça-em-números.cnj.jus.br.
23: Partidos, coligações e federações já podem realizar as convenções partidárias.
7: As convenções vão até 5 de agosto. Estevão Furtado.
28: O período das convenções partidárias começou ontem, 20 de julho. A data também marcou o início do prazo para exercício do direito de resposta contra ofensas, com prazos de 24 a 72 horas, conforme o veículo de comunicação.
23: Estão abertas as inscrições para a 16ª semana da execução trabalhista.
7: Pessoas e empresas com processos em fase de execução podem inscrever ações na campanha. Larissa Batista.
29: Com o slogan Seu Direito por Inteiro, a iniciativa, marcada para o período de 14 a 18 de setembro em todo o país, é um esforço concentrado para localizar bens de devedores, incentivar acordos e dar mais celeridade ao pagamento dos créditos trabalhistas. Para outras informações sobre a 16ª Semana Nacional da Execução Trabalhista, acesse csjt.jus.br.
23: STJ suspende liminar que havia determinado paralisação da construção da ponte do Abial, no município amazonense de Tefé.
7: Com a decisão, foi autorizada a imediata retomada da obra. Fátima Uchoa.
5: Ao conceder liminar em ação popular para paralisar a construção, o TRF1 entendeu haver indícios de irregularidades na licitação para a contratação da empresa responsável pela obra. Contudo, ao atender pedido do município de Tefé, o vice-presidente do STJ, ministro Luiz Felipe Salomão, no exercício da presidência, destacou que a construção da ponte do Abial busca assegurar a prestação regular de serviços públicos essenciais aos mais de 15 mil moradores da região. E é evidente o risco na demora, porque a obra depende da estiagem dos rios amazônicos para a execução.
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23: Uma boa noite.
7: E até amanhã.
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1: Eu sou Humberto Pinheiro e estes são os destaques de hoje do Jornal do Senado, que começa agora. Plano de educação, licença paternidade e segurança marcam o semestre no Senado. Senado vai discutir tratamento para pacientes com doenças raras. Proposta que estabelece regras para profissionais da saúde estética será discutida no Senado. Boa noite. A Comissão de Segurança Pública aprovou neste primeiro semestre uma série de projetos de lei que aumenta as penas para vários tipos de crimes, como roubo de câmeras de vigilância, combustíveis e de celulares, e para o uso de menores de idade para a prática de delitos. A comissão também votou propostas que reduzem benefícios para condenados por crimes violentos e aumentam o tempo de internação de menores infratores. Repórter Bruno Lourenço.
2: A Comissão de Segurança Pública aprovou o aumento das penas para crimes de furto, roubo e receptação de câmeras de vigilância e sistemas de monitoramento eletrônico. Outro projeto votado no semestre tipifica e endurece as penas para os crimes de furto e roubo de petróleo, combustíveis e derivados. Numa tentativa de conter as perfurações clandestinas e o avanço de facções criminosas sobre o mercado de distribuição, o colegiado aprovou ainda a proposta que prevê punição maior para furto de celular para a prática de fraudes e outra que dobra a pena para o furto de aparelhos celulares e aumenta a penalidade para o roubo, que é a subtração do telefone com o emprego de violência. Dois projetos relacionados a menores de idade passaram pela CSP. Um deles acrescenta nova agravante genérica ao Código Penal para punir adultos que utilizam crianças ou adolescentes para cometer crimes. Outro admite até 10 anos de internação para adolescentes infratores, como defendeu o senador Fabiano Contarato, do PT do Espírito Santo.
3: Eu não acho razoável você explicar para uma mãe que teve a filha vítima de estupro, para um rapaz de 17 anos, que após estuprar, matou e ocultou o cadáver, ele vai ficar internado até 3 anos.
2: A Comissão de Segurança Pública também aprovou no semestre iniciativas que proíbem a concessão de liberdade provisória a réus acusados de crimes que resultem em morte dolosa, ou seja, cometidos com intenção, e de liberdade provisória ou medidas cautelares alternativas a presos em flagrante por crimes hediondos ou equiparados. O relator, senador Wilder Moraes, do PL de Goiás, diz que a impunidade e a soltura reiterada de criminosos perigosos alimentam os índices de violência.
4: Indivíduos que pratiquem delitos de tal natureza não devem ser agraciados com liberdade provisória. Criminosos que praticam crimes hediondos devem permanecer presos.
2: A Comissão de Segurança Pública ainda aprovou o projeto de lei que põe fim à soltura automática de presos caso a justiça atrase a revisão periódica da prisão preventiva.
1: O acesso a diagnóstico, medicamentos e tratamentos para pessoas com doenças raras estará em debate na Comissão de Direitos Humanos do Senado. A audiência pública vai reunir especialistas, representantes de pacientes e autoridades para discutir os desafios enfrentados por essa população. Um dos principais temas será a situação do Elevides, medicamento indicado para pacientes com distrofia muscular de Duchenne. A reportagem é de Patrícia Oliveira.
5: O debate sobre o acesso a terapias avançadas para doenças raras também vai tratar da situação regulatória do medicamento Elevides, usado no tratamento da distrofia muscular de Duchenne, uma doença que provoca a perda progressiva da força muscular. A comercialização do remédio foi suspensa temporariamente devido a efeitos colaterais graves. A audiência deve reunir representantes da Anvisa, do Ministério da Saúde, da indústria farmacêutica, especialistas e familiares de pacientes. Para o senador Hermes Klan, do PL de Santa Catarina, a rapidez no acesso ao tratamento é fundamental para quem convive com a doença.
6: E é muito grave, é doído, a gente sente muito. Então, é para ontem, essa gente não pode esperar.
5: Devem ser discutidas também as políticas públicas voltadas a pessoas com doenças raras. A data da audiência ainda será definida.
1: O Senado deve analisar um projeto que define quais profissionais estão habilitados a atuar na área da saúde estética. A proposta busca estabelecer regras mais claras para o setor e evitar insegurança jurídica. A intenção é dar mais segurança tanto aos profissionais que prestam esses serviços quanto aos consumidores que buscam procedimentos estéticos. As informações com o repórter Douglas Castilho.
7: O texto limita a atuação profissional no setor àqueles que detêm formação superior específica, como biólogos, biomédicos, enfermeiros, farmacêuticos, fonoaudiólogos ou fisioterapeutas. A medida, porém, não modifica as atividades que, por legislação específica, sejam reservadas aos formados em medicina ou odontologia. O autor do projeto, o senador Isalci Lucas, do PL do Distrito Federal, explicou o que muda caso a proposta seja aprovada.
8: O que é competência de um médico, odontólogo, é só eles. Esses demais profissionais só podem fazer aquilo que é ligado à atividade deles. Então, a gente garante, inclusive na lei, que haja fiscalização dos conselhos regionais, tenham realmente registro do conselho de todas as atividades, para poder ter legitimidade para atuar no mercado. Mas cada um dentro do seu quadradinho, vamos dizer.
7: Segundo a Sociedade Brasileira de cirurgia plástica, mais de 1.500.000 procedimentos estéticos são realizados por ano no Brasil. Na justificativa do projeto, o autor afirma que a segurança jurídica trazida pela proposta, que ainda aguarda distribuição para a comissão responsável, deve impulsionar ainda mais o crescimento do setor.
1: A senadora Damaris Alves, do Republicanos do Distrito Federal, apresentou um balanço das atividades da Comissão de Direitos Humanos no primeiro semestre de 2026. Como presidente da comissão, Damaris ressaltou que o colegiado manteve uma agenda voltada à análise de projetos de lei, ao recebimento de denúncias de violações de direitos humanos e à realização de audiências públicas. Segundo a parlamentar, os trabalhos resultaram na aprovação de propostas relacionadas à proteção das mulheres, da juventude e ao enfrentamento da violência.
9: A nossa comissão no Senado virou uma central de recebimento de denúncias de violações de direitos humanos. E toda denúncia, toda demanda que chega gera um processo interno dentro da comissão. Às vezes uma denúncia tem 6, 7 encaminhamentos. Então nós estamos dando resposta para o povo lá na ponta.
1: O plenário do Senado encerrou o primeiro semestre legislativo com a votação de propostas nas áreas de educação, direitos sociais e segurança pública. Entre os destaques estão o novo Plano Nacional de Educação, a ampliação da licença paternidade e o endurecimento de penas para diversos crimes. As matérias aprovadas buscam modernizar políticas públicas, ampliar direitos e reforçar o combate à criminalidade. Algumas propostas já seguiram para análise da Câmara dos Deputados, enquanto outras aguardam sanção presidencial. Os detalhes com o repórter Pedro Pincer.
10: O primeiro semestre de 2026 foi marcado por uma intensa agenda legislativa no Senado, com a aprovação de projetos importantes para o país. Na educação, o principal destaque foi o novo Plano Nacional de Educação, que define as diretrizes para as políticas públicas do setor até 2036. Entre as prioridades estão a ampliação do acesso à escola, a melhoria da qualidade do ensino e a redução das desigualdades. A senadora Tereza Leitão, do PT de Pernambuco, destacou o foco na qualidade.
11: Do ponto de vista dos objetivos gerais do PNE, é afirmativo em relação ao direito à educação, da educação básica à pós-graduação, estabelecendo a qualidade como foco, tal como demarcando desafios atinentes à redução de desigualdades, à erradicação do analfabetismo, à valorização profissional, com um modelo de financiamento que faça o plano vivo e não apenas uma carta de intenções.
10: Entrada no mercado de trabalho, conciliação entre família e emprego, autonomia econômica de mulheres e proteção de trabalhadores vulneráveis também foram temas discutidos no Senado no primeiro semestre deste ano. Parte dessas propostas já foi transformada em lei. Uma delas é a ampliação da licença paternidade, tema debatido há quase 20 anos no Congresso Nacional. Entre as contribuições do Senado na segurança pública no primeiro semestre de 2026, está uma ampla reformulação da Lei Penal Brasileira com o objetivo de frear crimes patrimoniais e fraudes eletrônicas. Entre as principais mudanças, a pena máxima para furto simples passou de 4 para 6 anos. O furto de celular passou a ter tipificação qualificada. E a pena mínima para roubo com resultado de lesão corporal grave subiu para 10 anos.
1: Música. Com trabalhos técnicos de João Lira, o Jornal do Senado fica por aqui. Acompanhe agora as notícias da Câmara dos Deputados. Boa noite e até amanhã.
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13: Câmara aprova que agressor pague pelo tratamento de saúde da vítima.
14: Deputados proíbem o uso da substância bisfenol A em produtos infantis.
13: Política de apoio ao transporte rodoviário profissional avança na casa.
14: Boa noite. A Câmara começou a analisar a proposta que cria a política de apoio ao transporte rodoviário profissional. O texto foi aprovado pela CCJ e agora será debatido por uma comissão especial. A reportagem é de Paula Bittar.
15: A Comissão de Constituição e Justiça da Câmara aprovou uma proposta de emenda à Constituição que cria a Política Nacional de Apoio à Atividade de Transporte Rodoviário Profissional. A política tem o objetivo de assegurar infraestrutura mínima para o cumprimento das normas de segurança viária e trabalhista aplicáveis aos motoristas do transporte de cargas e de passageiros. O texto considera a infraestrutura mínima a existência em intervalos regulares de locais de repouso e descanso dotados de condições adequadas de segurança e higiene. A proposta prevê que a Política Nacional de Apoio à Atividade de Transporte Rodoviário Profissional seja criada pela União em articulação com estados, Distrito Federal, municípios e setor privado. O texto estabelece que o motorista em atividade de transporte rodoviário profissional não poderá ser penalizado por descumprir os intervalos de descansos se for reconhecida pelo poder público a falta de infraestrutura adequada no percurso. Além disso, enquanto não houver pontos de parada e descanso suficientes nas rodovias, os motoristas em viagens longas poderão fracionar o descanso diário. Hoje, a Lei do Caminhoneiro já prevê 11 horas de descanso por dia, das quais 8 seguidas. A PEC mantém essa regra e cria uma exceção. Em viagens longas, ou seja, com duração superior a 24 horas, o descanso poderá ser fracionado enquanto as rodovias não tiverem pontos de parada suficientes. No debate do tema na CCJ, o deputado Rodrigo de Castro, do União de Minas Gerais, destacou o benefício para os motoristas.
16: É uma medida que realmente beneficia aí motoristas profissionais do Brasil todo, que merecem melhores condições de trabalho, e o que essa Comissão de Constituição e Justiça, o que a Câmara dos Deputados proporciona a eles nesse momento, é isso, a busca de melhores condições de trabalho, portanto, também maior segurança, maior conforto para eles e maior segurança para todos os brasileiros.
15: A proposta que cria a Política Nacional de Apoio à Atividade de Transporte Rodoviário Profissional ainda precisa ser aprovada por uma comissão especial e pelo plenário da Câmara em 2 turnos de votação. Da Rádio Câmara, de Brasília, Paula Bittar.
12: Transportes.
13: Charles Fernandes, do PSD da Bahia, pede agilidade nas obras de pavimentação da BR-030 no trecho entre Cocos e Mambaí, município de Goiás. Na opinião do deputado, a obra é fundamental para reduzir os custos do frete e impulsionar o escoamento da produção agrícola regional.
17: São centenas e centenas de produtores que estão ali produzindo sem ter as condições ideais de levar os seus produtos para os portos ou para os grandes centros, devido à dificuldade do frete. O que nós queremos agora é que esse segundo trecho seja concluído o mais rápido possível, para que possamos ir naquela parte da Bahia nascer uma nova Matopiba.
14: Charles Fernandes acrescenta que a conclusão da BR-030 vai encurtar em quase 200 quilômetros o trajeto entre o centro do Brasil e o litoral baiano. Para ele, o novo corredor asfáltico vai gerar turismo, desenvolvimento e integração para os estados da Bahia e de Goiás.
12: Saúde.
13: A proibição de BPA em produtos infantis foi aprovada na Comissão de Constituição e Justiça. A proibição de BPA em produtos infantis foi aprovada na Comissão de Constituição e Justiça e já

0: de Saúde, de Constituição e Justiça, o deputado Diego Garcia, do Paraná, destacou que o projeto adota uma medida preventiva de proteção à saúde infantil, especialmente diante da vulnerabilidade de bebês e crianças pequenas à exposição a substâncias químicas.
1: O objetivo desse projeto é proteger principalmente os bebês e as crianças pequenas de substâncias que possam representar riscos à saúde. Ela reforça uma postura preventiva, especialmente em produtos utilizados diretamente na alimentação e no desenvolvimento infantil. É uma medida de cuidado com a primeira infância e de segurança para as famílias brasileiras.
0: Durante a discussão, o relator também ressaltou que a proposta acompanha normas sanitárias já adotadas pela Agência Nacional de Vigilância Sanitária, Anvisa, e por órgãos reguladores em outros países, que vem estabelecendo limites ou restrições ao uso do bisfenol A em produtos infantis.
1: O projeto ajuda a fortalecer regras sanitárias e incentiva a indústria a investir em materiais cada vez mais seguros. Por isso, vários órgãos reguladores passaram a discutir limites e restrições para o uso dessa substância em produtos infantis. Então, esse projeto, ele fortalece essa proteção e dá mais segurança jurídica e sanitária para a população.
0: Durante a votação, as comissões rejeitaram outras 6 propostas analisadas em conjunto, que previam restrições mais amplas ao uso do BPA e de outras substâncias químicas. A avaliação foi de que regras mais detalhadas sobre fiscalização e regulamentação devem ser definidas pelo Poder Executivo, por meio de órgãos técnicos como a Anvisa. Dessa forma, como a Câmara aprovou o texto do Senado sem mudanças, a proposta poderá seguir diretamente para a sanção presidencial. Da Rádio Câmara de Brasília, Sofia Pessanha.
2: Segurança Pública.
3: Flávia Moraes, do MDB Goiano, alerta para o aumento dos casos de feminicídio no Brasil. Ela defende a aprovação de proposta que cria o Sistema Nacional de Enfrentamento da Violência contra Meninas e Mulheres, com destinação de até R$ 5 bilhões para políticas públicas.
4: Apesar de nós termos no Brasil uma das leis mais completas do mundo no enfrentamento à violência contra a mulher, inclusive com a tipificação do feminicídio, é assustador o quanto os números têm aumentado. Nesse ano de 2026, no primeiro semestre, é um número recorde de mulheres mortas no nosso país. É um fenômeno que nós precisamos entender. E aqui, enquanto parlamentar, acompanhando os trabalhos da coordenação das mulheres, da Procuradoria da Mulher, nós estamos aí trabalhando um pacto envolvendo vários poderes, um pacto de combate ao feminicídio e também apresentando leis, apresentação conjunta de uma norma que vai garantir mais 5 bilhões de investimentos no enfrentamento à violência contra a mulher e ao feminicídio.
5: Flávia Moraes ressalta que as procuradorias da mulher das casas legislativas fortalecem a rede de apoio, proteção e acolhimento às vítimas de ameaças e violência. Ela cita a criação dessa instância de atuação na Assembleia do Estado de Goiás como passo importante para o combate ao feminicídio.
2: Justiça.
3: A Câmara determinou que o agressor pague pelo tratamento de saúde da vítima e agora o projeto está sendo analisado pelos senadores. A repórter Maria Neves tem os detalhes de como a cobrança será feita.
6: A Comissão de Constituição e Justiça da Câmara dos Deputados aprovou o projeto que obriga o agressor a pagar os tratamentos de saúde, inclusive mental, da mulher vítima de violência doméstica. O pagamento de tratamentos de saúde se estende também aos filhos do casal. Pelo texto aprovado, o juiz poderá inserir os custos com médicos, psicólogos e assistentes sociais no valor da pensão alimentícia devida à vítima pelo agressor. A deputada Laura Carneiro, do PSD do Rio de Janeiro, autora do projeto, lembra que hoje, normalmente, as vítimas de violência são acolhidas pelo Sistema Único de Saúde e pelo Sistema de Assistência Social com recursos públicos, o que ela considera injusto.
7: Hoje, quando uma mulher sofre violência doméstica, o Estado oferece atendimento de saúde e suporte psicológico. Isso é um direito, claro. No entanto, meu projeto estabelece uma regra de justiça. Quem deve pagar por esse tratamento? É o agressor. o agressor passará a ter obrigação legal de ressarcir todos os custos do SUS e do sistema de assistência social. Não é justo que a sociedade inteira pague a conta de uma violência cometida por um indivíduo.

0: redação aprovada foi proposta pela relatora na Comissão de Defesa dos Direitos da Mulher, deputada Sâmia Bonfim, do PSOL de São Paulo. No texto original, Laura Carneiro sugere a criação de uma pensão mensal para pagamento dos custos médicos da vítima de violência depois da conclusão do processo judicial. Essa obrigação não seria necessariamente considerada pensão alimentícia. O projeto inicial também prevê a prisão do agressor que não pagar a pensão devida para tratar as consequências da ofensa. Sâmia Bonfim, no entanto, lembra que a prisão por dívida é proibida no Brasil por meio da Convenção Americana de Direitos Humanos, incorporada à legislação brasileira com status constitucional. A única exceção a essa regra é a pensão alimentícia, que pode acarretar prisão do devedor inadimplente. Da Rádio Câmara de Brasília, Maria Neves.
1: Desenvolvimento Regional.
2: A Câmara aprovou o projeto de Ayrton Faleiro, do PT do Pará, que inclui como beneficiários de recursos de fundos constitucionais de incentivo regional os empreendimentos de economia criativa. Ele explica que o objetivo é estimular a produção sustentável e apoiar iniciativas ligadas à cultura e ao turismo.
3: Os fundos constitucionais eles foram aprovados aqui no Congresso para corrigir primeiras desigualdades regionais entre Norte, Nordeste, Centro-Oeste, com o resto do Brasil, mas também para corrigir as desigualdades sociais. E com essa aprovação virando lei, nós vamos ter então a oportunidade de famílias, associações e cooperativas buscar um financiamento e desenvolver essa sociobioeconomia que vai impulsionar o que nós podemos chamar dessa economia limpa e saudável.
4: Segundo Ayrton Faleiro, os fundos constitucionais têm como público prioritário as populações regionais, a exemplo das comunidades amazônicas. O deputado acredita que a nova legislação abre caminhos para conciliar o desenvolvimento econômico com a preservação ambiental.
1: Comissões.
2: A Comissão de Constituição e Justiça da Câmara concluiu no primeiro semestre uma série de votações, entre elas a redução da maioridade penal e o fim da escala 6x1.
4: A repórter Paula Bittar acompanhou o balanço das votações na comissão nesta primeira etapa do ano e tem os detalhes.
5: Fim da escala 6x1, redução da maioridade penal e mudança nas regras para a cobrança do IPVA estão entre as propostas aprovadas pela Comissão de Constituição e Justiça neste primeiro semestre de 2026. No último dia de votações no primeiro semestre, o presidente da comissão, o deputado Leur Lomanto Júnior, do União da Bahia, apresentou um balanço dos trabalhos do colegiado. De acordo com os dados apresentados pelo presidente, a comissão aprovou neste semestre 1.089 proposições legislativas e ouviu em audiência pública 19 convidados entre especialistas, representantes de instituições públicas e da sociedade civil. O parlamentar ressaltou a aprovação de propostas de grande repercussão popular, como as propostas de emenda à Constituição que acabam com a escala de 6 dias de trabalho por 1 de descanso e a proposta que reduz a maioridade penal dos atuais 18 para 16 anos de idade. Leur Lomanto Júnior também citou a aprovação de medidas relacionadas à segurança pública, como a proposta que inclui as guardas ou polícias municipais e os agentes de trânsito entre os órgãos que compõem a segurança pública no país e ao sistema tributário, como a que altera os critérios de cobrança do IPVA.
6: Chegamos ao encerramento deste primeiro semestre legislativo com a certeza de que a Comissão de Constituição e Justiça e de Cidadania cumpriu mais uma vez o seu papel como a principal instância de controle da constitucionalidade, da juridicidade e da técnica legislativa da Câmara dos Deputados.
5: Outras propostas aprovadas pela CCJ neste semestre e citadas por Leur Lomanto Júnior foram a que proíbe a discriminação contra pessoas com transtorno do espectro autista, a que regulamenta o exercício da profissão de conservador, restaurador de bens culturais e a que torna obrigatória a presença de um profissional de educação física em entidades formadoras de atletas e escolinhas de esportes. Da Rádio Câmara de Brasília, Paula Bittar.
1: Trabalho.
2: Reginaldo Lopes, do PT de Minas Gerais, autor da proposta que reduz a jornada de trabalho para 40 horas semanais, sem redução de salários, reforça a importância do fim da escala 6x1 e reitera que o Brasil já está preparado para esta nova realidade.
7: Nada justifica não terminar com essa escala. Ou seja, a economia brasileira, o país, estão preparados para o fim dessa escala. Nós queremos uma escala mais humanizada. Essa emenda constitucional é a maior reforma para 37,8 milhões de trabalhadores e trabalhadoras que vão ganhar mais um dia de descanso semanal remunerado. Serão 2 dias de descanso semanal remunerados, além da redução da jornada de 44 horas para 40 horas. Uma grande entrega que eu tenho alegria de ser o autor dessa proposição legislativa para garantir qualidade de vida para os brasileiros e brasileiras.
4: Reginaldo Lopes explica que o texto prevê regras especiais para setores como saúde, segurança e transporte e medidas de apoio para microempresas manterem os níveis de emprego. Mas antes de mudar o texto constitucional, a proposta ainda precisa ser aprovada pelo Senado.
1: Meio ambiente.
2: Comissão aprova projeto que reforça a redução das emissões poluentes do programa Mover. A repórter Júlia Lopes nos conta qual o ponto da proposta.
8: A Comissão de Ciência, Tecnologia e Inovação da Câmara aprovou uma proposta que inclui entre as diretrizes do programa Mover a redução das emissões de gases poluentes em veículos automotores. O programa Mobilidade Verde e Inovação, conhecido como Mover, foi sancionado pelo presidente Lula em 2024 e é voltado para apoiar a descarbonização dos veículos brasileiros, o desenvolvimento tecnológico de baixo carbono e ampliar a competitividade da indústria brasileira. Para o relator do projeto, deputado Davi Soares, do Podemos de São Paulo, a medida contribui para a redução de gases poluentes e se alinha com outros projetos do governo, como o programa Melhor Ar, do Ministério dos Transportes.
9: Entendemos que a alteração pretendida pelo projeto número 157/2025 é relevante na medida que alinha as diretrizes do programa Mover às de outros programas do governo, colaborando de forma importante para a preservação e a qualidade do ar, com inquestionáveis benefícios para a saúde da população, particularmente aquela que vive em centros urbanos.
8: Os autores do projeto, a deputada Adriana Ventura e o deputado Ricardo Salles, ambos do Novo, de São Paulo, destacam que a transição para biocombustíveis, já prevista no programa Mover, não elimina totalmente os problemas relacionados às emissões. Eles lembram que os veículos movidos a etanol ou biodiesel continuam emitindo poluentes prejudiciais, como o monóxido de carbono. A proposta, que inclui a redução das emissões poluentes de veículos entre as diretrizes do programa Mover, deve seguir agora para análise na Comissão de Meio Ambiente. Da Rádio Câmara de Brasília, Júlia Lopes.
1: Consumidor.
4: Projeto em análise na Câmara estabelece que uma parte dos ingressos para jogos de futebol, shows e eventos culturais seja vendida em guichês físicos. Ao defender a proposta, Dr. Luiz Alvando, do PP de Mato Grosso do Sul, observa que a medida garante o acesso de pessoas que enfrentam dificuldades com plataformas digitais.
10: Normalmente, os ingressos, principalmente partidas de futebol, eles são disponibilizados na rede de internet. E, de uma maneira geral, as pessoas que não são hábeis no manejo da tecnologia, elas têm dificuldade de ter acesso a esses ingressos. Então, esse projeto ele visa deixar em aberto uma certa quantidade, uma certa porcentagem de ingressos para que as pessoas possam se dirigir ao guichê e comprar esses ingressos. Mecanismo de combate à compra automatizada em larga escala é uma prática que prejudica o consumidor comum.
2: De acordo com o Dr. Luiz Ovando, a iniciativa está respaldada no Código de Defesa do Consumidor e visa combater a ação abusiva de cambistas no ambiente virtual. Ele reforça que a medida traz mais transparência ao mercado de entretenimento e inclusão social.
4: Termina agora o Jornal Câmara dos Deputados, produzido pela Rádio Câmara, com trabalhos técnicos de Everson Urani e a apresentação de José Carlos Andrade e Luciana Vieira. Uma boa noite para você.
2: Ótima noite.
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15: É, essa semana é uma verdadeira semana de maratona, falando de saúde, qualidade de vida. 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A insulina, né, para quem não sabe, ela é produzida por um órgão chamado pâncreas, né, que é o responsável pela manutenção metabólica da glicose, e a falta desse hormônio provoca um déficit, né, em metabolização da glicose, né, e consequentemente diabetes, característica principalmente por altas taxas de açúcar no sangue, ou seja, a hiperglicemia de forma permanente. 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Né? 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E todos eles, os principais fatores que aumentam esse risco é a ingestão exagerada de açúcar, né? 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